Imazu da Federação Paranaense. O comando da arbitragem de vídeo, o VAR, é Rodrigo Guarizo do Amaral. Ele é o comandante do VAR, Rodrigo Guarizo do Amaral, que é da Federação Paulista. 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

0: partir de agora, as duas grandes equipes do país nesse momento. Que bom que a gente chega pro Super Clássico falando de dois grandes times, frente a frente, o invicto Barba Domingues após a pausa. Juntamente a Arthur Jorge, com uma campanha espetacular desde que assumiu o Cruzeiro lá no começo do Campeonato Brasileiro, após a primeira parte negativa, colocando o Cruzeiro na luta pelas primeiras posições. A gente chega ao momento do Super Clássico com os dois principais times do país, e eu não tenho dúvida, com o principal clássico do país. Que seja um grande jogo para celebrar esse grande momento. A partir de agora, ele está chegando na Itatiaia para mais um Super Clássico com emoção tradicional. 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O comando vai para ele, para mais uma grande história no Super Clássico. Bom trabalho, Piquitito!
1: Vivendo e aprendendo a jogar, nem sempre ganhando, nem sempre perdendo, mas aprendendo a jogar. Uma festa linda no torcedor do Atlético para receber o seu clube do coração. Arena totalmente tomada. Torcedor cruzeirense em número bem menor, são 2.500 torcedores. Nesse momento, há uma névoa pela fumaça, sinalizadores. E o Rafael Klaus, ele não vai iniciar a partida agora. Fala quem chamou.
2: É porque eu tô aqui do lado do Otávio, goleiro do Cruzeiro, deu um sinal de negativo pro árbitro. O Otávio falou: eu não tô enxergando, não pode começar o jogo. Ele não deu sinal de ok, goleiro do Cruzeiro.
1: Emerson, que foi dúvida, tá ali à minha direita. Cruzeiro vai ficar à minha esquerda. Se o jogo fosse no Mineirão, Cruzeiro atacando no primeiro tempo, contra o gol, onde está o Emerson? À direita do seu rádio, apita Klaus. Rira na bola, começa o Super Clássico decisivo.
3: Vivendo e aprendendo a jogar.
1: Emoção, ele abre o Cruzeiro para a segunda do campeonato, vai tentar chegar brigando por ela, Matheus Pereira. Toca na bola, bola para fora. Lateral cá atrás, favorece o time do Atlético. Atacando a esquerda do seu radinho. Se fosse o Mineirão, contra o gol que dá para a Lagoa. Já briga, tenta cair o Jorge, chega brigando, disputando a bola para fora. Lateral cá atrás, campo de retaguarda, lado esquerdo, defensivo. É para o Atlético. São os primeiros 40 segundos. Lore cobra o arremesso lateral. Cruzeiro tira a bola, vai chegar para Matheus Pereira. Vai tentar Caio Jorge pela ponta direita. Lore protege, a bola para fora. Tiro de meta para o Atlético. 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Obrigado pelo carinho, pela audiência. 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Tenta Emerson, faz o passe, a bola aqui na esquerda. Recolheu, dominou, trabalha a bola, vem o Lore, toca no meio, a bola vai chegar, Lanfranco trabalha, toca Castanha. Ele fez o pivô para Glode. Lore recebeu, dominou, voltou, Castanho vem, toca na frente, bola vai chegar, Castanha dominou. De fora da área, foi desarmado, chegou brigando, lutando, tentando Matheus Pereira. Quando tocava na bola o Fagner, ele recupera o Atlético, agora vem. Tressone toca na bola, trabalha na bola, Vitor Hugo pediu a bola para Lone, toca no meio. Aperta a marcação, Bernardo. Faz a finta, solta a bola, Lone vem. Chega a

0: forte Niro Arruio. Derruba o lado, é falta. Vem bola na área do Cruzeiro. Reclama o Arruio. É melhor que o escanteio. Cláudio.
1: É, e foi muito esperto no lance o Lodi. Ele viu que o Arruio chegaria. Ele deu toque, esperou o contato. E houve o contato. Falta o árbitro Rafael Claus. Marcou pro Galo. A torcida vem junto. Bernard. Pela esquerda, melhor que o escanteio, Pique.
0: Dois minutos e a chance na bola parada na ponta esquerda. Vem pra cobrança, Bernard. Pressão aqui na área. Vitor Hugo também, Cacierra por ali. É chance do Atlético. Bola do Bernard perigosa, cabeçada na trave. Passa a esquerda no gol. Tive a impressão que beliscou. A trave esquerda do gol. Do Otávio, Cláudio.
1: Beliscou sim, você viu perfeito, Piquetito. A bola triscou a trave esquerda. No cabeceiro, Cacierra, hein? No meio daquele bolo de jogadores. Quase o Galo, hein? Na trave, já no início do jogo.
0: Tenta responder o Cruzeiro da... Retoma o Atlético, a bola recuada até Everson. Capitão do time, pé direito na bola, manda pro cara do ataque. Vem Cacierra, sobe pra contar Fabrício, não briga no meio. A bola para Matheus Pereira, tenta dominar, vai pro chão, sofre falta, o ato para. Rafael Claus marca a falta. 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Pedro Abílio vem comandando a etapa final. Falta cobrada. Agora vem para Fagner, dominou, trabalha o Cruzeiro, vai tentar pelo meio, para Matheus Pereira. Vai sobrar lá atrás. Tem o Vitor, tem o Tressor, a bola com o Natanael. Recua até Everson com o pé direito. Ele manda para a ponta direita, vem Atlético, vai subir, vai tentar por ali, vai tentar Carciera. Cruzeiro tira mais uma.
2: Piquetito.
0: Oi.
2: Só registrando aqui a presença no estádio de Rodrigo Caetano, coordenador da seleção brasileira, junto com o Cristiano, que é preparador físico, e o Cássio Arregui, que é da assessoria de imprensa da CBF. A turma veio assistir o clássico Atlético e Cruzeiro, viu, Piquetito?
0: Janta Jesus, domina, solta a bola na esquerda, agora com o Vidal, o argentino toca na frente, vai tentar por ali, trabalhando o Cruzeiro, errando na evolução do Wesley. E a bola para fora, remissa para o Atlético, 4 minutos, 0-0. É o primeiro tempo, jogo 1-1, terminou o primeiro clássico do Unida no Mineirão na semana passada. 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E a bola em arremesso lateral. Natanael tentou, brigou, tentou Vidal. Vai na primeira, vai na segunda. O Erle com a sobra. Vai tentar o passo. O atleticano toca na bola, vai para fora. Arremesso para o Cruzeiro. 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E a bola adequada até o Jonathan. Cacierra em cima dele, ele abre na esquerda, vai receber dominando o Wesley, encarou Natanael, sai da ponta, vem pela meia, meteu na grande área, a chance, caiu na área, bateu, pressado, viu o Arroio também, dividiu com o zagueiro na primeira boa chegada no Cruzeiro, escanteio, passe.
3: Ele agradece, o Tietchan Arroio agradece, o passe do Wesley, ele viu certinho e ele acompanhou, o Arroio confiou até o final, entrando na área do Atlético pelo lado esquerdo, o zagueirão Vitor Hugo colocou pra fora, Matheus Pereira, MP10 pra batida do escanteio.
0: É chance na bola parada, passamos nessa da marca de 5-0, na ponta canhota vem, Matheus Pereira. Fabrício Bruno na grande área, também o zagueiro, Jonathan Jesus, Caio Jorge, ele bateu para trás, bola vai chegar, dominou, trabalho, tentou o Wesley, se perder é perigo, ele ganha a jogada, solta a bola, e do meio de campo o Arruio, ele recua até o Otávio, pé direito o Otávio, mexe na ponta, canhota, vem, tentando o Cruzeiro. Dominando, tentando, Wesley está marcado, ele vai tocar no meio, recebe Gerson, dominou, escapou no primeiro, faz a finta, gira o corpo, toca para Matheus Pereira, pela minha canhota, campo de ataque 0-0, marcado, briga muito para ganhar, o Matheus Pereira insistiu, trabalhou, tocou nela, viu o Castanho, bola para a direita, cruzamento, furou, o lance pro Atlético, vem para a sobra, Fred vai bater, perdeu. Jonathan Jesus, primeiro com ele, Bernard chegava. Me detalhe o lance, Cláudio.
1: Cresceu e comemora como se fosse um gol. Goleiro Otávio.

0: primeiro tempo de jogo.
1: Torcedor da Inter canta. Aqui na Arena MRV, Romero na sua intermediária, meteu na ponta canhota, chega Natanael, de peito, recua até o goleirão. Everson, capitão do time, trava na bola, vai chegar para Lodi, dominando, trabalhando, tocando, Castanho vem pro meio, já tira Fabrício Bruno, vai sobrar, com Caio Jorge, não teve o domínio, ficou outra vez com o goleirão, Everson para a defesa, sai com a mão direita, tocando bola para Renan, Lodi dominou no peito, botou no chão, bola vai chegar, domina, tenta Castanho, vai tocar, toca na frente, vem Jonathan, não acha, a bola vai sobrar com Minelba, primeiro que Cassierra, o Fred por ali também, a bola recuada com o Fabrício, o atleticano vai em cima dele, ele recua até o goleirão, Otávio, vai tocar no Jonathan, dentro da grande área, 0-0, você comigo na Itatiaia, obrigado pelo carinho, pela audiência, Hernandinho, YouTube também com você. E agora vai chegar o Dramento, ele contava na pequena área, manda pra frente, vem Lodi, vai dominar com a perna canhota, é do meio de campo, recua até o Eberson, passamos de 8, primeiro tempo aqui na Arena MRV, 0-0. É decisão, vale vaga para a semifinal da Copa do Brasil. Castanho trabalhou com Bernardo na intermediária, solta a bola, vem o Fred buscando o jogo, solta a bola na direita, o lateral recebe, domina, toca Natanael, vai voltar essa bola, Castanho vem, Alan Franco pra direita, chegou com ele, vem pro nosso, bateu cruzado, passa a boca do gol, vai pra fora, Cláudio.
2: Ô Coelho, essa jogada é forte, hein? O Galo tem essa entrada do Coelho por um lado, o Lodi por outro, ele ganhou do Vidalba na corrida, mas o cruzamento foi forte, não chegou o Cassierra, 0-0, informando Vale, o essencial é viver a emoção do esporte.
1: Edu Panzi, 9 minutos, eu tenho que chamar você e o Mac. Como começa esse clássico?
3: Começa com o Atlético melhor, né? O Cruzeiro não conseguiu encaixar um ataque ainda, teve até uma boa tentativa ali com o Wesley e Arroio, mas o Atlético já teve duas grandes chances, uma bola na trave, numa casquinha, mais uma bola aérea do Cruzeiro, né? E essas duas, né? Com Bernardo e Fred, cara a cara, e o Galo desperdiçou, né, Max?
1: Wesley vem, daqui a pouco o Max dominou, o Wesley vem, Cruzeiro, quem sabe a chance na batida, Romero, Caio Jorge, Arroio vem, bateu o Everson, o chute não saiu como ele queria, pegou aquele pé direito, Everson pra defesa, Pansy.
4: Wesley pro Romero, Romero pro Arroio, o Arroio tá com confiança, bateu de fora da área, só que bateu fraquinho, facilitou pro goleirão Everson, tá 0-0, só começando, em nome de Banco Mercantil.
1: Matheus Pereira girou, tocou na minha esquerda, vem Cruzeiro, vai pra jogada, Wesley pela meia direita, câmera ataque, solta a bola, Gerson Filho, Romero viu, tocou no Gerson, tá marcado, 2 atleticanos em cima dele, 0-0, agora vem com Fabrício Bruno, solta a bola pra direita, vai receber o Fagner, entrada na área para Matheus Pereira, girou, tá marcado, hein, forte em cima dele, Alan Franco, houve falta, ele vai levantar, bola com Fabrício Bruno na frente, vem com o Jorge, calcanhar pro Gerson, primeiro vem Lodi para dominar, bom lateral, domina, aí o Gerson em cima dele, para ganhar, hein, a bola pelo alto, espirrou, ficou, Matheus Pereira, solta a bola, brigando, Matheus, vem o Fagner, Atlético vem com o Bernard, aqui na ponta canhota, já briga para ganhar o Cruzeiro outra vez, a bola com o Fabrício Bruno para Rui, a Rui toca no meio, a bola com o Romero, Romero dominou, 0-0, passão de 10-50, a bola com o Matheus Pereira, pro Arrui, Arrui voltou, para Matheus Pereira, triangulação com o Gerson, na frente, pro Caio Jorge, primeiro vem, Juan tocando na bola, também o Vitor Hugo, e aqui a falta do Caio Jorge, diga.
5: E eu tô de olho no Caio Jorge e também no Tressold, até aqui com a bola rolando tudo bem, mas antes de começar o jogo, naquele cumprimento dos times, o Tressold deixou o Caio Jorge no vácuo, não cumprimentou o atacante do Cruzeiro, informando o Gerdau.
1: E agora vem ali para dominar o Fabrício Bruno, primeiro com a Cassierra, recua até Otávio, vai tocar no meio de campo, agora com Romero, Romero no Fagner, 0-0, passamos de 11 minutos e meio, a bola recuada com o Fagner, tocou no meio, Arroio, dominou de primeira, pega e passa, não embaça, Romero avançou na bola boa, já partiu, pediu na frente o Wesley, tira por ali, Vitor Hugo toca na bola lateral para o Cruzeiro, que tentava arrancar, Arroio, vem pro lateral, não é Fagner, agora pro Arroio, Arroio dominou pela ponta direita, câmera ataque. Ele toca, bate no atleticano que é o Bernardo, e a bola para fora do remisso. É para o Cruzeiro, fazendo cobrança 0-0. Lateral, e bateu foi o Gerson. Tocou no Matheus Pereira. Com o Gerson. Gerson orientado pelo Matheus para tocar a bola com o Jonas. Primeiro vem Fabrício. Fabrício dominou. Na sua intermediária, para, prende, olha, solta a bola vem.

0: Caio Jorge dominando, tá marcado. Ele procura jogado com o Fac, tocou na frente, a bola com a Rui. A Rui tentou de primeira, tira por aqui a defesa. Tava o Vitor Hugo tocando na bola, vem pra Bernardo, tentou a fita da dura em cima dele. Rouba Gerson ali para a boa. Carregou, dominou no meio de campo, trabalha com o Matheus Pereira, tá marcado, gira de pé direito, abre a bola, vem pra Fagner, domina, passa Matheus Pereira, é pra ele. Vai tentar ganhar a graneira. Primeiro vem pra fazer o corte. Jogador do Atlético dominou, trabalhou, carregou, pé canhoto, toca nebra ali, o Alen Franco. Já responde Romero, toca na entrada na área, vem por ali para cortar, pressor, toca na frente, briga Fabrício. Primeiro que o Fred dividiu bola para fora, remesso que vai nessa equipe do Atlético. Ole Marques, um abraço, boa noite. E o jogo, como começa o clássico?
1: Boa noite, Pique. Começa muito bom tecnicamente. O Atlético conseguindo algumas arrancadas pela direita com o Coelho. E a gente já vê alguns duelos individuais. O Franco tá coladinho no MP, Pique.
0: Bola para a direita, Natanael, solta a bola, Coelho vem, tá marcado. Cruzeiro para tentar ganhar, ganhou. Bola espirrou, ficou no meio campo. Gerson girou, trabalhou para Caio Jorge. Arroio primeiro, solta a bola com Romero, mete na esquerda, Romero, a bola vai chegar para Wesley. Dominou, vai tentar, finta na ponta esquerda, volta para Matheus, tem jogando bola na esquerda, vem Vidalba, trabalhou. Bola para o Caio, foi tocado. Pediu a falta, Rafael Claus diz que não houve nada. Cruzeiro recupera, mas toca a mão na bola. O Gerson vai ficar com o Atlético. Outra vez também o erro do Atlético, na bola para fora. 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
2: Pique
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2: E no choque ali, na bola que foi disputada entre o Caio Jorge e o Tressou, de pior para o zagueiro do Atlético, hein? Foi ao chão ali, sentindo uma dor na região posterior da coxa esquerda. Não sei se foi no tranco, se foi chamado tostão, mas vai levantando ali agora, vai se levantando. Juan Tressou, de tudo ok com ele. 0-0, informando o Unimed BH.
0: É, a disputa com Caio Jorge, ela acabou levando a pior. E a bola com o Cruzeiro. Retoma o jogo no Superclássico. A bola vem.
2: Caiu de novo.
0: Diga.
2: Não vai dar, Pique. Parece que não vai dar pra ele. Caiu de novo. O Tressou ali colocando a mão agora no tornozelo esquerdo. Ele falou posterior, mas ele bota. Olha lá, região posterior. Se deita ao chão, dificilmente continua, hein? Vai ser atendido agora pelo departamento médico do Atlético. Jogo tá parado. Vitão deve ir pro aquecimento.
0: 15 minutos, alô, Guerreiro. Fabrício Guerreiro, como começa o clássico?
3: Ô, lenda, Pique. Ah, o clássico começou do jeito que tem que ser, né? O mandante, o Atlético, né, querendo se impor, começando, criou boas oportunidades, mas o Cruzeiro já tá bem no jogo, já tá sendo Cruzeiro. Arroio tem que aproveitar essas chances aí agora, tá com confiança, mas duas bolas que ele chutou, podia ter virado a bola no KJ, né? E aí agora o Romero também, numa saída, por ele estar abrindo na esquerda, o Cruzeiro se encontrou aí, o jogo tá bem disputado, Pique.
0: Ainda penimenta o zagueiro, é isso mesmo aí, a informação, vai ter alteração, né?
2: É, já fez sinal ali, doutor Rodrigo Lasmar, ao que parece, vai o Vitão de novo, hein? Vitão entrou com 1 minuto e agora vai entrar com 16 minutos. Vou dizer uma coisa pra você, é claro que ninguém torce pro companheiro machucar, mas tem estrela o Vitão, hein? Vai entrar mais uma vez em um clássico decisivo, o garoto do Atlético de 18 anos, Piquitito.
0: Aí o Vitão lá, ele entrou. Aqui, né? Porque aqui temos 16 também.
4: Mas o Atlético perde dois jogadores que estavam nos planos pro jogo, né? O Maicon, minutos antes da bola rolar, sentiu no aquecimento e com 15 minutos perde o zagueiro, o Juan, para entrar o Vitão. É claro que isso faz diferença. Os substitutos são bons, o Franco é praticamente um titular, o Vitão foi o melhor do primeiro clássico, mas é um baque. Perde dois jogadores que estavam nos planos para iniciar a partida.
2: Só anotando aí, Piquitito, saiu 4 Juan, entrou 40 Vitão.
0: 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Muita conversa, é sobre clássico, é sempre assim. 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Lateral cobrado, Fagner trabalha, a bola vai passar, vai tentar Romero. Brigou, lutou, tocou Arroio pro Romero, a bola vai voltar, caiu Jorge, entrou na área, Romero ficou com a sobra. Pro Matheus Pereira.

0: Pense!
1: E ela bateu na grade aqui, o gradil, que fica atrás do gol, né, bem ao gramado. Ela pegou em cheio. O chute do Matheus Pereira foi envenenado. De canhota para pegar o canto do goleiro Everson. Boa chegada do Cruzeiro. Tá 0-0 informando o Unimed BH.
2: Janta subiu no meio campo, na tira, a bola caiu, vai ficando aí com o Romero, erra, já corta, tenta Vitão na primeira, a bola vai sobrar na defesa do Cruzeiro, a bola com o Fabrício Bruno, solta a bola para Fagner, vai tentar com o Caio Jorge. Vai chegar o Vitor Hugo, hein? A disputa é boa, primeiro zagueiro, toca na bola, a bola para fora. Na penal para o Cruzeiro, 0-0, 0-0, 0-0, 18, primeiro tempo de jogo. No primeiro jogo deu 1-1. Empates, todos sabem. Decisão vai para cobrança de pênaltis. A bola para Matheus Pereira, pela direita, campo de ataque, solta a bola, trabalha a bola. Vem no Fagner, já cortou Bernardo, outra vez lateral. Fagner vem um pouquinho mais à frente. Para Matheus, Matheus Pereira, voltou pro Fagner, bateu no Bernardo, ou pro lateral pela ponta direita. 0-0, 0-0, 0-0. 18 mil, primeiro tempo, jogo aqui na Arena MRV, 0 Atlético, 0 Cruzeiro. Arremesso vem para cobrança. O Fagner. Matheus tocou pro Fagner, jogou na grande área, é bola boa, vai sobrar, o Wesley encarou, fez a fita, escorregou. Aí de graça a bola para Everson, sai jogando, a bola vem para Coelho, Coelho vai tentar a fita, Miguel em cima, toca na bola, a bola vai chegar. Briga, Fred pela direita, carrega a bola, pé canhoto, vai tentar o cruzamento, vai para entrada na área, bola recuada no vazio ali com o Alan Franco, viu o Castanho também, já conta por aqui, Vitor Hugo trabalha a bola com o Lodi, Lodi vem, tá pedindo por ali o Alan Franco, bola vai chegar, outra vez com o zagueiro para tocar Vitor Hugo para Vitão, o garoto, que substitui ao Tressor, que saiu machucado, e a bola meio de campo, trabalha com o Castanho, o colombiano, volta a bola vem, para ficar com o Vitor Hugo da intermediária, chama para logar o goleirão Everson. 19 mil, primeiro tempo, jogo na Arena MRV, 0-0, 0-0. Fagner brigou, tocou na bola primeiro. E o Lodi, a bola para fora, remesso para o Atlético fazendo cobrança. 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E a bola vai sobrar com o Fred, domina pela meia esquerda, campo de ataque, faz o passe para Natanael. Passou o Franco, ele vai voltar, volta a bola, Vitão, Vitão domina. Solta a bola para Castanho, carregou, dominou, levantou a cabeça, faz o passe para Fred, com liberdade, recebeu, fez o passe, Cassierra entrou na grande área, vai bater, tá marcado, tentou fazer a fita, volta a bola, trabalha a bola com o Franco, joga na grande área, Vidalba tira, vai cair essa bola para Wesley, virou o corpo e abre para a direita, vai tentar o Arruio. Primeiro vem pra cortar de qualquer forma, brigando por ali. Vitor Hugo. Lateral para o Cruzeiro, KTO, baixo o app. Proibido para menores de 18 anos, portaria SPA/MF 2093/2024. 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Agora no campo defensivo do Cruzeiro, Fabrício Bruno com Jonathan, Vidalba se apresenta na esquerda, recebe, domina o lateral, volta a bola com Jonathan Cassierra em cima dele, ele vai voltar com Vidalba, o argentino trabalha a bola, vai receber o Cruzeiro, trabalha, carrega a bola, cai o Jorge, vem buscar jogo, dominou Cajota, na ponta esquerda, fez o passe para Arroio pela meia, limpou, vai bater de longe, a bola quicou, Everson, deixou ela quicar, a bola perigosíssima, tirou de manchete a bola pela esquerda, lateral para o Cruzeiro, vem Cruzeiro melhorando no jogo, 0-0, 0-0, 0-0, trabalha, Romero domina, ele faz o passe para a direita, Fagner vai tentar chegar, chegou, dominou no campo de ataque, é pro Arroio, tentou a fita, foi pro chão para ganhar Renan Lodi dele, ganha Lodi, trabalha no meio, Castanho vem a bola para Cassierra, veio dominar, dominou, tentou fazer o passe aqui pro lado, toca no meio, Jonathan sobe, corta, responde também por aqui, Vitor Hugo, de cabeça, responde também cá atrás, Fabrício Bruno, agora vem com Arroio, Arroio no Matheus, Matheus Pereira, solta a bola, entrega para Fagner, pela direita, para Caio Jorge, Fred chegou, hein? Chegou beliscando, beliscando, passe.
0: Pegou, né? E aí, o Barba fica conversando com os jogadores do Atlético para ter calma. Ele faz o lance, ele vai no carrinho e acaba acertando o Caio Jorge. Aquela questão, intenção ou não, é uma chegadinha. É uma chegadinha para mostrar. Eu tô aqui, viu, KJ? O Klaus, com a sua experiência, chega lá para colocar ordem na casa. A bola favorável é o Cruzeiro.

0: Pereira aproveita para conversar com Danilo Ricardo, Simão Manis e o Alan Franco, pedindo calma para os jogadores em campo.
1: Ele deu só na penal, não deu falta. Vem cá, Jorge, brigando, lutando. Aí o jogador Atlético cai, ele marca a falta agora. E atenção, torcedor do Brasil, é Tatiá, marca para você, 22 minutos e meio, metade do primeiro tempo. Placar da Copa do Brasil, jogo de volta, quarta de final, na Arena MRV, 0-0, tá empatado o jogo.
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1: Copa do Brasil, bola para a esquerda. Renan Lodi dominou, sai da ponta esquerda, vem para meia, cai, pede a falta. É falta em cima do Lodi. Fabrício Bruno vai reclamar com o Rafael Claus. Tá reclamando o Romero. E a falta marcada, Cláudio Rezende.
3: O Claus, ele tem moral com os jogadores. O Fabrício Bruno foi nele, ele falou: não, você não é capitão, sai daqui. Aí o Romero, sim, capitão, conversou um pouquinho com ele. É falta, pro Galo, Renan Lodi com a canhota, Bernard com a direita, vem o Galo na intermediária pela esquerda.
1: 23 minutos e meia, bola parada. Será que vem a aérea, bola ou por baixo ou um chute direto? É de longe, hein? Vem pra cobrança, Bernard conversa com o Lodi ali no pé do ouvido. Autorizada a cobrança, é chance no Atlético na bola parada. 0-0 no Super Clássico. Bernardo levantou na grande área, bola perigosa, com ele cabeceou a chance. Tira a zaga, volta. Tentou Lodi na primeira, furou o Bernardo. Vai voltar com o Lodi, levantou na segunda trave. Coelho toca nela, bola pra fora. É escanteio, é tiro de meta, é escanteio. O Otávio tá reclamando com o Rafael Kraus.
3: E amarelo pra ele. Eu te falei, Piquetito. Ele já falou na jogada anterior ao Fabrício Bruno. Sai daqui, você não é o capitão. O Otávio foi ingênuo. Foi no árbitro reclamar, tomou amarelo, goleiro do Cruzeiro. É escanteio na direita. Viu, Bernard?
1: Bernard, vem pra cobrança. Escanteio na ponta direita. Levanta de vez o torcedor do Atlético na Arena MRV. 4:50, 4:25. Rafael Claus vai conversar ali com o Vinhalba, com o garoto Vitão, zagueiro do Atlético. Chegamos a 25 do primeiro tempo, 0-0. Bernardo jogou na primeira trave, tirou Jonathan, vem pro Arruio. Ele vai tocar, toca mal, recaça a bola para Bernardo. Com o Coelho, levou pro fundo, cruzamento direto, a bola para fora. E aí, Marques, 25, o jogo tá bom, tá lá e cá, hein?
4: Tá muito bem jogado, Pique, pelas duas equipes, jogo muito técnico, o Cruzeiro chegou, o Atlético também, o Atlético machuca quando vai lá na bola parada, falta caprichar um pouquinho mais, Pique.
5: É, e o Cruzeiro equilibrou o jogo a partir dos 15 minutos, né, botou a bola no chão, mais posse, como é característica desse time, criou sua boa oportunidade com o Matheus Pereira, clássico é bom, Pique.
1: E aí, Fabrício Guerreiro, melhorou o estrelado?
6: Melhorou, tá muito bem. Agora o Atlético sempre chega com muito perigo, principalmente na bola aérea, né, Pique? Agora eu vou falar pra você, hein? O tal do Claus é uma mala, hein? Meu Deus do céu.
1: E é falta que favorece o Cruzeiro. Romero bateu a bola bem. Pra Fagner, tocou no meio. Arruio disputou, perdeu por Bernard, sobra, fica com Lodi. Lodi toca na intermediária, vai chegar Castanho, trabalha no Franco também, aperta o Cruzeiro na marcação, a bola com Bernard, soltou, trabalhou, vem Castanho, trabalha, toca na bola para Bernard. Aí Matheus Pereira vai no pé do Bernard e comete a falta. 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Bola solta para Vitão, recolheu o garoto, o zagueiro toca na ponta direita, erro, passa a bola para fora. 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Lá atrás vem para cortar, brigando Vitão, toca na bola para Natanael. Era o Coelho, recuou a mão, vai Arroio, chegou primeiro, Vitor Hugo clareou pro Caio Jorge, dominou, foi pro chão, é pênalti.

0: ponta, Rafael Caos, passe.
1: Vitão pra cima do Caio Jorge. O Klaus tava atrás, viu o lance de frente, ele vê o lance no 360, lance cheio. Ele não teve dúvida, já apontou a marca do pênalti favorável à equipe do Cruzeiro.
0: Eu quero a opinião dos comentaristas. Vitão vem com carga forte pra cima do Caio Jorge.
2: É, ombro do Vitão nas costas do Caio Jorge. A visão do Klaus estava muito limpa. É, não é lance nem pra VAR chamar nem nada. É ombro nas costas, pra mim pênalti.
0: Pra você, Fabrício.
3: É, foi pênalti. É isso que é. É um menino novo, né, cara? Nessa bola, geralmente, Vitão abre, vai com o peito, mas ele foi na carga mesmo, deu de ombro na costa do Caio Jorge. É o atacante nessa hora, só espera a carga, né?
0: Pra você que é atacante, Marques.
4: Ô, Pique, o atacante espera o contato naquela hora. Embora tenha sido uma carga bem leve, de fato ele entra meio desengonçado no lance.
0: Pênalti está marcado. Quais são os principais batedores? Emerson Pancieri.
1: E agora, Matheus Pereira, eu vi ele falando com Caio Jorge. Caio, eu vou bater. Eu vou bater. Se ele entregar pro Caio Jorge, é outra história. Mas ele vem à minha frente, tá falando assim, eu vou bater. Agora chega o Romero lá também pra conversar. Ele vai deixar pro Caio Jorge? Vai. Deixou pro Caio Jorge. Deixou a bola pro KJ. Matheus Pereira inicialmente ia bater. Agora deixou pro Caio Jorge.
0: É pênalti para o Cruzeiro. 29 minutos, pênalti cometido aos 27,5. Vitão em cima de Caio Jorge. Caio Jorge sofreu o pênalti e vem pra cobrança Emerson.
1: Ele que dá um beijo na bola antes de bater. Colocou a bola na marca. É o KJ pra batida de um lado, Emerson do outro, Caio Jorge.
0: Caio Jorge autorizado, expectativa na Arena MRV. Caio Jorge, se for pra rede, vai que eu tô te vendo. É o KJ autorizado, é pênalti. Não toma muita distância pra cobrança. Emerson no meio do gol. Caio Jorge partiu, pé direito, bateu, é gol! Gol!

0: mete no ângulo esquerdo de Everson, que nem saiu na foto. Caio Jorge faz o primeiro no Superclássico, no jogo da volta, aqui na Arena MRV. Cachota, se o poeta é o que sonha, o que vai ser real? 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Na frente o Estrelado, na frente o Cruzeiro. KJ faz o K imediatamente. Ele é rede, rede, rede. Emoção azul, Estrelada, pela primeira vez aqui na Arena MRV. O KJ Zini pelo time batido. Vai, vai, vai, vai, vai. Vai, que eu tô te vendo pela fé, paixão e fé. Andar com o Velmo, que a fé não costuma falhar. Agora lindo, lindo, lindo. Lindo Cruzeiro, um KJ de pênalti, Atlético 0, detalhe, passe. Matheus Pereira, na sua experiência, deixou pro Caio Jorge. Que batida no alto, indefensável, no ângulo. Goleirão Everson, ficou batido. É dia de gol, Cruzeiro. Que show, hein, pai?
1: É, meu pai, eu sou Cruzeiro, meu pai.
0: É gol de pênalti, é golaço de pênalti também. De categoria, o Cruzeirão mais lindo do mundo na frente, 1-0.
2: Sétimo do Cruzeiro na Copa do Brasil, terceiro do Caio Jorge.
0: Começa o jogo, é a bola com o Otávio, goleirão na pequena área do Cruzeiro, Cruzeiro 1-0. Já já os comentaristas para Supermercados BH. Como no primeiro jogo do Mineirão, Cruzeiro sai na frente.
3: Pique!
0: Oi!
3: Olha, o Caio Jorge esboçou fazer aquela comemoração dele perante a torcida do Atlético. E aí o Gerson e o Romero impediram. Ele iria fazer aquela dança prática dele, habitual do Caio Jorge, mas ele foi impedido pelos próprios companheiros do Cruzeiro para evitar um problema maior. Ainda assim voou muito copo de cerveja e até uma chinela, como dizia lá em Cipotânia, teve um chinelo arremessado no campo na comemoração do gol do Cruzeiro, Piqui.
0: E a bola para Fagner com o Romero, dominou, tocou no meio, Matheus Pereira para Gerson. Mal Gerson, de graça, a bola para Bernal, 1-0 Cruzeiro, tem muito jogo no Superclássico. 33 no agregado, tá 2-1 para o Cruzeiro. E a bola vem ali para dominar, Vitor Hugo trabalha a bola, solta a bola, vem Castanho dominando, o Franco pedindo, a bola vai chegar no meio, o Fred pediu, Casierra quem domina, já trabalha a bola, Natanael vem pro campo, ataque, dominou, vai levando o Fred pra linha de fundo, o cruzamento, a chance do Atlético, a cabeçada, sobrou, Bernardo ajeitou, toca na bola, vai ficar com ela, dominando, trabalhando o Castanho. Abre bola, solta a bola, Natanael vem com ele, também perde. A bola para a direita, o Atlético tenta igualar novamente. A bola para Fred, tentou ganhar a grande área. Vidalba briga, luta, toca na bola. O Cruzeiro insiste na marcação. Vidalba levanta, toma e bola para o meio. Vai sobrar a bola com o Ellen. Toca para Matheus Pereira, erra. Atlético recupera, vai para o contra-ataque. E jogo é super clássico, meus amigos e minhas amigas. Você comigo na Itatiaia, obrigado pelo carinho, pela audiência. Cruzeiro fez 1-0 de pênalti com o KJ. Ele responde, o Atlético briga, tenta Bernardo no meio. Lutou com ele para tentar ganhar. KJ perde e ganha. Que raça de Bernard! Insistiu. O Gerson perdeu. Bola solta para Coelho. Dominou pela direita. Fez o passe na grande área. Atlético com perigo. Bola para trás. Tira a defesa do Cruzeiro. Vai dominando o Gerson. Ele não pode perder ali. Dá como lateral. E tome a bola para o Matheus Pereira. Se chegar é perigo, hein? Primeiro vem o zagueiro para cortar. Tirou dali o zagueirão. Toca na bola. Vitor Hugo, bola para fora, remessa para o Cruzeiro. Jogo tá lá em Cata, difícil chamar, viu, Panzi?
4: Pique, eu falei que o Cruzeiro tinha reequilibrado o jogo, né? Colocou a bola no chão, tava com mais posse de bola. E aí é aquele detalhe que define jogos como esse. É claro que não tem nada definido, mas definiu o autor do primeiro gol, o Cruzeiro. O Caio Jorge foi experiente, deu uma brecada e aí a inexperiência do Vitão, que vai com o ombro nas costas do centroavante adversário dentro da área. E aí o Klaus não teve outra coisa a fazer senão marcar o pênalti. Muito, muito bem cobrado pelo KJ, sem chance nenhuma pro Everson, mas é a importância de fazer o primeiro gol no clássico.
0: A informação!
3: A alteração também no Cruzeiro, também de ordem médica e também na defesa. Tá saindo o Jonathan Jesus. Já vinha lesionado naquele processo do ombro, ele caiu ali de mau jeito. Tá fora de jogo. Jonathan Jesus, 34, sai. Tá entrando o João Marcelo com a 43. E o Caio Jorge tomou amarelo. Amarelo pro Cajota do Cruzeiro. 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
0: 35 é só o primeiro tempo. A bola é adequada com o zagueirão Vitor Hugo. A Rui vai em cima dele, ele volta a bola com o Everson. Tocando bola na intermediária. Liberdade. É para Franco, toque no meio. Romero vem, não chega. A bola para Cassierra. Dominou pela meia direita, abre na ponta, vem Coelho. Fred é quem chega primeiro. Domina, carrega Coelho. Vai tentar, pé canhoto na bola. Cruzamento, tá, vai sair. Primeiro vem para cotar. Tira João Marcelo. Fabrício estava aqui pela direita, João Marcelo, saiu o Jonathan Jesus machucado. Atlético vai para campo de ataque, a bola para a direita, domina Natanael, ele vai tentar o cruzamento, não, ele recua, a bola passando da marca em 36, Cruzeiro marcou aos 30 de pênalti com o Cajota, ele sofreu, ele bateu muito bem, meteu na gaveta no Everson, e a bola por aqui com o Everson. Sai tocando o goleirão, capitão, entrega a bola, a bola vem com o Vitão, Vitão para Natanael, ele vai recebendo, toca no meio, liberdade, Fred, recebeu de fora da área, vai queimar uma bomba, Otávio. 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É Copa do Brasil, jogo de volta, é Copa do Brasil, jogo de volta. E a bola com o Wagner, procurou Matheus Pereira, fez o pivô, a bola para Rui. A Rui tá marcada, de volta para Gerson, no mínimo volante, entrega para Matheus, na direita, tá congestionado, meteu na esquerda. Melhor para Natanael do Atlético, lateral domina. Recua até o Everson, 1-0. Cruzeiro vence. Você comigo.

0: obrigado pelo carinho, pela audiência. E a bola vai chegar aqui. A Vitor Hugo domina, toca no meio para Bernardo, aperta a marcação. Tá chegando em cima dele por ali. João Marcelo, no Fabrício Bruno. Vai ganhar na frente Gerson. Matheus pediu, ficou para cá Jorge com o Gerson. Dividiu com o Longe, ganhou, passou. O KJ recebeu, vem pela direita, linha de fundo. Ainda ele, parou. Chamou pra frente ali o Lodi, faz a cavadinha, volta pra Gerson, na ponta direita, o Cruzeiro prende bola, vem segurando 1-0, 37-50, a bola vem pela meia direita, arruia pra cá, Jorge vai bater de longe, ela subiu, nova Lima no topo, sexta melhor qualidade de vida do Brasil, primeira em Minas, prefeitura Nova Lima, futuro Maraquê. E atenção, torcedor do Brasil, a Itatiaia marca pra você, 38-7 para terminar o tempo regulamentar, é primeiro tempo de jogo. Placar na Copa do Brasil, jogo de volta, o Cruzeiro está vencendo com gol de pênalti. Anotado pelo KJ, 1 para o Cruzeiro, 0 para o Atlético. Obrigado pelo carinho, pela audiência. Vai trabalhando, o Atlético vinha, Vidalva no meio do caminho, cortando a bola, não sai, a bola vem para Fred Coelho, vem, trabalha o Atlético, a bola no meio, Castanho pede, Franco se movimenta, e vem o Atlético tocando bola, 38 minutos e meio, a bola enfiada pela meia, vem o Bernard, vai Fabrício em cima dele, na perna do Bernard, comete que falta, oi?
1: 70 mil pessoas simultâneas acompanhando só no YouTube, para além ainda de aplicativo, do site, também do rádio, audiência absurda da rádio mais ouvida do Brasil, aliás, pelo 13º mês consecutivo, a rádio mais ouvida do país, Piquitito.
0: E a falta, quem vem lá, Cláudio?
2: O Renan Lodi, tá ali junto com o Bernard, conversa com o Bernard, Bernard sai da bola, Lodi vai bater.
0: É bola parada, bola colocada aproximadamente 16 metros na grande área, bateu o Lodi curtinho, Bernard recebeu, levantou na grande área, chance no Atlético, Coelho tocou para trás, Fábio bateu, a Daga vai tirar, Otávio ficou com ela. E o Vidalva tá reclamando que houve um pezão ali alto, hein? Uma falta. O Klaus tranquilo vai pro lance. Cláudio, ele é bem mais tranquilo que você, viu, o Klaus?
2: É, tá tranquilão no jogo. Rafael Klaus, árbitro de Copa do Mundo, árbitro experiente, muitos e muitos anos de grandes jogos. Ele agora conversa com o Otávio, goleiro do Cruzeiro. Ele marcou a falta aqui para cima do Otávio, na disputa dentro da pequena área, 1-0 o Cruzeiro, tá vencendo o clássico, informando Unimed BH.
0: Fabrício Guerreiro, e aí, Cruzeiro? Tá dominando o jogo tá equilibrado ainda.
3: Não, tá bem, o Cruzeiro fez bem, fez gol, tirou o Atlético da zona de conforto, né? Que jogava mais se defendendo, o Atlético é obrigado a sair pro jogo, agora tem que ter disposição, né? Pra segurar esse resultado, e a principal jogada do Atlético é a bola aérea, tem que parar de fazer essa faltinha aí perto da área, sem necessidade.
0: Otávio bate, a infração, bola pra esquerda, vai chegar, não chega. Quanto cabeceia o jogador do Cruzeiro? Vidalva tinha saído. 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João Vitor Cirilo, segunda etapa é com ele. Com toda a categoria. Pedro Abílio, lateral para o Atlético. Cobrado, vem Vidalva. Errou o bote, fez falta, hein? Vai levar cartão argentino, Cláudio.
2: É, nem reclama porque chegou atrasado. Quando o Natanael deu um tapa pra linha de fundo, chegou atrasado o Vidalva. Cruzeiro com muitos amarelos no primeiro tempo. Otávio, Caio Jorge, agora o Vidalva. É falta pro Galo, hein? A falta é lateral aqui pela direita. Vem bola na área, o Atlético tenta o empate.
0: 41, quem vem lá?
2: Bernard.
0: Bernard para cobrança pela direita. É menor com escanteio. Todo o Atlético vem para tentar empatar. Todo o Cruzeiro dentro da grande área. Para tentar tirar 1-0 para o Cruzeiro. Bernard autorizado para cobrança de falta. Na ponta direita. Pé direito levantou. Bola perigosa. Cabeçada. Tira a defesa estrelada. Vai sobra com o jogador do Cruzeiro. Limpou. Bateu para o meio. Recupera outra vez. O Atlético sai jogando errado. O Cruzeiro ganha. Vai tentar no contra-ataque, Vidalva vai levando o passe, erra na primeira e corta na segunda. Bola para fora. 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Placar.

0: de 1-0 para o Cruzeiro, no agregado 2-1. Tem muito jogo pela frente, você comigo na Itatiaia, no Radinho, no YouTube, obrigado. Só mais de 70 mil conosco no YouTube. 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A bola com o Fred, da lateral esquerda para Bernardo, Renan, para Lodi. Lodi vem, marcado pelo Fagner. Tocou o pé na bola, lateral do Cruzeiro, a bola para fora. Lateral aos 42 minutos. Que favorece o Atlético. 1-0 para o Cruzeiro. Obrigadão pelo carinho, pela audiência. Agora com o zagueiro Vitor Hugo da lateral esquerda. Recua até Everson. Everson vem, pé direito na bola. Ele manda para o campo de ataque. Vai tentar virar, mas não marcha a bola. Agora passa pelo atleticano. Coelho vai para fora. É lateral que favorece a equipe do Cruzeiro. Ana Flávia Piquedito. Na Irlanda, em Dublin. Tá curtindo o jogo, um abração que ela manda pro seu irmão Luiz Henrique, sua sobrinha Gabriela e o primo Lucas. Estão em BH, torcendo pelo Cruzeiro. A bola vai chegar. Caio Roda recuou, mal de graça pro Bernard. Limpou, pintou a chance do empate, bateu. Tira a defesa do Cruzeiro, vai botar a bola. Na direita, Coelho vem, Fred quem domina, Cacerra passou, bola chega na grande área, marcação do Cruzeiro, cruzamento pelo alto, cabeçada, defesa do Cruzeiro tirando, 43, pressão do Atlético, bola sobra por aqui com o Renan Laude, vamos chegar já na 44, 1-0, Cruzeiro vence, pênalti que sofreu o Cajota, ele mesmo converteu, 1-0 no agregado, tá 2-1. Já o final do primeiro tempo, bola enfiada nas costas do Vidalba, vem o Atlético, Coelho vem, limpou, clareou, tocou para trás, cruzamento, tira a defesa, vinha Matheus voltando, tá reclamando, a bola para fora, Cláudio, escanteio.
1: É o Matheus Pereira, funcionando aqui como um volante, né, marcando a chegada do Castanho, já tava invadindo a grande área, escanteio, é o Galo em cima, tentando empate, Bernard bate.
0: Bernard vem pra cobrança, 44,5. 1-0 para o Cruzeiro aqui na arena, é mesmo, é Bernard, pé direito, pela bola perigosa, defesa, o Cruzeiro tirou, volta com o Bernard, vai subir com ele, vai tentar brigar, o Cruzeirense caiu, falta que favorece o Cruzeiro, Cláudio Rezende Júnior.
1: É, na disputa ali do Bernard com Fagner que estava aqui do outro lado, do lado esquerdo, o Bernard acabou perdendo a disputa e ele mesmo reconhece, fez a falta, começa a chover, viu, Pique, nesse finalzinho do primeiro tempo, chove aqui por baixo. 1-0 Cruzeiro, informando. 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
0: Você, Mancieri, Thiago, são inteligentes, trouxeram as capas, né?
2: Claro, protegido aqui, né, Pique? Sempre na cara do gol. Vamos até o 51. E a chuva tá caindo, Pique.
0: Vai brigando ali, Vilhava, toca na bola, bola pra fora. Remesso que favorece pela ponta direita. A equipe do Atlético, lateral cobrado, o Marcinho, grande amigo das placas, né? Tá lá em Cabo Frio ouvindo aí, Tatiá, obrigadão pelo carinho, pela audiência, o Rafa Vale também, obrigadão, a bola vem pra Renan Lori, dominou na ponta, canhota, Fagner da dura em cima dele, vai tentar o cruzamento, jogo até 51, 45. A bola vai chegar ali com o Franco, tocou na frente, vai subir, vai tentar tirar, Romero não tira. Cacierra fez o pivô, ajeitou, bola vem Natanael, Coelho pediu, recebeu, dominou, vai tentar a finta, toca curtinho, Fred, de costa para marcação, toca, briga, Matheus Pereira, volta o Atlético, a bola para Vitor Hugo, dominou pela meia, toca na frente para Bernard, vem pela meia esquerda, vai tentar a finta, Cruzeiro, volta para marcação, tá brigando, lutando. Tocando na bola por ali o Fagner, último toque do Cruzeirense, a bola para fora. Lateral que favorece a equipe do Atlético, já cobra, tem pressa o Atlético, é Copa do Brasil, é decisão, vale vaga pra semifinal, Cruzeiro vence por 1-0, na agregada 2-1, a bola aberta, Coelho vem pela direita, cruzamento rasteirinho. O Fabrício toca na bola, o torcedor faz o tá vendo o João Marcelo e o Otávio pega. O que, que o pessoal reclamou, Cláudio?
1: É, a torcida pediu um pênalti, né? Mas foi na coxa dele. Não teve braço, não. Tô de frente pro lance. O árbitro mandou seguir.
0: E o Otávio dando um chutão pra frente. Aí fica de engraçado. Botão sendo do Cruzeiro aqui, vibrando. O Cruzeiro venceu pro 1-0 no agregado. Tá 2-1. Tem todo um segundo tempo. Pedro Abir vai narrar aqui na Itatiaia, top 1 do Brasil. Bernard na ponta esquerda. Fugiu da marcação do Gerson, vai jogar na grande área, prefere o passe para Cacerra. Vacilou, já perdeu.

0: chegando o bandejão Marcelo. Vai botar a bola com o Vitão, garoto toca na bola, trabalha a bola, solta a bola pra Fred. Outra vez tentava o passe, corta de qualquer forma. Toma o João Marcelo. É isso aí, gente. Muito bem. Grande jogo, super clássico. E a bola vem na esquerda com Lodi. Vai dominar. Escapou um pouquinho. 47 jogo até 51. 1 a 0 Cruzeiro vence, gol de Caio Jorge. Ele sofreu pênalti, ele converteu aos 30. Agora 47 e 50. Vamos chegar a 48, vão restar mais 3 de acréscimo. Bola aberta na esquerda, Lodi meteu na grande área, Cassiano, hein? Tira a maior defesa, bateu Bernardo, explodiu na defesa estrelada. Escanteio, Cláudio.
1: É o Cassierra no cruzamento, ele tentou ajeitar. E o Fred agora pede a massa, pede pra turma agitar, pra vir junto, até porque tá faltando um pouquinho no primeiro tempo e o Galo tem escanteio com o Bernardo.
0: Bernardo vem pra cobrança. 48,5. É na ponta esquerda, todo o Cruzeiro dentro da grande área pra tentar tirar. Vem o Atlético pra tentar empate, bem na bola perigosa. Defesa tira mal. Se salva outra vez, João Marcelo. Volta a bola dentro da grande área, cruzamento. Tava chegando por ali, vinha Gerson na bola. É todo o Cruzeiro tirando a bola, permanece no ataque. Outro escanteio para o Atlético. Cláudio.
1: É agora pela direita. A bola tava em cima da linha. O zagueirão do Cruzeiro salvou. Agora o Fred.
0: Vem pra cobrança, Fred, escanteio perigoso. Otávio deu um soco nela. Rebote, segunda bola do Atlético. Fred ficou com ela, tocou na frente. Cruzeiro recupera, não consegue ficar com a bola.
2: Ô Pique, só um detalhe. Cruzeiro vence por 1 a 0. Dois gols do Caio Jorge. De pênalti agora. Ele tirou em cima da linha.
0: E a bola vai ficar. Natanael trabalhou, Fred vem. Coelho fez a fita e Vidalba levou pro fundo, Atlético, perigo, Bernardo furou. Tira a defesa, vinha Gerson pra salvar. Atlético vem de novo. Com raça, com vontade. A bola vai sobrar pela meia direita, cruzamento na grande área. Vai pela linha de fundo. Eu tenho que chamar o Cláudio. Porque a chance que o Bernard perdeu no passe do Coelho, ele furou, ele chutou, sabe? Vem aquela vaca da 45 litros, o cara vem dar um chute no balde de leite. Hein, Cláudio, é isso?
1: É, e a segunda chance do Bernard dentro da área, de frente pro gol. Uma, o Otávio pegou, encheu o pé, o Otávio pegou, agora ele furou. Então o Bernard tem que colocar o pé aí, mais afiado pro segundo tempo. 1 a 0 Cruzeiro, informando o Banco Mercantil.
0: Olha, eu tô tentando chamar o Max, o Fabrício aqui, espaço pro Panzo, desde quando saiu a placa de acréscimo, a placa que é pressão total, impressionante.
2: Mas é incrível como o Cruzeiro não acha uma bola aérea. O Gerson, eu fiz a leitura labial. Nessa que o Caio Jó tirou em cima da linha, ele falou, tá foda, o Cruzeiro não acha uma bola aérea.
0: É, Marcos, foi da mão na cabeça aqui 3 vezes já.
3: É, o Galo apertou no finalzinho, mas esse tipo de lance você tem que aproveitar, Pique. Bernardo perdeu 2 oportunidades claras, que era só chegar fazendo, e infelizmente ele perdeu, e o Cruzeiro agora acabou no primeiro tempo, virando 1 a 0.
0: Termina o primeiro tempo, Fabrício. Eu sei que você sofreu um bocadinho aí também, né?
4: Ah, não tem como, né? Os dois times estão muito bem, né? Todo mundo muito focado, muito dedicado. O Atlético tá bem, tá conseguindo, tá querendo o resultado, tá buscando. Agora o Cruzeiro conseguiu abrir o placar, tá na vantagem. Não, agora é que tem que ter disposição. Agora é que a torcida cobra. Agora é o que faltou no primeiro jogo. Ter concentração, dedicação e duelo nessa bola parada, né? A bola parada é duelo, é conversar. Não pode dar esses mole, né? Pra chegar com a classificação. Pra classificar, não pode dar esses mole. Tem que se entregar mais nessa marcação.
0: Comentaristas, com opinião na Rádio de Minas, no primeiro time do rádio, 13 meses consecutivos, a rádio mais ouvida do Brasil. Obrigado pelo carinho, pela audiência e no YouTube, hein? Thiago passou agora há pouco, são mais de 70 mil simultaneamente conosco. Obrigadão pelo carinho. Eu vou dar uma descansada, vou tomar uma água. Cruzeiro vence por 1 a 0.

0: pênalti que sofreu Caio Jorge, ele bateu, converteu, bateu lindamente e termina o primeiro tempo com essa vantagem. JBC está aqui para comandar o intervalo e daqui a pouquinho, assumindo esse microfone, famosíssimo no Brasil, da Itatiaia, para o segundo tempo, esse garoto que é categoria pura, Pedro Abílio. JBC contigo.
1: Vamos lá, Pique, vamos juntos nesse intervalo, 2 minutos de intervalo. O negócio é o seguinte, convidar a galera a participar pelo YouTube, Itatiaia Oficial, Itatiaia Esporte, lá vou registrar sua opinião, hein? Chega mais, vem pro Itatiaia Oficial, vem pro Itatiaia Esporte. No Pique, Panzi, destaque positivo do primeiro tempo.
2: Ah, eu acho que os dois times, cada um a sua maneira, o Cruzeiro aproveitou as poucas chances que teve, o Atlético desperdiçou as muitas que teve na primeira etapa, por isso o Cruzeiro ganhou o jogo de forma merecida.
1: Negativo, Edu.
2: Ah, as lesões dos dois zagueiros, né? Acho que não tem muito o que dizer. E a infantilidade do Vitão no lance do pênalti no Caio Jorge.
1: Já o Panzi comenta neste intervalo com o Marques, com o Fabrício. Eles falam em nome de Supermercados BH. Você, torcedor, participa comigo pelo YouTube. 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Recorde absoluto de audiência. Mais de 1 milhão de views. Mais de 1 milhão de visualizações só no YouTube. Obrigado a você que nos acompanha pelas plataformas digitais. Itatiaia Oficial, Itatiaia Esporte. Vamos agora para o intervalo interativo para seguir conversando com você no YouTube. Não para. Pessoal, a Prefeitura de Belo Horizonte está fazendo uma das maiores obras da história da cidade, a trincheira da Cristiano Machado. Nessa etapa as obras são subterrâneas, por isso que a gente vê pouca movimentação. Olha só, estão sendo construídos debaixo da terra 2 paredões de concreto de 800 metros cada um, o dobro do túnel da Lagoinha. É claro que uma obra dessas traz transtorno, sim, por isso a prefeitura pede desculpas, mas garante, vai melhorar o trânsito e a vida das pessoas. Intervalo, seguimos no YouTube, é super clássico, vai dando o Cruzeiro, gol de Caio Jorge de pênalti.
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1: De volta na Itatiaia, aqui Copa do Brasil. Cruzeiro tá vencendo o Atlético por 1-0. Gol de Caio Jorge cobrando pênalti no minuto 30. Vitão cometeu a penalidade, um recuo equivocado do Coelho. A bola rodou, o Arroio chegou no domínio na área. O Caio Jorge ia dominar a bola e aí o Vitão com um tranco nas costas do Caio Jorge cometeu a penalidade clara e o Cruzeiro fez 1-0 com gol do seu centroavante. Juan Tressoldi deixou o jogo lesionado numa dividida com Caio Jorge, inclusive. Vitão acabou entrando na vaga do Juan e também entrou João Marcelo na vaga do Jonathan Jesus. Informações para você que tá ligando o radinho agora na Itatiaia. Obrigado a todos, hein, que nos acompanham. Recorde absoluto de audiência mais uma vez, não só no radinho como tradicional, mas em especial nas plataformas digitais. Você que nos acompanha pelo aplicativo, pelo itatiaia.com.br e também pelo YouTube. Aliás, tá no YouTube, participa aí, em instantes vou registrar mais da sua opinião. Copa do Brasil continua nesta quarta-feira às 9:30. Tem Santos e Palmeiras. Primeiro jogo 3-0 Palmeiras. Agora na Vila. Vitória e Vasco da Gama. Primeiro jogo 1-0 Vasco. Agora o jogo é no Barradão. E na quinta-feira 8 horas da noite tem Grêmio e Internacional na Arena do Grêmio. Primeiro jogo 0-0. Pela Série B terminou. Londrina e Juventude empataram por 0-0. Duelo que deu o encerramento, né? Eu ia falar sequência, mas foi o último jogo. Encerramento da rodada 25 da Série B do Brasil. Intervalo, seguimos no YouTube. Já já, o segundo tempo debaixo de chuva, hein? Tá chovendo bastante nesse momento aqui na Arena MRV.
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1: De volta 11 de intervalo, acelerando, meus amigos. Um minutinho para cada. Marques, sua visão sobre esse primeiro tempo.
0: É, de um jogo equilibrado, ô Cirilo. E acho que no momento de maior equilíbrio, o Vitão comete um equívoco, carga nas costas do Caio Jorge, pênalti. O Caio Jorge bateu bem, enfim. O Atlético levando vantagem na maioria das bolas paradas, machucando o Cruzeiro lá na bola aérea ofensiva, mas falta fazer o gol. Bernard teve duas oportunidades claras. A bola à sua feição para só tirar do

0: goleiro e comemorar com a torcida. Num jogo deste tamanho, Cirilo, a mínima chance você tem que guardar. O castigo veio, que o Barba consiga reorganizar essa equipe no segundo tempo, de repente com algumas trocas. O Vitor Hugo tá ali para entrar, tem o Renier também que jogou bem a última partida, jogando como centroavante. O Cassiano pouco produziu, vamos ver o que o Barba traz aí para a segunda etapa, Cirilo.
1: Fabrício, sua visão sobre esse primeiro tempo, Guerreiro, lembrando, vocês falam em nome de Supermercados BH.
2: Não, o Cruzeiro achou o gol, cara. Achou o gol, achou a vantagem. Caio Jota, que isso, que pênalti, hein? Que pênalti. Você, que personalidade, bater na casa do adversário, ainda mais contra um baita de um pegador de pênalti que é o Everson. Bateu muito bem o Cajota, né? Agora o Cruzeiro tem que saber marcar, cara. Isso é agora que tem que pagar o preço. Agora que tem. Porque não é só dar a vida pra atacar, né? Um time equilibrado, ele dá a vida pra atacar, mas ele dá a vida pra defender. É agora. E o Cruzeiro tá deixando a desejar nessa parte. Tem que evitar. O que o Atlético tem? Até ter as jogadas laterais, até ter a bola aérea. E aí é duelo, cara. E aí é o Fabrício Bruno encaixar, o João Marcelo, tendo não ficar olhando só a bola, evitar faltinha na lateral sem necessidade. E aí que a coisa, o Atlético, a tendência é vir pra cima cada vez mais se abrir. E aí qualquer momento é espetar mais um lá. Aí acabou, aí matou o jogo.
1: Edu Panzi, sua visão também sobre essa etapa inicial.
3: O Atlético foi melhor no primeiro tempo, criou mais. O Cruzeiro foi mais eficiente, mais eficaz. O futebol vence quem aproveita melhor as oportunidades. E o Cruzeiro venceu o primeiro tempo porque aproveitou melhor a sua. O Fabrício falou do ter achado um gol, porque o pênalti foi muito infantil do Vitão. E aí o Caio Jorge fez o que tem que fazer, bateu o pênalti, fez 1-0. E o Cruzeiro conseguiu ir pro final do primeiro tempo com a vantagem, muito porque o adversário pecou nas finalizações. Porque o Cruzeiro também teve dificuldade para se defender, principalmente nessa bola aérea. É impressionante como o Cruzeiro tem dificuldade de marcar a bola aérea adversária, não é do Atlético. Tem sido de todos os adversários. E o Galo teve, ô Cirilo, pelo menos duas grandes chances cara a cara com o goleiro, as duas com o Bernard, e o Bernard desperdiçou as duas. Ainda teve uma bola na trave, numa dessas bolas aéreas, uma casquinhada do Cassier. O Cruzeiro teve uma ótima oportunidade antes do seu gol com o Matheus Pereira, num desencaixe de marcação e numa trama bem feita do Cruzeiro de ataque, onde o Matheus Pereira apareceu ali praticamente na meia-lua com liberdade e chutou a bola, passou muito perto do gol do Everson. Então, o time que teve menos oportunidades, mas foi mais eficaz, tá vencendo o jogo, e futebol é isso. Mas o comportamento do Atlético, que saiu derrotado do primeiro tempo, não foi ruim. Precisa caprichar, precisa acabar melhor as jogadas construídas. E o Cruzeiro precisa construir melhor as jogadas, porque com a eficiência que teve, pode ter a oportunidade de ampliar o marcador. Expectativa de um grande segundo tempo, tomara que essa chuva diminua, né? Porque tá chovendo bastante na Arena MRV, tomara que não atrapalhe o desenrolar do jogo.
1: A chuva aumentou consideravelmente neste intervalo, nesta pausa. Já temos, inclusive, 15 de intervalo. Aliás, teve julgamento essa semana, não só do Caio Jorge, mas teve julgamento de sinalizador e de atraso pro segundo tempo, né? Pode saber que semana que vem vai ter julgamento de sinalizador e de atraso pro segundo tempo de novo, né?
3: Já temos até mais ou menos o veredito.
1: Né? A mesma coisa. R$3.000 de multa pra isso, R$3.000 de multa
2: agora,
1: pra aquilo.
2: Aliás, gente, eu vou falar pra vocês, né? Esse negócio de não poder comemorar gol na casa do adversário. Pô, que bobeira é essa? Aí o zagueiro vai lá, não deixa o cara comer. O cara faz dança em tudo quanto é lugar. Não é só aqui, não. Lá na Arena do Corinthians é a mesma coisa. Não... Pô, em todo lugar. Tá uma bobeira. Esse futebol tá ficando cada vez mais chato, viu, meu irmão?
1: Cada vez mais chato, né? Aqui a gente ainda tem torcida visitante, né? Tem lugares que o cara não tem pra onde correr, né? Só tem a torcida do adversário dele no estádio. Aí o cara tem que se abaixar, se esconder dentro de um buraco, né? Pra tentar comemorar, né? Mas enfim, faz parte do futebol, da festa do futebol. O cara tem que comemorar mesmo, é isso aí.
3: Ô, Cirilo, o Cruzeiro tem que ficar atento apenas aos cartões, né? Principalmente no sistema defensivo. O Otávio tomou um cartão besta por reclamação. O Klaus tinha acabado de falar com os jogadores do Cruzeiro. Só o capitão sai. Passou 30 segundos, o Otávio foi reclamar, cara. Um pouquinho de cabeça no lugar pra não tomar um cartão desse. E o Vidalba. O melhor lado do Atlético no primeiro tempo foi o lado direito. O Ed fez um ótimo primeiro tempo. Vidalba teve muito trabalho e tá amarelado. Então o Cruzeiro tem que estar atento a esse cartão. Outro é do Caio Jorge. O centroavante controlar cartão é mais fácil, não pode cair em provocação e nem ficar tentando provocar.

0: parada do intervalo que não conta como uma parada. E já tem algum tipo de alteração pré-programada ali para 15 minutos do segundo tempo, talvez antecipe. Porque eu acho que dá para, com conversa, fazer os ajustes e as duas equipes voltarem as mesmas pro segundo tempo.
1: Jogadores reservas do Cruzeiro vão voltando só agora, mas em campo só a arbitragem. Temos já 17 minutos e meio de intervalo, 17 minutos e meio de pausa. Você, torcedor, pode seguir participando da resenha com a turma no YouTube, hein? Você que tá no Itatiaia Oficial, você que tá no Itatiaia Esporte, vai participando aí daquele chat com a turma o tempo inteiro. A turma tá conversando, tá resenhando, aquela zoeira também saudável. Você pode participar lá no YouTube, Itatiaia Oficial, Itatiaia Esporte. Obrigado a todos aí que estão nos acompanhando em todas as plataformas. Cláudio Rezende.
2: Eu tô de olho aqui, já tem uma placa ali, saindo 9, entrando 19.
1: É.
2: A Sierra vai embora, né?
0: É o Atlético.
1: Renier, desempenho era o provável, né, o Azeredo?
3: É, o Cassierra, né? Vai deixar o campo de jogo para a entrada de Renier. E marcou, né, no final de semana, um belo gol contra a equipe do Vitória. E o Baba, então, vai apostar no momento na força do Renier. Vem pro jogo, camisa 19, informando o Banco Mercantil.
1: Troca no camisa 9, atleticano no centroavante, atleticano, Cassierra briga com a bola, a verdade é essa. Thiago, o Cruzeiro voltou também.
4: Sim, e com a mesma formação, viu, Cirilo? Agora, a chuva que caiu durante o intervalo foi uma chuva violenta, torrencial, viu, Cirilo? Agora, ela continua caindo, mas já deu uma amenizada. Choveu muito forte aqui durante o intervalo. Repórter tem que estar atento aqui para não se molhar. Você sabe disso, né, Cirilo?
1: Com certeza, com certeza. Já sofreu muito também nessa história de reportagem, Thiago Reis. Bora pro segundo tempo, vamos nessa, Pedro Abílio!
5: Pedro Abílio!
6: Vamos nessa, João Vitor, Cirilo, vamos nessa, Itatiaia! Segundo tempo aqui na Arena MRV. Temperatura caiu, né, com a chuva. Tempo na casa de 23, 22 graus para o segundo tempo. Segue chovendo por aqui. Para lavar a alma neste clássico na segunda etapa. Apita Rafael Claus, o Fred mexe na bola. Rola lá por baixo ela. E aqui por cima na Itatiaia, deixa com a gente. A emoção que não para no seu rádio. Saída de bola foi do time do Galo, que mandou pro ataque pela primeira vez e a defesa do Cruzeiro rebateu. Ela sobra com Fagner aqui pelo lado direito, ele protege a posse da bola, traz a linha defensiva, entrega pro Gerson. Gerson encontra o Arroio, devolve em dois tempos. Gerson vai pro chão, perde a falta, o árbitro manda o jogo seguir. Na sequência cai o Jorge, aparece, dá um chutão, antecipa, joga a bola pra fora, manda pela linha lateral. Aí mesmo manual que o Bernard bateu rapidinho. Castanho tenta passar pela marcação, vai na linha de fundo. Tenta dar o tapa, ela pega no pé do Fabrício, Bruno pé direito no zagueiro do Cruzeiro. Foi embora, linha de lado, arremesso cobrado, bola pro Fred, na intermediária, recebeu de frente pro filme, fez o giro, deu na direita pro Natanael, cercado a distância pelo Wesley, olha essa bola aqui pela direita pro Coelho, fez a finta pra cima do Vidalba, rolou a bola pra dentro da grande área, Fabrício Bruno rebateu, brigou pelo rebote, Romero toca pra trás e aí tira de lá de qualquer jeito o João Marcelo, pega o rebote, Vitão fica com ela aqui pela direita, primeiro minuto deste segundo tempo aqui na Itatiaia, vem com a gente, tá só começando a etapa final, quarto tempo deste clássico nas quartas da Copa do Brasil, simbora lá Itatiaia, vai pro chão ali agora o Cassanho, o jogo tá paralisado, uma falta do Matheus Pereira pra cima dele, KTO abaixo, app proibido pra menores 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Vitão vai ficar com ela e ela fica pro Vitor Hugo aqui no campo de defesa, lado esquerdo, ele traz pro setor defensivo pra fazer o passe lá na frente, campo de ataque, ela passa Renan Lodi. O último a tocar na bola foi mesmo o zagueiro do Galo, o Vitão. Aliás, o Vitor Hugo, na hora do passe. Fred bateu a carteira do Matheus Pereira. Avança com velocidade pelo lado esquerdo. Toque no meio pro Reinier, que não domina. Perde a bola, sobra pro Cruzeiro. Dá resposta com o João Marcelo aqui pela esquerda. Ele toca curta, a bola rasteira que chega no Wesley na diagonal. Tenta fazer a finta por dentro. Dribla o Natanael, passa o Wesley, vai pro chão. Sem falta. Falta, não dá o árbitro Claus. A bola sobrou com o Coelho. Deu na ponta direita, Natanael já recolhe. Aquele frente pro banco de reservas do Barba. Ele toca curtinha a bola pro Fred, que domina, levanta a cabeça, traz no pé esquerdo, entrada na grande área, se livrou do Wesley, foi agarrado, foi pro chão. Segue o baile, sem falta, tava na cara do lance ali, o Rafael Claus não deu nada.

0: baile aqui na Arena MFV. Fica com a bola, Caio Jorge, trazendo o jogo pelo lado esquerdo do campo de ataque. Ele toca de pé direito, a bola longa pro Vidalba, chega na linha de fundo, não tem lá o Caio Jorge, ele faz o cruzamento, Matheus Pereira! Bateu de canhota, bola fora, fora, Emerson Fancieri!
1: Mas foi pra experimentar, a jogada do Cruzeiro do lado esquerdo, e ali abriu um clarão, né? Matheus Pereira chegou pra bater, do jeito que ele gosta, de primeira a bola saiu na linha de fundo, 1-0 Cruzeiro, informando a Prefeitura de Nova Lima, o futuro mora aqui, Pedrão!
0: Boa finta do Natanael pra cima do Wesley pra tentar sair da defesa, briga no alto, Gerson contra o Fred, aparece de qualquer jeito o Vini, toca pra frente, toca pro alto, tira de lá o Alan Franco, na sequência caiu o jogador do Cruzeiro, o Bernard contra o Fagner. E aí o jogo está paralisado, uma chuva muito forte na Arena MRV. Jogo parado, preocupação com o Fagner, Pancieri.
1: E agora ele se levanta, o lateral direito do Cruzeiro, o Bernard quando derruba. O Bernard é um cara que ele tem isso, né? O Thiago entrevistou ele semana passada, ele é boa praça, tranquilão, ele viu que derrubou, vai lá, ajuda. Jogador do Cruzeiro de pé, 1-0, informando o Remédio BH.
0: 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Primeiros instantes desse segundo tempo, com a bola dominada, o Cruzeiro vai pro ataque, da direita pra esquerda do seu rádio nesse segundo tempo, debaixo de forte chuva aqui no Califórnia, domina a posse da bola o Fabrício Bruno, ele toca no pé direito, a bola pra trás, ela vem chegando dentro da grande área pro goleiro Otávio, que veste verde, passa de pé direito, a bola curtinha aqui pelo lado esquerdo pro João Marcelo, devolve por dentro pro Lucas Romero, faz o giro, pede por dentro também o Matheus Pereira, Romero prefere o passe aqui na meia esquerda pro Caio Jorge, recorre já no fim do campo de defesa, Pereira passa na metade do gramado, avança com velocidade, engatou a terceira, a quarta, foi pra entrada na grande área, deu tapa de canhota, Vitão fecha a porta na defesa do Galo e rola pro Bernard aqui pelo lado esquerdo, tenta o passe, explode no Fabrício Bruno, sobra no peito do Fred, coloca pra dormir, passa na metade do campo, traz o jogo aqui na meia direita, ele rola a bola pro Coelho que tá na ponta, Coelho contra Vidalba, pé direito, cruzou, rasteira, bola pra área, passa por todo mundo, vai embora pela linha de fundo sem tocar em ninguém, Cláudio Rezende.
2: Essa jogada do Coelho, Pedro Abílio, ele tá ganhando a maioria, pelo lado direito, cruzamento, rente ao chão, passou pertinho, chegou um pouquinho atrasado o Reinier, passou pelo Otávio também, o Galo aperta, 1-0 Cruzeiro, informando o Banco Mercantil.
0: Mais de 40 mil vozes na Arena MRV, uma audiência lá em Itatiaia de milhões de pessoas, e obrigado a você que está com a gente assistindo também no YouTube. Já dou aquela passada aqui na live no YouTube para ver como é que estão as coisas. Romero tenta escapar da marcação, vem no chão, dá um carrinho, Alan Franco tirou do carro, o Jorge, ele deu na frente, Fred deixou pro Coelho, ponta direita, cruzou a serinha, o corta-luz, ninguém aproveita, e sobra lá pelo lado esquerdo pro Renan Lodge, entra a bandeira do escanteio, vai dar o tapa de canhota, pegou no pé do Arroio. Renan Lodge de cabeça pra trás, a chuva aperta, tá chovendo mais forte agora aqui na arena, passe rasteirinho por dentro agora do Castanho para o Alan Franco, ele toca essa bola pro Vitão, vem conduzindo pelo lado direito, bola pela ponta agora pro Coelho, ele contra a marcação do Wesley, Coelho pro Fred, já dentro da grande área, fez o giro, bateu na canela dele quando o Vidalba intercedeu, ela sobra pelo lado esquerdo pro Wesley, bate de pé direito, tira a bola do campo de defesa, chutão na frente, o Vitor Hugo devolve de cabeça, Lucas Romero se atira na bola, mergulha de peito, ele conseguiu tabelar com KJ, e sobra pro Matheus Pereira, abre pela lateral esquerda, 6 minutos do segundo tempo, ataca o Wesley contra o Vitão, invadiu a grande área, pedalou pra cima do garoto, foi pro chão, Everson. Chegou o goleiro do Galo, em Pansy.
1: Chegou ali pra fazer a defesa, não aconteceu nada, né? Não aconteceu nada, só forçou, tá vencendo o Cruzeiro 1-0.
0: Bernard no círculo central, agora pro Reinier, rola essa bola pro Fred, vem com a Itatiaia, no super clássico, aí Itatiaia não perde clássico, clássico das quartas da Copa do Brasil, tá saindo o primeiro semifinalista hoje na Copa Milionária, olha o Coelho, na ponta direita invadiu a grande área, foi pra cima do Vidalba, trouxe na canhota, fuzilou, passa por todo mundo.
2: É ali, o mapa pro Atlético empatar o jogo é por ali, tá muito claro, tá desenhado, o Coelho trouxe pra perna esquerda, o chute passou perto, hein, com a chuva caindo, a massa atleticana vem junto, empurra o Galo pro empate.
0: É um toró aqui na Arena MRV, Vidalba recebeu pelo lado esquerdo, ele tenta sair da marcação, dá um tapinha de canhota na frente, toca essa bola pro Wesley, que recolhe, vai pra cima, Caio Jorge passa com ele, o passe é pro Caio em profundidade, lado esquerdo na área, driblou o Vitão, tentou rolar a bola pra trás, o Alan Franco tira a primeira dele, na sequência ele faz o cruzamento, bateu no travessão, vai ter rebote, Matheus Pereira, pra trás, pro Gerson, foi pro chão, o árbitro diz que foi sua bola, segue o baile, segura o Galo, bate embora pro contra-ataque, atenção,

0: Natanael, deu tapa em profundidade, bola pro Coelho. Reinier já se apresenta dentro da grande área. Coelho traz a bandeira de escanteio. Natanael tá mais atrás. O passe é feito no 2. Natanael recolheu, trouxe pro lado direito. Lucas Romero com facilidade tira a bola dele. Recuperação do time do Cruzeiro. O jogo é lá e cá. Já começou quente fervendo, quente pelando. Segundo tempo aqui na Itatiaia. Daí o Jorge diminuiu a velocidade. Ele toca curtinho a bola aqui pelo lado esquerdo. Agora o Fred diminuiu o espaço até demais, né? Invadiu o espaço do outro. Falta marcada pro Cruzeiro. 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Aqui o trabalho não para. Demora para cobrança de falta aqui o Gerson. Pelo lado esquerdo. Pela nova regra, vão ser contados os segundos daqui a pouco. Oi!
1: Pedro, Fabrício, boa noite.
0: Fala, guerreiro.
1: O Arthur Jorge já tem que ver isso aí, né? O ataque é tudo ali no Coelho. Quem que tem que colocar ali? O Wesley já cansou. É reforçar esse lado ali, esquerdo, porque é ali que mora o perigo.
0: Fabrício Guerreiro observa tudo aqui na Itatiaia. Vem Matheus Pereira com a bola dominada pelo lado esquerdo com velocidade. Ele deu tapinha, bola rolada na frente. Pro Wesley, lado esquerdo contra o Vitão. Invadiu a grande área com velocidade. Foi pra linha de fundo. Ainda o Wesley cruzou pra trás. Everson tirou a primeira. Sobra pro Cruzeiro com o Vidalba na quina da área pela esquerda. Ele bateu cruzada. Vitão tira. Gerson no rebote. A bola explode no meio do caminho. Bateu no pé do Alan Franco e sobrou no Arroio. De pé canhoto pro Gerson pra trás. Bernard! Fecha a casa o Galo. Joga a bola pra fora. Manda pela linha lateral. É arremesso manual que favorece a equipe do Cruzeiro pelo lado direito. Já se preparando pra fazer a cobrança lá o Fagner. O Klaus já começou a contar. Já abriu a contagem. O juizão não quer cera. Vaga da torcida do Galo. Fagner cobrou e o Arroio estava de costas. Só que ele já tinha revertido o lateral aí, né, Pansi?
2: Exatamente, exatamente. Agora a bola favorável ao Atlético.
0: Recuperação do Reinier pelo meio. Por dentro ele perdeu a bola pro Fabrício Bruno e sobra com o Romero, que dribla por dentro. Fica com a bola ainda o time do Cruzeiro. Caiu o Jorge pro Gerson, na direita pro Arroio. Engatou o tubo, foi pra dentro da área. Cruzamento rasteiro, passa por dois zagueiros. Não passa pelo terceiro, tira Vitor Hugo. Na sobra é do Cruzeiro. Wesley rola a bola pro Caio Jorge, corta a luz pro Gerson. Deu tapa de canhota, a bola foi pela linha de fundo. 10 da noite, 24 minutos. 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Aqui a bola rola, o tempo não para. A Itatiaia informa 10 minutos do segundo tempo. Placar de 1 pro Cruzeiro, gol de pênalti do Caio Jorge, 0 pro Galo.
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0: Primeiro time do rádio, na maior audiência do rádio do Brasil há 13 meses e com dezenas de milhares de pessoas também conectadas assistindo a nossa live para Supermercados BH. Só um instante, daqui a pouco já fala o nosso comentarista. Antes, vamos à nossa reportagem, porque tem jogador do Cruzeiro caído, o jogo tá parado. Quem tá mais perto do lance aí, hein?
2: Romero que caiu, tomou uma bolada no rosto e por isso caiu o volantão da equipe celeste, o Pedro. Então a 0 pro Cruzeiro, informando o Banco Mercantil.
0: Edu Panzi, né? 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
4: É, esse corredor aqui perto do banco de reserva, tanto a defesa do lado esquerdo do Cruzeiro, quanto a defesa do lado direito do Atlético estão tendo problema. O Vidalba com o Coelho e o Natanael com o Wesley. Eu tenho notado o Vidalba preocupado com o amarelo que tem e o Natanael cansado na hora de trocar.
0: Bernardo domina a bola pelo lado esquerdo, ele tentou sair da marcação e acabou perdendo pro Romero. Deu tapa de pé direito, bola rasteira, que para no gramado e sobra no Arroio. Ponta direita, rente a linha lateral, pedalou pra cima do Vitor Hugo, trouxe na canhota, vira o jogo, entrada da área, Matheus Pereira domina, gira o corpo, para, prende, bola no Vidalba. Aí entrou ele, zagueiro.
2: Exatamente, porque ali falta um pouquinho do Vidalba com esse cacuete de frente. Vai pegando aos poucos, né? Muito tempo de zagueiro, muito tempo recuado e agora tá se soltando mais. A tentativa do argentino, Cruzeiro tá vencendo, hein? Cruzeirão na frente 1-0, informando vale, o essencial é viver a emoção do esporte.
0: Aí Tatiana informa muito.
2: Abrilhou! Alteração no Cruzeiro. Tá indo embora o Wesley, número 20. Tá entrando Kenji, 70, um ponta por outro. Kenji, tá vindo aí o Kaique Kenji, 70. Saiu Wesley, também um garoto por outro. Informando o Banco Mercantil, vai o Cruzeiro, Abílio.
0: Kenji pelo lado.

0: esquerdo. No primeiro lance dele, ele sofreu uma falta cometida pelo Natanael. Ô Guerreiro, como é que foi o jogo do Wesley, hein, Fabrício?
1: Ah, o Wesley achei que foi bem, sabe? Mas segundo tempo realmente ele deu uma caída, né? Ele cansa e aí o Vidal tava sofrendo ali, superioridade pelo time do Atlético, o Atlético vem muito forte ali. Fez bem colocar o Kenji ali pra ajudar nessa marcação. Também é um moleque novo, dá pra explorar mais aí também. O Natanael, como o Panzi falou, já tá um pouco cansado também.
2: É, e tomou amarelo agora. Então, eu tiraria o Natanael, acho que o Arthur Jorge foi bem, ele percebeu a fragilidade do lado esquerdo do Atlético, colocou um cara descansado, inclusive para recompor também, para ajudar o Vidal. Agora é a hora da reação do Barba, foi bem o Arthur.
0: 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Vai mexer, Marques, Fabrício, é análise na Itatiaia. 13 minutos desse segundo tempo, recuperação da bola aqui pelo lado direito, quem vai mexer agora, Paulinho?
3: O Barba Domingues, já estão ali conversando com ele, Vitor Hugo e Minda.
0: Tem dois jogadores no chão, um choque de Coelho com Caio Jorge. O Caio Jorge ainda no chão, Coelho já se levantou, tá mancando, tá tentando sair do campo de defesa. Fica com a bola Bernard, tenta Alan Franco, virado da esquerda para a direita até chegar o Natanael. Natanael domina, passa a bola pro Franco e volta. Enquanto isso, Caio Jorge
3: Pedro
0: se levantou e tá de pé também o Coelho, mas tá sentindo. Oi!
3: É a região posterior da coxa direita, atrás da coxa ali.
0: É o Coelho, tá sentindo ainda. Fica com a bola frente, pelo lado direito tem um vazio. Mas na esquerda o Reinier driblou o Romero. Trouxe no pé direito e rolou errado a bola pro frente. Kaique Kenji recupera, Matheus Pereira tenta o passe à frente, ela sobra com Vitor Hugo. Vitor Hugo no Bernard, dominou na canhota, rolou a bola curta pro Renan Lodi. Linha de fundo, cruzamento pro Reinier. De cabeça tira de lá João Marcelo. Rebate é seu Vitão. Toca de pé direito, a bola pra trás. Ele recomeça o jogo aqui no círculo central. Roda gigante do gramado, ali tem Vitor Hugo com ela. 14 minutos do segundo tempo, 1-0 vence o Cruzeiro. 2-1 no agregado. Olha o Bernard, recebeu do Franco na entrada da grande área, tirou da marcação. Rolando pro Lodi de primeira na boca do gol, Otávio!
2: Rabi, eu acho que ele vai tirar o Natanael, vai trazer o Franco pra direita. Aí traz o Fred pra segundo, o homem de meio de campo, colocando o Vitor Hugo e o Minda. Talvez na vaga do Bernard, vamos ver a questão do cansaço.
4: É o Bernard, né? Já vi aqui no número 11.
2: Pois é, eu acho que essa vai ser a mexida do Barba.
0: Fica com a bola à frente pelo meio, roubada Castanho, toca nela Alan Franco, ela sobra pro Coelho, saiu à frente do Vidal, foi pro chão, parou, falta! Os jogadores do Galo querem o segundo amarelo para o argentino do Cruzeiro, Cláudio!
4: Agora vão perder pra cima do Klaus, porque ele já tem amarelo e tá expulso o Vidal.
0: Do segundo tempo aqui na Itatiaia.
2: Não foi por falta de aviso.
0: Edu Panzi acabara de falar sobre as fragilidades na direita do Galo, na esquerda do Cruzeiro, os laterais amarelados. Lucas Vidal está expulso, o Cruzeiro vai jogar com a menos. 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Olê Marques aqui na Itatiaia.
5: 16 minutos com um homem a menos é carga ofensiva. Com Vitor Hugo, com Renier, com o Coelho, que está fazendo uma ótima partida. É jogar com velocidade aqui e colocar gente dentro da área, Pedro Abílio.
0: Fica ali a confusão, aquela rodinha no entorno do Rafael
3: Pedro,
0: árbitro do jogo, Paulo Azeredo.
3: Só um detalhe, o Barba pediu para segurar agora as alterações, o Minda e o Vitor Hugo. Com um a menos agora vai pensar o que vai fazer o argentino.
0: Os jogadores já estavam ali à beira do campo, com a placa posicionada, com a placa configurada e mandou voltar.
2: É, se a ideia era tirar o Natanael, trazer o Franco para a direita, talvez ele repense. Tirar o Natanael e colocar o Preciado, que é o lateral que vai apoiar muito, já não é tanta característica do Franco. Acho que fez bem o Barba em dar uma segurada. Agora o Natanael tem que ter a cabecinha no lugar, porque ele também tá amarelado.
5: Ô, Pedro, eu pensaria também no Borbas. A bola tá passando muito ali na área e não tem homem para completar.
4: Tirou ele do banco.
0: O homem, né?
4: Não trouxe.
0: Ele tirou o Borbas do banco.
5: Ah, não tá no banco.
4: É. Não tá.
0: Tirou o Borbas do banco momentos antes de a bola rolar por conta do limite dos jogadores. 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Não deixa pra última hora, não. 17 minutos do segundo tempo. Metade da etapa complementar.

0: pouco mais pela frente. Sinalizadores acesos aqui no anel superior na Arena MRV.
1: Abílio.
0: Cobra falta. Oi!
1: Já três alterações no Cruzeiro, Pedro.
0: Vender lá pra bola pelo lado direito, ele vai jogar essa bola pra dentro da grande área, por lá tem o Vitão, tem o Vitor Hugo, tem o Fred. O Ed aparece lá na outra ponta da área. A falta é aqui mais no corredor da direita, só o Arroio na barreira.
1: O Vidalba não quer sair do campo, Abílio. O Vidalba não sai do campo. O quarto árbitro tá tentando arrancá-lo do campo e o Vidalba não sai.
0: E nisso, o jogo não é reiniciado. O Klaus não pode autorizar enquanto o Vidalba não sair do campo. Agora apita o árbitro. Vidalba fora do gramado. É falta pro Bernard cobrar aqui pelo lado direito. Atenção, pé direito levantou, marcando o pênalti. Kenji de cabeça para trás. Gerson, tiro de pé direito, afasta a bola dali. Ela vai sobrar pro Castanho. Longe, fora da grande área. Domina aqui na metade do campo. Ele fica com a bola. Vitor Hugo é a opção pelo lado esquerdo. Ele para, prende e rola a bola por dentro pro Fred. Fred recebe no corredor central, dá o tapa de canhota. A bola rasteira que vira o campo. Rasga a defesa do Cruzeiro e sobra com o Bernard. Bernard toca de pé direito, curtinha para trás. Ele entrega no Fred. Vira o jogo da direita para esquerda pro Kevin Castanho. Domina a posse da bola, não dá para bater. Ele toca a bola então, curtinha pelo lado esquerdo pro Vitor Hugo. Saiu da marcação, fuzilou Coelho por cima do gol, Cláudio.
2: É o Coelho, tava do outro lado, aqui na esquerda. Cruzado, a bola subiu, foi pela linha de fundo, tiro de meta para o Cruzeiro. Agora o Galo com um a mais e vamos ter mexidas.
1: E vão ser cinco alterações. Primeiro no Cruzeiro, vai sair o Matheus Pereira, número 10. Tá entrando o Rojas com a 27, o lateral Rojas, 27. Vai sair o Caio Jorge com a 19. Tá vindo o Neisser Villarreal com a 22. O Neisser Villarreal, 22, também no campo de jogo. E a última placa é o Matheus Henrique. O Mateuzinho, parece que vai sair o Gerson. Isso mesmo, saindo o Gerson para a entrada do Matheus Henrique. Portanto, Rojas 27, Matheus Henrique número 7 e Neisser Villarreal 22. São três alterações de uma vez no Cruzeiro. O Galo também está mexendo, Paulo Azeredo.
3: Sim, está saindo Bernard e Alan Franco. Bernard e Alan Franco entrando. 30, Vitor Hugo, 27, Alan Minda. São as mexidas no Galo. 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
0: 10:34 na Itatiaia. Bola rola, o tempo não para. 20 minutos do segundo tempo. Copa do Brasil. Ah, o placar é assim. Gol de Caio Jorge de pênalti. Um pro Cruzeiro, zero pro Galo.
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0: Joga a bola pra dentro da grande área, o goleiro Otávio sai pra fazer a defesa. Valeu pela grande companhia na Itatiaia. Ah, o clássico tem muito mais emoção. João Marcelo domina a passa de pé direito, a bola lá pelo lado direito pro seu companheiro de zaga que é o Fabrício. Pé direito, chutão lá no ataque, ela vai viajando, tira de lá, espirrou, Vitor Hugo tira no chutão, ela sobra aqui na entrada da grande área pro Fred, deu no peito do Renier, voltou o jogo pro Fred por dentro, eles escapam da falta, toca aqui pelo lado direito, ela chega no Coelho. Coelho contra a marcação, rolou em profundidade, bola pro Fred, bateu pro gol, Otávio! Espalma no pé da trave, a escanteio, Cláudio.
2: É, ele no canto dele, escanteio, o Galo bate rápido.
0: Fred toca a bola pro Coelho pelo lado direito, jogou na grande área pro Natanael, tentou o cruzamento, explodiu no Romero, mais um Rezende.
2: Mais um, Galo agora só pressão, tenta no escanteio, é escanteio, Coelho bate.
0: 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Coelho posicionado ao argentino do Galo aqui pela ponta direita, vai tentar jogar essa bola pra dentro da área, autorizado. Ele faz o levantamento lá na segunda trave, passa pelo Renier e toca a bola para trás. Renan Lodi, fora! A esquerda do gol do Otávio, mas passa tirando tinta, Cláudio!
2: Que pancada do Renan Lodi! Que coisa, hein? A bola passou perto, um chute cruzado. Otávio, essa não chegava. Pela linha de fundo, 1-0, o clássico vai pegar fogo. 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
0: Chutão lá no ataque, Vitão dividiu no alto com Kenji, a bola sobra aqui pelo lado direito, é pro Galo, vai embora Natanael, ele faz o levantamento, bola muito longa pro Coelho, chega primeiro o goleiro João Marcelo, recompõe pro goleiro Otávio, aí o Otávio deu tapa de pé direito, chutão lá no ataque, Vitão tenta tirar, não consegue, vai pro chão, Neisser parou. Falta do Vitão pra cima do Neisser, ou não, tava impedido na verdade, voltava de impedimento, o Neisser Laser Vídeo Real. 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Vamos começar a tentar entender essas substituições, Edu.
5: Não, é simples. O Vitor Hugo virou o segundo homem de meio de campo do Atlético. Não muda a configuração. O Minda entra pelo lado esquerdo. Cruzeiro recompõe sua lateral pela esquerda. O Neyser é o comandante de ataque e ele reforça o meio com o Mateuzinho mais inteiro para segurar a ofensiva do Galo, que vai ser toda pressão.
0: 11 contra 10, o jogo mudou. Edu Panzi fala, você entende o jogo aqui na Rádio de Minas. Lodi toca a bola pro Minda, pelo lado esquerdo ele deixa com Vitor Hugo, ainda na entrada da grande área, marcado pelo Matheus Henrique. Bola ali pé esquerdo, a bola curtinha pro Lodi, dribla pra trás, ele entrega mais atrás ainda pro Castanho. Castanho posicionado, marcado pelo Neyser, rola a bola pra dentro da grande área, pro Lodi que domina mal, tira dele o Arroio, recupera, toca pro Neyser, batem os dois contra um caminhão de jogadores de preto e branco. Fica com ela o Neyser, toca ele pé direito pra trás, ele acalma as coisas no Rojas, vira o jogo pelo alto, virada lá na ponta direita pro Arroio, domina na canhota, tenta sair do Lodi, os dois vão pro chão, a bola sai pela linha, é apenas arremesso que favorece a equipe do Cruzeiro. Thiago Rei.
1: Quase 85 mil pessoas simultâneas no YouTube, quase 1,5 milhão de visualizações. Bicho vai pegar nesse restinho do superclássico. A Itatiaia não perde clássico, Abílio.
0: Eu tô aqui no Itatiaia Esporte. Tem enquete pra você. Cruzeiro na frente. E agora? Mais de 22 mil votos só na enquete. Mas tá fraco de like. Tá fraco de like. Eu quero 15 mil likes. Kenji no chão. Falta marcada. Não. O Klaus deixou seguir. Aí o Arroio perdeu a bola. Tava cochilando. Falta em cima do Kenji, Panzi.
1: Ele não viu. Ele não teve essa percepção que você teve, por exemplo, Pedrão. E ali o Klaus deu a falta, o Castanho, né, que derrubou o jogador do Cruzeiro, o Kaique Kenji. Tá 1-0, hein? A chuva deu uma diminuída, deu uma trégua. Obrigado, papai do céu. 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
3: Vai mexer, hein?
5: O Klaus, ele deu a vantagem. E aí, acabou que no decorrer da jogada não teve vantagem. Aí ele voltou no lance, marcando a falta. Foi correto o árbitro no lance. Vai mexer, Paulinho.
3: Isso, Panz, desculpa cortá-lo aí. O Gustavo Scarpa, com a 10, vem no Galo.
0: Já chegamos nos 14 mil likes. Bora pros 15 mil likes aqui no Itatiaia Esporte. 25 minutos do segundo tempo, falta pro Cruzeiro. Cobrança pelo lado esquerdo. Vai jogar a bola pra área aqui o Rojas. E a canhoto levantou, segunda trave. Arroio subiu de cabeça. Renan Lodi tira a bola dali. Escanteio, Emerson Panzieri.
1: Porque o xerifão Fabrício Bruno fechava no segundo pau. O Lodi foi esperto. Escanteio lado direito de ataque do Cruzeiro.
0: Vem pra bola, mas antes parece que teremos alteração. Vamos observar. Porque o Scarpa, o Paulinho já anunciava, tá ali na beira do campo. 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Vem bola pra dentro da área, Fabrício Bruno na segunda trave. João Marcelo ali perto dele. O Vidjalba foi expulso, o Cruzeiro com um a menos. Wagner escanteio, pé direito, jogada, bola pra área. Fabrício Bruno cabeceou pra trás, ela sobrou no Rojas, bateu, explode no meio do caminho no jogador do Cruzeiro, bateu no João Marcelo. Contra golpe armado, interceptação feita no primeiro momento, mas no segundo tempo, passe pro Minda. Vai encarar o Lucas Romero, foi com velocidade, tentou passar, foi pro chão, parou! Falta do Lucas Romero pra cima do Alan Minda, Cláudio Rezende.
6: E o Klaus explica que o Minda não tava indo pro gol, tava indo pro lado, por isso não, é o amarelo, explicando, porque o jogador quer o vermelho, né? Mas é amarelo para o Lucas Romero, é falta perigosa pro Galo, Pedro. Já tá ajeitando ali o Renan Lodi e vem bola na área aqui, o Galo tenta o empate.
0: Um abraço pro Marcos Antônio, Ramon Lima, Anderson Soares, Adriano Mineiro, Ana Carolina, Noêmia Soares. É a galera do Itachat. Chegamos aos 15 mil likes. Muito obrigado. 26 minutos do segundo tempo. 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
3: Vai pro tudo ou nada o Barba, hein? Gustavo Scarpa com a 10 na vaga de Natanael. 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
0: É falta pro Galo bater aqui na meia esquerda. Se posiciona Gustavo Scarpa. Vai jogar a bola pra dentro da grande área na primeira intervenção dele no jogo. Sua primeira participação na partida. Goleiro Otávio concentrado aqui perto da trave à sua direita. Dois jogadores do Cruzeiro na barreira. Scarpa fez o cruzamento, segunda trave. Vitão cabeceou pra trás. Romero tira a primeira. Afasta na sequência o Neyser. Briga por ela o Arroio. Na sequência sobra pro Galo. Lado esquerdo no ataque. Scarpa fez a área. Segunda trave. Fred de cabeça pro gol, Otávio.
5: Posicionado. O Coelho vai virar o lateral direito do Atlético. Pelo menos é indicação inicial.
0: Chutão lá no ataque. É pro Arroio que domina. Dribla o Lodi. Fica com a bola aqui pela meia direita. Ele traz o jogo.

0: corredor, driblou Minda e vai desacelerar aqui com o Lucas Romero, que tem opções mais defensivas neste momento. Virada de jogo da direita para a esquerda. A virada é aqui pelo lado esquerdo para o Gabriel Rojas. Recebe a posse da bola, traz o jogo no pé canhoto. Ele toca a bolinha na frente. Passo foi rasteiro. Passou pelo Coelho, passou também pelo Kenji, mas não passou pelo Matheus Henrique, que domina. Domina a posse da bola, foi empurrado pelo Castanho, parou. Falta do Kevin Castanho para cima do jogador do Cruzeiro, Olê Marques. E o Scarpa tá em campo aí, Marques.
1: É, pois é, aumentando a carga ofensiva, né? Até que tá chegando bem, tá criando. Falta um pouquinho mais de capricho, Pedro, no toque final ou na conclusão para empatar o jogo.
0: Aqui pelo lado esquerdo, Lucas Romero. Do meio da rua, de pé direito ele coloca curtinho a bola para o Matheus Henrique. Rola a bola para trás até o João Marcelo. João Marcelo recua para o goleiro Otávio, dá um chutão, pé direito, bola lá no ataque, ela vai viajando. Viaja e sobra para o Vitão. Corta de cabeça para o time do Galo, joga na disputa. Romero contra Vitor Hugo, melhor para o 30 do Galo. VH tenta o passe interceptado. Fagner tira para o Cruzeiro, dribla o primeiro, que era o próprio Vitor Hugo. Toca de pé direito na frente quando evolui o ataque. Ele deixa para o Neyser, que atrapalha agora com o jogador que era o Arroio, Vitão. Vem no chão, corta de carrinho. E ela sobra para o Alaminda puxar o contra-golpe pelo lado esquerdo, desacelera, toca no Fred, Fred recupera a bola aqui pelo círculo central, agora para, cessa a chuva aqui na Arena MRV, fica com a bola dominada o Coelho, pelo lado direito domina, passa para trás, entrega de novo o Gustavo Scarpa, são 29 minutos desse segundo tempo aqui na Rádio Minas, aqui na Itatiaia, na Arena MRV, Vitor Hugo driblou na canhota, passou do Romero, deu tapa, bola às costas do Renan Lodge, atrasa a jogada no ataque, mas ele vai à bandeira de escanteio, já estava em posição de impedimento, jogo parado, o Guerreiro, são 29 minutos do segundo tempo, Fabrício. Como é que tá o jogo, Fabrício?
2: Ah, agora haja coração, filho. Garra no terço. Pô, e achei que o Arthur Jorge deveria ter mudado o esquema, sabe? Um homem a menos. Pô, tira o Arroio, deixa o Gerson, sabe? Preenche o meio de campo, consegue, faz uma linha defensiva ali com duas linhas de quatro, sabe? Pô, cara, é complicado ficar assim, ficar muito exposto, né? Mas é isso aí, vai ter que suportar agora essa pressão aí.
0: 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Passe rasteirinho pro Vitor Hugo, tá no campo de defesa, trabalhando aqui no seu setor, o time do Galo. Vem o passe do Castanho, pro Vitor Hugo pelo meio, devolve a posse de bola pro Castanho, recoloca pelo lado esquerdo, agora trabalhando com o Fred, que tá por dentro, passa com eles aqui pela lateral da direita, o Coelho. Fred prefere o passe rasteirinho na frente pro Castanho, avança, tira um pouquinho da velocidade, o Cruzeiro se fecha, o passe é pro Renan Lodge, coloca no cantinho, a bola pela lateral esquerda pro Alan Minda, traz no pé direito, rola a bola pra trás pro Kevin Castanho, entrada na grande área, deu de volta no Renier, saiu da grande área para receber, tira a referência, toca no Scarpa, vai fuzilar de longe, Otávio. Pegou o goleiro, Cláudio.
3: Em dois tempos, o chute do Scarpa, o goleirão fez a defesa e depois a bola perto dele, fez de novo, né? A defesa do goleiro Otávio, tá 1-0 Cruzeiro no clássico, informando a Prefeitura de Nova Lima, o futuro mora aqui.
0: Vamos chegar a 16 mil likes aqui no YouTube, bora, vem comigo, 10 da noite, 45 minutos na Itatiaia, aqui o tempo não para, 30 minutos desse segundo tempo, já a gente completa o giro porque ataca o Galo pela esquerda, Alaminda com o Lodge, agora pro Reirier, na triangulação, de volta pro Renan Lodge, pisa na bola, toca para trás, trabalha com o Castanho, lá dentro da grande área tem gente pedindo, ele preferiu virar da esquerda pra direita pro Vitão, traz a entrada da grande área, arrasta zagueiro, rola a bola pro Coelho, lado direito, tentou o drible, Kenji joga pra escanteio, placar na Rádio de Minas é de Cruzeiro, 1, Caio Jorge, 0 pro Galo. 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Escanteio pro Scarpa bater aqui pela direita. Ele vai jogar a bola para dentro da área. Pé canhoto, Scarpa levantou na primeira trave. Afasta Romero. 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Tabela do frente com o Scarpa. Aqui pelo lado direito ele passa de canhoto, a bola para trás. Busca o trabalho do Vitão. Sai da grande área lá o Vitor Hugo para puxar jogo também. Castanho pediu, Vitor Hugo recebeu. Toca de canhoto, a bola pro Fred. O Vitor Hugo, zagueiro, já tá lá dentro da grande área como se fosse o centroavante. Gustavo Scarpa pela direita, rola pro Fred, domina, traz na esquerda, faz o passe, Vitor Hugo girou, bateu, barbante!

0: deste segundo tempo. A triangulação na troca de passes. E o Fred encontrou o Vitor Hugo que em dois tempos. Ele teve duas ações: dominar e bater. Vitor Hugo se machucou. Vitor Hugo ficou dias e dias sem treinar de novo. Vitor Hugo vai ter mais concorrência entre os titulares agora. Mas ele é o jogador tecnicamente do Galo em 2026. 30 às costas, 1-1 no placar, Cláudio!
1: Do Scarpa para o Fred. Do Fred para o Vitor Hugo. Qualidade no passe. Chega tocando dentro da área do Cruzeiro. E aí o Vitor Hugo, aquele tapa de canhota para tirar o goleiro Otávio. Sai o gol do Galo, Vitor Hugo. Incendeia a areia na MRV Turiguara, clássico Galo 1, Cruzeiro 1.
2: Sexto do Galo na Copa do Brasil, primeiro do Vitor Hugo.
0: Meise Vidia Real tenta a resposta pro Cruzeiro, ele vai pro chão, parou. Falta do Fred em cima dele. Edu Panzi, o placar tá igual de novo. Nessa configuração vai ter pênaltis, Edu.
3: É, até que enfim o Atlético conseguiu acertar a finalização, né? Agora, o passe do Fred é qualquer coisa, né? Ele acha o Vitor Hugo no vazio, dentro da área, e o Vitor Hugo foi muito rápido, né? A rapidez do raciocínio, ajeita com uma perna, bate na outra e vence o Otávio, que vinha fazendo um grande clássico até aqui. É, eu acho que o Arthur Jorge, vencendo por 1-0, com o jogador expulso, nessa eu tô com o Fabrício Guerreiro. O Cruzeiro ficou muito exposto, cara. Pra que manter três atacantes? Reforçasse o meio. Aí faltou alguém lá na área.
0: 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Edu Panzi fala, você entende o jogo aqui na Itatiaia, em nome de Supermercados BH. Coelho, com a bola dominada na lateral dos técnicos, ele rola para trás. Vira um inferno a Arena MRV. Simbora, Reinier, toca a bola pro Fred, ele domina aqui na entrada da grande área, atrás da canhota. Ainda o Fred, rolou pro Scarpa, posicionado pela meia direita. Clareou no pé esquerdo, rolou na frente, Minda, botou! Defesaça do goleiro do Cruzeiro, Cláudio!
1: Minda, ele buscava o canto, Otávio foi lá buscar. O Atlético é só pressão, quer a virada, vem com o Scarpa.
0: Cobrou o escanteio, bola pra área pro Fred, dominou a canhota, chuveirinho, Vitor Hugo, fora! Parece que o tempo parou, porque o Vitor Hugo subiu sozinho, Cláudio!
1: Subiu sozinho, mas a bola estava muito alta, né? Na hora que ele foi cabecear, desequilibrado. A Arena MRV vira o caldeirão, o Atlético em cima, o Galo empata, e agora por pouco, hein? Por pouco, o Cruzeiro vai ter que segurar, o Galo quer a virada.
0: 35 para 36 minutos deste segundo tempo. 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Em 1-1, placar do jogo aqui na Arena MRV. Aqui vem pelo lado esquerdo a bola dominada pelo Renan Lodi. Ele passa de cantinha para trás, busca o trabalho do Vitor Hugo. O zagueiro Vitor Hugo passa de pé direito, virando da esquerda para a direita para o Vitão. Já na entrada do campo de ataque, aqui na lateral dos técnicos, ele tem a opção do Coelho. Vai para cima da marcação do Kaique Kendi. Coelho trouxe no pé direito, fez o levantamento, bola pro Minda. De cabeça, Fabrício Bruno acaba com a festa. Deixa a porta na defesa do Cruzeiro, ela sobra, Kenji tira dali. Ela volta então pro Coelho, pelo lado direito que domina. Passa de pé direito para trás, entregando ao Fred. Alan Minda perde na entrada da grande área, ela chega no Gustavo Scarpa. Trouxe o jogo no pé esquerdo, vira o jogo lá na canhota. É para Renan Lodi que domina a posse da bola, fica com ela, passa de canhotinha pro Reinier. Entrada na grande área, vira o jogo. Da esquerda para direita, pro Fred. Entrada na grande área, ele passa de canhota, bola na ponta. Ponta direita já perto do escanteio pro Coelho. Tenta o passe, pega no Kenji. Vai saindo em lateral, não. O Coelho não deixa sair em lateral, ele toca a bola pro Fred. Aqui pela linha lateral, fez o cruzamento lá na grande área. Fagner acaba com a festa, espirra, tira dali. Ela volta pela direita pro Fred, que domina, posse da bola, passa de canhota pra trás e recomeça no vídeo. Bora lá pra 17 mil likes agora aqui no Itatiaia Sport, hein? Tem quase 70 mil pessoas acompanhando. Então bora lá, bora aumentar esse like aí. Coelho com a bola dominada pela direita, pisa nela, para, prende, rola pra trás pro Scarpa. Entrada na grande área, rolou de canhota pro Vitor Hugo, girou de novo. Fabrício Bruno tira a bola, espirra, vai sobrar. Renan Lodi briga por ela, vai pro chão. O Klaus manda seguir o jogo, segue o baile aqui na Arena MRV. Com ela dominada o Arroio, pelo lado direito, tenta sair.

0: marcação. Fred, dá o carrinho e joga pra fora, mas aí na sua frente tem jogador do Galo caído, Rezende.
1: É, foi um choque aqui com o Fabrício Bruno e o Renan Lodge. O Renan Lodge levou a pior. Na hora do lance, o Klaus falou, não, não foi pênalti. Ele até conversa agora com o Lodge. O Galo aumenta a pressão. Como diria um amigo meu, o Cruzeiro tá nas cordas. Um a um, informando o Banco Mercantil.
0: Olê, Marquês, o placar tá empatado aqui na Arena Marquinhos.
2: Ô, Abílio, o Atlético aumentou muito a qualidade dele aqui pelo lado direito, com a entrada do Scarpa, jogando perto do Fred e o Vitor Hugo. Tem que continuar dessa mesma forma, apertando esse lado aqui, que tem tudo para virar o jogo.
0: Fabrício Guerreiro tá empatado de novo, clássico Guerreiro.
3: É, tá empatado, mas superioridade, né? Aí fica complicado, aí fica nas cordas, né, Claudão? Mas antes não tava nas cordas não, né? O Cruzeiro tava superior, mas agora, um homem a menos e agora defendendo no 4-2-3, eu nunca vi isso, irmão. Aí é complicado.
0: O Arthur Jorge agora há pouco chamou o Kenji aqui, trocou uma ideia com camisa 70 no Cruzeiro. Fica com a bola dominada, Gustavo Scarpa pelo lado direito, trouxe o jogo na canhota, vai tentar o chuveirinho, corta Kenji, fica com rebote o Rojas, traz o jogo aqui na perna esquerda, tenta bater, Gustavo Scarpa recupera, leva na linha de fundo, ainda o Scarpa, aperta na bandeira do escanteio, ele toca de esquerda, bola pra trás, Vitor Hugo, Fred pediu na entrada da área, bola nele, tem ladrão, o Fred domina, gira, passa de calcanhar, a bola de volta pro Vitor Hugo, o autor do gol, tenta bater de longe, Romero, tinha um perro no meio do caminho, Romero tenta sair da marcação, pelo lado direito, ele vai pro chão, pediu uma falta, o juiz não dá, segue o baile na Arena MRV, dominada a bola pelo Vitor Hugo, 39 minutos do segundo tempo, Fred vem, toca de canhota pro Reinier, girou dentro da área, tentou bater, explodiu no Fabrício Bruno, parece Pebolim, Fred pra trás, pro Minda, domina a posse da bola ali perto da meia lua, ele rola pro Gustavo Scarpa de cal, aliás, de canhota, um passe alto, era de volta pro Minda, o Fabrício Bruno cortou, olha o vídeo, é real, lançado o Arroio, Vitor Hugo! Aparece de carrinho, sem falta, joga a bola pra fora. Daqui a pouco a Itatiaia anuncia o melhor em campo aqui na Arena MRV. Bola saindo pela linha de lateral, é arremesso, favorece ao Cruzeiro. Cruzeiro, bola, lado direito, se prepara Wagner pra recolocar a bola em jogo. 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Enquete aberta aí no YouTube, tudo igual no clássico. E agora? Pênaltis, Atlético ou Cruzeiro? Vota aí, vota aí, vota aí na Itatiaia, no YouTube Itatiaia Esporte. Levantamento, entrada na grande área, Vitor Hugo, quatro de cabeça, na volta no Romero. Romero tenta soltar a bola na frente pelo alto. Ele tentou driblar, agora o Arroio perdeu. Vitor Hugo pelo alto, as costas do Fagner. Fabrício Bruno na cobertura, foi mais veloz e ficou com ela. E toca de pé direito, a bola no corredor pro Lucas Romero, foi pro chão. Fica de pé de novo, ele contra o Vitor Hugo. Sofrer a falta, jogo parado, seu nome e seu bairro.
2: Você falou da enquete sobre os pênaltis, né? O Cruzeiro, o técnico Arthur Jorge, tirou os dois melhores batedores já do jogo, né? Tirou o Matheus Pereira e o Carlos Jorge, batedores oficiais do Cruzeiro. Ih, rapaz, o Neyser agora.
3: Vitão.
2: Arrumou um entreveiro com o Vitão, o Bandeira viu, o Bandeira tá chamando o árbitro. E agora vejamos qual providência vai ser tomada. O Rafael Klaus tá chegando aqui, o Vitão tá caído. O Abílio, atenção pra audiência no YouTube, hein? Quase 2 milhões de visualizações, a maior transmissão da história da Itatiaia no YouTube. E nesse momento, estamos caminhando para 100 mil espectadores simultâneos no YouTube. E no lance no campo de jogo, ficou só na conversa. O Vitão, zagueiro do Galo, já está de pé, Abílio.
0: É a segunda tela oficial do futebol. Você assiste a Itatiaia porque quer esse clima de estar sentado na arquibancada em qualquer estádio desse planeta. A Itatiaia tá lá, você sabe, e vai contar a história pra você. Muito obrigado pela audiência. Vem pelo lado direito, Coelho, rola a bola pro jogador que é o Scarpa. Scarpa protegeu pela direita, rola de canhota pra trás, trabalha com frente outra vez. É o Cruzeiro fechado com seus 10 jogadores posicionados aqui atrás da metade do campo de defesa. Gustavo Scarpa, rola a bola pro Reinier, daí ele recebe de volta, toca pro Coelho, entrega agora por dentro no Fred, colocou na canhotinha, bola na frente pro Reinier, 1, 2, 3, o passe na área, vem a batida de pé direito na trave! Coelho bateu na trave esquerda do Otávio, rebote do Castanho pelo meio campo, ele se livra do vídeo real, traz o jogo no pé direito, passa com ele, Coelho, aí para, prende, toca, curta, bola pra trás, lado direito, Coelho, rolou curtinha pro Fred, Fred devolve a bola no argentino, aqui pela lateral da direita contra o Rojas, rola a bola pro Gustavo Scarpa, fatiou na grande

para João Marcelo, tira de cabeça ali perto da marca do pênalti, volta o Galo pela direita. Você está na Rádio de Minas, a Itatiaia, no clássico aqui na Arena MRV. Fica com ela, Alaminda, toca para trás, ele trabalha com Castanho, Castanho agora pro Fred, passa, vai pra entrada da grande área, o passe é no Reinier, gira o corpo pra cima do Romero, ele toca curtinho a bola de volta pro Coelho, pra cima da marcação do Rojas, ele contra o Romero, fez o passe, Reinier no corta-luz, Vitor Hugo ajeita a bola pro Fred, bateu pro gol, bateu!

0: troca de passes. O Marques falou agora há pouco da qualidade que aumentou quando as substituições aconteceram. Todos nós falamos, o Fabrício Guerreiro destacou a dificuldade do Cruzeiro com um a menos e marcando com três atacantes. Aí, lá dentro da grande área, de novo na briga, de novo no bate-rebate, Fred, meio que sem ângulo, fuzilou de canhota e marcou pela primeira vez. Bem-vindo de volta à sua casa, Fred. É aqui, de venda nova pro planeta, mas o seu planeta é o Galo, Fred. 2-1, Cláudio Rezende.
1: O Atlético foi buscar esse número 7, o novo camisa 7, lá na Turquia. Ele volta pra casa no primeiro jogo dele aqui na casa do Galo. Mata-mata de virada é mais gostoso. Galo 2, Fred, Cruzeiro 1.
2: Sétimo do Galo na Copa do Brasil, primeiro do Fred.
0: 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Olha o passe pro Minda. Wagner chega primeiro, tira Vitor Hugo, briga pelo rebote, a bola bate nele por último e sai. 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Trazendo análise na Itatiaia, Edu Panzi. O Galo fez várias dessas jogadas aí no segundo tempo, Edu.
3: É, o Atlético faz um grande segundo tempo aqui e soube aproveitar a superioridade. E o Cruzeiro não soube trabalhar com a inferioridade. Essa vitória tem muito dos treinadores. O Arthur Jorge foi muito mal, muito mal. Quando ele perde o Vidalba, ele mantém três atacantes, vencendo por 1-0. Ele arrebentou com o sistema defensivo do Cruzeiro. E o Barba percebeu, deu um xeque-mate pra cima dele. Tirou o lateral, colocou o Coelho, traz o Scarpa pro jogo. E era questão de tempo. O Atlético virou.
0: Sete! Ah, repete aí, Thiago.
4: Mais 7 minutos. Vamos até os 52. Olha a doideira dos árbitros aqui de fora. Não teve nada, rapaz. E os caras entraram, o quarto e o quinto árbitro entrando em campo. Os caras estão apavorados aqui do lado de fora, viu, Abelhão?
0: Eu quero morar no clássico. Eu quero clássico toda semana. Itatiaia, a bola não para de rolar. 46 minutos, este segundo tempo aqui na DNMRV, 2-1, vence o Galo. Lucas Romero dá o tapa de pé direito, chuveirou essa bola longa pra dentro da grande área, ela vai sobrar com o Lucas, com o Renan Lodi aqui pelo lado esquerdo. Ele escapou da marcação no primeiro, tenta passar também pelo segundo e driblou, hein? Passou pela marcação no segundo, que era o Fabrício Bruno, deixou pra trás, o Cruzeiro tá voltando agora. Reinier domina, passa pro Minda, Minda contra o Fagner, segura a posse da bola no corredor da esquerda, ele toca a bola de volta pro Reinier. Aí passa de pé direito, a bola pra trás no Lodi. Agora pro Vitor Hugo, que tá na esquerda da zaga. Enquanto pro Vitão, a torcida do Galo grita olé. Ela sobra pela direita pro Coelho. Tenta driblar a marcação no primeiro, passa de pé direito, bola curtinha pra trás. O João Marcelo tá marcando lá no ataque como se fosse o centroavante. Agora o Cruzeiro adianta a linha de marcação. Everson, pé direito, um chutão lá no ataque. Sobrou na casquinha. Casquinha do Vitor Hugo pra trás. Era pro Lodi. Romero acaba com a festa. Tira de pé direito dali. 47 minutos deste segundo tempo. Tem jogo.
3: Abilho.
0: 52. Oi, Edu.
3: O Arthur deixou Fagner, Romero e Rojas como três defensores. João Marcelo virou centroavante.
0: E sobra a bola aqui pro Matheus Henrique pelo setor de ataque. Driblou o Fred, deixou no chão, deixou na saudade, rolou pro João Marcelo, devolveu! Corte do Coelho. Fica com a posse da bola o time do Galo. Vitor Hugo toca no meio, tomou um carrinho ali do jogador que era o Arroio. Segue o jogo. Contra-ataque, 3 contra 3. Olha o Minda, passa com ele o Reinier. Rolou a bola, Reinier dentro da área. Tentou o drible, perdeu o time. Fica de costas aqui para a marcação do Fagner. Sai da grande área com ela. Tá perto da bandeira do escanteio. Ele toca no pé direito, a bola para trás. Deixa o passe de volta para o Castanho. 48 minutos, o tempo passa rápido. Fred,
4: tá
0: o jogo vai ter que ser paralisado, Thiago.
4: Ah, preocupação. O Fred tá caindo. Mas o Klaus é diferente, né, cara? Mandou seguir o jogo. Levanta, levanta. Tá mancando o Fred. O Atlético ainda tem uma alteração. O Cruzeiro não pode mais mexer.
5: Não, o Galo já fez. Só são fez sim, pra... É isso. É, o Galo já entraram. Reinier, Scarpa, o Vitão, né?
4: Ô Cláudio, é que toda a turma do banco tá de pé aqui, eu falei, vai chamar alguém. Mas é pra reclamar do Arroio, né? Ele deu duas seguidas, a primeira ficou no cartão de crédito, agora subiu o amarelo pra ele.
2: Minda e Scarpa, entraram cinco já, né, Pedro?
0: É isso, entraram cinco jogadores.
3: Os dois times, os dois.
0: Fabrício Guerreiro, a dificuldade apontada por você era um caminho óbvio, Guerreiro.
6: Ah, caminho óbvio, muito difícil. O Fred pegou aquela bola justamente porque não tinha ninguém no meio. Tem que fechar o meio, cara. E aí com aquela qualidade toda ali do Fred, ah, esquece, né? Um belíssimo gol.
0: Gustavo Scarpa agora derrubado na entrada da grande área. Parou! Falta marcada vai ser pro Galo em instância. É uma falta perigosa, Cláudio.
2: Falta, falta o Gustavo Scarpa. E ele é bom na bola parada, hein? É do jeito que ele gosta. Vira um caldeira, hein? O torcedor do Galo tava com esse grito engasgado já há algum tempo. Consegue esse placar aqui, que se terminar desse jeito é histórico, na casa do Galo. É falta, Gustavo Scarpa tá ajeitando, o goleiro Otávio tá aqui, ó, organizando a barreira do Cruzeiro com quatro homens.
0: Falta que favorece ao time do Galo na entrada da grande área. 50, tem jogo prometido pelo Klaus até os 52 minutos. 2 minutos são uma eternidade quando a gente fala de clássico. Scarpa, pé canhoto, bateu colocada, bateu sem força, sem altura, saiu à direita do Otávio. Olê Marques, fala na Itatiaia, agora tá 2-1, Marques.
4: E jogando muito bem no segundo tempo, acho que o fiel da balança foram as mudanças. O Bala foi muito feliz e quem entrou, entrou muito bem, entrou muito bem. Scarpa entrou muito bem, Vitor Hugo, e foram decisivos. Renier também muito bem. O Atlético com tudo aí pra fechar bem essa série, Pedro.
0: E quando o Rafael Klaus pediu a bola pra ser cobrado o tiro de meta, muita gente achou que o jogo tinha acabado.
2: Faltou bola aqui, sumiram as bolas, viu, Pedro? Agora.
0: Chutão do Vitor Hugo, tá no chão, Fred. O árbitro vai paralisar o jogo ou não? Vai dar o lateral e tá acrescentando mais um, ó. A mãozinha do Klaus lá, ó. Mais um minuto. 51, vamos até o 53 aqui na Rádio Minas. Lucas Romero, pé direito, levantou. Renan Lodi na cama de gato ali pra cima do Fabrício Bruno. E ele comemora com a massa. Ele celebra com a torcida do Galo. Ele chama a torcida pra incendiar, pra inflamar o clássico aqui na Arena MRV. Olha só. É uma madrugada de muita repercussão, de muita análise, de discussão, de debate. João Vitor Cirilo já está preparado. Daqui a pouco a Itatiaia continua contando a história do jogo para você. E o cartão aí, né?
4: Fabrício Bruno, reclamação.
0: Arroio ganhou pela direita, driblou dois. Rafael Klaus está paralisando o lance quando o Renan Lodi cai. Falta que favorece a equipe do Galo no seu campo de defesa. 52 minutos, jogo prometido até os 53. É o seguinte, vai terminar em instantes aqui na Arena MRV. Temos 40 segundos de jogo pela frente. Posse de bola do time do Galo. Da esquerda para a direita do seu rádio. Vestido todo de amarelo. A dúvida da noite, ou melhor, a dúvida dos últimos.

0: últimos dias se tornou uma grande certeza. Ederson vem pra bola, pé direito, levantamento, bola muito longa, lá pra perto da área do Cruzeiro. Tiro de cabeça, Fabrício Bruno. Agarra, agarra com o Renier. E arremesso lateral que o Galo cobra pelo lado esquerdo. Já se prepara para recolocar a bola em jogo. Arroio e Lodi, na cortesia, se abraçam ali, um pede desculpa para o outro por conta da confusão que aconteceu lá atrás. O árbitro já está abrindo contagem. Lodi cobrou na linha de fundo. Bola longa, lá espetado na ponta canhota. Tenta o time do Galo ficar com a bola. Vai para o chão ali o Renier, briga por ela, se levanta, levanta também o Romero. Vai para o chão na sequência, o Ferro. O árbitro manda o jogo seguir, não tem falta. Matheus Henrique tira de pé direito, vai acabar o jogo. O toque de cabeça no Vitor Hugo, ela sobrou. Gustavo Scarpa, posse de bola ainda do Galo. Errou o passe que era pro Vitor Hugo, ia sair na cara do gol. Últimos suspiros, últimos instantes. O Cruzeiro resiste. O Cruzeiro tenta jogada por campo de ataque. Vitor Hugo! Chutão do zagueiro do Galo lá pro ataque para acabar com a tentativa do Arroio. Ela sobra pelo lado direito. Fabrício Bruno coloca a bola no pé direito. Diminui a velocidade, passa de canhota, bola para trás. Ela chega no Otávio. Otávio domina 53 e 40. 40 segundos já se passaram. Otávio vira o jogo errado. Vence o Cruzeiro na Arena MRV neste 1º de setembro de 2026. A gente crava, o Galo é o primeiro semifinalista da Copa do Brasil nesta temporada. Vai enfrentar Inter ou Grêmio, que na quinta-feira decidem a vida deles. O que está decidido na vida do Galo é que o Clube Atlético Mineiro, o Galo forte vingador, vai ser semifinalista da Copa do Brasil. Ano passado não deu, mas neste ano sim. Ederson vai às lágrimas, Ederson chora e é celebrado pelos companheiros nesse momento, porque jogou no sacrifício. Valeu o esforço, valeu o sacrifício de cada um dos milhões de corações atleticanos que pulsaram durante esses dias em que o Galo, mesmo sem ser favorito e talvez até desacreditado, conseguiu se reconstruir para se classificar para a próxima fase da Copa Milionária. 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Em novembro tem Galo na semifinal da Copa do Brasil. Pós-jogo na Itatiaia com João Vitor Cirilo.
1: Vamos lá, Pedro Abílio, vamos nessa na Itatiaia. A partir de agora, a repercussão completa, todos os detalhes, todas as informações, todas as opiniões. O Galo é o primeiro semifinalista da Copa do Brasil. Em novembro tem Galo na semifinal da Copa do Brasil, nos pés de uma contratação que não é normal, né? Não dá pra normalizar uma contratação desse nível. Nos pés do Fred, assistência genial, golaço, o atleticano Fred, de venda nova para o mundo, coloca o Galo na semifinal da Copa do Brasil. Atlético classificado. A partir de agora, a repercussão completaça no pós-jogo 7 Cabete.

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1: Vamos juntos, repercussão completaça aqui na Itatiaia, no gramado Cláudio Rezende. Galo classificado, Cláudio.
2: Simbólica essa classificação. O Atlético está reconectando com seu torcedor. O Galo do Barba Domingues é o Galo de briga, é o Galo copeiro. Esse time já tá 14 jogos de vencibilidade. Ganhou do Cruzeiro aqui hoje com autoridade, do primeiro ao último minuto. O time do Barba não perdeu no pós-copa. O time do Barba

0: semifinal da Copa do Brasil. Olha, o time pode não ser o melhor do país, mas para ganhar do Galo tá duro, viu, Tireiro? Tá duro. Não vai ser fácil ganhar do Galo, não. O Cruzeiro sabe disso, Palmeiras sabe disso, e vários outros aí do futebol brasileiro já viram, né, Cirilo? Então o Galo tá na semifinal, Cirilo, a um passo de volta à Libertadores.
1: Grandiosa vitória, Cláudio, grandiosa vitória atleticana. Emerson Pancieri, destaque, vestiário celeste, Pancieri.
2: O Cruzeiro que chegou a essa semifinal, essas quartas de final de Copa do Brasil, e agora vai levantar a cabeça no brasileiro, porque é o sexto colocado. Não tá nada perdido, não é terra arrasada. O Panzi tá aí para comentar, o Marques, o Fabrício vão falar sobre as escolhas do técnico Arthur Jorge, mas é um Cruzeiro que tinha 4 pontos no brasileiro em 8 rodadas e agora tem 39, ou seja, dá para disputar a Libertadores no ano que vem. Perdeu pro Flamengo? Perdeu. Perdeu pro rival? Perdeu. Mas é campeão mineiro e vai buscar o título, vai buscar pelo menos a vaga na Copa Libertadores no ano que vem. É o que resta pro Cruzeiro. Vamos aguardar, Cirilo, a fala do técnico Arthur Jorge e a explicação. Até porque o Cruzeiro estava vencendo 1-0 e ali tem um jogador expulso, o Vidalba expulso, e como disse os nossos comentaristas, o Cruzeiro extremamente exposto, viu o Atlético crescer e buscar a virada merecida. Vamos acompanhar agora esse pós-jogo aqui na Itatiaia, torcedores ainda buscando também aqui essa saída com segurança aqui também.
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2: Palavra de Deus. E aí, à medida que você vai fazendo esta caminhada cada ano com um texto, você aprende a fazer uma leitura do todo da Sagrada Escritura. Você não vai pegar um texto e fazer uma leitura de um jeito, outro texto de outro. Você vai entender o que o texto está dizendo, porque essa prática da leitura da Sagrada Escritura, ela visa isso, ajudar-nos a aprofundar. E na reflexão de ontem, nós vimos que a Igreja no Brasil, durante o mês de setembro, ela motiva a leitura familiar com a Sagrada Escritura. Mas então quer dizer que só devemos nos preocupar em ler a Bíblia uma vez por ano, ou só quando temos algum motivo específico para buscar essa leitura? Aí nós vamos entender a riqueza que esta celebração ao longo do mês de setembro ela nos propõe. O material para a leitura do texto do mês da Bíblia, ele visa oferecer-nos roteiros de oração, de círculos bíblicos para grupos de reflexão. Por quê? Porque quando nós fazemos uma leitura em comum, unidade, com grupo, com pessoas, que a gente percebe aquilo que Jesus falou, quando dois ou mais estiverem reunidos com o mesmo propósito em meu nome, eu estarei no meio. E quando Jesus está, o seu Espírito que vai inspirar, soprar em nós o caminho a seguir. Então, o objetivo desse material todo do mês da Bíblia é isso: oferecer-nos oportunidade de, enquanto grupos, nos grupos, movimentos, nas pastorais, favorecendo assim que cada encontro se torne para nós oportunidade pessoal e comunitária de refletir, de meditar, de aprender com a Sagrada Escritura, com a Palavra de Deus ali, aprofundando naquele livro escolhido uma rota para fazermos. E aí a gente vai aplicando este conhecimento à leitura do todo. É um convite, portanto, para que, como comunidades de fé, nos reunamos em torno da Palavra de Deus. Pode você fazer isso no grupo de trabalho, você pode fazer isso na sua comunidade de fé, no seu grupo de igreja. Ah, mas eu sou da pastoral X ou do grupo de espiritualidade Y. Não importa, a Palavra de Deus é a mesma. O que o material do mês da Bíblia oferece

é que todos tenhamos o caminho organizado. Isso é muito bem pensado por pessoas responsáveis, para que todos tenhamos um caminho de leitura da Sagrada Escritura. E é uma forma orante da leitura. Não é simplesmente um acúmulo de conhecimento, naquele sentido de disputa, né? Vou conhecer mais para poder falar mais, para convencer mais. Não. É um modelo de oração, de leitura, que visa nos fazer aprofundar a experiência de Deus, a oração, a contemplação. Visa criar em nós, em primeiro lugar, uma experiência de encontro com a riqueza da palavra. Por isso também é momento de partilha, de reflexão, de compartilhar o conhecimento, de compartilhar aquilo que a palavra vai nos oferecendo para a nossa vida pessoal, de crescermos juntos. E aí criamos então uma experiência de aprofundamento. A partir de um livro, de um caminho feito, criamos a experiência de aprofundamento da palavra de Deus. O livro de estudos desse ano, a cada ano, a gente tem um livro em que nos é oferecido fazer esse caminho, esse processo de leitura orante, que visa nos ajudar a aprofundar a nossa leitura. O livro escolhido para este ano, para o estudo, é o livro do profeta Daniel. E o lema para esta vivência do mês é: seu reino jamais será destruído. O livro do profeta vai nos trazer isto, reflexões a partir de histórias nas quais a confiança em Deus vai sustentar os seus anunciadores. Esse livro, esse texto, né, essa frase, seu reino jamais será destruído, está no livro do profeta Daniel, capítulo 7, versículo 14. Mas não é apenas um versículo inspirador. Aqui ele expressa, de fato, a mensagem que o livro de Daniel nos traz. Enquanto nós que vivemos nos debates, nas dinâmicas, nos embates do dia a dia, muitas vezes ficamos brigando por reinos humanos, por posturas, por ideias humanas, o reino de Deus, ele vai permanecer oferecendo esperança e segurança. Você já parou para observar e para analisar? Quando nós focamos a nossa força, a nossa capacidade, os nossos dons em defender reinos humanos, o que nós geramos é discórdia, briga, guerra, um querendo tirar o outro do caminho, um querendo prejudicar o outro. Ao passo que, quando nós entramos na dinâmica de perceber, identificar e trabalhar em prol do reino de Deus, o que vai permanecer é a esperança e a segurança, é a partilha, é a comunhão. E na instabilidade deste mundo que passa, a palavra vai nos sustentar a todos na diversidade de experiências, de perspectivas, de leituras que nós fazemos. O livro de Daniel nos ensina que Deus é soberano, isso é real, né? Lembra lá do livro do Deuteronômio, que fala do mandamento, né? Você deve amar a Deus sobre todas as coisas, com toda a força, com toda a inteligência, com toda a nossa capacidade. Esse amar a Deus não é colocar Deus fora da realidade, mas é captar, perceber o que há de Deus em cada realidade. E aí então essa soberania de Deus sobre os reinos da terra, ele que vai guiar a nossa história, ele que vai nos ajudar a perceber que está presente sim, e principalmente nos momentos de maior desafio. Se a ele confiamos, com ele teremos a vitória. O livro deste ano, o livro do profeta Daniel, ele é dividido em duas partes, capítulos de 1 a 6 e capítulos de 7 a 12. O tema central, porém, é nos ajudar a entender a presença de Deus, inclusive nos momentos difíceis. Ele está sempre conosco, mas lembramos sempre que, quando estamos passando por tempestades, por noites traiçoeiras, quando nós passamos pelos embates da vida, a tendência de nós esquecermos que ele está ali. A gente foca muito no problema e na busca de uma solução para o problema, e nos esquecemos de focarmos em Deus. E esse livro de Daniel, ele é escrito no momento de grande tensão, de conflitos, medos, incertezas, e ele vai perpassando, então vai continuando e reforçando esta recordação de que a nossa verdadeira esperança e segurança não está no

poder humano, o que nós geramos? Desconfiança, geramos medo, dispersão, né? Prestemos atenção quando, em nome, usamos até mesmo uma linguagem religiosa, mas ao invés de criar comunhão, criamos exclusão. Perguntemos-nos se de fato é Deus que estamos anunciando ou alguma vaidade humana que está ocupando o lugar de Deus. É isso que o livro do Daniel vai nos chamar a atenção. Por isso a igreja nos convida a, como comunidade de fé, uma vez que somos todos batizados do mesmo Espírito, todos comungamos da mesma Eucaristia, é o mesmo Jesus presente na hóstia consagrada, aprendermos, aprofundarmos e trabalharmos por esta consciência profética, porque é um profetismo anunciar no mundo em que se preza a disputa, a derrubar o outro, prejudicar o outro, manchar a imagem do outro, no mundo que preza por esta busca desenfreada de poder. O livro de Daniel vai nos dizer: abramos mão disso tudo, porque isso não leva a nada, pelo contrário, leva à destruição do próprio ser humano, a começar pela própria pessoa que causa tanto mal. Ela fica infeliz, fica fechada em si mesma, deprime-se, não consegue viver a alegria e a liberdade, porque assim como ela ataca os outros o tempo todo, ela se vê acuada o tempo todo com medo de ser atacada. Então o livro de Daniel nos convida a desarmar de todas essas guerras, lutas, de todas essas defesas humanas que nós temos. Quando nós nos desarmamos, nós criamos comunhão, nós conseguimos abraçar, nós conseguimos acolher, e até mesmo quando vamos fazer alguma correção, esta correção gera comunhão, gera confiança e não o medo

com a mãe Aparecida, Rede Aparecida de Rádio, juntinho de você, na sua casa, no seu trabalho, onde quer que você esteja, meu irmão, minha irmã, rezando conosco em mais uma madrugada com a mãe Aparecida. É bom estar onde a mãe está. E o nosso momento, 19h, vai bater ali, é o nosso momento de oração. Momento de agradecermos ao nosso Pai, ao Senhor Jesus, por tudo, tudo, tudo. Senhor Jesus, que passastes pelo mundo fazendo bem, levando cura e esperança aos que sofriam, aproximai-vos de nós e de todas as pessoas que necessitam de vosso amor. Curai as feridas do nosso corpo e do nosso coração, e fazei-nos reconhecer que somos cooperadores da vossa obra. Livrai-nos das divisões, das rivalidades e de tudo aquilo que nos afasta de vós e dos irmãos. Que possamos com humildade e generosidade servir ao vosso reino, confiantes de que é Deus quem faz crescer a semente do bem.

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4: 12:30, bom dia.
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4: 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Obrigado a você que nos acolhe, você que está rezando conosco em mais uma madrugada. Com a Mãe Aparecida. Vamos juntos, hein? Nessa caminhada de fé, de esperança, amor, sempre com a Mãe Aparecida intercedendo por cada um de nós. Deixa eu mandar um abraço aqui fraterno aos nossos irmãos, os irmãos Félix, lá em São José do Rio Preto, a Elaine em São Paulo rezando conosco, o Cláudio Antônio e a dona Luciana lá em São João da Boa Vista, rezando por eles e pela família. Os nossos amigos em Matão, interior de São Paulo, rezando conosco, louvando e agradecendo a Deus pelo sucesso da cirurgia da Selma Martins. E pede que continuemos com nossas orações pela mãezinha dele, a dona Agostinha de Araújo, que está internada em São Paulo, lutando pela vida, louvando e agradecendo por todos os ouvintes da Rádio Aparecida. Louvando e agradecendo a Deus também, e feliz também com o nosso arcebispo Dom Antônio, uma bênção, um homem de fé. Amém, né, Luiz? Ô Luiz, depois você coloca aí o nome da esposa, dos filhos, tá bom? Pra gente mandar um abraço fraterno pra eles também, tá bom, Luiz, meu querido? Rezando conosco. Quem reza com a gente também, louvando e agradecendo a Deus por tudo, é a Nilva Araújo, rezando por ela, pela família, louvando e agradecendo a Deus. E ela conta que desde criança ela gosta muito de ouvir a palavra de Deus. Minha mãe ligava o rádio na Rádio Aparecida, éramos crianças e crescemos ouvindo a Rádio Aparecida. Me lembro do Padre Vitor rezando a consagração. Crescemos ouvindo músicas também do Padre Zezinho. Hoje eu já sou avó e amo ouvir a Rádio Aparecida. Aprendi a amar a mãe de Jesus e nossa mãe. Hoje peço a ela, a São José, que interceda por meu netinho para ganhar a graça do batismo. Ele se chama Renan, gosta muito de pegar o crucifixo na mão e fica mostrando os lugares onde o sangue de Jesus o sai. Ah, que lindo, hein? Obrigado, minha querida, pelo seu testemunho de fé, de amor, devoção à Nossa Senhora e, claro, sempre confiança no nosso Pai misericordioso. Obrigado também pelo testemunho sobre a Rádio Aparecida. Que bom, assim como você, tantos outros irmãos nossos, assim como eu também, cresci ouvindo a Rádio Aparecida. E hoje tenho a graça, a bênção de poder trabalhar na Rádio da Mãe Aparecida. É uma bênção, viu? É uma graça muito grande que eu alcancei na minha vida, minha mãe que ouvia a Rádio Aparecida também, e assim como tantos outros irmãos nossos espalhados pelo

0: Brasil. Né, minha querida? Obrigado, viu? A você, Nilva, a toda a sua família.
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0: Pablo Soares chegando.
2: Salmo 32. Feliz o povo que o Senhor escolheu por sua herança.
3: Feliz o povo que o Senhor escolheu por sua herança.
2: Feliz o povo cujo Deus é o Senhor e a nação que escolheu por sua herança. Dos altos céus o Senhor olha e observa. Ele se inclina para olhar todos os homens.
3: Feliz o povo que o Senhor escolheu por sua herança.
2: Ele contempla do lugar onde reside e vê a todos os que habitam sobre a terra. Ele formou o coração de cada um e por todos os seus atos se interessa.
3: Feliz o povo que o Senhor escolheu por sua herança.
2: No Senhor nós esperamos confiantes, porque Ele é nosso auxílio e proteção. Por isso, o nosso coração se alegra nele. Seu santo nome é nossa única esperança. Feliz o povo que o Senhor escolheu por sua herança.

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1: Padre Rubens Gomes de Carvalho chegando, missionário redentorista.
2: Uma vez mais juntos, queridos ouvintes, para o nosso encontro de catequese sobre a Eucaristia nos Santos Padres. Último encontro nosso, nós lembramos que Cirilo de Jerusalém, Santo Padre, nos lembra assim que as mãos, os olhos, o olhar e todo o nosso ser deve convergir, deve estar voltados para o mistério do amor de Jesus, da sua entrega redentora de Jesus, sua paixão, sua morte e ressurreição, e celebramos na Eucaristia, participando integralmente desse mistério. Todo cristão deve estar atento a isso, a reverência ao sagrado de toda a pessoa. Ilustrando isso, nos tempos de hoje, nós vemos, na mesma linha de pensamento, o que nos ensina o documento final da encíclica de João Paulo II, de 17 de abril de 2003. Documento Ecclesia de Eucaristia, sobre a Santa Missa Eucaristia na sua relação com a Igreja. Diz o Papa São João Paulo II, nesse documento, em sintonia com São Cirilo de Jerusalém. Diz o Papa: a incorporação em Cristo, isto é, assumindo Cristo na nossa vida, colocando a nossa vida na vida de Cristo, a incorporação em Cristo, revestir-se de Cristo, ser outro Cristo, realizada pelo batismo, renova-se e consolida-se continuamente através da participação no sacrifício eucarístico, sobretudo na sua forma plena, que é a comunhão sacramental. Podemos dizer não só que cada um de nós recebe Cristo, mas também que Cristo recebe a cada um de nós. Ele intensifica a sua amizade conosco ao se dar a nós, a recebermos Jesus. Chamei-vos amigos de Jesus. Mais ainda, nós vivemos por Cristo. Nós vivemos por Cristo. Vivemos por Ele. O que me come viverá de mim, diz Jesus em João 6,57. Quem me come, se é quem me recebe, viverá por mim. Na comunhão eucarística, receber o corpo e sangue de Jesus e toda a participação na Santa Missa, realiza-se de modo sublime a inabitação mútua do Cristo e do discípulo. Isso é, Jesus vive em mim, Jesus penetra minha vida. Permanecei em mim e eu permanecerei em vós, de Jesus. João, capítulo 15, versículo 4. Unindo-se a Cristo na Eucaristia, recebendo o corpo e o sangue do Senhor, unindo-se a Cristo, o povo da nova aliança, isto é, o povo renovado por Jesus, antes de Jesus, antes do seu mistério pascal, da sua paixão, morte e ressurreição, nós éramos pecadores sem condição de voltar para Deus. Aí vem Jesus, a mandado do Pai, e se entrega por todos nós. E aí então há uma nova aliança, há um novo tempo na Igreja. É a unidade em Cristo. Unindo-se a Cristo, o povo da nova aliança não se fecha em si mesmo. Pelo contrário, o povo participando da Santa Missa, compromissado com esse

0: torna-se sacramento, comunicação da graça de Deus para a humanidade, sinal e instrumento da salvação realizada por Cristo, luz do mundo e sal da terra. E nós nos tornemos em Cristo luz do mundo, nos tornamos luz também para o mundo, porque estamos em Cristo, recebendo Cristo, participando da vida de Jesus, Cristo que é a vida do mundo. Alimentados por esse Cristo, nós também somos vida de amor para o mundo. Somos instrumentos também da salvação realizada por Cristo, luz do mundo e sal da terra, para a redenção de todos. A missão da Igreja está em continuidade com a missão de Cristo. Assim como o Pai me enviou, também eu vos envio a vós, diz Jesus em João, capítulo 20, versículo 21. Por isso a Igreja, os batizados, a Igreja tira a força espiritual de que necessita para levar a cabo, para realizar a sua missão, a missão da Igreja, através do cristão que é batizado e através da perpetuação do sacrifício da cruz na Santa Missa e da comunhão do corpo e do sangue de Cristo. Olha, meu querido irmão, minha querida irmã, o significado profundo da Santa Missa, de participar da Santa Missa, é o que nós estamos vendo. É envolvimento com o jeito de Jesus. Não só recebemos de Jesus, mas nós nos abrimos a Jesus e nos comprometemos, porque ele precisa da gente. Ele põe a gente no mundo, na ação do seu Espírito, para a gente ajudá-lo a transformar o mundo. Porque nós somos agentes de Jesus no mundo de hoje. Nós é que agimos. E como Igreja que celebra a entrega de Jesus na Santa Missa, cada cristão na Igreja também se apresenta como aquele que segue e faz memória de Jesus fazendo o bem. Nós continuaremos a nossa reflexão no próximo encontro. Que a paz esteja com vocês. E até lá, se Deus quiser. Tchau.
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3: 1 hora, horário de Brasília.
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3: Juntinho de você, onde quer que você esteja, nossos irmãos e irmãs em Cristo, rezando conosco em mais uma madrugada com a Mãe Aparecida. Abraçando os nossos irmãos, a Lucimara, em Pindamonhangaba, rezando por ela, pelo filho Mateus, pela nora Jaqueline, pela netinha dela Maia e por todos, todos, todos que estejam em sintonia, rezando conosco, rezando por ela, pela vida e saúde dela e da família. O Luiz Fernando em Taubaté também marcando presença conosco, mais uma vez, né, Luiz? Obrigado, meu irmão, pelas suas orações. Reze conosco, viu? Já, já, o Santo Terço. A Edna em Lins, interior de São Paulo, rezando conosco, pedindo as bênçãos da Mãe Aparecida, ouvindo pela Rádio Regional Esperança FM a 95.1, rezando por ela, pelas filhas e por todos nós. A nossa irmã rezando conosco também, pedindo as bênçãos da Mãe Aparecida, por todos que estejam rezando. Ela que está com a Rádio Medianeira FM na cidade de Santa Maria, no Rio Grande do Sul. A Ellen e o Valdemar rezando conosco. Abração a vocês também, meus irmãos, Ellen e Valdemar. Rádio Medianeira FM, nossa grande parceira no Rio Grande do Sul, a 102.7. Beijo no coração, viu, Valdemar? Da Ellen e seu também, de toda a família, nossos irmãos queridos.
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1: Com Gabi Pedroso chegando nesta madrugada de quarta-feira.
2: Sabedoria. Toda forma de saber nasce de um não saber. A gente sabe da importância da luz quando a gente está no escuro. Padre Fábio de Melo. Acumular informações ou adquirir conhecimentos não configura necessariamente sabedoria. Esta nasce da capacidade de saborear o conhecimento, de permitir que este faça parte da vida, que nos faça crescer na experiência humana e, consequentemente, faça de nós pessoas melhores, mais evoluídas, mais sensíveis à dor e ao sofrimento das pessoas. Toda sabedoria verdadeira é sempre compartilhada, pois não pertence somente ao indivíduo que a alcançou. As crianças aprendem porque se encantam com o conhecimento. Não possuem ideias prontas e acabadas e nem querem ter razão. A sabedoria está na desconstrução da informação e do conhecimento, de não permitir que ele nos enrijeça e nos façam parar de buscar, de desejar, de transcender. Quem ainda se espanta com o pôr do sol e se delicia numa noite de estrelas está pronto para entrar no conhecimento da sabedoria. Frei Paulo Sérgio, Ordem dos Frades Menores.
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1: Padre Reginaldo Carreira chegando para mais uma madrugada conosco.
2: Alguém pode perguntar, mas todo esse sofrimento é vontade de Deus? Respondo já. Sabemos que nossas escolhas, nosso livre-arbítrio, trazem consequências positivas ou negativas para nós e para a sociedade. Por isso, nem tudo é vontade de Deus simplesmente. Afinal, Ele nos dá liberdade para escolher. Se usamos mal nossa liberdade, teremos consequências desastrosas. E mesmo assim, se nos arrependermos e buscarmos o Senhor, Ele pode fazer de um mal aparente um bem eterno. E a fé verdadeira é aquela que, mesmo provada, permanece firme, na certeza de que para Deus nada é impossível. Entretanto, podemos usar muito bem de nossa liberdade e atrairmos consequências positivas para nós e para todos ao nosso redor. Também a fé, que é dom, se completa com o uso correto de nossa liberdade. E Deus

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2: 1:30.
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2: Com a Mãe Aparecida, Rede Aparecida de Rádio, onde quer que você esteja rezando conosco nesta madrugada. Às 4 da manhã, o nosso Santo Terço, e você, meu irmão, minha irmã, rezando conosco, viu? Pedindo por você, pela sua família, louvando e agradecendo a Deus. A Dona Aparecida, esposa do Paulo Sérgio, rezando por ele, pelo filho Eric, também por todos os familiares e amigos que rezam conosco. Paulo Sérgio trabalhando, nosso irmão porteiro de condomínio, está de plantão, rezando por ele e pela família, louvando e agradecendo a Deus por tudo. E também rezando pelos irmãos, companheiros de profissão que estejam de plantão no dia de hoje. O Paulo Roberto, lá em Santa Rita de Jacutinga, rezando com a gente. O Aldemir das Canecas, também rezando conosco, pedindo por ele e pela família. O Marcel Poleski, ele está em Pato Branco, no Paraná, ouvindo pelo online. O nosso irmão rezando por ele, pela filha Maria Laura, louvando e agradecendo a Deus por tudo. O seu Luiz Joaquim Gomes, ele e Dona Benedita, em Nova Andradina, Mato Grosso do Sul, agradecendo a Maria, o novo mês em companhia da mãe. Amém, seu Luiz, rezando conosco, ele e Dona Benedita.
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0: És lindo. 1:36 com a Mãe Aparecida, Rede Aparecida de Rádio, louvando e agradecendo a Deus por tudo em nossa vida, na sua vida, na vida da sua família. Obrigado, meu irmão, minha irmã, você que está rezando conosco na sua casa, no seu trabalho, pedindo por você, por aquelas pessoas que pedem suas orações. E eu convido a você que reze conosco logo mais às 4 da manhã, o nosso Santo Terço, pedindo proteção e a intercessão de nossa mãe, a Senhora Aparecida. Obrigado pelo seu carinho, obrigado a você que está rezando, louvando e agradecendo a Deus por tudo na sua vida e na vida da sua família. E também pedindo a proteção e a intercessão de nossa mãezinha querida, a Senhora Aparecida. Deixa eu abraçar aqui os irmãos, a Sueli Maria, em Paraisópolis, rezando por ela, pelos filhos, pelo Kleber Cleiton, pelo esposo João, pela Selma, Edna, Roseli, a Nathalie, a Nayumi, a Diana, e também por todos os nossos irmãos lá de Paraisópolis, rezando com a gente. Lula Motos, nosso irmão querido, rezando conosco, rezando, louvando e agradecendo. E hoje, 1 ano, como é que passa rápido, hein, meu irmão Lula? 1 ano da cirurgia da Mel. Só agradecer a Senhora Aparecida por tudo, pelas orações dos amigos. Cheiro no coração, meu irmão, que tá aqui a Mel segurando um belo de um buquê, com toda certeza presente, louvando e agradecendo a Deus pelo dom da vida dela, pela saúde dela e também por tudo que o Senhor tem realizado na vida dela. Melzinha, um beijo no coração, viu, minha irmã? Louvando e agradecendo sempre, sempre, sempre. 1:38.
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0: Elô Silvério chegando com o nosso momento com Maria.
2: Refletindo o tema Maria, a aurora da salvação, vamos juntos começar o momento com Maria de hoje. Maria é a aurora da salvação, a estrela que anuncia ao mundo a chegada da verdadeira luz, Jesus Cristo. Em seu sim humilde e generoso, Deus encontrou um coração aberto para acolher o mistério da encarnação. Maria, cheia de graça, se tornou a mãe do Salvador e sinal de esperança para toda a humanidade. Como a aurora precede o nascer do sol, sua presença prepara nossos corações para encontrarmos Cristo. Mulher de fé, silêncio e entrega, Maria nos ensina a confiar na vontade de Deus, mesmo quando não compreendemos seus caminhos. Sob seu olhar materno, somos conduzidos ao encontro de Jesus, nossa salvação. Que Maria, aurora bendita, ilumine nossa caminhada e nos ajude a dizer todos os dias o nosso sim a Deus.

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3: Irmão, irmã, façamos catequese. O Deus que nos ama também dá sua graça, seus favores. Concede-nos também coragem, valentia para enfrentar as dificuldades. Mas ainda, dá-nos também a certeza de que Ele estará conosco durante a jornada e em qualquer travessia. Enfim, a graça de Deus é como o holofote que alguém projeta de fora para dentro de uma casa que está às escuras. Esta luz externa ajuda as pessoas a se encontrarem suas próprias velas, suas pequenas luzes, e ensina a consertar e a reparar tudo que for preciso para que a casa volte a ser iluminada. A luz de Deus faz isso, nos dá a graça de enfrentarmos nossas pequenas luzes e de valorizar os nossos pequenos dons. Dons esses que trazemos desde o nascimento. O favor e a graça de Deus, enfim, são parte da criação continuada. Cantem comigo.

0: Zezinho. 10 minutinhos faltando para as 2 da manhã. Madrugada de quarta-feira, 2 de setembro. Bom dia.
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1:56. Cheiro de rosas, Amanda Almeida. Às 4, Santo Terço, e você rezando conosco. 3104-1043 é o nosso WhatsApp para você enviar as suas intenções.

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2: 2 horas, horário de Brasília.
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2: Rezando com os nossos irmãos e irmãs espalhados por todo o Brasil, em São José do Rio Preto, São Paulo, pela Rádio Interativa FM, a 104.3, rezando conosco, louvando e agradecendo, em Coronel Fabriciano, Minas Gerais, a Rádio Educadora FM, 107.1, os irmãos que rezam com a gente, em Jeromoabo, na Bahia, pela Rádio Vaza Barris FM, louvando e agradecendo pela 104,9. A todos, o nosso abraço fraterno, rezando, meu irmão, minha irmã, com você, por você e pela sua família.
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Coral do Menino Jesus, tu és a vida e conheço um coração. 2:05 com a Mãe Aparecida, Rede Aparecida de Rádio, Música, Fé e Missão. Obrigado a você, meu irmão, minha irmã, que está rezando conosco na sua casa, aí no seu cantinho de oração. Muitos mexendo com os artesanatos, dando aquela ajeitada na casa. É isso mesmo, tem gente que aproveita esse horário, não é verdade? Tá mais tranquilo, a família dormindo e tá lá bordando, fazendo um crochê, mexendo com alguma coisa, não é verdade? Um abraço a você, meu irmão, que esteja nesta situação. E a você que está aí, deitadinho, rezando conosco, louvando e agradecendo.

conosco também, louvando e agradecendo. Quem está chegando é o nosso arcebispo metropolitano, Dom Mário Antônio, com o nosso momento de oração.

Senhora Aparecida, Mãe de Jesus e Nossa Mãe, nós vos louvamos pelo vosso sim generoso, que abriu ao mundo o caminho da salvação. Hoje elevamos a Deus esta oração em ação de graças pelos 75 anos da Rádio Aparecida, que sob a vossa proteção leva diariamente o Evangelho, a esperança e o consolo a milhares de lares. Mãe Aparecida, continuai abençoando todos aqueles que fazem parte desta obra evangelizadora. Os missionários redentoristas, os comunicadores, colaboradores, voluntários, a família dos devotos, as rádios parceiras e, de modo especial, todos os ouvintes. Que cada programa, cada oração, cada música e mensagem transmitida sejam instrumentos de encontro com Cristo e de fortalecimento da fé do vosso povo. Ensinai-nos, ó Mãe, a acolher o projeto de Deus com a mesma confiança e humildade que marcaram a vossa vida. E que, inspirados pelo vosso testemunho, sejamos também portadores da Boa Nova, comunicando sempre o Evangelho da verdade, amor e alegria. Por vossa intercessão, fazei de nós discípulos missionários, sempre prontos a servir e a testemunhar o amor de Deus.

0: Padre Antônio Maria, desatadora dos nós. 2:15 com a Mãe Aparecida, Rede Aparecida de Rádio.
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0: Padre José Allen chegando em nessa madrugada de quarta-feira, louvando e agradecendo com a sua mensagem.
2: A paz esteja com você. Continuamos no nosso encontro com Maria, lembrando, mais do que em seus privilégios, Maria conta com a nossa sincera humildade. Ela é nossa mãe, nossa medianeira, nossa educadora. Portanto, vamos nos lembrar sempre que nós devemos estar junto com Maria, aprender com ela a viver um autêntico relacionamento com Deus. Lembremos que quando o anjo saúda Maria, ave plena de graça, cheia de graça, cheia de Deus, pura, imaculada, é o ser humano mais perfeito, e Deus a escolhe exatamente para que possa dar um novo sim à sua vontade e assim acontecer o grande mistério da salvação. Ao mesmo tempo, essa manifestação do anjo a Maria é uma oração. Maria conversa com Deus através do anjo, se coloca à sua disposição para fazer a sua vontade. Aqui está o fundamento da oração. Antes de tudo, é um diálogo, ouvir o que Deus tem a nos dizer e também estar sempre dispostos a fazer o que Ele nos indica. Por isso, é fundamental que a nossa oração tenha essa dimensão contemplativa, ou seja, eu vou prestar atenção. Não vou só eu falar, deixa Deus falar, através da sua palavra, do silêncio, dos acontecimentos, da nossa consciência, de tantos modos. E assim a gente possa depois se colocar à disposição, como Maria fez, para servir a Deus, cumprindo a sua vontade. Que a gente aprenda com Maria também a arte de amar e de orar.
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0: Fernando Vignotti, 2h20, pelas mãos de Maria, nossa Mãe Santíssima, a Mãe do Belo Amor, a Mãe da Divina Graça.
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3: Jesus, o sumo sacerdote. A epístola aos Hebreus, capítulo 9, nos diz que o templo antigo e o culto a Deus instituídos por Moisés significavam que sem o Cristo a humanidade não tinha direito à união com Deus para penetrar no seio da divindade e pertencer eternamente a Deus, e que só depois da encarnação, quando o Verbo divino havia de vir ao mundo, nascendo da Virgem Maria, só então é que o abismo infinito entre Deus e nós havia de ser transposto por Cristo. Só então nele, por ele e com ele, os homens santificados e purificados haviam de subir e receber de Deus a graça, a filiação, a união misteriosa e eterna com o próprio Deus. Naquele templo da antiga aliança havia um compartimento chamado santuário, onde ficavam o candelabro, a mesa e os pães. Por detrás estava outro recinto fechado que se chamava o Santo dos Santos, com o altar de ouro, os perfumes, a arca da aliança toda recoberta de ouro. Nela havia um vaso de ouro com o maná, o bastão de Abraão e as tábuas da aliança. Por cima da arca havia as duas imagens, os dois querubins da glória, cobrindo com a sua sombra o propiciatório. Tal era o templo mandado fazer pelo próprio Deus. Os sacerdotes entravam no primeiro compartimento para realizar o serviço do culto. No segundo recinto, porém, no Santo dos Santos, apenas o sumo sacerdote podia penetrar, e isto uma vez só por ano. Ele não entrava antes que fosse oferecido pelos seus pecados e pelo povo o sangue das vítimas. O Espírito Santo quis mostrar com este culto e com este templo que o caminho do Santo dos Santos não estava aberto, e que na antiga aliança apresentavam-se a Deus somente oferendas e sacrifícios sem eficácia, que não serviam para purificar a consciência daqueles que deles participassem. O culto era prestado através de ritos humanos referentes a alimentos, bebidas, obrações, sangue de animais, impostos por Deus, até que seu filho, vindo do céu, instituísse o verdadeiro

0: e eterno culto. Cristo veio como sumo sacerdote dos bens eternos. Ele do mundo atravessou até o mais alto e perfeito santuário, que não é obra de mão humana, que não pertence a esta criação. Isto quer dizer, o Verbo divino se fez homem. O Verbo divino, ao tomar a humanidade, fez com que houvesse um homem Deus. Este entrou nos santos dos santos uma vez por todas, no altíssimo santuário eterno, não levando sangue de bodes ou de ovelhas, mas com o seu próprio sangue, obtendo uma redenção eterna. De fato, se o sangue de bodes e de ovelhas e as cinzas dos novilhos espalhadas sobre os seres virtualmente impuros os santificava, purificando os seus corpos, quanto mais sangue de Cristo, que por ser Jesus, pessoa divina, tem valor infinito, há de purificar a nossa consciência das obras mortas, para que prestemos culto ao Deus vivo. Em resumo, repetimos: Jesus é o sumo sacerdote, o sacerdote divino. Ele é a pessoa eterna que veio ao mundo e, na sua humanidade, tem dignidade divina para subir até o Pai e entrar no Santo dos Santos eterno. Ele é a vítima de um valor infinito, porque, sendo pessoa divina, seu sangue tem valor divino. Cristo não subiu para oferecer sangue de animais ou perfumes, mas seu próprio sangue. Esse sangue que verdadeiramente purifica as consciências de todos os pecados. Agora o véu foi rasgado e a humanidade inteira, em Cristo, por Cristo e com Cristo, pode atravessar o céu, o Santo dos Santos. Nós podemos, no batismo, tornar-nos filhos de Deus, herdeiros de Deus, templos do Espírito Santo, no Santo dos Santos da Divindade. Pela Eucaristia, não somente oferecemos a vítima divina, mas recebemos a comunhão. Cristo fica em nós e nós nele. E como ele vive da vida do Pai, nós vivemos da sua vida. Assim, a humanidade toda, pelo Verbo divino feito homem, tem acesso ao santuário eterno, que é o próprio Deus.
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2: 2:30, horário de Brasília.
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2: Rezando, meu irmão, minha irmã, com você, por você, pela sua família, convidando você a rezar conosco o Santo Terço, logo mais às 4 da manhã, rezando pela sua família, pela situação pela qual você está vivendo, pedindo a intercessão de Nossa Mãe, Senhora e Rainha, Padroeira do Brasil, a Senhora Aparecida. Deixa eu abraçar aqui uns amigos que estão rezando conosco também. O Marcos Aurélio em Lorena, rezando por ele e pela família. A Auricele Vasconcelos em Portugal, também marcando presença conosco, rezando por a vida e saúde dela e de todos os familiares. Reza conosco a Ana de Aracaju, no Sergipe, pela filha Shirlane, por todos que estejam precisando de nossas orações, louvando e agradecendo. O Dito Delar em Poços de Caldas, também marcando presença, rezando por ele, pela família, por todos os amigos.
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0: centro. 2h41, com Amanhã Aparecida, Rede Aparecida de Rádio Música Fé em Missão. Bom dia a você, meu irmão, a você, minha irmã, você que está rezando conosco em mais uma madrugada com a Mãe Aparecida. Às 4, o Santo Terço Mariano. Reze conosco, 3104-1043.
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2: Procurai viver com serenidade, ocupando-vos de vossas próprias coisas e trabalhando com vossas mãos como recomendamos. A fé em Jesus Cristo não se limita a alguns momentos da vida ou do dia a dia, mas justamente pela sua dinâmica e natureza. Apresente-se como critério e fator de sentido para a própria vida, escolhas e atitudes como um todo. Aqui Paulo exorta a deixar a fé em Jesus, assumir esse papel de centralidade e permitir que ela se torne verdadeiro referencial para o próprio dia a dia. Viver em serenidade, pois nada perturba o coração de quem se tem Deus o centro da sua vida. Ocupar-se de suas próprias coisas não é um convite ao isolamento ou egoísmo, mas sim a responsabilidade e dedicação. Ocupar-se de fazer de sua vida verdadeiro testemunho de fé, vivendo o amor fraterno, a misericórdia e a caridade. Isso precisa ser construído de forma concreta por cada um, não pode ser garantido por outro. Por isso precisa ser trabalhado com as próprias mãos, pessoalmente, com autonomia e assumindo a responsabilidade. Assim é a nossa vida. Cada dia precisamos nos defrontar com responsabilidades e oportunidades. Precisamos arregaçar as mangas e assumir a labuta para a construção de um mundo melhor. O reino de Deus já aqui. É nossa missão de cristãos, é nosso sonho comum e nossa vocação enquanto humanidade. Construirmos juntos o paraíso. Deus nos ajuda e acompanha nessa empreitada. Caminha ao vosso lado, faz-se de nós e se manifesta. Torna-se visível nos frutos de nossas escolhas. Senhor Jesus, aprendeste com São José a trabalhar com as próprias mãos, santificando o trabalho e o sustento. Dá que o teu exemplo edifique o nosso esforço e alimente nossa disposição.

0: trabalhar pelo reino, pela justiça e pela paz, construindo uma família e fraternidade universal. Amém.
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1: A paz de nosso Senhor Jesus Cristo esteja com você, meu irmão, minha irmã. Os santos nos ensinam, hoje, no dia 2 de setembro, celebramos a memória da mártir Santa Doroteia. Nascida em Cesareia da Capadócia, Santa Doroteia teve seus pais martirizados. Doroteia escolheu viver sua juventude na castidade, em jejum e com muita oração, atraindo desta maneira a afeição daqueles que eram testemunhas de sua humildade, doçura, prudência e outras virtudes. Doroteia foi uma das primeiras vítimas do governador Fabrício, que recebeu ordens imperiais para exterminar a religião cristã. Após um interrogatório que não a fez renunciar a Jesus, ela continuava cheia de alegria e dizia: "Tenho pressa de chegar junto de Jesus, meu Senhor, que chamou para si os meus pais." Teófilo, um advogado, em tom de brincadeira, disse para Doroteia que enviasse

seu esposo Jesus Cristo, frutos ou rosas. E Doroteia, levando a sério, disse que se ele acreditasse em Deus, ela faria o que ele havia pedido.

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4: 3:02.
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Pedro. Jesus é chamado, pois ela está ardendo em febre. Tão logo é curada, coloca-se em pé e serve todos que estão na casa. Invoquemos a luz do Espírito.

rezas e ages em mim. Abra-me à palavra, que a minha mente e o meu coração sejam o terreno bom onde a semente da palavra possa germinar, crescer e frutificar, para que a minha vida seja transformada. Amém. Hoje, 2 de setembro, a liturgia nos oferece o Evangelho de Lucas, capítulo 4, versículos 38 a 44. A sogra de Simão estava sendo atormentada com febre alta e pediram por ela a Jesus. Ele se inclinou sobre ela, repreendeu a febre e esta a deixou. No mesmo instante, tendo-se

Na verdade, foi a cura de sua vida inteira. Ela se tornou discípula do Senhor e passou a servi-los. A vitória sobre a doença e o maligno é sinal dos tempos messiânicos.

Ele ora em um lugar deserto e decide sair pelas aldeias e cidades, pregando o evangelho do reino de Deus. Para isso ele veio. Prega

A sogra de Simão estava sendo atormentada com febre alta e pediram por ela a Jesus. Ele se inclinou sobre ela, repreendeu a febre e esta a deixou. O Senhor nos convida a sermos praticantes da palavra. Neste momento, vamos dispor o nosso coração para a vivência de Sua palavra.

3:19, anjos de resgate, por amor. 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
1: Às vezes, a gente nem percebe, mas a nossa vida, o que nós mais precisamos é um pouco de silêncio para escutar a voz de Deus. A gente vive ocupado, resolvendo tudo, pensa em tudo, corre o tempo todo, mas quando tenta rezar, não consegue parar. O coração não desacelera. Hoje, na Escola de Maria, continuamos a refletir e aprender sobre os diversos títulos de Nossa Senhora. Sendo uma data muito especial, Maria se revela como Nossa Senhora de Fátima, uma presença que nos lembra o que é o essencial. Nós vamos começar a nossa história em 1917, no dia 13 de maio, numa região simples chamada Fátima, em Portugal. Três crianças eram pastores, Lúcia, Francisco e Jacinta. Cuidavam de ovelhas, como em qualquer outro dia, mas ali no meio do campo, o inesperado aconteceu. Eles viram uma mulher vestida de branco, com uma luz muito forte, mas ao mesmo tempo suave. A mulher pediu que eles voltassem ali, no mesmo dia, durante 6 meses. Todos os meses, Maria aparecia sempre com mensagens simples, mas profundas. Rezar o terço, fazer a penitência, buscar a conversão aos poucos. As pessoas começaram a ir até lá, acompanhar as aparições. Hoje, aquele lugar simples se tornou o Santuário de Fátima, um dos maiores centros de peregrinação do mundo. Milhares de pessoas caminham até lá todos os anos, encontrando paz, um recomeço interior. Uma coisa que chama muita atenção em Fátima é que Maria escolheu falar com crianças simples, como se estivesse mostrando que, para ouvir Deus, não precisa saber muito, precisa ter o coração aberto. O que Maria nos ensina? A devoção a Nossa Senhora de Fátima nos lembra da paz, da conversão, da reconciliação com Deus e da direção espiritual. Talvez hoje você não precise mudar tudo de uma vez. Talvez só precise disso. Parar um pouco, silenciar, voltar. Na última aparição, em 13 de outubro de 1917, já havia uma multidão no local. Mais de 70 mil pessoas, então aconteceu algo que ficou conhecido como o Milagre do Sol.

0: Muitas pessoas relataram que o sol começou a girar, a mudar de cor e parecia se aproximar da Terra. Mesmo quem estava distante viu, foi um momento que marcou profundamente a fé de quem estava ali. Eu te convido a fazer a oração. Vamos juntos rezar por Nossa Senhora de Fátima. Santíssima Virgem, que nos montes de Fátima vos dignastes revelar aos três pastorzinhos os tesouros que graças podemos alcançar. Rezando o Santo Rosário, ajudai-nos a apreciar sempre mais esta santa oração, a fim de que, meditando os mistérios da nossa redenção, alcancemos as graças que insistentemente vos pedimos. Ó meu bom Jesus, perdoai-nos, livrai-nos do fogo do inferno, levai as almas todas para o céu e socorrei principalmente as que mais precisarem. Nossa Senhora de Fátima, rogai por nós. Amém. Muito obrigado por estar conosco hoje. E se você quer conhecer mais sobre estes e muitos outros títulos de Maria, acesse o site da Academia Maria Alva de Aparecida. Lá você consegue acompanhar diversas reflexões e aprender cada vez mais sobre a figura de Maria.
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0: 3:33.
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0: Com a Mãe Aparecida, Rede Aparecida de Rádio, juntinho de você. Na sua casa, no seu trabalho, onde quer que você esteja, nosso irmão, nossa irmã, irmãos em Cristo, queridos que rezam conosco em mais uma madrugada. Daqui a 26 minutinhos, o Santo Terço Mariano. Continue enviando as suas intenções pelo 3104-1043.
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2: Bom dia, meu amigo, minha amiga. Uma lenda do Oriente Médio conta a história de um homem que ia se mudar de um oásis para outro e começou a carregar o seu camelo. Ele colocou os tapetes, os utensílios de cozinha, os baús de roupas e o camelo suportava tudo. Quando ia saindo, lembrou-se de uma linda pena azul que seu pai tinha lhe dado de presente há muitos anos. Ele então voltou, apanhou a pena e a colocou em cima do camelo. Neste momento, o animal simplesmente desabou com o peso e morreu. Meu camelo não aguentou o peso de uma pena, deve ter pensado o homem. Às vezes, julgamos nosso próximo da mesma maneira, sem entender que aquela brincadeira ou aquele comentário malicioso pode ter sido a gota que transbordou a taça do sofrimento. Qual é o seu tipo de humor? Você costuma ser sarcástico ou irônico? Embora o sarcasmo e a ironia possam parecer inofensivos, na maioria das vezes, esse tipo de humor está mais associado à raiva do que a qualquer outra coisa. De forma generalizada,

Via de regra, os irônicos ou sarcásticos fazem algum comentário depreciativo, mas que também é engraçado. Quando é uma depreciação de si mesmo ou de uma situação específica, nem nos damos conta. Mas quando, como na maioria das vezes, o comentário deprecia outra pessoa, aí a situação fica mais clara. Mas perceba, ninguém é irônico ou sarcástico sem uma plateia. Quem faz a piada ataca uma pessoa mais fraca ou uma deficiência de uma pessoa mais forte. Ao fazer a piada, é como se dissesse: veja, sou superior a essa pessoa. Ou, vejam como sou capaz de debochar dessa pessoa e ela nem percebe. Obviamente, não são todos, mas muitas pessoas que atacam com esse tipo de humor estão, na verdade, pedindo ajuda. Elas só veem um meio de se aproximar das pessoas ou de se sentirem amadas, escolhendo uma vítima e tripudiando dela em público. Assim, quando a vítima é agredida, a mensagem que o agressor tenta passar é: eu sou mais parecido com vocês do que com esse idiota aí, portanto, me amem. Quando mesmo sem querer nos entregamos aos risos em situações assim, estamos contribuindo com o sofrimento das duas pessoas, aquela que não consegue se destacar sem agredir o outro e aquela que é vítima da agressão. As vítimas, quando não são defendidas ou não sabem se defender, acabam acumulando todas essas agressões, frustrações e ódio. É o que hoje conhecemos por bullying. Pesquisas recentes confirmam que crianças que sofreram bullying tendem a ser jovens e adultos que não conseguem manter relações saudáveis com os outros. Seja por estarem sempre na defensiva e não se abrirem, não desenvolverem confiança, ou porque partiram para o outro lado. Agora, elas é que perseguem, atacam e agridem as pessoas. O chefe que debocha dos funcionários, fazendo piadas de mau gosto na frente dos outros, tem uma grande chance de ter sido uma vítima, que agora tenta, por meio da repetição da agressão, elaborar e assimilar a dor que sofreu. É uma ferida que ainda dói. Portanto, nossa parte é ajudar as vítimas, não compactuar com comentários jocosos que depreciam as pessoas e tentar ajudar aqueles que têm esse tipo de humor a refletirem sobre por que agem assim. Será que já não é hora de deixarem aquela pessoinha ferida no passado

0: e se reconciliar com o presente, esse grande presente de Deus que recebemos a cada dia? Reflita sobre isso, tenha um ótimo dia e até o nosso próximo encontro.
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0: um manto de graça e luz, Ana Valquíria.
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0: 4 horas, horário de Brasília.
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com Deus por mais este dia. Que seja um dia de bênçãos e graças na minha vida, na sua vida, na vida de todos os irmãos e irmãs que rezam conosco e aqueles também que não rezam. Aqueles que não rezam, mas precisam de nossas orações. Agradecendo ao bom Deus, nosso Pai misericordioso, pela nossa

Nossa Mãe Santíssima, a Mãe da Divina Graça, a Mãe da Esperança, a Mãe da Alegria, a Senhora Aparecida, Mãe do Belo Amor, ela que intercede por cada um de nós, a todo momento, a todo instante, a Mãe não nos abandona. Louvemos e agradecemos por tudo, tudo, tudo em nossa vida. Iniciando o nosso Santo Terço, invocando

Divino Jesus, nós vos oferecemos este terço que vamos rezar, meditando nos mistérios da vossa redenção. Concedei-nos, por intercessão da Virgem Maria, Mãe de Deus e Nossa Mãe, as virtudes que nos são necessárias para bem rezá-lo e a graça de ganharmos as indulgências desta santa devoção. Oferecemos particularmente, em desagravo dos pecados cometidos contra o Santíssimo Coração de Jesus e o Imaculado Coração de Maria, pela paz do mundo, pela conversão dos pecadores e pelas almas do purgatório, pelas intenções do Santo Padre, o Papa Leão, pelo aumento e santificação do clero, pela santificação das famílias, pelas missões, pelas vocações, pelos doentes e por todo o povo brasileiro. Professemos a nossa fé. Creio em Deus Pai Todo-Poderoso, Criador do céu e da terra, e em Jesus Cristo, seu único Filho, nosso Senhor, que foi concebido pelo poder do Espírito Santo, nasceu da Virgem Maria, padeceu sob Pôncio Pilatos, foi crucificado, morto e sepultado, desceu à mansão dos mortos, ressuscitou ao terceiro dia, subiu aos céus. Está sentado à direita de Deus Pai Todo-Poderoso, onde há de vir a julgar os vivos e mortos. Creio no Espírito Santo, na Santa Igreja Católica, na comunhão dos santos, na remissão dos pecados, na ressurreição da carne, na vida eterna. Amém. Rezemos, meu irmão, minha irmã, com amor e confiança, a oração que o próprio Jesus nos ensinou. Pai nosso que estais nos céus, santificado seja o vosso nome, venha a nós o vosso reino, seja feita a vossa vontade, assim

0: Ave Maria, cheia de graça, o Senhor é convosco. Bendita sois vós entre as mulheres, e bendito é o fruto do vosso ventre, Jesus.
1: Santa Maria, Mãe de Deus, rogai por nós, pecadores, agora e na hora de nossa morte. Amém.
0: Ave Maria, cheia de graça, o Senhor é convosco. Bendita sois vós entre as mulheres, e bendito é o fruto do vosso ventre, Jesus.
1: Santa Maria, Mãe de Deus, rogai por nós, pecadores, agora e na hora de nossa morte. Amém.
0: Ave Maria, cheia de graça, o Senhor é convosco. Bendita sois vós entre as mulheres, e bendito é o fruto do vosso ventre, Jesus.
1: Santa Maria, Mãe de Deus, rogai por nós, pecadores, agora e na hora de nossa morte. Amém.
0: Glória ao Pai, ao Filho e ao Espírito Santo, como era no princípio, agora e sempre. Amém. Ó meu bom e amado Jesus, perdoai-nos, livrai-nos do fogo do inferno, levai as almas todas para o céu e socorrei principalmente aquelas que mais precisarem da vossa infinita misericórdia. E nós acolhemos a você, nossos irmãos e irmãs em Cristo, que rezam conosco nesta madrugada. O Marcinho lá em Dourados, rezando por ele e pela família. O Gilberto e Dona Margarida Brunoski, família Brunoski, em Ponta Grossa, no Paraná, rezando pela vida e saúde deles. Também por todos os nossos irmãos deficientes visuais e por todos os colaboradores da Rádio Santana FM, de Ponta Grossa, no Paraná, nossa parceira na Rede Aparecida de Rádio. O Tiãozinho do ônibus em Dom Viçoso, reza conosco também o Israel Lopes, pedindo por ele e pela família, louvando e agradecendo a Deus a Josinete, de Itabaiana, rezando por ela, pela família e também pelo esposo Antônio. Louvando e agradecendo a Deus o Manuel Batista em Blumenau, Santa Catarina. Reza com a gente também o Eduardo Santana, ele está em Ouro Preto, Minas Gerais, rezando por ele, pelos filhos e por todos os nossos irmãos. O Paulo Corretor em Lagoa Santa, rezando conosco, pedindo por ele e pela família, louvando e agradecendo a Deus por tudo. Cláudio Antônio e Dona Luciana em São João da Boa Vista, rezando por eles, pela família, por todos que estejam neste momento rezando conosco. Reza com a gente a Mari Cuidadora lá em Araucária, no Paraná, rezando conosco também o José João em Palhoça, em Santa Catarina, louvando e agradecendo ao bom Deus a Lúcia Arco Verde em Pernambuco, rezando por ela e pela família, louvando e agradecendo a Deus a Gorete de Baipendi, rezando por ela, pelo filho Tiago, por todos os nossos irmãos do Santo Terço. Dona Benedita Lopes em Oeiras, rezando também por ela e pela família. O nosso irmão Eduardo Nascimento, rezando, pedindo a Deus proteção e saúde pela Lúcia Porto, lá de Arco Verde, pelos filhos também que estejam rezando conosco, louvando e agradecendo a Deus pela vida pessoal e profissional. E quem reza conosco vem lá de Santa Maria, no Rio Grande do Sul. O nosso irmão Roseda, seja bem-vindo, meu irmão. Caiu a ligação, eu vou retornar a ligação do Roseda para que ele possa rezar conosco. E você, meu irmão, minha irmã, reze com a gente, pedindo, louvando e agradecendo a Deus por tudo na sua vida, na vida da sua família. Por quem você está rezando no dia de hoje? Quem está precisando de nossas orações, louvando e agradecendo a Deus por tudo. Pelos nossos enfermos, por todos os nossos irmãos que neste momento estejam precisando deste colo de mãe, da intercessão de nossa mãezinha querida, a Senhora Aparecida, na vida dele e na vida da família. Contemplemos o nosso

Ô Zeda, bom dia, meu irmão. Nós estamos com um probleminha aqui, mas eu vou resolver aqui, viu, Roseda, para você rezar conosco. Agora você me ouve? Não, ainda, né? Deixa eu ver aqui, meu irmão querido, para você rezar conosco. Não está, nós não estamos conseguindo manter a ligação, viu, Roseda? Aí com você, em Santa Maria, no Rio Grande do

vou tentar outra linha para a gente rezar, tá bom, meu irmão? Pai nosso que estais nos céus, santificado seja o vosso nome, venha a nós o vosso reino, seja feita a vossa vontade, assim na terra como no céu. O pão nosso de cada dia dai-nos hoje, perdoai-nos as nossas ofensas, assim como nós perdoamos a quem nos tem ofendido, e não nos deixeis cair em tentação, mas livrai-nos de todo o mal. Amém. Ave Maria, cheia de graça, o Senhor é convosco. Bendita sois vós entre as mulheres, e bendito é o fruto do vosso ventre, Jesus. Santa Maria, Mãe de Deus, rogai por nós, pecadores, agora e na hora de nossa morte. Amém. Ave Maria, cheia de graça, o Senhor é convosco. Bendita sois vós entre as mulheres, e bendito é o fruto do vosso ventre, Jesus. Santa Maria, Mãe de Deus, rogai por nós, pecadores, agora e na hora de nossa morte. Amém. Ave Maria, cheia de graça, o Senhor é convosco. Bendita sois vós entre as mulheres, e bendito é o fruto do vosso ventre, Jesus. Santa Maria, Mãe de Deus, rogai por nós, pecadores, agora e na hora de nossa morte. Amém. Ave Maria, cheia de graça, o Senhor é convosco. Bendita sois vós entre as mulheres, e bendito é o fruto do vosso ventre, Jesus. Santa Maria, Mãe de Deus, rogai por nós, pecadores, agora e na hora de nossa morte. Amém. Ave Maria, cheia de graça, o Senhor é convosco. Bendita sois vós entre as mulheres, e bendito é o fruto do vosso ventre, Jesus. Santa Maria, Mãe de Deus, rogai por nós, pecadores, agora e na hora de nossa morte. Amém. Ave Maria, cheia de graça, o Senhor é convosco. Bendita sois vós entre as mulheres, e bendito é o fruto do vosso ventre, Jesus. Santa Maria, Mãe de Deus, rogai por nós, pecadores, agora e na hora de nossa morte. Amém. Ave Maria, cheia de graça, o Senhor é convosco. Bendita sois vós entre as mulheres, e bendito é o fruto do vosso ventre, Jesus. Santa Maria, Mãe de Deus, rogai por nós, pecadores, agora e na hora de nossa morte. Amém. Ave Maria, cheia de graça, o Senhor é convosco. Bendita sois vós entre as mulheres, e bendito é o fruto do vosso ventre, Jesus. Santa Maria, Mãe de Deus, rogai por nós, pecadores, agora e na hora de nossa morte. Amém. Glória ao Pai, ao Filho e ao Espírito Santo, como era no princípio, agora e sempre. Amém. Ó meu bom e amado Jesus, perdoai-nos, livrai-nos do fogo do inferno, levai as almas todas para o céu e socorrei principalmente aquelas que mais precisarem da vossa infinita misericórdia. Nossa Senhora do Perpétuo Socorro, rogai por nós. Nossa Senhora Aparecida, rogai por nós. Nossa Senhora das Graças, rogai.

Meu irmão Roseda, você reza conosco agora? Está me ouvindo? Não, não está, infelizmente não. E nós acolhemos a você, meu irmão Roseda, em Santa Maria, no Rio Grande do Sul, que não está conseguindo, a linha não está conseguindo segurar, né? Já tentamos, eu ouço a voz dele, ele me ouve, mas a linha não está conseguindo manter o nosso querido Roseda no ar. Mas nós rezamos por você, meu irmão, pela sua família, pelas suas intenções, aquelas que você traz no coração. Continue rezando, viu? Do jeito que você estava rezando comigo no telefone, continue rezando junto conosco, louvando e agradecendo a Deus por tudo na sua vida.

0: Itapemirim, rezando por ele e pela família. A Dona Maria de Lourdes, em Itapurã, Mato Grosso do Sul. O Vicente, em Mococa. A Márcia, o Sérgio Lucas, seu Paulo e Dona Lúcia, lá em Indaial, Santa Catarina. A Rosa, em Imutaba, Minas Gerais. O nosso irmão Ricardo Moreno, rezando conosco, em Cachoeiro de Itapemirim. E ele coloca que amanhã eles estarão embarcando para a casa da mãe. Eu e toda a família, que bênção. Parabéns, viu, meu irmão Ricardo? Parabéns a você e a toda a sua família. Que a nossa padroeira abençoe e proteja a nossa viagem. Bom dia a todos da Rede Aparecida. Amém, meu irmão. Que vocês tenham uma viagem abençoada, alegre e festiva em direção à casa da mãe. Rezando conosco, pedindo, louvando e agradecendo ao Almir Castro, em Jundiaí, rezando por ele e pela família, louvando e agradecendo a Deus por tudo que temos, por tudo que somos, pedindo sempre a proteção e as bênçãos de Nossa Senhora na vida dele e na vida de toda a família. E quem reza conosco também, pedindo e agradecendo a Deus por tudo, é o nosso querido seu José Garcia, aqui em Aparecida, rezando por ele, pelas filhas, por todos os nossos irmãos e irmãs em Cristo, que neste momento rezam conosco, louvando e agradecendo ao bom Deus por tudo que temos, por tudo que somos. Pedindo a proteção e as bênçãos da mãe Aparecida também, o Anderson em Franca, São Paulo, o Arlindo do Aulizete, aqui em Taubaté, nosso irmão querido, rezando conosco por ele e pela família. A Marilene Gomes, em Quirinópolis, Goiás, rezando por ela e pela família. Quem reza conosco também, pedindo a proteção da mãe Aparecida, é o Antônio, lá na zona norte de São Paulo, na Vila Brasilândia, se preparando para sair para o trabalho, em oração conosco. Louvando e agradecendo a Deus, o Orivaldo Ferreira, o nosso Jorge Pimenta, em Águia Branca, no Espírito Santo, o seu Joel e a dona Neudes, lá em Salvador, rezando conosco, pedindo as bênçãos da mãe Aparecida. E hoje eles estão em excursão para o Maranhão. Pedimos a Deus e a Nossa Senhora que abençoe e proteja nossa viagem. Parabéns, meus irmãos. Bom descanso, bom passeio para todos vocês que estejam indo agora para o Maranhão, de Salvador para o Maranhão, né, seu Joel? Dona Neudes, Deus abençoe a vida de vocês. E quem reza conosco agora, louvando e agradecendo ao bom Deus, é o nosso irmão Luciano Pinheiro, ele que está em Curvelo, Minas Gerais, rezando por ele e pela família, louvando e agradecendo ao bom Deus. Tomara que dê certo com o Luciano. Luciano, bom dia.
1: Bom dia, Eduardo.
0: Tudo bem, meu irmão?
1: Graças a Deus, Eduardo.
0: Graças a Deus, graças
1: Eduardo,
0: a Deus.
1: Eduardo, hoje é meu aniversário, tô fazendo 79 anos.
0: Oh, coisa boa, é mesmo, tá marcado aqui, eu não tinha prestado atenção, meu irmão. Me perdoe, viu?
1: Não, problema não.
0: Que maravilha, 7.9, hein? Que coisa linda. Que Deus abençoe, que a mãe Aparecida o cubra com o seu manto sagrado, viu? Muita saúde, muita paz. E nós rezamos por quem hoje, irmão?
1: Pela minha saúde, meus filhos, meu neto, da minha prima Terezinha e o Ailton lá no paiol de baixo, pra Neca e pro Virgínio no paiol de cima, pro meu primo Adelso e a Dilma, pro Toton e pra Carla, e pra a Rosa e pro Dinei e Maria Sofia. E para toda a turma da nossa folia de reis aqui no bairro Bela Vista. Vamos rezar, Eduardo.
0: Vamos rezar e agradecer.
1: E para Dilma e para Adelso.
0: Amém. Vamos rezar e agradecer. Pai nosso que estás nos céus, santificado seja o vosso nome. Venha a nós o vosso reino. Seja feita a vossa vontade, assim na terra como no céu.
1: O pão nosso de cada dia nos dai hoje, perdoai as nossas ofensas, assim como nós perdoamos a quem nos tem ofendido, e não nos deixei cair em tentação, mas livrai-nos, Senhor, do mal. Amém.
0: Ave Maria, cheia de graça, o Senhor é convosco, bendita sois vós entre as mulheres, e bendito é o fruto do vosso ventre, Jesus.

0: Rogai por nós, pecadores, agora e na hora da nossa morte. Amém.
1: Ave Maria, cheia de graça, o Senhor é convosco. Bendita sois vós entre as mulheres, e bendito é o fruto do vosso ventre, Jesus.
0: Santa Maria, Mãe de Deus, rogai por nós, pecadores, agora e na hora da nossa morte. Amém.
1: Ave Maria, cheia de graça, o Senhor é convosco. Bendita sois vós entre as mulheres, e bendito é o fruto do vosso ventre, Jesus.
0: Santa Maria, Mãe de Deus, rogai por nós, pecadores, agora e na hora da nossa morte. Amém.
1: Ave Maria, cheia de graça, o Senhor é convosco. Bendita sois vós entre as mulheres, e bendito é o fruto do vosso ventre, Jesus.
0: Santa Maria, Mãe de Deus, rogai por nós, pecadores, agora e na hora da nossa morte. Amém.
1: Ave Maria, cheia de graça, o Senhor é convosco. Bendita sois vós entre as mulheres, e bendito é o fruto do vosso ventre, Jesus.
0: Santa Maria, Mãe de Deus, rogai por nós, pecadores, agora e na hora da nossa morte. Amém.
1: Ave Maria, cheia de graça, o Senhor é convosco. Bendita sois vós entre as mulheres, e bendito é o fruto do vosso ventre, Jesus.
0: Santa Maria, Mãe de Deus, rogai por nós, pecadores, agora e na hora da nossa morte. Amém.
1: Ave Maria, cheia de graça, o Senhor é convosco. Bendita sois vós entre as mulheres, e bendito é o fruto do vosso ventre, Jesus.
0: Santa Maria, Mãe de Deus, rogai por nós, pecadores, agora e na hora da nossa morte. Amém.
1: Ave Maria, cheia de graça, o Senhor é convosco. Bendita sois vós entre as mulheres, e bendito é o fruto do vosso ventre, Jesus.
0: Santa Maria, Mãe de Deus, rogai por nós, pecadores, agora e na hora da nossa morte. Amém.
1: Ave Maria, cheia de graça, o Senhor é convosco. Bendita sois vós entre as mulheres, e bendito é o fruto do vosso ventre, Jesus.
0: Santa Maria, Mãe de Deus, rogai por nós, pecadores, agora e na hora da nossa morte. Amém.
1: Ave Maria, cheia de graça, o Senhor é convosco. Bendita sois vós entre as mulheres, e bendito é o fruto do vosso ventre, Jesus.
0: Santa Maria, Mãe de Deus, rogai por nós, pecadores, agora e na hora da nossa morte. Amém.
1: Glória ao Pai, ao Filho e ao Espírito Santo.
0: Assim como era do princípio, agora e sempre. Amém.
1: Ó meu bom e amado Jesus,
0: perdoai, livrai do fogo do inferno e levai as almas todas para o céu, principalmente aquelas que mais precisar da vossa infinita misericórdia.
1: Nossa Senhora do Perpétuo Socorro,
0: rogai por nós.
1: São Geraldo Magela,
0: rogai por nós.
1: São José,
0: rogai por nós.
1: Senhora Aparecida, Mãe Rainha e Padroeira do Brasil,
0: rogai por nós que socorremos a vós.
1: Meu querido Luciano Pinheiro, em Curvelo, Minas Gerais, rezando conosco pela Rádio Centro Minas, mais uma vez que Deus abençoe a sua vida, que a Mãe Aparecida continue cuidando de você, intercedendo por você, viu, meu irmão? Saúde. Amém, e paz.
0: Amém.
1: Salve Maria.
0: Salve Maria.

rezando, meu irmão, minha irmã, com você e por você, na sua casa, aí no seu trabalho, pedindo as bênçãos da Mãe Aparecida pela sua vida, pela vida da sua família, louvando e agradecendo por tudo que temos, por tudo que somos, pedindo sempre ao nosso bom Deus que este dia seja um dia de bênçãos e graças a todos nós, que nós possamos resolver todos os nossos problemas, todas as nossas dificuldades, sempre com a proteção e as bênçãos da mãezinha querida, a Senhora Aparecida. Seu João Reis em Brasília, rezando conosco, por ele e pela família, louvando e agradecendo ao bom Deus por tudo, e na vida dele e na vida da família, louvando e agradecendo ao bom Deus também, a Bernadette de Ponta Grossa, no Paraná. Seja bem-vinda, Bernadette, que Deus abençoe você e a sua família, viu? Rezando conosco pela Rádio Santana. O José do

0: conosco em Uberlândia, Minas Gerais, pedindo por ele e pela família, louvando e agradecendo ao nosso bom Deus. O José da Nóbrega também rezando por ele e pela família, pedindo as bênçãos da mãezinha querida, a Senhora Aparecida. Quem reza conosco, louvando e agradecendo, Anderson Pietrobon, ele e a Érica em Jales, rezando com a gente pela vida e saúde deles e da família. O nosso irmão José dos Santos em Caxambu, rezando por ele e pela família. O nosso irmão Ronilton Rodrigues em Tijuacu, lá em Senhor do Bonfim, pela Rádio Caraíba, rezando conosco. A Fátima em Cruzeiro, por toda a família, pelas filhas, pelos netos e netas, pela saúde dos doentes e por todos que precisam. A Edelma reza conosco também. A Anúzia de Aracaju, no Sergipe, louvando e agradecendo a Deus pela vida e saúde dela e de todos os nossos irmãos em Cristo. E quem reza conosco, agora, se Deus quiser, vai dar certo, é o Roseda. Roseda, bom dia, meu irmão.
1: Bom dia, Eduardo. Sou Roseda, Santa Maria do Sul. Obrigado pela oportunidade. Rádio Rio de Janeiro, Rádio Aparecida, esse espaço é tão nobre. Devotos, venham. A casa da mãe sempre tem espaço para mais um. Rezamos sempre por ela. Importante isso.
0: E você, Eduardo, hoje reza na intenção de quem, meu irmão?
1: Sim, especialmente para minha família, meus filhos, minha senhora, minhas netas. E a minha neta especial hoje, a Mia, comemora 4 aninhos. Mora em Florianópolis. Ela é coroinha lá naquela da capital catarinense, há pouco tempo, mas com 4 aninhos é coroinha das missas do domingo. Então, saúde para ela, para o seu aniversário hoje, e as demais netas também, e a todos que fazem aniversário nesse dia tão especial.
0: Amém.
1: Mais uma vez, eu agradeço a oportunidade por ter me ligado novamente, mas faz parte, geralmente, a distância de Santa Maria, então, com isso, as comunicações muitas vezes pecam. Mas rezo também hoje aqui para meus amigos, meus inimigos, eu perdoo sempre, e rezamos muito, muito, para que a Mãe Rainha, Nossa Senhora Medianeira de Santa Maria, aí do povo gaúcho, interceda por todos nós, pela paz, acima de tudo, pelo entendimento e pelo diálogo. Vamos rezar pelas crianças, o quanto as crianças são importantes, e agora dia 7, dia 20, aqui no sul do país, estão participando dos desfiles, e as crianças vão para a avenida desfilar, mas sempre vamos rezar por eles para que uma nova geração seja criada. Também, nunca esquecendo, a beatificação do venerável João Luiz Possobon.
0: Vamos
1: rezar. Vamos
0: rezar e agradecer. Sim. Pai nosso que estás nos céus, santificado seja o vosso nome, venha a nós o vosso reino, seja feita a vossa vontade, assim na terra como no céu.
1: O pão nosso de cada dia nos dai hoje, perdoai as nossas ofensas, assim como nós perdoamos a quem nos tem ofendido, que não nos deixeis cair em tentação, mas livrai-nos de todo mal. Amém.
0: Ave Maria, cheia de graça, o Senhor é convosco, bendita sois vós entre as mulheres, e bendito é o fruto do vosso ventre, Jesus.
1: Eu convido a região central do estado, a Cesarzinha, que participe mais do Terço Mariano. O sul precisa desse espaço. Santa Maria, Mãe de Deus, rogai por nós, pecadores, agora e na hora de nossa morte. Amém.
0: Ave Maria, cheia de graça, o Senhor é convosco. Bendita sois vós entre as mulheres, e bendito é o fruto do vosso ventre, Jesus.
1: Santa Maria, Mãe de Deus, rogai por nós, pecadores, agora e na hora de nossa morte. Amém.
0: Ave Maria, cheia de graça, o Senhor é convosco. Bendita sois vós entre as mulheres, e bendito é o fruto do vosso ventre, Jesus.
1: Santa Maria, Mãe de Deus, rogai por nós, pecadores, agora e na hora de nossa morte. Amém.
0: Ave Maria, cheia de graça, o Senhor é convosco. Bendita sois vós entre as mulheres, e bendito é o fruto do vosso ventre, Jesus.
1: Santa Maria, Mãe de Deus, rogai por nós, pecadores, agora e na hora de nossa morte. Amém.
0: Ave Maria, cheia de graça, o Senhor é convosco. Bendita sois vós entre as mulheres, e bendito é o fruto do vosso ventre, Jesus.
1: Santa Maria, Mãe de Deus, rogai por nós, pecadores, agora e na hora de nossa morte. Amém.
0: Ave Maria, cheia de graça, o Senhor é convosco. Bendita sois vós entre

0: entre as mulheres, e bendito é o fruto do vosso ventre, Jesus.
1: Santa Maria, Mãe de Deus, rogai por nós, pecadores, agora e na hora de nossa morte. Amém.
0: Ave Maria, cheia de graça, o Senhor é convosco. Bendita sois vós entre as mulheres, e bendito é o fruto do vosso ventre, Jesus.
1: Santa Maria, Mãe de Deus, rogai por nós, pecadores, agora e na hora de nossa morte. Amém.
0: Ave Maria, cheia de graça, o Senhor é convosco. Bendita sois vós entre as mulheres, e bendito é o fruto do vosso ventre, Jesus.
1: Santa Maria, Mãe de Deus, rogai por nós, pecadores, agora e na hora de nossa morte. Amém.
0: Ave Maria, cheia de graça, o Senhor é convosco. Bendita sois vós entre as mulheres, e bendito é o fruto do vosso ventre, Jesus.
1: Santa Maria, Mãe de Deus, rogai por nós, pecadores, agora e na hora de nossa morte. Amém.
0: Ave Maria, cheia de graça, o Senhor é convosco. Bendita sois vós entre as mulheres, e bendito é o fruto do vosso ventre, Jesus.
1: Santa Maria, Mãe de Deus, rogai por nós, pecadores, agora e na hora de nossa morte. Amém.
0: Glória ao Pai, ao Filho e ao Espírito Santo.
1: Como era no princípio, agora e sempre, todos os séculos dos séculos. Amém.
0: Ó meu bom e amado Jesus,
1: perdoai os livrai-nos do fogo do inferno, levai as almas todas para o céu, e principalmente aquelas que mais precisam. Que todos estejam no reino do céu, na casa do Pai, e sejam acolhidos com a luz eterna.
0: Amém. Nossa Senhora Medianeira,
1: interceda por todos nós, de braços abertos, esperam. Venham a Santa Maria.
0: São sempre. José,
1: rogai por nós e interceda por nós.
0: Senhora Aparecida, Mãe, Rainha e Padroeira do Brasil,
1: rogai por nós, intercedei por nós. Muito obrigado.
0: Roseda, meu irmão querido, muito obrigado por ter rezado conosco. Um dia abençoado a você, a sua família. Fique com Deus, meu irmão.
1: Obrigado. Muito obrigado, Zé.
0: Salve Maria.
1: Salve Maria.
0: E um abraço especial também a todos os nossos irmãos que rezam conosco pela Rádio Medianeira, em Santa Maria, no Rio Grande do Sul.

0: por você, pela sua família, louvando e agradecendo a Deus por tudo que o Senhor tem realizado na sua vida, na vida da sua família, na vida de todos aqueles nossos irmãos queridos que precisam de nossas orações, pedindo sempre a proteção e as bênçãos de nossa mãe. Quem reza conosco este quarto mistério, louvando e agradecendo pela vida, o nosso irmão, pedindo sempre a proteção da mãe Aparecida, não colocou o nome, infelizmente, mas está rezando, pedindo a proteção e as bênçãos da mãezinha querida. O Orley Bragagnolo rezando conosco, pedindo por ele e pela família, louvando e agradecendo a Deus por tudo na vida dele e de todos os nossos irmãos do Santo Terço. Rezando com a gente também, louvando o Rubens Aparecido em Itapurã, no Mato Grosso do Sul, por ele e pela família. A nossa irmã querida que reza conosco, a Maria Auxiliadora Salles, pedindo por ela em Caxambu, Minas Gerais, louvando e agradecendo por tudo e por todos que rezam neste momento. E ela reza hoje de maneira muito especial pelo filho Jean, que se encontra num tratamento. Ele estava meio desanimado, né? Mas agora voltou a trabalhar, graças a Deus, está bem melhor, se recuperando com a graça de Deus. E a nossa querida Maria Auxiliadora louva e agradece a Deus por tudo na vida dela. A Maria Márcia rezando conosco lá em Manhuaçu, Minas Gerais, agradecendo a Deus pela chuva que caiu lá em Manhuaçu e toda a região. Seu Geraldo Madeira e Dona Raimunda em Coronel Fabriciano rezando conosco. Seu Joaquim Pereira em Franca. O Paulo Sérgio e a Márcia também em Franca rezando conosco, louvando e agradecendo a Deus. O nosso Francisco Assis, irmãozinho querido, rezando pelo filho João Francisco também, louvando e agradecendo, pedindo as bênçãos da mãe Aparecida, pelo amigo Marreco, que está também se recuperando, graças a Deus. O Mauri Camargo em Cruzília rezando com a gente. O nosso Vander Higino em Suzano, pedindo por ele e pela família. A Laura em Aracaju, no Sergipe, reza com a gente também, por ela e por toda a família, louvando e agradecendo a Deus por tudo e por todos. E quem reza conosco é Dona Raimunda. Dona Raimunda está rezando com a gente, louvando e agradecendo ao bom Deus por tudo na vida dela, lá em Penápolis, São Paulo. Dona Raimunda, bom dia!
1: Bom dia, Eduardo!
0: Tudo bem, Dona Raimunda?
1: Tudo que Deus, do jeito que Deus quer, do jeito que Deus manda e a vontade dele.
0: Isso mesmo, é assim que a gente tem que viver sempre. E hoje nós rezamos por quem, minha irmã querida?
1: Meu filho Rodrigo Renovato, a minha nora Amanda em Pontes, a minha neta, a Sofia dos Santos, a Maitê dos Santos, o José dos Santos, pelo Paulo Brito, pela Creuza, a Dona Amélia, a Lu e o Valdir, a Marita, a bisneta dela, a Márcia e o Lado Franca, por todos os Vicente Vigel, o Giovanni, o Paulo Araújo, o Zé Garcia, a Francisca, por todos aqueles deficientes visual e por todos aqueles que não têm a fé.
0: Amém. Vamos rezar e agradecer a Deus pela vida e pela...
1: Ah, e pela alma de Domingos.
0: Sempre.
1: A alma do Domingos e da a alma do Domingos Renovado e toda a família dele, e pela alma do meu pai e toda a família dele.
0: Amém. Vamos rezar e agradecer a Deus por tudo, Dona Raimunda. Pai nosso que estais nos céus, santificado seja o vosso nome, venha a nós o vosso reino, seja feita a vossa vontade, assim na terra como no céu.
1: O pão nosso de cada dia nos dai hoje, perdoai as nossas ofensas, assim como nós perdoamos quem nos tem ofendido, não deixe cair tentação, mas livrai-me, Senhor, de todos os maus. Amém.
0: Ave Maria, cheia de graça, o Senhor é convosco. Bendita sois vós entre as mulheres, e bendito é o fruto do vosso ventre, Jesus.
1: Santa Maria, Mãe de Deus, rogai por nós pecadores agora e na hora de nossa morte. Amém.
0: Ave Maria, cheia de graça, o Senhor é convosco. Bendita sois vós entre as mulheres, e bendito é o fruto do vosso ventre, Jesus.
1: Pelo aniversário de José, que Deus os amava, vai fazer um ano. Santa Maria, Mãe de Deus, rogai por nós pecadores agora e na hora de nossa morte. Amém.
0: Ave Maria, cheia de graça, o Senhor é convosco. Bendita sois vós entre as mulheres, e bendito é o fruto do vosso ventre, Jesus.
1: Santa Maria, Mãe de Deus, rogai por nós pecadores agora e na hora de nossa morte. Amém.
0: Ave Maria, cheia de graça, o Senhor é convosco. Bendita sois vós entre as mulheres, e bendito é o fruto do vosso ventre, Jesus.
1: Santa Maria, Mãe de Deus, rogai por nós pecadores agora e na hora de nossa morte. Amém.
0: Ave Maria, cheia de graça, o Senhor é convosco. Bendita sois vós entre as mulheres, e bendito é o fruto do vosso ventre, Jesus.
1: A Luzia Cândida. Santa Maria, Mãe de Deus, rogai por nós pecadores agora e na hora de nossa morte. Amém.
0: Ave Maria, cheia de graça, o Senhor é convosco. Bendita sois vós entre as mulheres, e bendito é o fruto do vosso ventre, Jesus.
1: Santa Maria, Mãe de Deus, rogai por nós pecadores agora e na hora de nossa morte. Amém.
0: Ave Maria, cheia de graça, o Senhor é convosco. Bendita sois vós entre as mulheres, e bendito é o fruto do vosso ventre, Jesus.
1: Santa Maria, Mãe de Deus, rogai por nós pecadores agora e na hora de nossa morte. Amém.
0: Ave Maria, cheia de graça, o Senhor é convosco. Bendita sois vós entre as mulheres, e bendito é o fruto do vosso ventre, Jesus.
1: Santa Maria, Mãe de Deus, rogai por nós pecadores agora e na hora de nossa morte. Amém.
0: Ave Maria, cheia de graça, o Senhor é convosco. Bendita sois vós entre as mulheres, e bendito é o fruto do vosso ventre, Jesus.
1: Santa Maria, Mãe de Deus, rogai por nós pecadores agora e na hora de nossa morte. Amém.
0: Ave Maria, cheia de graça, o Senhor é convosco. Bendita sois vós entre as mulheres, e bendito é o fruto do vosso ventre, Jesus.
1: Santa Maria, Mãe de Deus, rogai por nós pecadores agora e na hora de nossa morte. Amém.
0: Glória ao Pai, ao Filho e ao Espírito Santo.
1: Assim como era no princípio, agora e sempre. Amém. Ó meu Jesus, perdoai e livrai do fogo do inferno. Levai as almas todas para o céu. Socorrei aquelas que mais precisarem. Da vossa infinita misericórdia, de vosso amor, da vossa luz e vosso descanso em paz.
0: Nossa Senhora das Graças,
1: rogai por nós.
0: São Roque,
1: rogai por nós.
0: Santo Antônio de Santana Galvão,
1: rogai por nós.
0: Senhora Aparecida, Mãe, Rainha e Padroeira do Brasil,
1: rogai por nós e recorremos a vós e interceder seu filho por nós.
0: Dona Raimunda, minha querida, obrigado por ter rezado conosco. Um dia abençoado a senhora. Amém. Fique com Deus.
1: Amém, que eu tô acompanhando o rosário de São Miguel na Canção Nova.
0: Tá rezando dois terços, isso é bom. Salve Maria.
1: Salve Maria, fica com Deus, Eduardo.
0: Amém, Dona Raimunda.
1: Eduardo, quem tiver vaga aí, que não tiver ninguém agendado, assim que vem, já vem, se saia, gente. Você pode ligar pra mim.
0: Tá bom, tá certo. Bom? Fique com Deus.
1: Amém, Eduardo, até a próxima.

0: acolhendo os nossos irmãos e irmãs espalhados por todo o Brasil que neste momento rezam conosco, pedindo a proteção e as bênçãos da Mãe Aparecida, pela família, por eles, por todos aqueles que precisam de nossas orações, colocando sempre na intenção deles. Os nossos irmãos enfermos pelos hospitais, nas casas de repouso, em suas próprias casas, aqueles que estão começando tratamentos, rezando por você, meu irmão, por todos os nossos enfermos, pedindo a proteção e as bênçãos da Mãe Aparecida. Quem reza conosco o quinto mistério é o Giovanni Carneiro, lá na Bahia, já está na linha, aguardando para colocar as intenções dele. O Giovanni já vai colocar as intenções. E você, meu irmão, que reza conosco, o Luiz Antônio rezando com a gente em Jales, pedindo por ele e pela família, louvando e agradecendo a Deus por tudo. O Márcio Macedo rezando conosco também, caminhoneiro, lá em Rio Grande da Serra, São Paulo, rezando por ele e pela família. O Walter Alencar em Mossoró, no Rio Grande do Norte. O Ivanildo Clementino em Guarabira, na Paraíba. O Luiz Cortez em Franca, São Paulo, rezando por ele e pela família, louvando e agradecendo a Deus também. Os nossos irmãos em Mendes, no Rio de Janeiro, a Patrícia Oliveira, Tertuliano Oliveira, louvando e agradecendo sempre as bênçãos da Mãe Aparecida. Quem reza com a gente, pedindo proteção, é a Rosa de Tremembé, aqui pertinho da gente, por ela, pela família, por todos. E também Dona Maria José, a mãezinha do Padre Célio, missionário redentorista. Dona Maria José sempre em oração conosco, às 4 da manhã, louvando e agradecendo a Deus por tudo na vida dela e na vida de todos os nossos irmãos e irmãs. E quem reza conosco este nosso quinto mistério é o nosso irmão Giovanni. Giovanni, bom dia, meu irmão.
1: Bom dia, Eduardo. Bom dia aos irmãos do Santo Cristo. Que a paz de Cristo esteja sempre com todos nós.
0: Amém. Hoje nós rezamos na intenção de quem, Giovanni?
1: Quero agradecer pela minha saúde, pela minha vida, agradecer pelos meus familiares, pedir por mim, por

0: Que todos os irmãos de Santo Cristo, por todo o clero da igreja, pedir pela paz no mundo, pela paz no nosso país, pelas nossas autoridades, pedir pelos nossos irmãos, Dona Raimunda, que acabou de rezar, seu marido, a Dona Nenê, Dona Creuza, o Paulo Brito, a Dona Marita, a neta dela, a Almira, você, Eduardo, todos os seus familiares, e todos os irmãos que estão com Cristo na mão agora, que Nossa Senhora nos ilumine e nos proteja.
1: Amém. Vamos
0: a
1: rezar.
0: Nossa irmã Antônia Maria, aqui também em Tapicuru.
1: Tá certo. Pai nosso que estais nos céus, santificado seja o vosso nome. Venha a nós o vosso reino. Seja feita a vossa vontade, assim na terra como no céu.
0: Pela lua e o roubido. O pão nosso de cada dia nos dai hoje. Perdoai as nossas ofensas, assim como nós perdoamos a quem nos tem ofendido. E não nos deixei cair em tentação, mas livrai-nos do mal. Amém.
1: Ave Maria, cheia de graça, o Senhor é convosco. Bendita sois vós entre as mulheres, e bendito é o fruto do vosso ventre, Jesus.
0: Santa Maria, Mãe de Deus, rogai por nós, pecadores, agora e na hora de nossa morte. Amém.
1: Ave Maria, cheia de graça, o Senhor é convosco. Bendita sois vós entre as mulheres, e bendito é o fruto do vosso ventre, Jesus.
0: Santa Maria, Mãe de Deus, rogai por nós, pecadores, agora e na hora de nossa morte. Amém.
1: Ave Maria, cheia de graça, o Senhor é convosco. Bendita sois vós entre as mulheres, e bendito é o fruto do vosso ventre, Jesus.
0: Santa Maria, Mãe de Deus, rogai por nós, pecadores, agora e na hora da nossa morte. Amém.
1: Ave Maria, cheia de graça, o Senhor é convosco. Bendita sois vós entre as mulheres, e bendito é o fruto do vosso ventre, Jesus.
0: Santa Maria, Mãe de Deus, rogai por nós, pecadores, agora e na hora de nossa morte. Amém.
1: Ave Maria, cheia de graça, o Senhor é convosco. Bendita sois vós entre as mulheres, e bendito é o fruto do vosso ventre, Jesus.
0: Santa Maria, Mãe de Deus, rogai por nós, pecadores, agora e na hora de nossa morte. Amém.
1: Ave Maria, cheia de graça, o Senhor é convosco. Bendita sois vós entre as mulheres, e bendito é o fruto do vosso ventre, Jesus.
0: Santa Maria, Mãe de Deus, rogai por nós, pecadores, agora e na hora de nossa morte. Amém.
1: Ave Maria, cheia de graça, o Senhor é convosco. Bendita sois vós entre as mulheres, e bendito é o fruto do vosso ventre, Jesus.
0: Santa Maria, Mãe de Deus, rogai por nós, pecadores, agora e na hora de nossa morte. Amém.
1: Ave Maria, cheia de graça, o Senhor é convosco. Bendita sois vós entre as mulheres, e bendito é o fruto do vosso ventre, Jesus.
0: Santa Maria, Mãe de Deus, rogai por nós, pecadores, agora e na hora de nossa morte. Amém.
1: Ave Maria, cheia de graça, o Senhor é convosco. Bendita sois vós entre as mulheres, e bendito é o fruto do vosso ventre, Jesus.
0: Santa Maria, Mãe de Deus, rogai por nós, pecadores, agora e na hora de nossa morte. Amém.
1: Ave Maria, cheia de graça, o Senhor é convosco. Bendita sois vós entre as mulheres, e bendito é o fruto do vosso ventre, Jesus.
0: Santa Maria, Mãe de Deus, rogai por nós, pecadores, agora e na hora de nossa morte. Amém.
1: Glória ao Pai, ao Filho e ao Espírito Santo.
0: Assim como era no princípio, agora e sempre. Amém.
1: Ó meu bom e amado Jesus,
0: perdoai-nos, livrai-nos do fogo do inferno, levai as almas todas para o céu e socorrei principalmente os que mais precisarem da vossa infinita misericórdia e do vosso amor.
1: Nossa Senhora do Perpétuo Socorro,
0: rogai por nós.
1: Nossa Senhora de Fátima,
0: rogai por todos nós.
1: Senhora Aparecida, Mãe Rainha e Padroeira do Brasil,
0: rogai por nós que recorremos a vós e que não recorremos a vós.
1: Meu irmão querido Giovânio Carneiro, na Bahia, rezando conosco, louvando e agradecendo a Deus por tudo, meu irmão. Fique com Deus.
0: Você também fique com Deus, o Espírito Santo ilumina todos nós. Que a bênção de Maria caia sobre todos nós brasileiros.
1: A todos nós. Amém. Salve Maria.
0: Salve Maria.
1: E nós rezamos, meu irmão, minha irmã, com você, o nosso momento de agradecimento.

que é mãe e nunca nos desampara. Infinitas graças vos damos, soberana rainha, pelos benefícios que todos os dias recebemos de vossas mãos maternais.

dignai-vos agora e para sempre tomar-nos debaixo de vosso poderoso amparo, e para mais vos alegrar, vos saudamos com a Salve Rainha. Salve Rainha, Mãe de Misericórdia, vida, doçura e esperança nossa salve. A vós bradamos os degredados filhos de Eva, a vós suspiramos gemendo e chorando neste vale de lágrimas. Eia, pois, advogada nossa, esses vossos olhos misericordiosos a nós volvei, e depois deste desterro mostrai-nos Jesus. Bendito fruto do vosso ventre, ó clemente, ó piedosa, ó doce e sempre Virgem Maria, rogai por nós, Santa Mãe de Deus, para que sejamos dignos das promessas de Cristo. Assim seja. Amém. É chegado o momento de nós nos entregarmos à Mãe. Que alegria ter rezado com você, meu irmão, minha irmã, irmãos em Cristo, pela Rede Aparecida de Rádio. Obrigado pelas suas orações, por mais uma vez nos fazer companhia. Rezemos, nos consagramos.

Ó Maria Santíssima, pelos méritos de nosso Senhor Jesus Cristo, em vossa querida imagem de Aparecida, espalhais inúmeros benefícios sobre todo o Brasil. Eu, embora indigno de pertencer ao número de vossos filhos e filhas, mas cheio do desejo de participar dos benefícios de vossa misericórdia, prostrado a vossos pés, consagro-vos o meu entendimento para que sempre pense no amor que mereceis. Consagro-vos a minha língua, para que sempre vos louve e propague a vossa devoção. Consagro-vos o meu coração, para que depois de Deus vos ame sobre todas as coisas. Recebei-me, ó Rainha incomparável, vós que o Cristo crucificado deu-nos por mãe, no ditoso número de vossos filhos e filhas. Acolhei-me debaixo de vossa proteção, socorrei-me em todas as minhas necessidades espirituais e temporais, sobretudo na hora de minha morte. Abençoai-me, ó celestial cooperadora, e com vossa poderosa intercessão, fortalecei-me em minha fraqueza, a fim de que, servindo-vos fielmente nesta vida, possa louvar-vos, amar-vos e dar-vos graças no céu por toda a eternidade. Assim seja. Obrigado a você, meu irmão, a você, minha irmã, que rezou conosco, louvando e agradecendo ao nosso bom Deus por tudo que temos, por tudo que somos, pedindo sempre a proteção e as bênçãos de nossa mãezinha querida, a Senhora Aparecida. Que maravilha poder ter rezado com você e por você, nossos irmãos queridos, louvando e agradecendo. Fiquem, nós estivemos e continuaremos sempre unidos, em nome do Pai, do Filho e do Espírito Santo. Amém. Fiquem todos com as bênçãos do Senhor Jesus, a proteção e a intercessão de nossa mãezinha querida, a Senhora Aparecida.

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6: Bom dia, caro ouvinte. Em nome do Pai, do Filho e do Espírito Santo. Amém. Eu vos adoro, meu Deus. E vos amo de todo o coração. Dou-vos graças por me terdes criado, feito cristão e conservado nesta noite. Humildemente vos agradeço todos os benefícios que me concedestes. Estou pronto para ajudar-vos na construção de uma humanidade mais feliz, na construção do vosso reino de amor e de paz. As pessoas estão me esperando. Ofereço-vos todas as ações desse dia. Fazei que sejam todas segundo a vossa santa vontade, para a vossa maior glória. E seja sempre comigo a vossa graça e com toda a minha família.

0: livrei-me do pecado e de todo mal. Senhor Deus, Rei do céu e da terra, dirigi, santificai e governai neste dia os nossos corações e os nossos corpos, sentidos, palavras e ações, a fim de que mereçamos ser salvos e libertos, aqui e na terra, por nosso Senhor Jesus Cristo, vosso Filho, na unidade do Espírito Santo. Amém. Que este dia seja um dia abençoado para cada um de vocês, caro ouvinte. Abençoe-vos o Deus Todo-Poderoso, Pai, Filho e Espírito Santo. Amém.
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7: Ouvintes da Rádio Vida Nova FM, bom dia. Vamos fazer junto a nossa oração da manhã. Senhor Deus e Pai, a Ti a minha gratidão pela vida que desperta, pelo calor que cria vida, pela luz que abre meus olhos. Eu Te agradeço por tudo que forma minha vida, pela terra, pela água, pelo ar, pelas pessoas. Inspira-me com Teu Espírito Santo, os pensamentos que vão me alimentar, as palavras que eu vou dizer, os gestos que vou dirigir, a comunicação que vou realizar. Abençoa as pessoas que eu vou encontrar, os alimentos que vou ingerir. Abençoa os passos que eu der, o trabalho que devo fazer. Abençoa, Senhor, as decisões que eu vou tomar, a esperança que eu vou promover, a paz que eu vou semear, a fé que eu vou viver, o amor que eu vou partilhar. Ajuda-me, Senhor, a não fugir diante das dificuldades, mas abraçar com amor as pequenas cruzes desse dia. Quero estar contigo, Senhor, no início, durante e o fim desse dia.

FM. Bom estarmos juntos nessa manhã de quarta-feira, 2 de setembro de 2026. Pedimos a Deus que abençoe todos os nossos amigos e amigas aqui da Vida Nova FM. Palavra de Deus ilumina a nossa oração. Um texto do Evangelho de Lucas. Quando o sol se pôs, todos que tinham enfermos com várias doenças traziam-nos a Jesus. Ele impunha as mãos sobre cada um e os curava. O texto do Evangelho de hoje nos transporta para um momento de intensa compaixão do poder divino. Jesus dedica seu tempo, sua energia para curar aqueles que se aproximavam dele, manifestando assim de forma concreta o amor e a bondade de Deus. Hoje queremos lembrar da compaixão que o Senhor tem por cada um de nós, à sua disposição para nos curar, nos confortar. Então vamos permitir que essa imagem possa tocar o nosso coração em todos os momentos da nossa vida e acreditarmos na sua infinita misericórdia. As pessoas não hesitavam de trazer seus enfermos a Jesus, confiando na sua capacidade de curar e de seu cuidado. Esse ato de trazer os doentes a Jesus é um testemunho de fé e de esperança. Lucas realça que até mesmo maus espíritos reconheciam Jesus como Filho de Deus. Esse reconhecimento pelos maus espíritos mostrava a presença real e poderosa de Deus na ação de Jesus. O exemplo de Jesus nos chama a refletir também sobre o nosso papel. Vamos pedir ao Senhor que nos ajude a sermos um reflexo da sua compaixão. Peçamos a Ele a graça do poder de tocar a vida dos outros também com amor e cuidado. E por meio de cada um de nós, outras pessoas possam experimentar a cura e a paz que vem de Deus. Senhor, que possamos confiar sempre na Tua misericórdia e trazer a Ti todas as nossas feridas. Ajuda-me também a sermos instrumento do Teu amor, levando cura e esperança aos que encontrarmos no caminho. Ouvinte da Rádio Vida Nova FM, que o Senhor te abençoe e te guarde. Ele mostre a sua face e vos seja favorável. Que Ele volva para você seu olhar e dê sua paz. Que você sinta a presença amorosa de Deus em sua vida.

0: dia. Que uma chuva de bênção seja derramada sobre você e sua família. Que o Senhor te guarde na palma da sua mão e o livre de todo mal. E até que nos encontremos de novo, que Deus te abençoe. Em nome do Pai, do Filho e do Espírito Santo, tenha um bom dia e até amanhã, se Deus quiser.
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0: ai de mim se não anunciar o Evangelho. Primeira carta de Paulo aos Coríntios, capítulo 9, versículo 16. Celebremos jubilosos 40 anos da nossa Diocese de Guanhães. Rezemos com nosso bispo diocesano, Dom Otacílio Ferreira de Lacerda.
1: Febris de amor para amar e servir. Passagem do Evangelho de São Lucas, capítulo 4, versículos 38 ao 44, em que Jesus cura a sogra de Pedro, que estava com febre. Jesus, o médico, ele tem a cura para as nossas enfermidades, sejam quais elas forem. Assim como Jesus curou a sogra de Pedro da febre que a acometia e ela logo se pôs a serviço, também sejamos curados de nossas febres de tantos nomes: soberba, avareza, a luxúria, ira, a gula, a inveja e a preguiça, que consistem exatamente nos 7 pecados capitais que nos escravizam e nos roubam a alegria do serviço. Curados pelo próprio Senhor, tomados pela sua mão, levantemo-nos e coloquemo-nos a serviço da vida e da esperança, para que a justiça e a paz se abracem, o amor e a verdade se encontrem, como rezou o salmista. A sogra foi curada de uma febre para pôr-se a serviço. Pedro precisou mais tarde ser tomado pela febre de amor, para que o Senhor lhe confiasse o rebanho. Há febres que precisamos ser curados, e há uma febre que deve a cada dia mais tomar conta de nosso coração, a febre de amor pelo Senhor. Tão somente febris de amor pelo Senhor somos curados das febres indesejáveis que nos afastam da alegria, da participação, da construção do seu reino. Concluo com parte do comentário de São Jerônimo, doutor da Igreja, século V. Oxalá venha em nossa casa o Senhor, e com uma ordem sua cure as febres de nossos pecados, porque todos nós temos febre. Tenho febre, por exemplo, quando me deixo levar pela ira. Existem tantas febres como vícios. Por isso, peçamos que intercedam frente a Jesus, para que venha a nós e segure nossa mão, porque se ele segura nossa mão, a febre foge em um instante. Ele é um médico nobre.

0: febre porque não possuía boas obras. Em primeiro lugar, portanto, tem que curar as obras e logo remover a febre. A febre não pode fugir se não são curadas as obras. Quando nossa mão possui más obras, jazemos no leito, sem podermos levantar, sem poder andar, pois estamos totalmente consumidos na enfermidade.
1: Alegrai-vos sempre, orai sem cessar. 1 Tessalonicenses capítulo 5, versículos do 16 ao 17. 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

bom dia para você que nos ouve através das ondas da Rádio Vida Nova FM e através das redes sociais. Você que nos acompanha pelas redes, deixe o seu like, comente, siga o perfil da rádio e se inscreva no nosso canal. Eu sou Kine Maria. É uma imensa alegria ter a sua companhia. O programa Santo do Dia é um programa para nos aproximar de Deus, nos inspirando com o exemplo daqueles que santificaram suas vidas, dedicando-as a Deus. Hoje é quarta-feira, 2 de setembro de 2026. Celebramos hoje Santo Apolinário Morel. O Beato Apolinário Morel de Possate, cujo nome de batismo era João Tiago Morel, foi um padre capuchinho suíço e mártir da Igreja Católica. Nascido a 12 de junho de 1739 em Friburgo, na Suíça, ele destacou-se por sua inteligência, forte fé e dedicação aos jovens, antes de ser assassinado durante a Revolução Francesa. Nonato nasceu em uma família católica na Suíça. Foi educado pelos jesuítas, destacando-se em filosofia e humanidades. Aos 23 anos, ingressou na Ordem dos Frades Menores Capuchinhos, recebendo o nome de Frei Apolinário. Ele foi ordenado sacerdote em 1764 e dedicou-se à pregação e à ajuda espiritual nas paróquias locais. Atuou como professor de filosofia e teologia em Friburgo e

0: dirigiu o colégio de Spa. Era muito popular em seus sermões eficazes, especialmente entre os jovens e os mais necessitados. Em 1791, Apolinário destacou-se por defender os princípios católicos publicando a obra O Sedutor Desmascarado. Foi enviado a Paris em 1788 com a intenção de partir em missão para a Síria. Contudo, a eclosão da Revolução Francesa o manteve na capital francesa para atender prisioneiros e católicos de língua alemã. Recusou-se a fazer o juramento cismático imposto pelo governo revolucionário francês, que exigia obediência ao Estado em vez do Papa. Apolinário Morel foi preso e, junto com outros 190 clérigos e fiéis, foi brutalmente executado durante os trágicos massacres de setembro, no dia 2 de setembro de 1792. O Papa Pio XI reconheceu seu martírio e o declarou beato no dia 27 de outubro de 1926. Santo Apolinário Morel, rogai a Deus por nós. Agora, quero convidar você, ouvinte, a rezar comigo a oração que o Senhor nos ensinou. Pai nosso que estais nos céus, santificado seja o vosso nome. Venha a nós o vosso reino. Seja feita a vossa vontade, assim na terra como no céu. O pão nosso de cada dia nos dai hoje. Perdoai-nos as nossas ofensas, assim como nós perdoamos a quem nos tem ofendido. E não nos deixeis cair em tentação, mas livrai-nos do mal. Amém. Ave Maria, cheia de graça, o Senhor é convosco. Bendita sois vós entre as mulheres, e bendito é o fruto do vosso ventre, Jesus. Santa Maria, Mãe de Deus, rogai por nós, pecadores, agora e na hora da nossa morte. Amém. Meu irmão, minha irmã, santificado seja o seu e o nosso dia. Até o próximo encontro, onde traremos mais exemplos de fé e coragem para santificar a sua vida. Fique com Deus e até lá.
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6: 6:55.
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0: 7:31. 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

0: 1470. 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

Olá, muito bom dia para você ouvindo o nosso Desperta Brasil. Bom dia para você. Bora mexer o doce, menino parado no vento picolé. 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
6: Olá, muito bom dia pra você, ouvindo.

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2: Bom dia, bom dia, bom dia pra você ligadinho aí, está no ar a partir de agora o nosso Bom Dia Vida. Bom dia.

0: 10h30 da manhã, te fazendo companhia. Bora ficar junto por aqui.
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0: Começou o nosso Bom Dia Vida. E que bom que eu já cheguei e te encontrei aí ligadinho. É bom demais da conta. Bora ficar junto. Pede uma música legal pra gente curtir e animar essa manhã por aqui em Goiânia. Uma manhã chuvosa. Pois é, menino. Chovendo em pleno agosto. Mas tá bom, né? Deus sabe o que faz. Vamos receber ela aí como forma de bênção também, tá bom? Hoje, dia 2 de setembro de 2026. Um lindo dia pra você. Todo lado de cá pra te fazer companhia. Feliz da vida de saber que você tá aí também acompanhando a gente, tá? 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E claro que a gente vai começar com a perguntinha do dia pra gente brincar junto. Pois é, nesse intervalo aí que o Wagner Júnior não puder estar conosco, a gente brinca junto do lado de cá, certo? Conto com vocês do outro lado aí pra me fazer companhia e brincar junto comigo. Bora com a perguntinha de hoje? Então vamos lá, prepare-se. Perguntinha de hoje pra você brincar comigo. O que é o que é? Qual é o melhor chá para o cowboy? O que é o que é? Qual é o melhor chá para o cowboy? Eu trago já já a resposta certa. Quer brincar comigo? Então você fala comigo no 3334212056. Aproveita, pede uma música legal pra gente curtir, animar essa manhã de quarta-feira, tá bom? Lindo dia pra você que tá ligadinho aí, já tô te esperando. Agora são 8h11, chegando Menos é Mais e Natan.

0: aqui, já são 8h13. Bom dia, bom dia, bom dia pra você que tá ligadinho aí.
1: Oi, bom dia!
0: Já chegando várias respostas, gente, vocês são sabidos demais. Pelo que eu tô vendo aqui, praticamente todo mundo acertou. Que povo esperto, gente, vocês não foram pro Google não, né? Eu tô de olho em vocês aqui, tá bom? Bom dia, Adriana, obrigado por ter brincado com a gente aqui, ter passado por aqui. A Ivone ligadinha também, a Geise, oi Geise, fica ligada pra saber se você acertou, tá? Já passou por aqui Dona Neuza também, a Maria do Amparo mandou a resposta aqui, né, Maria do Amparo? O Juliano também mandou, a Juliana também, olha, Juliano e Juliana, dava uma dupla. Oi, bom dia também aqui pro Sebastião, lá em Gonzaga, ouvindo a gente, né, Sebastião? Também tá arriscando o palpite dele na resposta aqui. Nós vamos saber se acertou. Oi, Genesi, bom dia, Genesi. Obrigada, viu, pela sua companhia. Bom demais ter você aí. Que bom que você passou por aqui. Ela falando aqui que ganhou a camiseta, né? E ficou muito feliz. Ah, que legal. A gente fica muito feliz também de saber que a gente pôde presentear os nossos ouvintes aí, tá? Oi, bom dia pra você, Maria Helena. Oi, obrigada pela sua companhia. Bom demais ter você aqui. Lá no Maio dos Buracos, né, ligadinha com a gente mandou a resposta da perguntinha, você fica ligada que eu vou trazer já já a resposta certa, ó. Zé Afonso também passou por aqui, né, Zé Afonso? Você fica ligado pra saber se acertou, viu? Olha, a Júlia também mandou a resposta dela, o Zé da Alice também, gente, tá pipocando de mensagem, daqui a pouco a gente manda alô pros outros também que estão passando aqui. Você que não brincou ainda, junte-se a nós, vamos nos divertir aí, deixar essa manhã mais alegre, mais leve. Você brinca comigo e responde o que é o que é, qual é o melhor chá para o cowboy? Abraça aí pros cowboys aí da nossa região, pessoal aí, né, que mexe no agro, que cuida aí das vaquinhas, dos cavalos, dos bois, dos bezerrinhos. Um beijo pra vocês aí, um lindo dia, papai do céu abençoe vocês aí na lida, tá bom? E obrigada pela companhia, por deixar o radinho sintonizado na programação, acompanhando o Bom Dia Vida. O que é o que é? Qual o melhor chá para o cowboy? Vou trazer a resposta já, aproveita e brinca com a gente. São 8h15, daqui a pouquinho o vídeo lá no Instagram, tá? Com a perguntinha, é importante que você passe por lá, visualize, curta lá, dá aquela valorizada, tá bom? Instagram da Vida Nova, @VidaNovaFM91, junte-se a nós lá também.

0: Vida 9 FM, são 8h19, intervalinho chegando, mas eu volto. Daqui a pouquinho tem mais música no nosso Bom Dia Vida. A brincadeira está no ar, continua brincando com a gente aí.
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bom dia, 8h21. Bom dia pra você ligadinho aí, ó. No próximo bloco, vou trazer a resposta da perguntinha que já tá rolando aí e já tá lá no nosso Instagram também. Corre lá, tá bom? Pra visualizar e curtir o videozinho com a perguntinha de hoje. Eu perguntei o que é, qual é o melhor chá para o cowboy. Vamos dar alô pra quem ainda falta? Deixa eu ver quem passou aqui, ó. Passou o João Vitor mandando a resposta dele, né, João Vitor? Bom dia também pra Edna. A Edna disse que o pai dela tá palpitando aqui na resposta, mandou. Então fica ligado você e seu papai pra gente saber se vocês acertaram, tá? Um bom dia também pra Flaviana. Será, Flaviana, que é isso, menina? Fica ligado que você vai descobrir comigo, tá bom? Ó, a Cida lá do Campo de Aviação diz que adora o programa e tá lá ligadinha. Que bom, fico feliz em saber que a gente agrada vocês com a programação, que você tá aí no seu dia a dia, onde quer que você esteja, e acompanha a gente. Isso é muito bom, a gente fica feliz em saber, tá? Deixa eu mandar bom dia também pra Mirissan. Oi, Mirissan, bom dia pra você. Bom dia também pra Rosa, que mandou a resposta aqui, né, dona Rosa? Bom dia aí, viu? Bom dia também pra Maria Madalena, que mandou a resposta dela aqui. Olha, também tem a participação da Leia. Oi, Leia, bom dia, Leia. Será que é isso, menina? A Estelina também passou por aqui. Bom dia, Estelina, obrigada por ter passado. Ah, o Zé Afonso tá mandando aqui também. Mandou um videozinho engraçadinho aqui pra gente com um galo. Por que será esse galo, hein, menino? Sei não, será que tem alguma coisa a ver com o jogo de ontem? Deu ruim pro Cruzeirão, hein? Os atleticanos felizes da vida hoje. Oi, Glacileia, bom dia pra você. Obrigada por estar aí ouvindo, aquele abraço super carinhoso. Ela mandou aqui, ó, a resposta aí da perguntinha e tá participando. Valeu, aquele abraço. O Cleiton também, oi, Cleiton. Você aí na construção civil ligadinho com a sua turma, abraço, viu? Bom trabalho pra vocês. E ó, no próximo bloco, então, vou trazer a resposta. Fica ligadinho pra você descobrir comigo qual é o melhor chá para o cowboy. Vem brincar comigo, você fala comigo no 33-3421-2056 e a gente vai brincar.

0: Raio Sol, banda Deja Vu. Agora são 8 horas e 26 minutos. Bom dia, bom dia, bom dia pra você ligadinho aí. Tá tudo bem? Tudo bom? Tudo certo? Tomara que sim. A gente tá aqui, viu? Pra animar você, te fazer companhia aí onde você estiver acompanhando a gente. Você que tá no trânsito, tá na estrada, tá aqui na cidade também acompanhando a gente. Obrigada, viu? Pela carona. Que você chegue bem, esteja indo longe ou esteja indo perto. Deixa eu ver quem foi que passou por aqui. Oi, bom dia, bom dia.
1: E aí, Cláudia, tudo bem?
0: Tudo.
1: Sou Maria do Amparo, fazendo Lagoa dos Paulinhos.
0: Ei, Maria do Amparo.
1: Ô, Cláudia, se você pudesse tocar pra mim a música Leonardo.
0: Beleza.
1: Liga lá em casa?
0: Toco, sim.
1: Eu gostaria de oferecer pro marido Gilmar, pra você, pra todos aí da rádio.
0: Certo.
1: E pra todos que estiver curtindo a Vida Nova FM.
0: Valeu.
1: Fique com Deus.
0: Amém.
1: Um grande abraço.
0: Outro pra você também. Muito tudo bom. De bom. Valeu, valeu. Tá aí, viu, gente? Ela participando, pediu a próxima música. Nós vamos curtir junto com ela. Passou por aqui também o Geraldo Dito, lá de São João Evangelista. Pra quem que você manda a próxima música, Geraldo? Fala comigo.
2: Essa música foi pra toda a galera de São João Evangelista. Pra toda minha família. Todo o pessoal da Roupa do Café. Pessoal Santana do I3. Pessoal lá do Sítio Rebelião da Mesa, pessoal do Rancho, pessoal do Corpo dos Maia, pessoal do Corpo do Ciof, pessoal que dava Jalegue.
0: Certo.

0: Pessoal lá do Corrente Canoa. Pessoal do Figueiredo Bom Sucesso. O Edson aí do bairro Santa Teresa.
1: Certo.
0: A Neca. Toda a família. Pessoal do Figueiredo Bom Sucesso. E por toda você da Vida Rádio Nova.
1: Beleza.
0: Bom dia, muito obrigado.
1: Bom dia. Valeu. Bom trabalho aí, Geraldo Dito, em São João, viu? Obrigada pela companhia. Alô, São João Evangelista. Abraço pra vocês todos aí na companhia, acompanhando a gente. E vou lembrar que daqui a pouquinho, no próximo bloco, tem a resposta da perguntinha, tá? O que é? Qual é o melhor chá para o cowboy? Tem várias respostas chegando. Daqui a pouco eu mando mais alô aqui pra quem tá passando ainda. Você que não passou, quer passar, vem brincar com a gente. 3334212056. São 8:29 agora. Bom dia!

Liga lá em casa, Leonardo. Agora são 8h32, intervalinho chegando, viu? E na volta, a resposta da perguntinha do dia pra você que já brincou comigo, pra você que tá aí curioso pra saber qual é a resposta. Fica ligado que eu trago a resposta certa já, já, viu? Deixa eu aproveitar e mandar bom dia aqui, ó, pra Luzia, que tá ligadinha, né, Luzia? Um beijo grande aí. Tá gostando da chuvinha, né, Luzia? Onde mais tá chovendo? Conta pra gente aí, pessoal, que a gente quer saber. Goiânia, amanhecendo debaixo de chuva hoje, aquela chuvinha mansinha. E aí, onde você está, também tá chovendo? Conta pra gente, viu? Volto já já com a resposta da pergunta.

0: Santinho e muito mais música até às 10h30 da manhã. Tem Bom Dia Vida.
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3: Rádio Vida Nova FM, já são 8h39. E atenção, a paróquia São Miguel e Almas informa que hoje, quarta-feira, haverá encontro das mães que oram pelos filhos às 18h30 da noite na Igreja Matriz. Missa às 19h da noite no bairro Nossa Senhora Aparecida e na comunidade Corrente Canoas. E bora que esse bloco tem resposta da perguntinha, viu?
2: Bom dia,
3: bom dia! Bom dia, bom dia. Deixa eu ver quem deixou áudio aqui pra gente. Oi, bom dia.
4: Oi, Cláudia Rocha. Bom dia, aqui é a Ivone da Barra Mansa.
3: Ei, Ivone, bom dia.
4: O melhor chá para o cowboy é o chapéu.
3: Será, Ivone? Fica ligada pra saber. Dona Neuza também deu palpite, né, Dona Neuza?
4: A resposta da sua pergunta, qual chá é cowboy aí?
3: Do cowboy.
4: É o chapéu.
3: É o chapéu.
4: A resposta é chapéu.
3: Será, Dona Neuza? Não sei não, Dona Neuza, se a senhora acertou. Fica ligadinha pra senhora descobrir, tá? Ó, deixa eu mandar bom dia também aqui, ó, pra Irani. Ela diz que tá chovendo, que a chuvinha tá boa demais, que ela adora. Ei, coisa boa. Obrigada, viu? Lá no sítio Boca da Onça, lá também tá chovendo em Sabinópolis. Obrigada, viu? Por dar notícias pra gente aqui. Ela oferecendo a próxima música aí, ó, pra todos que estão ligadinhos lá em Sabinópolis, no Córrego da Onça. Bom dia pra todo mundo aí. Próxima música também, o Clemilson vai ouvir com a gente, que é o Sérgio Silva, né? E também tá dando notícia aqui da chuvinha, tá? Ele falou que lá no Maia dos Lucas também está chovendo. É, a chuvinha então tá passeando aqui pela região, né? Então que bom aí, a gente fica sabendo aí de cada cantinho. Avisa pra gente aí se tá chovendo aí onde você tá também, tá bom? Oi, Leda, bom dia. Fala pra gente pra quem que você manda a próxima música.
5: Quero oferecer pra toda a minha família aqui no Quilombo, Córrego Cismaria.
3: Certo.
5: E minha família também é em Goiânia. E para meu filho, minha nora e meus netinhos.
3: Beleza.
5: Aí no campo de aviação.
3: Então tá bom, obrigada pela participação.
5: E todos vocês da rádio.
3: Opa!
5: Que Deus abençoe a todos.
3: Amém. Você também, viu, Leda? Obrigada por ter participado com a gente. Tá chegando Sérgio Silva, mas bora lá, sem enrolação. Vamos já acabar com o mistério. Vamos lá? Resposta da perguntinha do dia. O que é o que é? Qual é o melhor chá para o cowboy? Acertou quem respondeu. Tchan, tchan, tchan, tchan. É o chapéu. Muito bem. O melhor chá para o cowboy é o chapéu. E eu vou aqui, ó, tirar o meu chapéu pra vocês, que todo mundo acertou. Que povo antenado, que povo inteligente. Parabéns, nota 10 pra vocês, viu? Bora de música. Até às 10h30 tem Bom Dia Vida. Agora são 8h42. É viver!

0: Grelo, Rosto e o Resto daqui a pouquinho no Bom Dia Vida.
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5: Viva 9 FM, sempre com você. Já são 8:55. Bom dia, bom dia, bom dia.
6: Oi, bom dia.
5: Oi, Maria Helena, bom dia pra você aí no Maia dos Buracos. Obrigada, viu, por estar acompanhando a gente. Ela mandou resposta à perguntinha, tá lá coladinha e pediu música. Você curtiu um pedacinho antes do intervalo, agora vai curtir todinha comigo a música que a Maria Helena pediu. É a música do Grelo. Bora curtir o rosto e o resto.

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14: Vida Nova, bom dia!
15: Oi, bom dia!
14: 9:06, bom dia pra você, pra Miri Sanos, ouvindo lá na fazenda Adriano Barão, ela e a princesinha Sofia. Um beijo pra Sofia, viu, Miri San? Obrigada pela companhia de vocês e diz ela que a música quem escolheu foi a Sofia, Eduardo Costa, porque ela ama Eduardo Costa. Ah, que linda! E é uma princesa, conheci a Sofia, uma princesinha, uma beijoca de pipoca pra você aí.

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aqui, tamo junto. Já são 9:33. Bom dia pro Cleiton, ligadinho ouvindo a gente trabalhando, né, Cleiton? Pediu pra curtir a próxima música com Gustavo Lima, DNA. A gente vai curtir com ele. Ele oferecendo principalmente pros trabalhadores da construção civil.

0: dia, vida! Bom dia pra você ligadinho aí, bora de música e de participação também. Oi, bom dia!
1: Bom dia, Cláudia Rocha.
0: Oi.
1: Cláudia Rocha.
0: Oi.
1: Toca a nova moda aí com chicote de luxo.
0: Uhum.
1: Ofereça aí pra toda a galera que estiver ouvindo, todos atleticanos que... Uhum. Hoje tá tudo preto e branco, e todos aí que gostaram da música aí, que tem aí um bom dia. Vamos que vamos.
0: Eita, é isso aí. Os atleticanos todos felizes hoje, né, Vanderlei? Muito bem. Então tá aí, vamos curtir. Ele pediu Chicote de Luxo.

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Rádio Vida Nova FM, são 9h49. Bom dia pra você e pra Edna, ligadinha acompanhando a gente também, lá no Córrego Mestre, em Sabinópolis, né, Edna? Um beijo, viu? E ela pediu pra curtir o som da Paula Fernandes, oferecendo pra Cleison, Edson e todos que estiverem ouvindo a rádio. Bora curtir com ela então. Paula Fernandes, participação especial de Zezé de Camargo. Pra você e eu, sem você.

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1: Claudia Rocha. Ui, tô aqui, tamo juntinho. Bom dia, bom dia, bom dia pra você.
2: Oi, Cláudia Rocha, bom dia.
1: Oi.
2: É, toca pra mim a música com Guilherme Silva, Meu Cavalo Sabe. Ofereço aí também pra minha cunhada Jaque, lá no, na Fazenda Chavante. Meu irmão Alexandre, todos aí da rádio, todos que estiveram ouvindo.
1: Tá.
2: É, um ótimo dia a todos nós. Deus nos abençoe.
1: Amém. Obrigada, Adriana, pela sua participação, viu? Bora curtir então. Vocês estão bem forrozeiros hoje, hein? Bora aquecer então. São 9h54, alegria chegando com o forrozinho de Guilherme Silva e Nando Moreno, Meu Cavalo Sabe.

Vida Nova, já são 9h58 e atenção, a paróquia São Miguel e Almas informa que hoje, quarta-feira, haverá encontro das mães que oram pelos filhos às 6h30 da noite na Igreja Matriz, missa às 7h da noite no bairro Nossa Senhora Aparecida e na comunidade Corrente Canoa. Volto já já. 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

8 minutos, bom dia pra você, de volta do intervalo com mais música pra gente curtir, você que tá ligadinho aí até as 10h30 da manhã, estamos por aqui com o nosso Bom Dia Vida e é bom demais a conta ter você aí. Deixa eu mandar bom dia aqui, ó, pro nosso ouvinte Arilson. Alô, Arilson, bom dia pra você, obrigado pela companhia, são 10h09, ele quer ouvir Tarde Demais.

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0: Rádio Vida Nova, 10h19, já passou voando mais uma manhã neste 2 de setembro. A gente juntinho mais uma vez, foi bom demais da conta passar com você. A gente vai finalizando, deixa eu ver quem passou por aqui. Oi, bom dia.
1: Bom dia, Cláudia. Eu queria ouvir o Frei Gilson, eu te seguirei.
0: Aham.
1: Eu quero oferecer pra Regina, pra todo mundo que gostar dessa música.
0: Certo.
1: Que eu gosto muito do programa de vocês.
0: Coisa boa.
1: Deu certo tudo.
0: Ah, que bom.
1: E fica com Deus, um abraço.
0: Outro abraço pra você. A Sônia Domingos falando com a gente. Beijo, Sônia. Nós vamos encerrar então com o seu pedido musical. Deixa eu mandar alô ainda pra quem ainda falta. Oi, Marlete, bom dia. Vânia lá do Moura. Oi, Vânia. Alô, Vanilda, bom dia pra você e todos no Graipu. A Nilza ligadinha lá em Jacaré, Senhora do Porto também. Ligadinha com a gente, a Hilda. Oi, Hilda, bom dia pra você. Obrigada por estar aí ouvindo. A Grazi também tá ligadíssima acompanhando a gente no Córrego Amorim, e ela disse que lá também tá chovendo, caiu uma chuvinha. Obrigada por falar com a gente, tá bom? Deixa eu ver quem mais passou por aqui. Bom dia pra Eliane, tudo de bom pra você. Obrigada pela companhia. Deixa eu ver quem mais passou. Também passou a Edna. Oi, Edna, bom dia. Glacileia. Oi, Glacileia. Ela tá mandando um abraço aí pra todos os atleticanos que estão comemorando felizes da vida hoje. Galão ganhou, Cruzeirão perdeu. Alô, Regina, bom dia pra você aí na Fazenda Cachoeira. Bom dia pra todo mundo aí. Também o Alisson disse que a galera tá ligada na programação lá na Padaria Brasil. Alô, vocês da Padaria Brasil. Bom dia, viu? Obrigado pela companhia. Ele disse que tá curtindo lá e mandando abraço também pra todos no bar e restaurante do Chiquinho, que também estão acompanhando. Então, bom dia de trabalho pra vocês aí, viu? Obrigado pela companhia. Deixa eu ver quem mais passou. Passou a Andresa, a Eliane, bom dia. E Séries também passou por aqui. Bom dia. Obrigada pela companhia também. Vamos fechando a conta, agradecendo a você que ficou aí, você que brincou comigo mais cedo. A gente teve a perguntinha do dia, a resposta também já tá lá no nosso Instagram, viu? Corre lá pra você assistir e também dar aquela curtida que é importante pra gente, tá bom? 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Daqui a pouquinho o Vida News, como muita informação importante pra você. A Sônia pediu Frei Gilson. Bora curtir com ela, a gente finaliza assim.

0: boa demais.
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3: São 10 horas e 34 minutos. Quarta-feira, 2 de setembro de 2026, começa agora o Vida News com reportagens e edições finais de Wagner Júnior. Eu sou Cláudia Rocha. Hoje é o dia do repórter fotográfico, dia do florista e dia de Santa Doroteia. 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
3: Vamos aos destaques.

0: de hoje. Varejo mineiro cresce 1% no primeiro semestre, abaixo da média nacional. Construção civil registra 208 mortes por choque elétrico no Brasil e CEMIG reforça alerta. PF aponta troca de mensagens entre Vorcaro e Alexandre de Moraes. Essas e outras notícias em instantes aqui no Vida News.
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0: 10 horas e 36 minutos. As vendas do varejo em Minas Gerais apresentaram alta de 1% no primeiro semestre em relação ao mesmo período do ano passado, abaixo dos 1,9% observados nacionalmente. Wagner Júnior.
6: Quando consideradas as vendas do varejo ampliado, que inclui atividades de veículos, motos, partes e peças, material de construção e atacado de produtos alimentícios e bebidas, o aumento foi ainda maior, 4,5%. Os dados são da pesquisa mensal de comércio divulgada pelo IBGE. Das 11 atividades analisadas, considerando o comércio varejista restrito e o ampliado, 5 apresentaram desempenho positivo no semestre. Equipamento e materiais para escritório, 41,2%, atacado de alimentos e bebidas, 18%, artigos de uso pessoal e doméstico, 11,8%, veículos, motocicletas, partes e peças, 9,7%, artigos farmacêuticos, médicos e ortopédicos e de perfumaria e cosméticos com 7,3%. Na contramão, outras 6 atividades tiveram resultados negativos: tecidos, vestuário e calçados, menos 5,8%, móveis e eletrodomésticos, menos 4%, livros, jornais e papelaria, menos 3,5%, combustíveis e lubrificantes, com menos 2,6%, material de construção, menos 1,9%, hipermercados e supermercados, com 0,5%. Na passagem de maio para junho de 2026, o comércio varejista mineiro teve alta de 2%, interrompendo a sequência de 2 meses consecutivos de queda, desempenho superior ao registrado no Brasil, 0,5%. Já o comércio varejista ampliado, a alta foi de 2,3% em relação a maio. Na comparação com junho de 2025, o comércio restrito cresceu 2,3% em Minas e 2,9% no Brasil. O resultado mineiro foi sustentado principalmente pelos segmentos de equipamentos, informática e comunicação, 40,8%, artigos farmacêuticos, 11,3%, livros e papelaria com 4%. Entretanto, quedas expressivas em tecidos, vestuário e calçados, menos 8,5%, e combustíveis e lubrificantes com menos 2,8%, limitaram o crescimento mais robusto. No Brasil, o desempenho superior decorreu de uma expansão mais equilibrada entre diversos segmentos do varejo, especialmente móveis e eletrodomésticos, 7,5%, e farmacêuticos com 6,2%.
0: 10h39. Comércio de Minas Gerais encerrou o primeiro semestre de 2026 com redução gradual na rotatividade dos trabalhadores, embora o turno substitutivo ainda represente um desafio para o setor. Wagner Júnior.
6: Segundo o Núcleo de Estudos Econômicos da Fecomércio, MG, a taxa média mensal ficou em 5,21% entre janeiro e junho, alcançando 31,79% no acumulado do período. A rotatividade começou o ano em 4,96%.

0: 2,5% subiu para 5,31% em fevereiro e atingiu o pico de 5,77% em março. A partir de abril, porém, iniciou uma trajetória de queda. Passou para 5,27%, recuou a 5,08% em maio e chegou a 4,88% em junho. O resultado de junho foi de 3,9% inferior ao de maio e de 15,4% menor que o registrado em março. De acordo com a federação, o movimento no início do ano foi influenciado pelo encerramento das contratações temporárias realizadas para atender às vendas de final de ano. O primeiro trimestre também costuma apresentar maior mobilidade profissional, com trabalhadores em busca de novas oportunidades e empresas ajustando seus quadros. A redução observada a partir de abril concluiu com desempenho de vendas do Dia das Mães e do Dia dos Namorados. A manutenção de funcionários já treinados pode ter ajudado as empresas a evitar novos custos de contratação e adaptação. Apesar da queda, a rotatividade acumulada continua pressionando custos, produtividade e retenção de profissionais. Em junho, Minas criou 20.805 empregos formais, mas registrou 239.167 admissões e 218.362 desligamentos. Assim, a Turnover completa os dados de geração de vagas ao revelar a intensidade da movimentação e o grau de estabilidade do mercado de trabalho.
1: 10:41. O plano de diretrizes e metas do audiovisual brasileiro define as orientações para as políticas públicas do setor entre 2026 e 2035.
2: Aprovado pelo Conselho Superior do Cinema, órgão integrante do Ministério da Cultura, o documento busca fortalecer toda a cadeia produtiva do audiovisual. As ações abrangem a formação de profissionais, a produção, a distribuição, a exibição e a circulação de obras brasileiras no país e no exterior. O plano reúne 7 princípios, 9 diretrizes e 8 eixos estratégicos. Entre eles estão financiamento, educação e trabalho, desenvolvimento econômico, produção, distribuição, exibição, preservação da memória audiovisual e internacionalização. O documento também prevê medidas para diversificar a produção independente, ampliar a participação de diferentes regiões e grupos sociais, simplificar os mecanismos de financiamento e fortalecer a presença das obras e dos serviços audiovisuais brasileiros no mercado estrangeiro. A proposta é ampliar a previsibilidade das políticas públicas e estabelecer metas e indicadores para acompanhar os resultados das ações ao longo dos próximos 10 anos. O processo reuniu escutas públicas, análises do mercado, contribuições da 4ª Conferência Nacional de Cultura e debates realizados nas 5 regiões do país. Para mais informações, acesse www.gov.br/cultura.
1: 10:42. Cerca de 630 mil trabalhadores domésticos atuavam em Minas Gerais no primeiro semestre deste ano, mas aproximadamente 438 mil, ou 69,5% do total, não tinham carteira assinada. Apenas 192 mil possuíam vínculo formal, segundo dados do PNAD Contínua, divulgados pelo Sindicato Nacional dos Auditores Fiscais do Trabalho, Wagner Júnior.
0: Os números revelam a permanência da informalidade e da precarização em uma categoria historicamente vulnerável. Diante desse cenário, a fiscalização trabalhista intensificou as ações aqui no estado. Os empregadores são orientados sobre suas obrigações e podem ser autuados por irregularidades, como falta de registro, descumprimento da jornada, atrasos salariais, não pagamento de férias e 13º salário e recolhimento inadequado do FGTS. Também podem ser notificados a apresentar documentos pelo domicílio eletrônico trabalhista. As operações integram o Operativo Nacional de Fiscalização do Trabalho Doméstico em condomínios residenciais, realizado em várias regiões do Brasil. Em 2026, a campanha tem como tema Segurança e Saúde são Direitos Humanos e amplia a fiscalização para as condições de trabalho. Além da formalização, os auditores verificam a existência de riscos físicos, ergonômicos e psicossociais, bem como os casos de violência, assédio e outras formas de vulnerabilização. Também são investigadas práticas discriminatórias como tratamento desigual e segregação de espaços. A iniciativa considera ainda as desigualdades históricas de gênero, raça e classe presentes no trabalho.

0: trabalho doméstico. Para a auditora fiscal, Cíntia Saldanha, garantir segurança e saúde é essencial para valorizar a categoria, mostrando que a fiscalização deve ir além das regularizações dos contratos.
1: 10h44. Os produtores rurais terão mais opções para renegociar dívidas. O Conselho Monetário Nacional aprovou uma resolução que flexibiliza o uso de recursos obrigatórios por bancos e cooperativas de crédito para quitar ou reduzir débitos rurais contratados originalmente com outras fontes de financiamento.
2: Pelas regras, as instituições financeiras são obrigadas a destinar 31,5% dos recursos captados por meio de depósitos à vista ao crédito rural, como o dinheiro mantido em contas correntes, por exemplo. No entanto, antes da decisão do CMN, esses recursos só podiam ser utilizados para renegociar operações contratadas originalmente com a mesma fonte de recursos. Dessa forma, a regra restringia o número de dívidas que cada instituição financeira poderia renegociar. Com a mudança, os recursos obrigatórios poderão ser utilizados para liquidar ou amortizar operações contratadas originalmente com outras fontes. A exceção são as operações vinculadas aos fundos constitucionais. O CMN flexibilizou o uso dos recursos obrigatórios, mas estabeleceu um limite para evitar que o dinheiro destinado ao setor seja concentrado no refinanciamento de débitos antigos. Os agentes financeiros poderão comprometer até 40% da exigibilidade do ano safra com essas operações, preservando a maior parte dos recursos para novos financiamentos rurais. Segundo o CMN, as taxas de juros das operações de renegociação ficarão entre 5% e 12% ao ano, de acordo com a situação e o nível de perdas comprovado pelo produtor rural. A medida também pode ampliar o número de instituições financeiras aptas a participar da renegociação de dívidas rurais. Em 14 de agosto, o Ministério da Fazenda distribuiu R$ 25,8 bilhões em limites de equalização entre 10 instituições financeiras. Esse mecanismo permite ao governo compensar os bancos pela diferença entre o custo de captação dos recursos e os juros cobrados em determinadas operações. Com a nova regra, instituições que não receberam limites de equalização nessa distribuição também poderão participar das renegociações por meio dos recursos obrigatórios. Reportagem Paloma Custódio.
1: 10h47. Dados do mais recente anuário estatístico de acidentes de origem elétrica da Associação Brasileira de Conscientização para os Perigos da Eletricidade mostram que os profissionais da construção civil são os que mais morrem em acidentes provocados por choque elétrico no país, conforme informações divulgadas pela CEMIG. Wagner Júnior.
3: Somente em 2025 foram registradas 208 mortes entre profissionais da construção civil, número superior a 137 fatalidades contabilizadas em 2024, 64 em 2023. Na série histórica da Abracopel, entre 2013 e 2025, 1.173 profissionais do setor perderam a vida em acidentes envolvendo choque elétrico. Pedreiros, pintores, ajudantes estão entre as categorias mais expostas. Em função desse cenário, a CEMIG reforça o alerta para cuidados durante construções e reformas próximas à rede elétrica. Atividades aparentemente rotineiras, como pintura de fachadas, manutenção de telhados, instalação de calhas, movimentação de vergalhões e outros objetos longos podem provocar acidentes graves e até fatais quando executadas sem planejamento adequado. Segundo o gerente de saúde e segurança corporativa da CEMIG, José Firmo do Carmo, a prevenção deve começar antes mesmo da obra. Um dos principais riscos está no trabalho feito na mesma altura da rede de distribuição. Situação comum na construção ou reforma de segundos e terceiros pavimentos, telhados, fachadas e sacadas. A CEMIG orienta a manutenção à distância mínima de 1,5 metro da rede elétrica, inclusive durante movimentação de ferramentas, equipamentos e materiais. Dependendo da distância, pode haver formação de um arco elétrico entre a rede energizada e o objeto manipulado pelo trabalhador. Antes de uma construção ou reforma próxima à rede elétrica, a CEMIG recomenda elaboração de uma análise preliminar de riscos, contemplando localização da rede e as atividades que serão executadas. A avaliação permite identificar previamente situações de perigo e definir medidas de proteção antes que trabalhadores executem os serviços. A recomendação está alinhada às normas de segurança aplicável aos trabalhos envolvendo eletricidade.
1: 10h49, o Vida News volta em instantes.
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6: 10:51. O prazo para renegociação de dívidas do Fundo de Financiamento Estudantil vai até dia 16 de setembro. O empréstimo do FIES pode ser quitado com descontos de até 99% em até 150 parcelas.
7: O FIES é um programa do governo federal que pode pagar até 100% de um curso superior numa faculdade privada. O empréstimo deve ser quitado quando o aluno recebe o diploma. Quem não honrar a dívida vai ter o nome sujo no SPC. 6 em cada 10 estudantes não conseguem quitar o empréstimo. A renegociação pode ser feita pelos aplicativos do Banco do Brasil e da Caixa Econômica Federal ou presencialmente em qualquer agência responsável pelo financiamento. Da agência de Rádio Mais News, Rodrigo Santos.
6: 10:51. O Tribunal de Contas da União decidiu manter a concessão e o pagamento de benefícios previdenciários na lista de alto risco da Administração Pública Federal.
8: A decisão foi tomada após uma fiscalização realizada no Ministério da Previdência Social e no Instituto Nacional do Seguro Social, o INSS. O acompanhamento identificou avanços na priorização do problema, mas também apontou dificuldades em áreas como tecnologia, automação e capacidade de processamento dos pedidos. A auditoria analisou dois riscos principais: a demora na concessão de benefícios e o indeferimento de requerimentos de pessoas que atendem aos requisitos previstos. Em 24 meses, o sistema recebeu, em média, 950 mil pedidos por mês, somando cerca de 22 milhões e 800 mil solicitações. Segundo o TCU, o INSS e o Ministério da Previdência adotaram medidas como instâncias específicas para monitorar a fila e foi lançado o programa Acelera INSS. Mesmo assim, a Corte avaliou que o plano de ação ainda não atende completamente aos critérios definidos. Outro ponto de preocupação são os indeferimentos. No fim de 2025, o índice de conformidade do reconhecimento de direitos ficou em 83,8%, abaixo da meta de 90,8%. Com a decisão, o tema continuará sendo acompanhado pelo Tribunal de Contas da União em um novo processo de fiscalização. Com informações do Tribunal de Contas da União, Bianca Mingotti.
6: 10:53. Uma proposta de nova reforma da Previdência, que será apresentada aos candidatos à presidência da República, prevê elevar gradualmente para 67 anos a idade mínima de aposentadoria de homens e mulheres. Ouça na reportagem.
9: O projeto foi elaborado por um grupo de especialistas, organizado pelo ex-presidente do Banco Central, Armínio Fraga, e coordenado pelo economista Paulo Tafner. Atualmente, a idade mínima é de 65 anos para homens e 62 anos para mulheres. A proposta também prevê mudanças para as categorias com regras específicas. Na aposentadoria especial, as idades mínimas de 55, 58 e 60 anos passariam para 55.

0: 7, 60 e 62 anos. Para professores e policiais, a idade mínima proposta é de 64 anos. A contribuição previdenciária do microempreendedor individual, o MEI, subiria de 5 para 11% do salário mínimo. Outra mudança seria no modelo de financiamento da Previdência. As contribuições seriam divididas entre duas contas, sendo uma delas vinculada a rendimentos do mercado financeiro e a outra atualizada conforme a evolução da massa salarial do país. Segundo as projeções do grupo, os gastos previdenciários, hoje próximos de 8% do Produto Interno Bruto, poderiam chegar a 13% em 2070, sem novas mudanças. As medidas ainda precisariam ser formalizadas e aprovadas pelo Congresso Nacional para entrar em vigor. As atuais regras de aposentadoria continuam valendo. Reportagem Juline Pogorzelski.
1: 10h55. A Justiça Eleitoral atualizou a plataforma Fato ou Boato para as eleições de 2026. Saiba mais na reportagem.
2: Informações verificadas, checagens e conteúdos educativos para ajudar os eleitores a identificar notícias falsas sobre o processo eleitoral. A página é gratuita e pode ser acessada pela internet. O cidadão pode pesquisar conteúdos já checados e utilizar filtros por categoria, instituição e período. Criada em 2020, a plataforma faz parte do Programa Permanente de Enfrentamento à Desinformação e reúne também conteúdos produzidos por agências especializadas em checagem de fatos. Para identificar possíveis conteúdos falsos, a Justiça Eleitoral orienta o eleitor a verificar a fonte da informação, ler a reportagem completa, observar o endereço eletrônico do site e checar o conteúdo antes de compartilhá-lo em redes sociais ou aplicativos de mensagens. Segundo o Tribunal Superior Eleitoral, a atualização para 2026 inclui mudanças na identidade visual e na estrutura da plataforma, além de melhorias na segurança, no desempenho e no gerenciamento das informações. A urna eletrônica continua entre os principais alvos da desinformação durante os períodos eleitorais. Por isso, a página também reúne esclarecimentos sobre alegações falsas relacionadas à segurança e ao funcionamento do sistema eletrônico de votação. O endereço para consulta é justicaeleitoral.jus.br/fato-ou-boato. Com informações do Tribunal Superior Eleitoral, Bianca Mingotti.
1: 10h57. O número de assassinatos de mulheres e meninas indígenas no Brasil cresceu 500% em 20 anos. É o que aponta uma pesquisa da Universidade Federal do Paraná. O estudo analisou 394 mortes registradas entre 2003 e 2022.
3: A maioria das vítimas tinha entre 15 e 29 anos. Os pesquisadores também identificaram fatores como baixa escolaridade, desigualdade social e conflitos territoriais. A região Centro-Oeste apresentou a maior taxa de assassinatos, com destaque para o Mato Grosso do Sul. Para entender as causas desse cenário, a cientista social Vera Rosane Rodrigues de Oliveira, que é também uma das fundadoras do movimento Quilombo Raça e Classe, analisou os dados.
4: A pesquisa da Universidade Federal do Paraná é fundamental para a gente entender que as mulheres indígenas, elas sofrem o problema que a exploração, a opressão com relação às mulheres faz numa sociedade que não tem políticas para mulheres que ampare efetivamente a segurança destas mulheres. É importante entender que esta situação, ela se dá em função do que vivemos na sociedade capitalista, onde o nosso país é o terceiro país no mundo que mais mata mulheres. Matam mulheres brancas, imagina as mulheres indígenas e mulheres negras, que são as últimas que os governos têm a menor preocupação em dar assistência devida.
3: Vera Rosane destaca um tema de extrema importância que baseia a pesquisa: a relação entre a violência contra mulheres indígenas, os conflitos pela terra e a falta de proteção dos territórios.

0: valores.
1: O aumento destes assassinatos se dão por aqueles que querem ocupar as suas terras. As mulheres indígenas são à frente desta luta e elas acabam lutando concretamente contra o sistema. Mas a gente não pode deixar de dizer que a luta também se dá dentro de casa, pelo machismo, pelos seus companheiros, não que a cultura indígena as coloca neste lugar, mas elas têm uma forma cultural diferente. E é importante a gente entender isto. As mulheres indígenas, elas têm de obedecer uma regra do conjunto da tribo, e isto lhes coloca num lugar de subalternidade dentro de casa.
2: Outro ponto de vista destacado pela cientista na pesquisa é a desigualdade social, que pode dificultar o acesso das vítimas a redes de proteção e aumentar a dependência econômica.
1: E é importante a gente entender que as políticas públicas urgentes que deveriam ser construídas para amenizar a situação que enfrentam as mulheres indígenas de violência acabam não sendo contumaz. A briga por terra e território, que deveria ser a primeira questão que os governos deveriam fazer para garantir a luta dessas mulheres, para garantia de suas terras contra os invasores, que não têm condições de ter vida digna, trabalho digno, condições dignas de manter seus filhos e sua vida.
2: O estudo da UFPR reforça que enfrentar a violência contra mulheres indígenas exige combater também o racismo, as desigualdades e as violências territoriais. A proteção dessas mulheres passa pelo fortalecimento das políticas públicas e pela garantia de direitos. Produção e reportagem, Aline Costa.
3: 11 horas e 2 minutos. Identificar sinais de violência sexual na infância exige atenção, mas também cuidado. Nenhum comportamento isolado confirma se uma criança sofreu abuso. O principal alerta é perceber mudanças no comportamento habitual. Mais detalhes na reportagem.
4: A psicanalista de crianças e mães, Mônica Peçanha, explica que o sofrimento nem sempre aparece em um relato verbal.
5: Não existe um único comportamento que possa confirmar que a criança sofreu uma violência sexual. Precisamos ter muito cuidado para não olhar para cada mudança da criança com medo ou transformar todo o comportamento num sinal de abuso. O que precisamos observar é que a criança que conhecemos mudou. Se ela está retraída, se ela está mais agressiva, se ela começou a ter medo de alguém ou de algum lugar, se de repente ela voltou a fazer xixi na cama.
4: Pesadelos, dificuldades para dormir e comportamentos sexualizados que não faziam parte do repertório também podem ser sinais de alerta. Em crianças atípicas ou neurodivergentes, essa observação pode ser ainda mais delicada. Segundo Mônica, o sofrimento pode ser confundido com características da própria condição da criança. Crises mais frequentes, rejeição repentina a um cuidador, intolerância a um tipo de toque que antes era aceito e alterações importantes no sono, na alimentação ou no comportamento precisam ser observadas. Mas se a criança conseguir contar alguma coisa, o adulto também precisa saber como ouvir.
5: O mais importante, às vezes, é até ouvir aquilo que nem está sendo dito. E isso começa com, eu estou aqui para te ouvir, para entender o que você quer me contar. E aí, sim, ouvir a criança, mas sem completar a história, sem fazer perguntas que coloquem palavras na boca da criança. E por mais difícil que seja, não desmoronar diante dela. Porque uma criança que olha para o rosto do adulto, tentando compreender o que está acontecendo com ela mesma, mas entendendo que há um sofrimento no adulto, também, essa criança começa a se preocupar com o adulto também e recua naquilo que está contando.
4: Diante de uma suspeita, a orientação é proteger a criança e procurar a rede adequada de atendimento.
5: Os pais não devem tentar investigar nada sozinho e nem fazer a criança repetir a história várias vezes para várias pessoas. Não é legal confrontar o possível agressor, porque isso pode gerar um desconforto ainda maior na criança, mas é importante escutar aquilo que ela espontaneamente

0: consegue contar. E procurar a rede adequada de proteção e profissionais preparados para conduzir os próximos passos.
1: A prevenção também começa cedo, ensinando o nome das partes do corpo, respeitando quando a criança não quer beijar ou abraçar alguém e explicando que existem partes íntimas que não devem ser tocadas ou vistas sem uma razão ou sem um responsável de confiança, como em uma consulta médica, por exemplo. Mais do que ensinar a criança a reconhecer situações de risco, a orientação é construir uma relação de confiança, para que ela saiba que, quando conseguir falar, haverá um adulto capaz de acreditar. Produção e reportagem, Cassie Balog.
2: 11 horas e 5 minutos. Brasileiros com acesso ao saneamento básico têm, em média, 2 anos a mais de escolaridade do que aqueles que vivem sem os serviços. Ouça a seguir.
3: Dados do IBGE de 2024, reunidos pelo Instituto Trata Brasil, mostram que a média é de 9 anos e meio de educação formal entre quem tem acesso ao saneamento, contra 7 anos e meio entre quem não tem. A diferença aparece em todas as regiões do país. O maior intervalo é registrado no Sudeste, com 2 anos e 2 meses de diferença aproximadamente. No Centro-Oeste, são cerca de 2 anos. No Nordeste, 1 ano e 9 meses. No Sul, 1 ano e 7 meses. E no Norte, pouco mais de 1 ano. A relação entre saneamento e educação também passa pela saúde. Crianças e adolescentes sem acesso adequado à água tratada e à coleta de esgoto ficam mais expostos a doenças de veiculação hídrica, como diarreia e hepatite A, que podem provocar falta às aulas e contribuir para a evasão escolar. Os reflexos podem chegar à vida adulta. Outro estudo do Instituto Trata Brasil aponta que jovens que tiveram acesso ao saneamento durante a infância e adolescência podem alcançar renda até 46,1% maior ao longo da vida em comparação com aqueles que cresceram sem os serviços. O Marco Legal do Saneamento estabelece como meta para 2033 atender 99% da população com água potável e 90% com coleta e tratamento de esgoto. A ampliação desses serviços, além dos impactos na saúde, está associada à redução das desigualdades na educação e na renda. Reportagem Juline Pogorzelo.
2: 11 horas e 7 minutos. O governo paga 1,16 trilhão de reais em juros e dívida pública avança. Ouça.
4: O levantamento alerta para um cenário de crise fiscal, marcado também pelo crescimento da dívida pública. Historicamente, a dívida bruta do governo geral oscilava entre 60% e 70% do PIB. Mas em junho de 2026, o valor alcançou 10 trilhões e 800 bilhões de reais, o equivalente a quase 82% do PIB. Mantido esse ritmo, o estudo projeta que a dívida chegue a 95,7% do PIB em 2030. O levantamento também destaca que o aumento da arrecadação nos últimos anos não tem sido suficiente para reverter o desequilíbrio das contas públicas. Em 2025, a carga tributária passou dos 34% do PIB, sendo 21,6% correspondente à esfera federal. O percentual federal cresceu mais de 2 pontos percentuais em 2 anos. Ainda assim, os resultados primários do governo federal têm permanecido recorrentemente deficitários. Além do crescimento das despesas, o estudo aponta problemas relacionados à qualidade da aplicação dos recursos públicos. Entre os principais pontos estão a falta de avaliação e de indicadores de resultados para políticas e programas públicos, a sobreposição de ações e a baixa integração entre União, estados e municípios, a baixa execução e a priorização inadequada de investimentos e a manutenção de recursos por inércia e não com base em resultados. A CNA defende que as regras fiscais devem garantir a sustentabilidade da dívida pública e propõe medidas como a simplificação das regras de despesas, a redução das execuções, mecanismos mais efetivos de correção de desvios, maior foco na sustentabilidade da dívida no médio prazo e mais transparência na padronização das estatísticas fiscais. Reportagem Paloma Custódio.
2: 11 horas e 9 minutos, o Vida News volta em instantes.
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5: 11 horas e 10 minutos. A chegada dos filhos escancara uma profunda desigualdade de gênero no mercado de trabalho, gerando impactos opostos nas trajetórias profissionais de homens e mulheres. Detalhes na reportagem.
6: Nas trajetórias profissionais de homens e mulheres, ter filhos ainda produz efeitos opostos nas carreiras. Enquanto a maternidade permanece cercada pelo receio de perda de oportunidades, a paternidade é associada ao desenvolvimento profissional. Levantamento realizado pelo InfoJobs revela que mais de 64% dos pais consideram que a paternidade teve impacto positivo nas carreiras. Já na maternidade, 42% das mulheres afirmaram ter medo de sofrer prejuízos profissionais por serem mães. Jonathan Félix, doutor em administração e coordenador do grupo temático Espiritualidade, Saúde e Bem-Estar Corporativo no CRAMG, Conselho Regional de Administração de Minas Gerais, explica sobre a comparação como a parentalidade ainda é vivenciada de maneira desigual dentro das empresas.
7: Existe uma diferença na maneira como a sociedade e, consequentemente, as organizações elas distribuem as responsabilidades de cuidado. Historicamente, a maternidade ela foi associada à responsabilidade principal pelo cuidado dos filhos, enquanto a paternidade ela esteve muito mais associada à provisão e à responsabilidade financeira. E essas expectativas sociais entram conosco nas empresas. Então, quando um homem se torna pai, características como responsabilidade, estabilidade e amadurecimento podem já ser percebidas positivamente. Já quando uma mulher ela se torna mãe, ainda existe em muitos ambientes uma dúvida implícita. Será que ela continuará tendo a mesma disponibilidade para o trabalho? Existe uma estrutura social que distribui o cuidado de maneira desigual.
6: Entre os profissionais que ainda não são pais, mais de 37% acreditam que as mudanças não teriam impacto sobre a carreira. Para Jonathan Félix, a participação mais ativa dos homens nos cuidados com os filhos pode ajudar a reduzir a desigualdade de gênero no mercado de trabalho.
7: O pai não ajuda a mãe a cuidar do filho. Ele exerce a sua própria responsabilidade parental. Se cuidar dos filhos passa a ser uma responsabilidade esperada tanto de homens quanto de mulheres, diminui a tendência da empresa olhar para uma jovem profissional e imaginar que uma futura maternidade representará, por exemplo, um risco maior do que uma futura paternidade de um colega. Não deveríamos estar discutindo como fazer a maternidade se parecer com a paternidade no mercado de trabalho. A gente deveria estar discutindo como fazer com que homens e mulheres possam exercer plenamente o cuidado sem que isso se transforme em uma penalidade profissional.
6: A Organização Internacional do Trabalho defende políticas de cuidado, como licenças parentais, para reduzir desigualdades de gênero no mercado de trabalho. Agência Rádio Web, produção e reportagem, Priscila Mendes.
5: São 11 horas e 13 minutos. Cientistas brasileiros identificaram Oplonia doceana, uma nova espécie de planta com flores vermelhas que representa o primeiro registro do gênero Oplonia no Brasil. A descoberta foi publicada na revista científica Plant Systematic and Evolution, após 12 anos de mistério. Ouça!
8: Pesquisadores brasileiros descobriram uma nova planta no leste de Minas Gerais, com flores de cor vermelha muito viva. A espécie foi batizada com o nome de Oplonia doceana, em homenagem ao Rio Doce. Ela foi descoberta nos campos rupestres da Serra do Padre Ângelo, entre os municípios de Conselheiro Pena e Alvarenga. A descrição da flor encerra um mistério científico de 12 anos. O achado botânico é o primeiro registro

0: registro do gênero Oplônia em território nacional. A planta foi coletada pela primeira vez em 2013. A persistência dos cientistas revelou um parentesco surpreendente, que não tem ligação genética direta com o restante da flora brasileira conhecida. Ela tem raízes evolutivas mais próximas de espécies encontradas na Argentina e na Bolívia, como nos conta Paulo Gonella, pesquisador do Instituto Nacional da Mata Atlântica, que é uma unidade de pesquisa do Ministério da Ciência, Tecnologia e Inovação.
1: O mais curioso sobre essa planta é que quando a gente encontrou ela pela primeira vez, a gente não soube dizer nem qual era o gênero, né, dessa planta. Então, normalmente, a gente classifica os seres vivos em gêneros e espécies, né? Gênero é um grupo maior que inclui várias espécies. E aí foi quando veio a ideia, então, da gente utilizar uma outra ferramenta, que foi o DNA. Então, a gente sequenciou alguns trechos, né, do DNA dessa planta. E aí foi assim que a gente descobriu que ela, na verdade, era mais proximamente aparentada dessa espécie que ocorre na Argentina e na Bolívia, que pertence a esse gênero Oplônia, que era um gênero que até então não tinha nenhum registro no Brasil.
0: Essa região da bacia do Rio Doce sofreu graves impactos ambientais ao longo da sua história, mas continua abrigando uma biodiversidade rica e ainda pouco mapeada pela ciência. A nova espécie botânica descoberta já nasce classificada na categoria em perigo de extinção. A flor sobrevive em populações reduzidas, restritas a um dos ecossistemas mais vulneráveis do bioma da Mata Atlântica.
1: Existem vários aspectos muito legais, né, sobre essa descoberta, né? Primeiro, eu acho que é essa curiosidade mesmo inata da gente tentar entender o ambiente e as espécies que compartilham o planeta com a gente, né? E a partir disso a gente tem várias implicações importantes, né? Sabendo que espécies existem, a gente pode, por exemplo, saber como conservá-las e onde conservá-las, né? Onde proteger essas espécies, né? Então, saber que espécies existem e onde elas existem permite a gente pensar, né, estratégias melhores para conservar essas espécies e as áreas onde elas ocorrem.
0: Esse trabalho dos cientistas brasileiros, que resultou na descoberta da flora Oplônia doceana, foi detalhado na revista científica austríaca Sistemática e Evolução das Plantas, na tradução em português. Agência Rádio Web, produção e reportagem, Denise Coelho.
2: 11:17. A inteligência artificial, IA, está transformando os computadores de ferramentas rígidas para parceiros colaborativos, permitindo que os usuários comandem as máquinas por meio de linguagem natural, em vez de códigos ou menus complexos. Detalhes na reportagem.
3: A inteligência artificial está mudando a forma como usamos a tecnologia. No computador, ela começa a tornar mais naturais tarefas que antes exigiam diferentes ferramentas. Uma evolução que pode mudar a relação das pessoas com os aparelhos, de acordo com Leandro Iglesias, gerente de notebooks da Samsung Brasil.
4: Quando o notebook começa a entender um pouco melhor do seu uso, ele consegue aprimorar recursos internos com inteligência artificial. Então, tanto para otimizar a questão de bateria, né, da usabilidade, mas também um fator muito importante é não abrir mão da performance. Então, conforme você vai utilizando os equipamentos, cada vez mais o computador vai se desempenhando de uma forma melhor. Pense em uma reunião, por exemplo. Você pode ativar recursos de inteligência artificial para acompanhar o que está sendo discutido, transcrever a conversa e ajudar a organizar um resumo com os principais pontos. Você também pode fazer, por exemplo, traduções simultâneas para um outro idioma.
3: A Samsung acaba de lançar no Brasil a nova geração Galaxy Book 6 Series, com 3 modelos para diferentes perfis. O Galaxy Book 6 é para o dia a dia, com foco em produtividade, estudos e multitarefas. O Galaxy Book 6 Pro combina mobilidade e desempenho para quem trabalha e cria. Já o Galaxy Book 6 Ultra é voltado para tarefas mais pesadas, como edição de vídeos, modelagem 3D, IA e jogos. Leandro Iglesias explica que o diferencial desses novos notebooks é a integração com o ecossistema Galaxy.
4: Se você já tem um smartphone ou tablet Samsung, você pode começar um texto no notebook, continuar no tablet e finalizar no celular. Dá para compartilhar arquivos, fotos e vídeos entre os aparelhos, usar o tablet como uma segunda tela ou controlar o smartphone com o teclado e o mouse do Galaxy Book 6. A Samsung preparou ofertas para quem adquirir um notebook na linha Galaxy Book 6, sendo possível adicionar um fone de ouvido Galaxy Buds 4 Pro por R$ 499.

0: 11:20. Relatório da Polícia Federal, cujo sigilo foi retirado pelo ministro André Mendonça, aponta uma extensa e suspeita troca de mensagens entre o ex-banqueiro Daniel Vorcaro, dono do extinto Banco Master, e o ministro do STF, Alexandre de Moraes. Ouça na reportagem.
1: Sobre o Banco Master ganhou novos capítulos no primeiro dia do mês de setembro, depois que a Polícia Federal apresentou informações sobre mensagens trocadas entre o ex-banqueiro Daniel Vorcaro e o ministro do Supremo Tribunal Federal, Alexandre de Moraes. Informações divulgadas pela imprensa, Vorcaro teria procurado Moraes dias antes de ser preso pela Operação Complice Zero e perguntado se deveria deixar o país. Em outra mensagem, questionou se havia possibilidade de uma operação ocorrer na manhã seguinte. A Polícia Federal avalia que as conversas podem indicar que Vorcaro tinha acesso antecipado a informações sobre investigações. O caso ganhou ainda outro elemento. Análises feitas pela PF indicam que Moraes teria feito alterações em uma minuta de contrato de 131 milhões de reais entre o Banco Master e o escritório de advocacia de sua esposa, Viviane de Moraes. O advogado criminalista e especialista em tribunais superiores, Rômulo Pinheiro, explicou melhor sobre este caso.
2: A questão dessa atuação concreta de uma autoridade para beneficiar um investigado, crime praticado vai ser analisado sob o contexto do que foi dito, daquilo que foi solicitado, e você pode ter corrupção passiva, lavagem de dinheiro, são vários crimes. A análise disso vai depender do acesso, teor dessas conversas. O fato de editar um contrato de sua esposa, por si só, não tem nenhuma relevância jurídica. Se havia ali a influência do ministro para que esse contrato fosse assinado, então sim, nós teríamos aí pelo menos um tráfico de influência.
1: O escritório confirmou que o ministro teve acesso ao documento, que ele foi consultado apenas para verificar eventual impedimento legal para a contratação. O ministro André Mendonça retirou o sigilo de uma petição que reúne os elementos apresentados pela Polícia Federal e determinou que o caso seja analisado pelo plenário do Supremo. A Procuradoria-Geral da República também deverá se manifestar. Para este outro especialista na área criminal, Humberto Bulhosa, ele analisa que mesmo com o vazamento das informações, se mostra para todos que o sistema precisa ser respeitado.
3: Diante de um Estado democrático e de direito, onde ninguém deve ficar acima da lei, é demonstrar que através do vazamento das informações de um ministro do STF contra um outro ministro é um grande avanço democrático, demonstrando à Corte Superior que todos estamos e devemos respeitar os ditames legais. Eu entendo que também os princípios do contraditório, da ampla defesa, da presunção de inocência tem que ser respeitado.
1: O principal desafio para a investigação é esclarecer se essas relações representam apenas contatos políticos e empresariais ou se houve, de fato, influência indevida, acesso privilegiado a informações sigilosas ou favorecimento de interesses do Banco Master. Agência Rádio Web, produção e reportagem, Ageise Navarro.
0: 11:23. 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O Vida News volta amanhã, a partir das 10:30 da manhã.
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0: Ai de mim se não anunciar o Evangelho. Primeira carta de Paulo aos Coríntios, capítulo 9, versículo 16. Celebremos jubilosos 40 anos da nossa Diocese de Guanhães. Rezemos com nosso bispo diocesano, Dom Otacílio Ferreira de Lacerda.
5: Febris de amor para amar e servir. Passagem do Evangelho de São Lucas, capítulo 4, versículos 38 ao 44, em que Jesus cura a sogra de Pedro, que estava com febre. Jesus, o médico, ele tem a cura para as nossas enfermidades, sejam quais elas forem. Assim como Jesus curou a sogra de Pedro da febre que a acometia, e ela logo se pôs a serviço,

0: também sejamos curados de nossas febres, de tantos nomes: soberba, avareza, a luxúria, ira, a gula, a inveja e a preguiça, que consistem exatamente nos 7 pecados capitais que nos escravizam e nos roubam a alegria do serviço. Curados pelo próprio Senhor, tomados pela sua mão, levantemo-nos e coloquemo-nos a serviço da vida e da esperança, para que a justiça e a paz se abracem, o amor e a verdade se encontrem, como rezou o salmista. A sogra foi curada de uma febre para pôr-se a serviço. Pedro precisou mais tarde ser tomado pela febre de amor, para que o Senhor lhe confiasse o rebanho. Há febres que precisamos ser curados, e há uma febre que deve a cada dia mais tomar conta de nosso coração: a febre de amor pelo Senhor. Tão somente febris de amor pelo Senhor somos curados das febres indesejáveis que nos afastam da alegria da participação da construção do seu reino. Concluo com parte do comentário de São Jerônimo, doutor da Igreja, século V. Oxalá venha em nossa casa o Senhor, e com uma ordem sua cure as febres de nossos pecados, porque todos nós temos febre. Tenho febre, por exemplo, quando me deixo levar pela ira. Existem tantas febres como vícios. Por isso, peçamos que intercedam frente a Jesus, para que venha a nós e segure nossa mão. Porque se Ele segura nossa mão, a febre foge em um instante. Ele é um médico nobre, o verdadeiro protomédico. Médico foi Moisés, médico Isaías, médico todos os santos. Mas este é o proto-médico. Sabe tocar sabiamente as veias e perscrutar os segredos das enfermidades. Ele não toca o ouvido, não toca a fronte, não toca nenhuma outra parte do corpo, mas a mão. Tinha febre porque não possuía boas obras. Em primeiro lugar, portanto, tem que curar as obras e logo remover a febre. A febre não pode fugir se não são curadas as obras. Quando nossa mão possui más obras, jazemos no leito, sem podermos levantar, sem poder andar, pois estamos totalmente consumidos na enfermidade.
1: Alegrai-vos sempre, orai sem cessar. 1 Tessalonicenses capítulo 5, versículos do 16 ao 17. 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
1: Final do Rádio Vivo desta quarta-feira, produção Patrícia Joe e Hasler Abras. Um abraço, Patrícia, até amanhã.
2: Outro até amanhã, gratidão e alegria. Fiquem aí agora com Rádio Esportes com ele, Thiago Reis.
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3: Ah, o Galo ganhou, Galo ganhou, Galo ganhou! O Galão da Massa está classificado na Copa do Brasil. A manchete do Atlético, o destaque do Galo, cantando alto, Cláudio Rezende.
4: Que teve noite mágica, com show da torcida, classificação histórica e de quebra, prêmio de 9 milhões de reais.
3: Outro lado do clássico, Cruzeiro, deu mole, hein? Deu mole, Cruzeiro, a manchete do Cruzeirão cabuloso, Emerson Pancieri.
5: Após pedir desculpas ao torcedor do Cruzeiro, diretoria fala em vaga direta para Libertadores e já vai iniciar planejamento de elenco pro ano que vem.

0: destaque do América, manchete do Coelhão, com Fabrício Calazans.
1: Coelho vive momento financeiro mais delicado da temporada e está perto de completar 2 meses de atrasos.
0: Também é noite de Copa do Brasil e tem Brasileirão, destaque de Wellington Campos.
2: Vasco da Gama confia na boa fase para seguir na Copa do Brasil e garantir 9 milhões de reais. Flamengo pode encostar hoje no Palmeiras.
0: Futebol europeu, a manchete do correspondente internacional Renato Paim.
3: Manchester City abre os cofres no último dia da janela e anuncia a 4ª contratação mais cara da história do futebol.
0: Esportes de hoje, tudo em que rolou ontem na Arena MRV, a grande festa da torcida do Galo, as explicações pelo lado do Cruzeiro, eliminado na Copa do Brasil, o que rolou antes, durante e depois do jogo, você vai conferir aqui no Rádio Esportes, com análise e opinião de Edu Panzi. Eu também quero a sua opinião no YouTube, cola comigo no Itatiaia Esporte, no YouTube você manda aí sua crítica, elogio, sugestão, que você achou do clássico, hein? Cola comigo no Itatiaia Esporte, no YouTube você também concorre a prêmios. Você ainda no YouTube acompanha o programa na íntegra, de meio-dia ao meio-dia e 25. Vamos com o horário eleitoral gratuito. E aí no YouTube e também no aplicativo e no site da Itatiaia, você não perde nada, tudo do jogão, tudo do clássico, aqui no Rádio Esportes, porque a Itatiaia não perde clássico.

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2: Agora são 11 horas com mais 40 minutos. E a Itatiaia no pós-clássico. Aqui o clássico ainda não terminou. Então já já, tudo que rolou ontem na Arena MRV. A grande festa da torcida atleticana. A eliminação do Cruzeiro. As explicações pelo mau resultado. Grande jogo do Atlético. Tudo que rolou na Arena MRV. Você confere já já. É Copa do Brasil. Falando na milionária Copa do Brasil, hoje tem o Vasco em campo contra o Vitória da Bahia. O Vasco venceu ainda por 1-0. Eu quero saber o ano em que o Vasco conquistou o seu único título de Copa do Brasil. Vascão da Gama, campeão da Copa do Brasil, em que ano foi? Você responde no YouTube. Cola comigo em Noite Tia Esporte. Você participa ao vivo em tempo real e ó, já já ao meio-dia tem a pausa pro horário eleitoral gratuito, mas no YouTube nós seguiremos o debate. Edu Panzi esteve ontem na Arena MRV, estará conosco nesse debate. São 25 minutos exclusivamente para você no YouTube, no aplicativo e também no site da Itatiaia. 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

com mais 43 minutos. Ontem na Arena MRV, com mais de 42 mil torcedores, o maior público do Atlético em 2026, o Galo venceu o Cruzeiro 2-1 de virada. O Galo avançou para a semifinal da Copa do Brasil. Com a classificação, o Atlético recebeu o Pix de 9 milhões de reais da CBF. Alô, CBF, faz o Pix, hein? O Galo avançou na Copa do Brasil. Antes da bola rolar, muito mistério. O goleiro Everson era grande dúvida pro jogo, após ser diagnosticado com uma fratura no pé. Ainda assim, o Everson jogou. Depois do jogo, o médico do Galo, Rodrigo Lasmar, falou que o goleiro passou por um bloqueio anestésico para conseguir jogar o clássico. E agora vai ter que parar por um bom tempo para focar na sua recuperação. Outra preocupação de última hora no Galo, volante Maicon estava escalado, mas sentiu dores no aquecimento e foi substituído pelo Natanael. Quando a bola rolou, logo aos 2 minutos, quase gol do Atlético. Cruzamento na área, o Cassierra mandou na trave. Aos 16, a primeira baixa do jogo, o Juan Tressoldi sentiu uma lesão após dividida com o Caio Jorge. De novo, o garoto Vitão entrou no clássico contra o Cruzeiro. Aos 27 minutos, este mesmo Vitão acabou cometendo pênalti para cima do Caio Jorge. O próprio KJ bateu e abriu o placar. No segundo tempo, aos 15 minutos, lance crucial, Cruzeiro ficou com um jogador a menos. Vidalba fez falta em Cuejo e levou o segundo amarelo. Galo aproveitou. Aos 31, Fred recebeu na entrada da área e

0: loucura. A medida pro Vitor Hugo, dominou e empatou o jogo aos 42, quase a virada do Galo. Só que no lance seguinte, veio o gol da classificação atleticana. O Coelho conduziu pela direita, tocou pro Vitor Hugo, ajeitou pro Fred. Ô, Fred, que golaço, hein? O Fred de canhota bateu no cantinho do goleiro Otávio, dando a classificação ao Atlético. Placar final, Galo 2-1. E o Galo, hein? E o Galo? Ah, o Galo ganhou! Galo ganhou! O Galão da Massa está classificado na Copa do Brasil! Vamos reviver a emoção dos gols do jogo, a emoção da Itatiaia, que ontem bateu o seu próprio recorde de audiência, quase 3 milhões de visualizações no YouTube, outros milhões espalhados no rádio, no site, no aplicativo. Uma noite, uma cobertura também muito especial para todo mundo aqui na rádio mais ouvida do Brasil pelo 13º mês consecutivo, a rádio mais ouvida do país. Bora de emoção, os gols do Super Clássico com Oswaldo Reis e Pedrabilho.
1: É o KJ autorizado, é pênalti. Não toma muita distância para cobrança. Everson no meio do gol. Caio Jorge, partiu, pé direito, bateu, é gol!

campo, a triangulação na troca de passes, e o Fred encontrou o Vitor Hugo, que em dois tempos ele teve duas ações: dominar e bater. Vitor Hugo se machucou, Vitor Hugo ficou dias e dias sem treinar de novo. Vitor Hugo vai ter mais concorrência entre os titulares agora, mas ele é o jogador tecnicamente do Galo em 2026. O parceiro Renier gira o corpo pra cima do Romero, ele toca a curtinha, bola de volta pro Coelho, pra cima da marcação do Rojas, ele contra o Romero, fez o passe, Renier no quarta-luz, Vitor Hugo ajeita, bola pro Fred, bateu pro gol, bateu!

0: troca de passes. O Marques falou agora há pouco da qualidade que aumentou quando as substituições aconteceram. Todos nós falamos, o Fabrício Guerreiro destacou a dificuldade do Cruzeiro com um a menos e marcando com três atacantes. Aí, lá dentro da grande área, de novo na briga, de novo no bate-rebate, Fred, meio que sem ângulo, fuzilou de canhota e marcou pela primeira vez. Bem-vindo de volta à sua casa, Fred. É aqui, de venda nova pro planeta, mas o seu planeta é o Galo, Fred. 2-1, Cláudio Rezende.
1: O Atlético

0: no Galo. Faz o gol da virada! E com o pé esquerdo ainda! Fred! Fred! Vai, Galo! Vai, Galo! Canta alto pra nosso Rio! E no clássico, mata-mata de virada é mais gostoso! Galo 2, Fred!
1: Já vamos ouvir os jogadores, hein? O galão da massa. Galo ganhou, Galo ganhou. Vamos acompanhar aqui as falas dos jogadores do Atlético, as explicações também dos jogadores do Cruzeiro. Tudo isso pra você no Rádio Esportes, galera, hein? Galera que tá no YouTube, cola comigo no YouTube, você participa em tempo real e ainda responde a pergunta do programa de hoje pra concorrer aos prêmios. 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Rápido intervalo, hein? Na volta do Rádio Esportes, ouvindo os jogadores. E ó, já tem um horário eleitoral gratuito, ao meio-dia. Você vai continuar a acompanhar a programação. O Edu Panzi vai chegar pra roda analisando o que houve de acerto, de erro. Vamos mostrar as imagens também do que rolou no clássico no YouTube. Então você que tá no radinho já vai se preparando. Você tá no carro, já deixa o celular aí de lado, já conecta no YouTube, porque no YouTube o programa não para. Nós voltamos. Vamos achar.
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0: 11:55, de volta com o Rádio Esportes, hein? Ouvindo personagens do jogo, o goleiro Everson, ele falou da dificuldade da recuperação pro clássico, do esforço de estar em campo e que agora vai ter que dar uma pausa pra sua recuperação, goleirão do Galo, aqui no Rádio Esportes.
1: A última semana foi complicado, né? A cabeça por ter a possibilidade de não jogar um clássico tão grande quanto esse, sabendo da importância que era na classificação, então foi difícil, foram sessões de fisioterapia cedo à tarde e à noite em casa. A gente em comum acordo com o departamento médico, a fisioterapia, que me ajudou muito, a gente conseguiu fazer um bloqueio anestésico ontem, que eu consegui treinar por volta de uma hora de treino. Depois acabou dando uma gravada, onde cheguei hoje a gente tinha uma dúvida ainda, mas tratei o dia inteiro para que eu pudesse estar apto aqui, fizemos mais alguns bloqueios na região para que eu pudesse estar apto, então consegui passar. Não é a primeira vez que eu jogo um sacrifício aqui no Galo, mas esse foi o sacrifício mais extremo que eu acabei fazendo, mas não me arrependo de momento algum, foi em comum acordo e eu assumi toda a responsabilidade para que eu pudesse desempenhar e estar ajudando.
2: E agora, como será o tratamento? Você tem dimensão do período que vai ser lá de fora?
1: Vou ter que ficar uns dias de fora, mas não sei tempo, não vou falar aqui para vocês tempo, com certeza eu vou me tratar, me cuidar, tratamento intensivo para que eu possa voltar o mais rápido possível.
0: Muito bem, tá aí o goleiro Everson aqui no Rádio Esportes, o Matheus Pereira do outro lado, conversei com ele, MP10, falou que o time vinha fazendo um bom jogo, mas a expulsão mudou a história da partida.
3: Quando tava 11-11, a gente tava bem, primeiro tempo combatemos, fizemos tudo que tava ao nosso alcance, criamos, no segundo tempo entramos super bem, e infelizmente uma decisão, acho que do Bandeirinha, porque o Klaus ia dar o segundo amarelo, e infelizmente condicionou todo o nosso jogo, fica mais difícil com menos um, mas eu acho que o time foi guerreiro, batalhou, tentou fazer o máximo que pôde, infelizmente com menos um fica mais difícil, é uma eliminação muito dura pra gente, mas não tem que levantar a cabeça agora e seguir em frente, porque a gente agora tem o Campeonato Brasileiro, nosso objetivo é classificar para a Libertadores direto.
0: São duas eliminações muito fortes, né? Libertadores e o clássico na Copa do Brasil. Como não deixar isso abalar? O Cruzeiro tem um time jovem, né? Apesar de ter jogadores experientes, como você, o Romero, que falou aqui na pouco, não deixar essa garotada ser abalada aqui por diante.
3: Não, a gente sabe que, infelizmente, futebol não ganha todo mundo. Nosso objetivo era ganhar, o nosso projeto esse ano era ganhar um título grande. Infelizmente, estamos pelo caminho na Libertadores, estamos no caminho hoje na Copa do Brasil. E a gente precisa aprender com as derrotas, essas eliminações. É muito difícil, né, nesse momento, encontrar palavras para justificar ou tentar encontrar algo. Mas eu acho que foi uma questão mais de detalhe, uma questão mais de detalhe, porque infelizmente a gente estava com 11, a gente estava dominando, controlando o jogo, e ficou mais difícil e aí fica mais pesado. Então. É importante agora a gente ser forte, ser resiliente, levantar a cabeça e focar naquilo que a gente tem pela frente, que é o Campeonato Brasileiro, e o nosso objetivo tem que ser estar na Libertadores ano que vem.
0: É isso, Matheus Pereira, já no YouTube, hein? Mais jogadores, o Fred, o herói da classificação do Galo, o Lucas Romero, capitão do Cruzeiro, com uma palavra forte, você vai conferir no YouTube. 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No rádio, vem aí o horário eleitoral gratuito. No YouTube, você também concorre a prêmios. Basta responder a pergunta de hoje. Hoje tem o Vasco na Copa do Brasil. Eu quero saber o ano em que o Vasco da Gama conquistou a Copa do Brasil. O Vascão tem apenas um título na Copa do Brasil. Em que ano o Vasco foi campeão? Por lá a gente também interage no YouTube. Uma pausa de 25 minutos no rádio para o horário eleitoral gratuito.

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14: Mais 25 minutos de volta pra você no rádio, hein? No AM, no FM, no YouTube. Quase 11 mil pessoas nos últimos 25 minutos acompanhando a análise e a opinião de Edu Panzi do que rolou no clássico. Já já muito mais. Vamos ouvir os treinadores: Eduardo Domingues, o Arthur Jorge. Ei, Arthur Jorge, o Barba Domingues, aniversariante, foi o meu voto de melhor em campo no jogo ontem, arrumou o time do Galo. E falando no YouTube, você pode participar do programa de hoje, hein? Hoje tem o Vasco na Copa do Brasil, já já o Wellington Campos atualiza pra gente.

0: Vascão da Gama na Copa do Brasil. Vasco tem apenas um título da Copa do Brasil. Em que ano foi? Em que ano o Vasco venceu a Copa do Brasil? Você também participa no WhatsApp 996519657. Aliás, a Itatiaia não perde clássico. Falei aqui da gigantesca audiência agora no YouTube. Na transmissão de ontem, gente, mais de 2,5 milhões de visualizações. O recorde total e absoluto na história do YouTube da Itatiaia. O nosso canal Itatiaia Esporte, outra marca histórica, quase 3 milhões de visualizações em um único dia, né? Recorde também, 3 anos apenas de existência. Mais de 4 mil inscritos em um único dia e mais de 250 mil horas assistidas em apenas em um único dia no YouTube. É a Itatiaia também, cada vez mais digital. 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Eduardo Domingues, técnico do Galo, falou que o time tem que ter tranquilidade, seguir com o pé no chão. Agora o Galo espera o vencedor de Grêmio e Inter, que jogam quinta-feira na ida 0-0 no Beira-Rio. Quinta-feira é na casa do Tricolor Gaúcho. Fala aí, Barba.
1: Temos que ter tranquilidade, sempre dissemos o mesmo, pé no chão, até hoje mesmo. Que temos que pensar agora, que somos os melhores. Se chegamos a uma semifinal importante, não sabemos a importância da Copa, e que é muito, muito importante para todos os clubes que jogam esse torneio. Mas era acreditar nos jogadores, acreditar muito neles. São bons jogadores, estavam tendo uma alguns jogadores estavam muito alto, outros muito baixos, e tínhamos que todo o tempo equilibrar essas situações, até que hoje todo mundo está crescendo, está acreditando muito mais no companheiro, nele mesmo. E o torcedor vê isso, então era normal que o torcedor esteja vendo a evolução do time e faça a festa que hoje fez. Eu estou muito contente, mas temos que continuar.
0: Tem que continuar. Edu Panzi já trouxe a sua opinião sobre o trabalho do Barba no YouTube. Agora pra galera do rádio, digno de aplausos. Aliás, parabéns, feliz cumpleaños, Barba, aniversariante da noite. E que presente a classificação do Galo, Edu.
2: Se um treinador trabalhou muito mal ontem, o outro trabalhou muito bem, né? A gente fala dos erros, mas precisamos destacar principalmente os acertos, a leitura de jogo do Barba. O Atlético já foi melhor no primeiro tempo, não fossem os gols desperdiçados, as chances desperdiçadas. O Atlético poderia ter saído pro intervalo já vencendo, mas futebol é merecimento e é eficácia. E foi o Cruzeiro o time eficaz no primeiro tempo. Criou menos, mas fez 1-0 e futebol é isso aí. Mas o que chamou a atenção foi a leitura dos treinadores, né? No segundo tempo, no momento da expulsão do Vidalba, o Barba já ia mudar. Já tinham dois jogadores engatilhados para entrarem em campo, o Minda e o Vitor Hugo. E durante a transmissão eu falei, ó, ele vai tirar o Natanael, que tá amarelado, vai trazer o Franco para a direita, vai colocar o Vitor Hugo como segundo volante e vai tirar o Bernard. E aí vem a expulsão. Ele chama os dois.

0: faz um replanejamento, uma releitura do que poderia ser o jogo. Aí vem o Arthur Jorge com as borrosqueiras que ele fez lá ontem, e foi um trabalho muito mal feito ontem. Não pode destruir o trabalho do Arthur Jorge pelo que ele fez ontem, e ontem ele trabalhou muito mal. E o Barba, e ele falou na coletiva, depois do jogo, ele falou, o Alan Franco não ia sair. Não ia, porque ia virar o lateral do Atlético. Mas aí, como ficou com um a mais, o que que ele faz? Ele deixa a turma em campo, deixa o Dantanael, que estava amarelado, por mais um tempo, tira o Alan Franco, porque ele não precisava mais de ter esses volantes, e começa a colocar qualidade e talento do meio para frente. Jogadores que, com passes curtos, iriam construir as jogadas do Atlético, sem ficar pingando bola na área. Aliás, 90% dos treinadores dos times com a mais começariam a chuveirar a bola na área do adversário, e não foi o que o Atlético fez. O Atlético começou a empilhar chances, achando espaços em passes curtos e pelo lado do campo. E foi assim que construiu os seus dois gols, pelo principal lado, pelo lado direito, com o Coelho, que foi um senhor jogador na partida. Mas você votou no Barba, né? Como o melhor em campo. E é um voto muito justo, porque o trabalho que o Barba fez ontem é digno de aplauso.
1: Meu voto é sempre muito justo.
0: Oi, mas o melhor foi o Fred.
1: Meio-dia, 32 minutos. Vamos ouvir o Arthur Jorge já já. No rádio você usou borrosqueira, né? No YouTube você usou outro termo. O Arthur Jorge vai falar já já no Rádio Esportes. Mister Arthur Jorge, pelo amor de Deus, viu? Antes do Arthur Jorge, uma dica pra você, meu amigo, minha amiga. 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Técnico do Cruzeiro, Arthur Jorge, explica aí a reboscada que se arrumou no time ontem, mister.
2: Quando nós sofremos essa expulsão, nós ficamos com uma substituição para fazer. Faltavam 30 minutos para o final do jogo. Tivemos um pedido do Gerson para sair, estava a sentir desconforto e pediu para sair. Portanto, nós tínhamos que agir imediatamente naquele momento. A ideia de nós foi trocarmos um lateral, que precisávamos ter um lateral esquerdo, trocar diretamente a posição do Gerson pelo Mateuzinho e podermos ter o Kenji, que nos fizesse o corredor do lado esquerdo, sendo que era o jogador que iria fechar a equipa numa linha de 5 quando o adversário estivesse mais próximo da nossa grande área, mantendo três homens capazes daquilo que era o que o jogo nos ia proporcionar a nós, que era transições rápidas, ter homens na frente rápidos para conseguir ganhar as costas da defesa contrária, continuar a ter ou tentar ter verticalidade através destes três homens, e podemos dessa forma olhar para a equipa num 5-3-1, se quiséssemos, mas que se desdobrasse de forma a poder manter três homens na frente, ficando dois médios. E essa, tendo aquilo que era também um momento atual de termos uma substituição, tínhamos tomado decisões em função daquilo que era os 30 minutos de jogo que tínhamos, para tentar manter a equipa viva no jogo.
1: Mister, tá pra baixo aí, né, Arthur Jorge? Tá pra baixo hoje. 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Vamos aprumar, filho meu, vamos aprumar. 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
1: Valeu, meio-dia, 38 minutos, gente. Bora com mais do clássico. Já já a programação dos times, né? Atlético Cruzeiro agora voltando ao Campeonato Brasileiro. E vamos falar também de Copa do Brasil e o Flamengo em campo no Brasileirão. Intervalo é rápido, Rádio Esportes volta já já.
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2: Agora meio-dia, hein? Com mais 41 minutos. É o Rádio Esportes desta quarta-feira pós-clássico. É, na Itatiaia. O clássico não acabou. Já já os repórteres Cláudio Rezende e Emerson Pansieri atualizando a preparação agora dos times para retomada no Brasileirão. Galo já tem Sul-Americana semana que vem também. Contra o Santos, iniciando o mata-mata da Sula lá na Vila Belmiro. Meio-dia e 41. Ah, tá feliz, hein? Você tá feliz? Galo ganhou. Tá chateado, Cruzeiro. Ah, Cruzeiro eliminado na Copa do Brasil. 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Galo tem desafio agora no Brasileirão, semana que vem é o Peixe na Vila Belmiro. Galo ganhou, fala aí, Claudio.
3: Alô, Thiago Reis, essa vitória de virada para lavar a alma do torcedor atleticano, que ontem teve o seu maior público da temporada na Arena MRV. Os atletas vão se apresentar logo mais à tarde. Agora o pensamento de novo no Campeonato Brasileiro. Copa do Brasil, Galo só vai jogar agora a semifinal em novembro e aguarda o adversário que sai do Grenal desta quinta-feira. Para o jogo contra o São Paulo, Galo vai ter a baixa do goleiro Everson, que não deve jogar mais antes daquela parada para a data FIFA. Vai ficar de molho agora o goleirão atleticano, que fez um esforço, sacrifício para estar em campo no clássico. Gabriel Delfim vai ter uma sequência agora no gol atleticano. E o zagueiro Juan vai passar por exames de imagem para saber se teve lesão depois da fisgada na parte posterior da coxa esquerda. Provavelmente será desfalque do Galo também. Sábado é o São Paulo, 6:30, no Morumbis, pelo Campeonato Brasileiro. Thiago.
2: Valeu, Cláudio. Cláudio tá meio ressaqueado. Ah, vambora, Cláudio, apruma aí o Galão da Classica. Galo ganhou e o Claudão cantando alto. Edu, natural, time reserva pro fim de semana pro Galo lá em São Paulo?
4: Não sei se reserva, né, Thiago? Vamos ver qual que é o planejamento do Atlético. Já mostrou que o reserva tem padrão, mas enfrentar o São Paulo em São Paulo é muito diferente do que enfrentar o Vitória na Arena MRV. Acho que o Barba, ele pode mesclar, pegar jogadores que estejam melhor fisicamente. Eu vou repetir o que eu tô falando aqui há meses. O Atlético não pode abandonar o Campeonato Brasileiro. O Campeonato Brasileiro é um campeonato mais importante, é uma grande alternativa para buscar vaga na Libertadores da próxima temporada. Por mais que o Galo esteja próximo de uma final de Copa do Brasil, caminhando bem numa Sul-Americana, que são competições que também dão vaga a Libertadores, o Campeonato Brasileiro não pode definitivamente ser abandonado. E não é sempre que o time reserva vai dar conta do recado. Eu prefiro um time misto, mesclado.
2: O Cruzeiro também tem compromisso no fim de semana, agora é Brasileirão, né? 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

0: Atenções ao brasileiro, tem que buscar a vaga na Libertadores pro ano que vem. Fala aí, Pansy.
1: Alô, Thiago, um abraço pra você, pra quem nos acompanha no Rádio Esportes da Itatiaia. O Cruzeiro agora foca a atenção na disputa do Campeonato Brasileiro. Segundo a diretoria, palavras ontem do próprio vice-presidente do Cruzeiro, Pedro Júnior, é jogar a vida e a responsabilidade para a disputa da Copa Libertadores nesta vaga direta para a próxima temporada. E o Cruzeiro entra em campo domingo às 16h contra o Atlético Paranaense no Mineirão. Outro detalhe é que o planejamento do elenco para a próxima temporada também começando na Toca da Raposa. Jogadores que podem deixar o clube ano que vem, jogadores que vão ser monitorados para a contratação. É esse movimento do departamento de futebol também para mexer no elenco pensando em 2027, Thiago.
0: Ô Edu, já é hora de pensar em reformulação pro ano que vem ou ainda tá muito precoce nesse calor da eliminação?
2: Não, a reformulação ela começa a ser planejada no momento em que você define o que você vai ter como competição na próxima temporada. Uma coisa é planejar 2027 estando na Libertadores. Outra coisa é começar a planejar 2027 sem estar na Copa Libertadores. Então eu entendo que o Cruzeiro ainda vai esperar um pouco para se organizar no Campeonato Brasileiro, chancelar ali sua presença no G4, que agora esses caras precisam entregar isso. O elenco é muito caro, a folha é muito alta, o treinador é muito bem pago e é bom treinador. E eles precisam entregar para a torcida e para os donos pelo menos uma vaga na Copa Libertadores. E assim que o Cruzeiro tiver encaminhado para uma disputa novamente de Libertadores em 27, aí o planejamento começa a ser feito. Mas você já começa também, já que o Arthur tem contrato até 2030, Thiago, a pensar no planejamento de saídas. De chegadas depende muito do que o Cruzeiro vai disputar. Agora, saídas, o Cruzeiro já pode começar a pensar.
0: Boa, Edu, a Copa do Brasil, hein? Continua hoje, fase quartas de final. Vamos conhecer mais dois semifinalistas hoje. As partidas de hoje são às 9:30. Na Vila Belmiro tem Santos e Palmeiras. No Barradão tem Vitória e Vasco. Hoje também tem Brasileirão, jogo ainda da quarta rodada atrasada. O Flamengo pega o Mirassol no Maraca, 19h30 da noite. Tem o Mengão em campo no Brasileiro. O Flamengo pode ficar agora na cola do Palmeiras. E aí, meu amigo, essa briga, bicho, vai pegar na ponta do Brasileirão. E o Vasco da Gama na Copa do Brasil, Rio de Janeiro, movimentado hoje em Wellington.
3: Alô, Thiago, alô, amigos da Itatiaia. E o Vasco da Gama, a exemplo do Atlético, tenta garantir presença nas semifinais da Copa do Brasil nos dias 1 e 8 de novembro, dois domingos, e uma cota de 9 milhões de reais. O time joga pelo empate, pela vitória, diante do time baiano do Vitória no Barradão. Já o Flamengo no Maracanã, às 19h30 da noite, faz jogo atrasado com a equipe do Mirassol. E uma vitória vai deixar o Flamengo com 51 pontos, um a menos que o líder Palmeiras, que tem 52. Flamengo anunciou a renovação do contrato de Eric Pulgar até 2029. Do Rio de Janeiro, Wellington Campos, na Itatiaia.
0: Oi, Edu Panzi, os jogos de hoje, o Vasco venceu a ida, né? Por 1-0, é muito favorito, e o confronto entre Santos e Palmeiras, Galo tá de olho, Santos é o adversário na Sul-Americana, mas é um confronto praticamente liquidado com os 3-0 do Palmeiras na ida.
2: É, eu que tô de olho nesse Vitória e Vasco, cara.
0: Vai ser um jogão, não vai?
2: Vai, vai.
0: E aquele jogo raiz, né? Você tá com aquele que o pau vai torar.
2: Esse vai, cara, eu vou ficar ligado nesse. O Palmeiras e Santos perdeu muito do que a gente esperava de um clássico, por conta, e aí é mérito do Palmeiras, né? Fez um 3-0 contundente, já vai praticamente classificado, é apenas administrar. Agora, esse Vitória e Vasco, o bicho vai pegar, cara. E o adversário do Atlético na quinta-feira sai do vencedor de Grenal. Você falou aí de calendário, a gente tava conversando, né? A semifinal vai ser só em novembro.
0: É, o Wellington trouxe a informação, primeira semana de novembro.
2: Você imagina como estarão Grêmio e Inter no Brasileiro lá em novembro?
0: Se seguir a tendência atual, brigando para fugir do rebaixamento.
2: Será que vão focar em Copa do Brasil ou vão focar no Brasileiro lá naquela época, lá em novembro, próximo de um final de Brasileirão?
0: E muito provavelmente quem perder na quinta-feira vai trocar treinador, né? Tá muito pressionado.

0: profissional do Luiz
1: ali
0: Castro.
1: É crise. Ali o derrotado é crise.
0: Pode preparar, viu? Meio-dia com mais 51 minutos, o Vasco. Inclusive, é tema da pergunta de hoje. Eu quero saber o ano em que o Vasco ganhou a Copa do Brasil. Hoje tem Vasco e Vitória. Você participa no YouTube, no WhatsApp. Se já participou, pode participar de novo. Dá tempo nessa reta final de você concorrer aos prêmios. Rápido intervalo, a gente volta já já com mais do Rádio Esportes.
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1: Vamos à Europa. Informação do nosso correspondente em Paris, Renato Paim. Que se me conta nesta quarta-feira? Fala aí, Paim.
2: Fala, Thiago Reis. Boa tarde para você e para a audiência do Rádio Esportes. O último dia da janela aqui na Europa. Teve o maior negócio de todo o mercado de verão. Enzo Fernandes trocou Chelsea pelo Manchester City por quase 146 milhões de euros, um recorde na história da Premier League. São cerca de 880 milhões de reais, a quarta contratação mais cara da história. O City foi o grande comprador desse verão europeu. Foram mais de 3 bilhões de reais investidos em reforços. As principais movimentações da Premier nessa janela envolveram o brasileiro. Savinho foi pro Tottenham por quase 88 milhões de euros. Bruno Guimarães chegou ao Arsenal por 87,5 e Andrei Santos trocou Chelsea pelo United por 56 milhões. Na Espanha, o Real Madrid gastou 225 milhões de euros e levou a jovem promessa de Omandé por quase 140 milhões. E nomes como Cucurella, Konaté, Bernardo Silva. Já o Barcelona investiu 184 milhões, trouxe peças importantes como Anthony Gordon, o Rodri e o Gabriel Jesus, que foi apresentado ontem. No total,

0: as cinco grandes ligas gastaram mais de 7 bilhões e 300 milhões de euros. Foram 6 transferências acima dos 100 milhões de euros. Com as informações do futebol internacional, direto de Paris, repórter Renato Paim.
1: Valeu, Paim. Dessa janela me chamou muita atenção ainda o Edu Pans do Gabriel Jesus pro Barcelona. Pode ser um recomeço pro Gabriel, que tem muita qualidade, mas nos últimos anos, né, pós-Copa do Mundo, ele ficou muito abalado depois da Copa e não se encontrou. Será que no Barça vai se encaixar o Gabriel Jesus?
2: Ah, tomara, né, Thiago? É uma alternativa aí pro futebol brasileiro, até pensando em seleção brasileira, que fez muita raiva em nós, né, cara? Na seleção, não marcava gols.
1: Enfim. Duas Copas do Mundo em branco, né?
2: Impressionante, cara. E pra um atacante isso é a morte, né? Mas enfim, tomara que no Barcelona ele reencontre o bom futebol, os gols. É bom jogador, né, Thiago?
1: É bom jogador, tem qualidade. 1:56.
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1: A Série B do Campeonato Brasileiro teve ontem um jogo fechando a 25ª rodada. No Paraná, Londrina e Juventude ficaram no 0-0. Fabrício Calazans, o Coelhão, na sua luta ainda na Série B do Brasil. Fala com a gente, fala comigo, Fabrício.
4: Tô ligado, Thiago, deixa comigo. Boa tarde pra você, pra nação americana, pra quem se liga no Rádio Esportes, penúltima atividade pro duelo de sexta-feira contra o CRB, concluída agora pela manhã no CT. Ainda sem novidade no que diz respeito à recuperação do volante Felipe Amaral, ainda em trabalhos internos, se recuperando de dores no pubis. Agora, o que preocupa, Thiago, é o momento financeiro. A América, desde janeiro, vem convivendo com atrasos de salários, mas agora registra o seu pior momento financeiro na temporada, porque o América vai completar 2 meses de atrasos salariais. O último pagamento foi no início do mês passado, a folha de julho, que foi paga no início de agosto para funcionários que recebem até R$2.500. Demais funcionários, a turma mais ligada ao futebol, comissão técnica, jogadores, staff, ninguém recebeu. E na próxima terça-feira, o América vai pagar, é a expectativa, os salários referentes ao mês de agosto. Então, o América já está completando 60 dias de atrasos e é um momento financeiro delicado que coincide também com a crise esportiva vivida pelo Coelho. Thiago.
1: Valeu, Fabrício Calazan. Situação delicadíssima e muito triste do América. Para fechar o Red Sports, é do Panzi, o Plata do Flamengo, né? Que havia sido vendido para o Dínamo da Rússia, voltou. Chegou lá, não passou nos exames. É reforço pro Flamengo, Edu, muita gente tava comemorando, né? Os rivais, que o Plata, quando entrava no Flamengo, dava um trabalho danado.
2: Ah, eu acho que é reforço pro Flamengo, cara, eu gosto do Plata, acho bom jogador, não sei se o Flamengo gostou, né? Porque tava vendo ali uma platinha entrando e a chance de ter um espaço na folha, de reformular o elenco para a próxima temporada, mas eu gosto do jogador, talvez o Flamengo procure outro destino pro atleta.
1: É, uma platinha foi dureza. Ô, Edu Paz, um abraço, viu?
2: Abraço, volto mais tarde na TVB.
1: É isso, gente, o Rádio Esportes de hoje perguntou, Copa do Brasil segue nessa quarta-feira com o Vasco em campo. Vasco tem um título da competição, em que ano foi? 2011. Jantar com a companhia de Nova Roupilha Grill para Marcelo Augusto de Oliveira. Os ingressos para curtir o Space Friends Park, Alexandre de Souza Silva, e também o voucher vale combustível dos postos Beija-Flor para o Thiago Sobrinho. Se você ganhou, fique tranquilo, nossa produção para contato explicando como retirar o seu prêmio. Muito obrigado pelo carinho da sua audiência, pela companhia. Uma ótima quarta-feira. Até a próxima.
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0: 1470.
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0: 8.5.
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essa seja a sua canção. Que essa seja a canção da sua casa. A canção de Cristo, a canção da vitória. A vitória virá do coração de Jesus pro coração de todos nós.

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0: 2h49.
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0: Louvado seja nosso Senhor Jesus Cristo.
1: Para sempre seja louvado.
0: Salve Maria.
1: Salve Maria.
0: Sejam bem-vindos, queridos irmãos.

Irmãs, é esse momento em que vamos rezar a consagração a Nossa Senhora Aparecida e na sequência nós vamos fazer a bênção aos objetos de devoção. A alegria do Senhor é a nossa força, com amor e paz vivemos na presença de Deus. Acolhemos neste momento as nossas rádios parceiras que através da Rádio Aparecida que faz com que esse sinal chegue a tantos lugares do Brasil. A geradora da Rádio Aparecida, compartilhada pela Rádio Arca da Aliança de Blumenau, Santa Catarina, Arca Rádio Assunção de Jales, São Paulo, Arca da Aliança também de Joinville, Santa Catarina, Arca Rádio Santa Lemense AM de Santa Helena de Goiás, Rádio Onda Viva de Presidente Prudente, São Paulo, Rádio Metropolitana.

0: Querido irmão, querida irmã, a alegria do Senhor é a nossa força. Iniciamos este momento da consagração rezando em nome do Pai, do Filho e do Espírito Santo. Amém. O anjo do Senhor anunciou a Maria.
1: E ela concebeu do Espírito Santo.
0: Ave Maria, cheia de graça, o Senhor é convosco. Bendita sois vós entre as mulheres. E bendito é o fruto do vosso ventre, Jesus.
1: Santa Maria, Mãe de Deus, rogai por nós, pecadores, agora e na hora de nossa morte. Amém.
0: Eis aqui a serva do Senhor.
1: Faça-se em mim segundo a vossa palavra.
0: E o Verbo divino se fez carne.
1: E habitou entre nós.
0: Rogai por nós, Santa Mãe de Deus.
1: Para que sejamos dignos das promessas de Cristo.
0: Oremos. Infundi, Senhor, vos rogamos a vossa graça em nossos corações, para que nós que conhecemos pela anunciação do anjo a encarnação de Jesus Cristo, vosso Filho, por sua paixão e morte de cruz, cheguemos à glória da ressurreição pelo mesmo Cristo, nosso Senhor. Amém. Podemos nos assentar meditando a palavra de Deus no dia de hoje. Na liturgia desta semana, querido irmão, querida irmã, nós temos o texto do profeta Ezequiel, capítulo 33, versículos de 7 a 9. Belíssimamente, o texto nos fala de uma experiência do amor de Deus que vai ser vivida. E na medida em que nós permitimos que esse amor nos sustente, nos alimente, nos encaminhe para as coisas boas, nós vamos perceber por onde devemos caminhar. O julgamento daquilo que é erro, daquilo que é acerto, não é simplesmente uma convicção de acordo com a nossa cabeça, ou com o que a gente acha ou pensa. O julgamento daquilo que é certo e errado, ele vai nos levar, em primeiro lugar, a experimentar a sabedoria de Deus. Como Deus age? Como Deus fala? O que Deus inspira? De que maneira os passos que damos, as atitudes que tomamos, as palavras que falamos, convergem para alguém que quer viver na presença de Deus? É aquilo que a gente reza, fé e vida. Tinha uma canção antiga já, que ela dizia o seguinte: não adianta ir na igreja rezar e fazer tudo errado. Quem é da antiga aí conhece, não sei quem é o cantor não, mas eu lembro, era criança, escutava essa música e ficava pensando, o que quer dizer com isso? Criança, né, pergunta, né, o que quer dizer com isso? Ir na igreja rezar e fazer tudo errado. Na infância, na inocência da criança, a gente não entendia que era exatamente isso. Porque para a criança, às vezes o que a gente adulto fala assim, isso está errado, para a criança é apenas uma brincadeira. Para a criança é apenas uma diversão. Está errado, não vou falar, não, senão vem incentivar a criançada a fazer.

fazer tudo errado. Será que é rezar errado? Será que é trocar as palavras da oração? Será que é não saber falar as palavras exatamente como foram ensinadas? O que é fazer tudo errado? É quando a oração, ela não inspira mudança de vida. Eu digo que sou de Deus, peço perdão a Deus, mas a minha língua não se cansa de chicotear os outros, julgar, condenar. Eu digo que sou de Deus, que amo a Deus, que amo as coisas de Deus, mas eu amo muito mais as minhas coisas. Não encoste no meu carro, não me peça um sapato emprestado. E digo que amo a Deus acima de todas as coisas. À medida que eu fui crescendo, eu fui percebendo isso. Ir à igreja, rezar, fazer tudo errado, é não viver aquilo que nós dizemos quando rezamos. Ezequiel nos chama a atenção para isso, para de fato olhar como estamos conduzindo a nossa vida. Estamos conduzindo para essa harmonia que desejamos, porque quando a gente reza, nós estamos desejando algo mais. A oração é uma forma de subversão, de não ficarmos satisfeitos, contentes e passivamente vivendo isso aqui agora. A oração nos joga para frente, para cima, para algo a mais. Mas agora,

principalmente na liturgia, que o Senhor tenha piedade de nós. O Pai Nosso, a gente reza isso, né? Perdoa-nos como nós perdoamos. E antes de comungar, a gente pede a Jesus, Cordeiro de Deus, que tirais o pecado do mundo, tende piedade de nós. Porque se por nós

E quando nós fazemos a consagração à nossa querida mãe Aparecida, tenhamos essa certeza e essa confiança. A ela pedimos, ela leva a Jesus os nossos pedidos. Agora então te convido a rezarmos pedindo a bênção de Deus para a água que será aspergida aqui sobre quem está aqui na capela de São José no momento da bênção dos objetos. E você que está em casa, reza conosco também, abençoando a sua água para seu consumo pessoal, para compartilhar com os irmãos e irmãs. Oremos. Deus eterno e todo-poderoso, quisestes que pela água, fonte de vida e princípio de purificação, as nossas almas fossem purificadas e recebessem o prêmio da vida eterna. Abençoai esta água para que ela nos proteja e nos livre de todos os males, e que através do seu uso possamos nos aproximar de vós com o coração puro e receber a vossa salvação. Que esta água recorde a água do nosso batismo como fonte que jorra para a vida eterna, por Cristo nosso Senhor. Amém. Agora, meu querido irmão, querida irmã, com muita confiança, amor no coração e desejo de fazer certo e não tudo errado, como a canção nos alertava, vamos virar para nossa querida mãe, Senhora Aparecida, e dizer a ela do fundo do coração todo o nosso desejo de sermos semelhantes a ela e a Jesus, de vivermos o nosso batismo com toda a unção, toda a confiança e com todo o amor.

Ó Maria Santíssima, pelos méritos de nosso Senhor Jesus Cristo, em vossa querida imagem de Aparecida, espalhais inúmeros benefícios sobre todo o Brasil. Eu, embora indigno de pertencer ao número de vossos filhos e filhas, mas cheio do desejo de participar dos benefícios de vossa misericórdia, prostrado a vossos pés, consagro-vos o meu entendimento para que sempre pense no amor que mereceis. Consagro-vos a minha língua para que sempre vos louve e propague a vossa devoção. Consagro-vos o meu coração para que depois de Deus vos ame sobre todas as coisas. Recebei-me, ó Rainha incomparável, vós que o Cristo crucificado deu-nos por mãe, no ditoso número de vossos filhos e filhas. Acolhei-me debaixo de vossa proteção. Socorrei-me em todas as minhas necessidades espirituais e temporais, sobretudo na hora de minha morte. Abençoai-me, ó celestial cooperadora, e com vossa poderosa intercessão, fortalecei-me em minha fraqueza, a fim de que, servindo-vos fielmente nesta vida, possa louvar-vos, amar-vos e dar-vos graças no céu por toda a eternidade.

0: Por intercessão de Nossa Senhora Aparecida, Rainha e Padroeira do Brasil, desça sobre vós a bênção, a paz, a luz, a harmonia, a saúde de Deus Todo-Poderoso, Pai, Filho e Espírito Santo. Amém. Que a alegria do Senhor seja a vossa força. Uma boa e abençoada tarde. Você que nos acompanha pelo rádio, que Deus te abençoe e te guarde. E viva a Senhora Aparecida!
1: Viva!
0: Viva a Rainha e Padroeira do Brasil!
1: Viva!
0: Enquanto nós entoamos o cântico final, você pode aproximar-se aqui do altar para a gente fazer a bênção dos objetos de devoção e aspersão.

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4: 3:23.

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0: 3:43. 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
3: 3:51.

Ai de mim se não anunciar o Evangelho. Primeira carta de Paulo aos Coríntios, capítulo 9, versículo 16. Celebremos jubilosos 40 anos da nossa Diocese de Guanhães. Rezemos com nosso bispo diocesano, Dom Otacílio Ferreira de Lacerda.

como eu amo Tua palavra, ó Senhor. Como eu amo Tua palavra, Senhor, luz para nossos passos, palavra que é o fundamento de nossa fé cristã. A Tua palavra, lida e meditada em comunidade, que respondemos com a nossa vida como um grande amém. Glorificamos a Ti, Senhor, pela comunidade que participamos, lugar onde dia a dia ritualizamos e celebramos o sim dado a Ti. Não permita, Senhor, que nós

0: comunidade se fracione, se divida, se disperse, ou que seja apenas uma simples coexistência sem a tua palavra. Afaste, Senhor, o perigo de acolhermos a tua palavra, mas não vivê-la com autenticidade e não comunicá-la com alegria ao mundo. Dá-nos teu Espírito para que vivamos o amém, o sim à tua palavra, palavra do Pai que tu és e revelaste aos humildes e pequeninos. Conceda-nos a graça de ouvir a tua palavra e vivê-la alegremente na graça da missão, do anúncio acompanhado do testemunho. Revigorados pelo pão de tua palavra e nutridos pelo pão da Eucaristia, no qual estás verdadeiramente presente. Tu és a verdadeira comida, a salutar bebida. Amém. Como eu amo a tua palavra, ó Senhor.
1: Alegrai-vos sempre, orai sem cessar. 1 Tessalonicenses capítulo 5, versículos do 16 ao 17. 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
1: 4 horas.
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1: Legal, você em nossa companhia, ótima quarta, 2 de setembro, tamo junto, hein?

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Muita música legal vai rolar aqui, porque tem a sua participação que está do outro lado no rádio. 3421-2056, telefone também, WhatsApp. Chama aí, manda pra quem você quiser e fique à vontade, hein? 4:05, a primeira de hoje, Guilherme Santiago, nessa quarta. Tá se achando? Tá.

vida nova, Raíssa e Rodada, Zezu e Luan estilizado, Mulher de Fase, essa música é bonita com todas as versões, né? Top demais você aqui, curtindo aí o nosso Parada Sertaneja. Alô, alô, Carlão, gente da melhor qualidade, Sérgio Augusto também, galera trabalhando, curtindo a vida nova, maravilha, ótimo trabalho pra vocês, tá? Que Deus abençoe vocês aí, sempre tamo junto aqui na programação da Vida Nova FM, Boiada Cuiabã, Breno Reis e Marco Viola.

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7: Legal, você no Parada Sertaneja, curtindo aí a Vida Nova FM 421. E atenção, a paróquia São Miguel e Almas informa que hoje, quarta-feira, haverá encontro das mães que oram pelos filhos às 6:30 da noite na Igreja Matriz, missa às 7 da noite no bairro Nossa Senhora Aparecida e na comunidade Corrente Canoa. Turma aí participando do nosso Parada. Oi, boa tarde.
8: Oi, Sidmar, boa tarde. Toca pra mim a música Mas Meu Cavalo Sabe. Eu vou oferecer pro Sofia, pro Zé Roberto, pra Dona Luzia, pro Alessandro Adriano, pro Geraldo Bicudo. Não pode esquecer não que agora Aparecida é Aparecida Bicuda também, que lá só escapa o Alessandro e o Adriano que não bebe, porque o resto como é com farinha.
7: Aí sim.
8: E também para todos que gostarem da música.
7: Valeu, Minissan, abraço para você, obrigado pelo carinho da sua audiência. Na sequência tem Gino, pedido aí do Magno Alves, lá no Santa Teresa, curtindo a

0: Modão Xodá, Esquina da Saudade, dirigindo na Vila Nova, sempre com você. Bom demais. Alô, alô, Renato Alto do Cruzeiro, garrado na nossa programação, curtindo a Vida Nova, bacana demais.
1: Ô, filha, toca essa
0: Alessandro,
1: música aí.
0: Vamos, Alessandro.
1: Essa é Poés, pra Maissã, pro Zé Beto, pra Sofia, pra quem?
0: Ok.
1: Pro Zé Bos, o Vício, o Us, pro Paim, pro Zé Adoviá, pro Rony Sampaio.
0: Mais alguém?
1: Pra você, pra Cada Rosa, pro Rony.
0: Ok.
1: E pro Vagzuno.
0: Beleza.
1: E pra todo mundo escutar essa música.
0: Beleza.
1: Falou,
0: valeu, senhora. Alessandro. Abraço. Obrigado aí pelo carinho da sua audiência. Aqui na Vida Nova FM, sempre com você. Fernando Pisadinha, ela não larga.

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Isso. Daí você na Vida Nova, curtindo Parada Sertaneja, 4h39. Próxima música, o Paulo, lá do Lava Jato Bochecha, tá curtindo aí a nossa programação. Tá a fim de curtir Zazá e Zezé, Adeus Maria, tá mandando pra todos os cruzeirenses de plantão. Abraço aí, Paulo. Valeu, obrigado aí pelo carinho da sua audiência e participação aqui no Parada Sertaneja. E a próxima música, Vera Lúcia, Zona Rural de Cerro, tá a fim de curtir Chicote de Luxo. Ela tá mandando pro seu irmão Rafael, também para todos os atleticanos, todos os ouvintes aí da 91,5, 4h40.

0: Vivendo a Vida Nova, chicote de luxo, vira-vira, agora 4 horas 45 minutos. Tamo junto aqui no Parada Sertaneja. Oi, boa tarde.
1: Oi, Sidmar, boa tarde.
0: E aqui aí?
1: É a Rosa do Sobrado, município de Paulista.
0: Tudo quero bem,
1: que você faça uma música pra mim com Guilherme Silva, Desfaz as Malas. Feliz pra toda minha família aqui no Sobrado, pros meus vizinhos, pro meu esposo Ademar, meus dois filhos, para todas minhas amigas, Paulista, Cana Braba, Guanhães, São João, e enfim para você.
0: Beleza, valeu, obrigado, hein? Tudo de bom para você, obrigado aí pelo carinho da sua audiência. Guilherme Silva.

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9: Tá aí você na Vida Nova, curtindo Parada Sertaneja nessa tarde de quarta. 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Hora certa, 4h55. Lucas Souto. Fala comigo!
10: Maravilha, irmão!
9: E aí?
10: Bom, irmão.
9: Bom.
10: Boa tarde pra você!
9: Boa tarde!
10: Eu vejo uma mosquito. Ah. Não tem parada do canto que eu na casa.
9: É, Teodoro e Sampaio, viu?
10: Fez pra minha madrinha, pro meu padrinho Jonas, que tá aqui. Pra todo mundo de Jumeirão, minha mãe, pra todo mundo aí da rádio. Um abraço com Deus aí, todos esses dias aí.
9: Amém, valeu, Lucas. Abraço pra você também, tudo de bom. Genesi Miranda, Bairro dos Buracos, participando do nosso Parada Sertaneja também. Quem está participando aqui também é a Rosiné Pereira, lá em Sabinópolis, curtindo a nossa programação. Ariucinho também por aqui. Fala comigo, Ariusson.
11: Ô, Sidmar, boa tarde. Fala comigo.
9: Bom,
11: Sidmar,
9: não?
11: Bom demais?
9: Bom no mundo.
11: Sidmar, tá com a moda bruta pra nós, hein?
9: Ô, menina.
11: Bruto, agora... rústico e sistemático.
9: Eita.
11: João Carreiro e Capataz.
9: Beleza.
11: Toca pra gente curtir aí, pra nós ouvirmos aqui, Sidmar.
9: Chá com nós.
11: Sidmar, peguei minha camisa aí, valeu, brigadão,
9: oh,
11: hein? Coisa
9: que
11: boa,
9: que
11: maravilhosa.
9: Valeu,
11: um abraço, com Deus. Vamos mexer o doce. Saúde
9: mexer.
11: E paz.
9: Vamos
11: que vamos. Corremos atrás.
9: Bora que bora. Abraço pra você, muito obrigado. Que bom que gostou da camisa da 91 e dos 30 anos da Vida Nova. Tamo junto, hein?

0: Direitos da Casa, Teodoro Sampaio na 91.5 e 3. Tamo junto, né? Aqui na programação da Vida Nova FM, sempre com você. Galera curtindo e participando aí da nossa programação, 3421-2056. Chama aí, pede sua música, manda pra quem você quiser e fica à vontade. É hora de saber sobre o esporte, né? Daniele Rodrigues na 91.
1: Vamos conhecer mais dois semifinalistas da Copa do Brasil. Às 9:30 da noite no Barradão, Vitória e Vasco. Primeira partida, Vasco 1-0. No mesmo horário, na Vila Belmiro, tem Santos e Palmeiras. Jogo de ida, Palmeiras 3-0. Amanhã, Grêmio e Internacional se enfrentam às 8 da noite na Arena do Grêmio. Primeira partida, 0-0. Quem passar, enfrenta o Atlético na próxima fase. O Galo, que eliminou ontem o rival Cruzeiro, depois de vencer por 2-1 de virada na Arena MRV. A Raposa saiu na frente com Caio Jorge de pênalti aos 30 minutos. A virada do Atlético veio na etapa final com Vitor Hugo aos 32 e Fred aos 42. O Cruzeiro jogou com um jogador a menos desde os 15 minutos do segundo tempo, quando o Vidalba foi expulso. Agora, o time celeste só tem o brasileiro pela frente. Domingo, encara o Atlético Paranaense às 4 da tarde no Mineirão. E a bola rola hoje também pela Série A. Em partida atrasada da quarta rodada, o Flamengo recebe o Mirassol às 7:30 da noite no Maracanã. Se vencer, o time carioca chega aos 51 pontos e encosta no líder Palmeiras, que tem 52. Para a rede Itasati, Daniele Rodrigues.
0: Daniele Rodrigues, direto da Itatiaia para a rede Itasati, com notícias do esporte dessa quarta-feira. Bom demais, hein? Ter você por aqui curtindo aí o nosso Parada Sertaneja. É gostoso, né? Ter você em nossa companhia. Falo com a dona Neuza, gente boa. Fala comigo, dona Neuza.
2: Oi, Sidmar, boa tarde. Sou Neuza aqui do Sítio Sonho Meu.
0: Tudo bem, Neuza?
2: Ô, Sidmar, manda pra nós aí o barquinho de ouro, por favor. Ofereço pra o Genésio e a Marlete e pra todos aqui da Lagoa Grande, pra minha mãe Jupira, pra minha cunhada Irani, pra meus filhos e minhas filhas, pro meu marido Osmar, pro Geraldo da Rodoviária, pro João do Laé e pro Felisberto. Barquinho de ouro.
0: Beleza.
2: Obrigada, tchau.
0: Valeu, obrigado você, tudo de

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3: Daí você na Vida Nova, curtindo Parada Sertaneja no oferecimento da Pimenta Resfriadores, Rua Tenente Horácio Soares, 610, próximo à Mercearia Milona, saída para Virginópolis. 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Um abraço também pro Pablo, gente boa demais, Sebastião, galera lá da usinagem lá, né? Bacana demais, bom trabalho aí pra vocês, Deus abençoe vocês aí, tão na curtindo aí a nossa programação. Fala comigo, Geraldo!
4: Boa tarde, Sidmar, tá aí, tudo bem? Tudo
3: melhor é possível.
4: Aí, ó. Ontem encarcerado. Pode ser qualquer um deles.
3: Beleza.
4: Vou na Palica, vou na Felisberto, vou mandar pro Ronaldinho, vou mandar pro Rogério, vou mandar pro Messias, vou mandar pra Ju fazendo quartel, o Alessandro fazendo Itamaraty.
3: E mais alguém, Geraldo?
4: Vou mandar pro Elcio Barão, Adriano, Éder Joia,
3: ok,
4: e pro meu amigo Paulinho, né, do sítio Aricanga, que tá lá na escuta do programa lá, ó.
3: Ok, Geraldo.
4: Vocês, Marcos, tem uma boa tarde aí, ó.
3: Valeu pra você.
4: Uma boa
3: também.
4: Quarta-feira. Ah, Sidmar, não deu certo pra nós ontem, não, né?
3: Ontem vocês não aguentaram, não,
4: Geraldo. Hoje o povo no Facebook aí tava... Tava brigando com os cruzeirenses aí.
3: Pois é, uai.
4: Mas tá bom.
3: Não deu, né, Geraldo?
4: Como diz o...
3: Valeu,
4: como
3: Geraldo.
4: Como diz o nosso amigo Tiarar. O Piquitito. Nem sempre ganhando, é, uai. Tem que perder também, né, filho?
3: Pois é, ó, isso faz parte
4: faz
3: da
4: parte
3: vida,
4: faz parte da
3: né?
4: vida, meu irmão.
3: É, uai, faz parte da vida.
4: Mas que chovia boa nesse demais.
3: Demais, viu, Geraldo? Deus. Top no mundo, viu?
4: Choveu com força, viu?
3: Meu, bom demais.
4: Boa tarde pra você aí.
3: Valeu, Geraldo, abraço pra você. Oi, Aparecida.
5: Oi, Sidmar. Boa tarde.
3: Boa tarde, Aparecida.
5: Ah, aqui é Aparecida do sítio Itamaraty.
3: Ok.
5: Eu quero oferecer a música do Garrafão.
3: Outra irmã.
5: A Morissan, o Zé Roberto, a Sofia. E ela agora não é Morissan Ribeiro mais não. Agora vai chamar Morissan Bicudo.
3: Ih, rapaz.
5: Vou oferecer pro Geraldo Rodoviário. Vou oferecer pro Alessandro. O Adriano,
3: okay.
5: Zé Roberto lá,

0: E essas angolas aí?
1: Lá pro pessoal do Porta Negra, Bicota, o Cláudio, o Luiz, o Luco,
0: uhum.
1: O Zé Russo, a Nilza.
0: Beleza.
1: E pra até gostar dessa música, Sidmar.
0: Okay.
1: Uma boa tarde.
0: Valeu, Aparecida. Abraço, abraço também pro Bacana. Gente da melhor qualidade, tá aí na sintonia da Vida Nova FM.

0: Garrafão, boa demais, né? 5:25, hora certa, Pimenta Resfriadores. Atenção, a paróquia São Miguel e Almas informa que hoje, quarta-feira, haverá encontro das mães que oram pelos filhos às 6:30 da noite na Igreja Matriz, missa às 7 da noite no bairro Nossa Senhora Aparecida e na comunidade Corrente Canoa. Tamo junto, né? Aqui na programação da Vida Nova, falo com a Terezinha. Oi!
1: Ô, Sidmar, boa tarde. Ô, Sidmar, aqui é a Terezinha. Você passa pra minha Maria Mendonça, vou oferecer para minha mãe na Rua Nova, meus irmãos,
2: a minha ideia irmã ali, lá na fazenda São
1: Pedro, Marilene, para todo que estiver ouvindo,
2: né?
1: E para o Vitor lá na
2: Pepe.
1: Maria Mendonça, tchau.
0: Beleza, abraço para você, tudo de bom. Tchau, tchau, obrigado pelo carinho da sua

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0: companhia, curtindo aí o nosso Parada Sertaneja. Vamos que vamos. Oi, boa tarde.
1: Boa tarde, Guilherme.
0: E aí?
1: Eu vou te dar um sonho.
0: Tudo bem, Lucileia?
1: O Mário Batista foi assim, não fosse passou. E foi assim, eu todos estão na rádio, vocês da rádio, eu cheio nas pontas, vou pular. Paulinho, Rosinha, Ronaldinho, esposa dele. Enfim, para todos estão na rádio. Uma boa tarde, fique com Deus.
0: Valeu, Rosalei, abraço para você. Oi, boa tarde.
2: Olá, Sidmar, boa tarde, tudo bem com você?
0: Tudo
2: aqui é Liz Christian, do Correio Jaboticabeiras.
0: Oi,
2: passando para pedir, oferecer a próxima música sertaneja que você for passar aí. Para minha mãe, a Marinha, para os meus tios, Fanor, Tãozinho, e para alguns amigos, entre eles, o Ronaldinho, operador de máquina, que é da Cachoeira das Pombas, né? A família dele é da Cachoeira das Pombas. Ele mora aqui em Goiás, mas ele é da Cachoeira das Pombas.
0: Beleza.
2: Oferecer a música para todos eles e para todos os amigos, todos os ouvintes que estiverem ouvindo neste momento e para você também.
0: Okay.
2: Muito obrigada. Um abraço carinhoso para você.
0: Para você também. Fica com Deus. Tudo de bom para você e toda a família aí, hein? Meu Jeito de Sentir, pintando por aqui, Bruno e Marrone, na sequência, Amaro Batista e Simone Simária, Folha Seca.

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0: Sertaneja. Alô, alô, Bruno, gente da melhor qualidade, Bruno Lúcio, amigão, gente boa demais, tá aí curtindo a Vida Nova FM juntamente com sua esposa Marcilene e a filha Sofia lá no bairro Canaã. Maravilha, família maravilhosa, hein, Bruno? Abraço pra você, irmão, tudo de bom aí, tá? Muito obrigado pelo carinho da sua audiência, sempre companheirismo, cara bacana, gente da melhor qualidade. Abraço também pra Júlia, Fazenda Quartel. É, Júlia, tudo de bom pra você. Alô, alô, Vicente Matheus, bairro Alvorada, tá na sintonia também do nosso Parada Sertaneja. Oi, boa tarde.
1: Oi, Fátima, boa tarde, aqui é Fátima. Demais, eu gostaria, Fátima, de ouvir Roberta Miranda, São Tantas Coisas. Ofereço para minha irmã Josimara, no Riacho em Contagem, meu sobrinho Luque Jorge, para meu irmão José Mário, no Corro dos Bernardos, município de Paulista, e para Gorete, minha amiga, e para meus filhos Ramon, Luana, Luara, e para você também. Uma boa tarde.
0: Boa tarde para você também, tudo de bom, obrigado aí pela audiência e participação. Um abraço aí pra toda essa turma, né? Maravilhosa, sempre participando aí do nosso Parada Sertaneja. Lembrando a galera, cara, participação aqui através do nosso WhatsApp, através de mensagem de texto ou de áudio, tá? A gente não tem como atender ligação pelo WhatsApp, beleza? Tamo junto. Fala comigo, Zé Roberto. Gito da melhor qualidade.
2: Ô, cabo, bom demais.
0: Bom no mundo.
2: Aqui, toca pra nós aí com Rodrigo Matos e Praiano, jeitão de caboclo. Eu quero oferecer essa música pro meu irmão Geraldo Rocha, que mora no bairro Novo Cruzeiro, família. E todos aqui da comunidade gostar. E pro Ronaldinho Cachoeiro, aquele cruzeirense embaçado.
0: Embaçadíssimo.
2: E eu vou aproveitar a oportunidade, caboclo, e dizer pra ele que o Galo Peck me convidou pra comer, que não é possível, que o Galinha é um time.
0: Não vai entregando a
2: que não tem estrela,
0: não.
2: E lá vai de passo em passo. Eu não vou convidar ele pra
0: comer um
2: churrasco de raposa, que nós, tem que, nós temos que respeitar os animais silvestres. E sabe lá, cara, se aquilo tem da churrasco que presta.
0: Pois é. Abraço, Zé Roberto. Ei, Ronaldinho, aí, quem caça acha, hein? Você tá doido, menino? Não é brinquedo, não.

0: Bom, viu? E o Galão aguentou ontem, viu, rapaz? Sentador jogou bonito. Vamos curtir moda, então?
1: Em homenagem ao Léo, que tá aqui na plateia. O saudoso Lio e do Valdemar Reis. O jeitão de caboclo. Vai, Prima.

Em nome do Pai, e do Filho, e do Espírito Santo. Amém. O anjo do Senhor anunciou a Maria, e ela concebeu do Espírito Santo. Ave Maria, cheia de graça, o Senhor é convosco. Bendita sois vós entre as mulheres, e bendito é o fruto do vosso ventre, Jesus. Santa Maria, Mãe de Deus, rogai por nós, pecadores, agora e na hora da nossa morte. Amém. Eis aqui a escrava do Senhor. Faça-se em mim, segundo a vossa palavra. Ave Maria, cheia de graça, o Senhor é convosco. Bendita sois vós entre as mulheres, e bendito é o fruto do vosso ventre, Jesus. Santa Maria, Mãe de Deus, rogai por nós, pecadores, agora e na hora da nossa morte. Amém. E o Verbo se fez carne e habitou entre nós. Ave Maria, cheia de graça, o Senhor é convosco. Bendita sois vós entre as mulheres, e bendito é o fruto do vosso ventre, Jesus. Santa Maria, Mãe de Deus, rogai por nós, pecadores, agora e na hora da nossa morte. Amém. Rogai por nós, Santa Mãe de Deus, para que sejamos dignos das promessas de Cristo. Oremos. Infundi, Senhor, em nós a vossa graça. Nós vos pedimos, a fim de que, conhecendo pela anunciação do anjo a encarnação de Jesus Cristo, vosso Filho, cheguemos pela sua paixão e morte na cruz à glória da ressurreição. Por Cristo nosso Senhor. Amém.

Ai de mim se não anunciar o Evangelho. Primeira carta de Paulo aos Coríntios, capítulo 9, versículo 16. Celebremos jubilosos 40 anos da nossa diocese de Guanhães. Rezemos com nosso bispo diocesano,

0: Otacílio Ferreira de Lacerda.
1: Febris de amor para amar e servir. Passagem do Evangelho de São Lucas, capítulo 4, versículos 38 ao 44, em que Jesus cura a sogra de Pedro, que estava com febre. Jesus, o médico, ele tem a cura para as nossas enfermidades, sejam quais elas forem. Assim como Jesus curou a sogra de Pedro da febre que a acometia e ela logo se pôs a serviço, também sejamos curados de nossas febres de tantos nomes: soberba, avareza, a luxúria, ira, a gula, a inveja e a preguiça, que consistem exatamente nos sete pecados capitais que nos escravizam e nos roubam a alegria do serviço. Curados pelo próprio Senhor, tomados pela sua mão, levantemo-nos e coloquemo-nos a serviço da vida e da esperança, para que a justiça e a paz se abracem, o amor e a verdade se encontrem, como rezou o salmista. A sogra foi curada de uma febre para pôr-se a serviço. Pedro precisou mais tarde ser tomado pela febre de amor, para que o Senhor lhe confiasse o rebanho. Há febres que precisamos ser curados, e há uma febre que deve a cada dia mais tomar conta de nosso coração: a febre de amor pelo Senhor. Tão somente febris de amor pelo Senhor somos curados das febres indesejáveis que nos afastam da alegria, da participação, da construção do seu reino. Concluo com parte do comentário de São Jerônimo, doutor da Igreja, século V. Oxalá venha em nossa casa o Senhor, e com uma ordem sua cure as febres de nossos pecados, porque todos nós temos febre. Tenho febre, por exemplo, quando me deixo levar pela ira. Existem tantas febres como vícios. Por isso, peçamos que intercedam frente a Jesus, para que venha a nós e segure nossa mão, porque se ele segura nossa mão, a febre foge em um instante. Ele é um médico nobre, o verdadeiro protomédico. Médico foi Moisés, médico Isaías, médico todos os santos, mas este é o protomédico. Sabe tocar sabiamente as veias e perscrutar os segredos das enfermidades. Ele não toca o ouvido, não toca a fronte, não toca nenhuma outra parte do corpo, mas a mão. Tinha febre porque não possuía boas obras. Em primeiro lugar, portanto, tem que curar as obras e logo remover a febre. A febre não pode fugir se não são curadas as obras. Quando nossa mão possui más obras, jazemos no leito, sem podermos levantar, sem poder andar, pois estamos totalmente consumidos na enfermidade.
0: Alegrai-vos sempre, orai sem cessar. 1 Tessalonicenses capítulo 5, versículos do 16 ao 17. 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

0: A todos os atleticanos, rapaz. Os atleticanos hoje tá assim, ó. Uai. Alegre demais, rapaz.
1: Ontem deu bom, hein?
0: Ontem nós passamos o rodo. Agradecer também para o Paulinho lá no sítio de Canga.
1: É nóis.
0: Para todos os atleticanos aí, para você. Beleza. Atleticano Barra Pesada.
1: Valeu, obrigado.
0: E para todos que gostaram da música aí, Sidmar.
1: Falou. Obrigado. Jean. Abraço, irmão. Tudo de bom para você. Oi, Sirleia Carvalho. Vai mandar música para quem, Sirleia?
2: Agradecer pro Saulo, para todos meus familiares aqui em Banhães, para Geraldinha e Dona Lica, para Maria e família na Jacutinga, para o Delico do Bernardino e família, pro Leandro e família na Jacutinga, Taz Neve e família, Ritinha e família, Lurdinha e família, pro Misael, Maiara, Graciane, Ederson, Manessara e Amilô, pro Ronaldinho, a esposa dele, Tira das Pombas, pro Anderson, Laninho, Luzia, Cleidione, Marlene, pro Geraldo na rodoviária, pro Vandinho, pros meninos da Canadá, Luan, Juvan, Kaique, pra todos que estão ligadinhos no Parada Sertaneja. Tenha uma ótima tarde. Deus abençoe você, sua família. Tchau, tchau.
1: Valeu, Sirlei. Abraço pra você também. Tudo de bom. Abraço também pra Valdineia Maia. Tá mandando pra Vanderleia, Edson, Matheus, lá nos Três Morros. Também pra Dona Lica na Jacutinga e o marido João Silveira. Todos os ouvintes estão aí na sintonia da Vida Nova FM, sempre com você. Bom demais, hein? Oi!
3: Boa tarde, Sidmar. Sou a Hilda Cobos Tavares.
1: Bem, Hilda.
3: Gostaria de ouvir a música com Barreirito, Menino da Canoa.
1: Beleza.
3: Ofereço para todos que estiverem ligadinhos na Vida Nova. Fique com Deus, um abraço, obrigado.
1: Com Deus também. Abraço, Hilda, pessoal do Cobos Tavares, curtindo a Vida Nova FM, sempre com você. 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
1: Aí você na Vida Nova, curtindo Parada Sertaneja, 6h43. Hora passa rápido. 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Bacana demais, hein? Cadê você, Paulinho? Fala comigo!
9: Oi, Sidmar. Fala com nós, Sidmar.
1: Boa, não,
9: boa noite, meu amigo. Boa é o Paulinho, Sidmar.
1: Boa
9: aqui
1: noite,
9: do Sítio Alicante, aqui trabalhando.
1: Estamos
9: aqui no trabalho improvisado no Parada Sertaneja,
1: maravilha,
9: Sidmar.
1: Maravilha, Paulinho. Abraço.
9: Roda pra nós uma música boa aí, Sidmar.
1: Demais.
9: Se tiver nos seus alcances aí, se você puder, vai ser tudo de bom.
1: Fica à vontade.
9: Vorteio, voltei na atividade de novo, graças a Deus.
1: Graças a Deus.
9: Feliz pro meu amigo Geraldo Bicudo, Aparecido, Alessandro, nosso amigo Zé Roberto, a Sofia, a esposa dele, tudo gente boa, da maior qualidade. Meu amigo Geraldo, Geraldo Babão, lá da Rua da Viara, gente boa. Ele falou que não brinca comigo que chama Geraldo Babão, não. Não tem problema. Gente boa demais, amigão, companheiro de todas horas. Nosso amigo Sena, lá do Sítio Alegre, também no escuta. O Ronaldo, Ronaldinho, o Demar, o Deco, a Wanda, o Isaquinha, Sopidrinho Cavoeiro, Borracha, Renato, a Priscila, todo mundo ligado na sua programação. Meu amigo Zezinho, a Daniela, o casalzinho de Fideiro que fica lá dançando, escutando a sua programação, o Cid.

0: O Rani, meu amigo Mirim, a Marta, o Adelmo, a Jana, é muita gente na sua programação, viu, Cidmar? Muita gente. A música Eu Quero Cidmar é o Teodoro Sampaio, o Garanhão da Madrugada. Você podia estar falando pra nós aí com o Teodoro Sampaio, vai ser tudo de bom, o Garanhão da Madrugada. Vai pro Cadeiroso também, lá no Bar Amazônia, escutando, sei lá, colado, viu? E pra todos os atleticanos, Cidmar, tamo junto, companheiro. Todos atleticando de coração e joelho no chão, hein? É só alegria. Tô rindo à toa. Itatiaia!
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0: 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Tamo junto, Cidmar. E com Deus, meu irmão.
1: Valeu, Paulinho. Abraço. Tudo de bom. Pois é. E agora eu vou falar com o outro lado. Fala comigo, Ronaldo. Cadê você, menino?
2: Boa tarde, Cidmar. Ronaldo. Ronaldinho da Cachoeira das Pombas, rapaz, na área.
1: Tudo bem, né?
2: É, Cidmar, cansado.
1: Tá vivo aí, né, Ronaldo?
2: Com fome todo molhado, rapaz. Tô muito bom hoje, não, Cidmar. Cidmar, vamos que interessa, a musiquinha pra gente. Outro, começando lá pra Cachoeira das Pombas, também lá pro pessoal da Jabuticabeira lá. A Dona Maria, também pra Alice, também pra Tinha, pra Débora e pro Paulo lá no Corte da Onça, também pra Dona Beca. Também pros meus amigos lá do Cruzeiro do Aricanga, né? Também lá pra Sítio Alegre, também pra, pra aquele Paulinho lá no Sítio Aricanga. E também essa vai pra Geral Roberta, pra Geral Roberta, um colega da gente lá do Maia dos Buracos. Geral Roberta, de humilhar não, rapaz.
1: Aquela foi boa, gostei daquela rapaz.
2: De uma toca pra gente aí. Pra alegrar essa tarde chuvosa. Transporte de boiada com cravo marilonso de mar. Beleza. Fui.
1: Já é noite, já, Ronaldo.

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0: você de uma boa noite.
1: Beleza, Maria?
0: Queria ouvir uma música pra você, mas aí eu fiz pra você da rádio, pra todos que estiveram ouvindo.
1: Beleza, valeu, Maria Isabel, tá aí na sintonia curtindo a Vida Nova FM. Abraço também pros Irani e Celinho, lá no sítio Boca da Onça, Sabinópolis, tá lá curtindo a Vida Nova FM. Também fala com a Tuca Fazenda Miséria. Fala comigo, dona Tuca.
2: Boa tarde, seu Edmar.
1: Tudo
2: aqui
1: bem?
2: É a Tuca da Fazenda da Miséria.
1: Gente, felíssimo.
2: Gostarei de você passar para mim aquela música de Gina e Gina, a Senhora Aparecida.
1: Agora.
2: Ofereço para você, todo mundo aí da rádio, Cláudia Rocha, para vocês todos, para Dona Zilda, lá na Prata, Dorival, Maria, lá na Prata, Darcy, Dona Alica, lá na Jacutinga, Dona Zezé, Soildo, Dona Aparecida, de Geraldo Bicudo.
1: Beleza.
2: Gina e Gina.
1: Tá bom.
2: Senhora Aparecida.
1: Ok, dona Tuca, abraço, viu? Deus abençoe.
2: E boa noite.
1: Boa noite, dona Tuca, valeu, gente. Amanhã eu volto às 16h com mais um Parada Sertaneja no oferecimento da Pimenta Resfriadores. Ótima noite, tchau, tchau.

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3: Para o El Niño.
4: Medidas de prevenção aos efeitos do fenômeno climático foram apresentadas a gestores estaduais e municipais de todo o país. Márcia Fernandes.
5: Para lidar com os efeitos do chamado Super El Niño, estão sendo adotadas medidas nas diferentes regiões do país.
3: Atenção na hora das compras para casa.
4: A Anvisa proíbe produtos de limpeza sem registro sanitário por representarem riscos à saúde. Cleide Lopes.
6: Antes de colocar um produto no carrinho, vale fazer uma conferência rápida no rótulo. Se não há identificação clara do fabricante, lote ou instruções de uso, é melhor desconfiar.
3: Hoje na apresentação, eu, Luciana Vasconcelos e Luciano Seixas.
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3: Sancionada a lei que prevê a oferta de trombolíticos para tratamento de infarto e AVC na rede de urgência e emergência do SUS.
4: Esses medicamentos podem ser usados para dissolver coágulos de sangue os trombos que entopem as artérias ou veias.
7: As doenças cardiovasculares são a principal causa de morte no Brasil. São cerca de 400 mil mortes por ano, mais de 1.100 por dia. Em casos de infarto e de alguns tipos de AVC, o tempo é decisivo para salvar vidas e reduzir sequelas. Com a nova lei, medicamentos trombolíticos serão ampliados na rede de urgência e emergência do SUS, incluindo as unidades de pronto atendimento, as UPAs. Segundo a médica e professora de emergências do Hospital de Clínicas da USP, Ludmila Abraão Ajar, a medida será fundamental para salvar vidas.
8: Quando nós levamos o trombolítico, que é essa medicação tão poderosa, para a população que precisa, nós estamos salvando vidas e estamos devolvendo os pais e as mães de famílias para suas casas, com uma menor ocorrência de incapacidade, de sequelas e de problemas que vão tornar toda essa família inviável para uma vida social.
7: O tratamento pode ser indicado em casos de infarto e AVC isquêmico, sempre depois da avaliação de equipe de saúde e de acordo com os protocolos médicos. No caso do infarto, o medicamento pode ser utilizado principalmente quando um procedimento mais complexo, como a angioplastia, não está disponível no tempo recomendado. A nova lei prevê medidas para melhorar a disponibilidade dos medicamentos na rede pública. O ministro da Saúde, Alexandre Padilha, destaca que hoje a aquisição dos trombolíticos é feita pelos gestores locais e que a partir da nova legislação, o Ministério da Saúde vai definir estratégias para aprimorar essa oferta e qualificar o atendimento.
9: Vamos levar para pactuação com os estados e municípios e a lei passa a dar uma obrigação muito maior, a capacidade maior de todo cidadão, da gente enquanto ministério, do gestor estadual, municipal, cobrar a implementação do que está acontecendo. E com isso a ideia é reduzir o tempo de tratamento e, ao reduzir o tempo de tratamento, a gente garantir salvar vidas em relação a isso.
7: A lei entra em vigor 180 dias após a publicação e a implementação será acompanhada por um comitê criado pelo Ministério da Saúde. Em 2025, o SUS contabilizou 292 mil atendimentos por AVC, sendo 218 mil por AVC isquêmico. Reportagem Pablo Mundim.
3: A campanha nacional de multivacinação chegou ao fim nesta terça-feira com mais de 8 milhões.

0: doses aplicadas em todo o país.
1: Mas fique atento, se você tem criança ou adolescente com menos de 15 anos em casa, vale dar uma olhada na caderneta e conferir se falta alguma vacina.
0: Isso porque mesmo com o fim da campanha, a vacinação continua normalmente pelo SUS.
1: É só procurar um posto de saúde e levar a caderneta para atualizar o documento.
0: Reforçando, a rotina de vacinação, mesmo que seja com uma frequência menor, deve ser mantida na adolescência.
1: Inclusive, a vacina contra o HPV. E jovens e adolescentes de 15 a 19 anos que não foram imunizados na idade correta têm até 31 de dezembro para receber a dose pelo SUS.
2: A servidora pública Aline Figueiredo sempre levou a sério todas as vacinas que protegem o filho João Vitor, de 11 anos, contra doenças que podem ser evitadas. Com a caderneta completa, o João Vitor já tomou até mesmo a vacina contra o HPV. Para ela, os cuidados com a saúde vão além da porta de casa.
3: Além de desenvolver a doença, de transmitir, né? Essa, para mim, foi a grande preocupação. Se tem uma doença que está tendo controle por vacinação, por que não proporcionar isso ao meu filho? Se eu já tomei também, eu sou imunizada. Nossa, eu saí uma vacina, eu tô lá, eu só acho que eu sou a primeira da fila para tomar.
2: Os adolescentes têm um esquema vacinal importante a ser seguido para construir uma vida adulta saudável. A pediatra Natália Bastos alerta que a caderneta de vacinação continua merecendo a atenção dos pais de adolescentes.
4: As pessoas esquecem muito da vacinação dos adolescentes e acaba que eles ficam sem proteção. Muitas vezes a questão do levar de ano em ano já passa, os pais passam a levar os filhos na emergência e aí acaba que o médico da emergência não olha o cartão de vacina. E aí, como tem no SUS o programa de mandar mensagem para os pais, isso ajuda muito a lembrar eles que eles têm essa vacina esquecida.
2: Além da vacina contra o HPV, os adolescentes devem ser imunizados contra outras doenças. Como lembra a diretora substituta do Departamento do Programa Nacional de Imunizações do Ministério da Saúde, Ana Catarina de Melo Araújo.
5: E aí atualizar para as vacinas da faixa etária do adolescente, que seria HPV, dengue, meningite, a meningo, a CWY. Ter a caderneta de vacinação em mãos, procurar a unidade básica de saúde mais próxima da residência, verificar essa caderneta de vacinação junto a um profissional de saúde da unidade básica para verificar a situação vacinal.
2: A campanha de vacinação contra o HPV para jovens de 15 a 19 anos foi prorrogada até 31 de dezembro. Com isso, quem ainda não foi vacinado contra o vírus na idade recomendada, entre 9 e 14 anos, deve procurar uma unidade de saúde para receber gratuitamente uma dose do imunizante. Reportagem Graziele Bezerra.
0: Representantes do governo federal, de governos estaduais e prefeituras estiveram reunidos na última semana para discutir ações de prevenção e resposta aos impactos do El Niño.
1: A previsão é de que esse fenômeno climático, que deve se acentuar a partir deste mês, provoque chuvas mais intensas no sul e ondas de calor e secas mais rigorosas nas demais regiões.
0: Foram feitas rodadas de reunião com gestores de todas as regiões. Hoje foi a última com representantes do Sudeste.
6: Para lidar com os efeitos do chamado Super El Niño, que deve atingir o país com mais intensidade entre este mês de setembro e novembro, estão sendo adotadas medidas nas diferentes regiões do país. No Sudeste, a previsão é de ondas de calor e atraso nas chuvas. No campo, os maiores impactos serão sentidos na produção de cana-de-açúcar e de frutas cítricas, além das pastagens. A preocupação também com o abastecimento de água, sobretudo na região metropolitana de São Paulo, de acordo com a ministra da Casa Civil, Miriam Belchior.
7: Estamos fazendo esse monitoramento junto, evidentemente, com os órgãos estaduais do Rio, de Minas e de São Paulo, para garantir aí o abastecimento nas regiões metropolitanas de São Paulo, Rio e Campinas, né? É muito importante que os governos estaduais façam a gestão de seus reservatórios para que, em caso de cenário de escassez, se estabeleça uma priorização de usos da água disponível.
6: No norte e nordeste, a previsão é que o fenômeno climático cause calor e seca prolongada nas regiões. Nesse momento, é importante que as pessoas não iniciem queimadas, ainda que controladas. É o que explicou o ministro do Meio Ambiente e Mudança do Clima, João Paulo Capobianco.
8: Evitar incêndios depende necessariamente de uma ação preventiva.

0: por parte da sociedade. Ou seja, nós não podemos, a partir deste agora, utilizar o fogo para aquelas questões que culturalmente ainda se usam no Brasil. Pôr fogo para limpar um terreno qualquer, renovar uma pastagem, colocar fogo no lixo, fazer fogueiras de lazer, inclusive.
1: Para o Centro-Oeste, a previsão é de atraso nas chuvas e temperaturas acima da média. Por isso, está sendo monitorada a possibilidade de escassez hídrica, principalmente no norte de Mato Grosso e de Goiás. E na região sul, a preocupação é com o excesso de chuvas e tempestades. Para fazer frente a esse cenário, estão previstas ações de prevenção a desastres, segurança hídrica, geração e transmissão de energia elétrica. Reportagem, Márcia Fernandes.
2: O Sistema Único de Saúde reforça a preparação em todo o país para antecipar os riscos e proteger a população dos impactos do El Niño.
3: Com o apoio do Ministério da Saúde, gestores estaduais trabalham na elaboração de planos de enfrentamento adaptados às diferentes realidades e vulnerabilidades dos territórios.
2: E o Ministério faz um alerta para o cuidado com o aumento de transmissão de arboviroses, como dengue e chikungunya.
3: Sobre o assunto, eu e Mariana Jungmann conversamos com Marília Santini de Oliveira, secretária adjunta de Vigilância em Saúde e Ambiente. Vamos ouvir.
4: Secretária Marília Santini, seja muito bem-vinda à Voz do Brasil. O Ministério da Saúde encaminhou, né, um alerta aos estados e municípios sobre a possibilidade de aumento na transmissão de arboviroses, como dengue, chikungunya, em razão aí do fenômeno El Niño. Quais são as previsões e as recomendações que estão contidas nesse alerta?
5: Boa tarde, obrigada aí pelo espaço para a gente discutir esse assunto tão importante. Então, como acho que a maioria das pessoas já sabe, mas acho também que não custa a gente reforçar, que o El Niño é um fenômeno climático natural. O que está acontecendo atualmente, né, nos últimos 10, 15 anos? Ele está sendo mais frequente e mais intenso. Então, acontece um aquecimento das águas superficiais do Oceano Pacífico. Isso interfere no clima do mundo inteiro. No Brasil, que é um país bem grande, né, ele acentua tudo o que aconteceria. Então, na estação quente, fica muito mais quente. Na estação chuvosa, tem muito mais chuva, causando enchentes, deslizamentos. E no local que tem seca, fica muito mais seco, causando dificuldade de acesso, prejuízo na produção de alimentos. Uma consequência que às vezes a gente não vê tanto, porque é tudo pequenininho, né? O mosquito, o vírus, é que vetores, principalmente mosquitos, têm o seu ciclo de vida alterado pelo calor. Por exemplo, o Aedes aegypti, que é um mosquito que transmite a dengue, a zika, a chikungunya, ele nasce mais rápido do ovo para virar adulto, que é o que pica e transmite. É um ciclo mais rápido, então você acaba tendo mais mosquitos. E também, tanto na seca quanto na enchente, a gente tem mais criadouros desses mosquitos. Porque na seca você acaba guardando água, às vezes de forma inadequada pela falta de água, né? Então vai ter balde, outros recipientes com água. E na enchente, quando a chuva passa, ficam aquelas poças de água que também são criadouros desse mosquito. Então é clássico que em anos de El Niño a gente tenha aumento do número de casos de dengue. Isso que está na recomendação, mandando um alerta para todos os estados e municípios, dizendo que existe a possibilidade de ter esse El Niño mais forte esse ano, com isso acontecendo, existe a possibilidade de ter mais casos de dengue. Então, é um alerta que recomenda as mesmas medidas para dengue, que a gente recomenda sempre, só que com mais atenção e com mais frequência.
3: Essas medidas recomendadas, né, sobre a dengue, falam da colaboração da população, que é fundamental nesse caso, né? O Ministério também está empenhado nessa mobilização da população?
5: Sim. É fundamental, como você disse, porque tem esses criadouros do mosquito podem ser muito pequenos e muito perto da casa das pessoas e mesmo dentro delas, né? Então aquelas coisas que todo mundo já sabe, que a gente faz campanha todo ano, não deixe pratinho de vaso cheio de água. É a mesma, né? Seria o mesmo criadouro, né? Olha o seu quintal, veja se não há pneus, baldes, outras coisas que acumulam água. Olha aí atrás das geladeiras, os depósitos. Então são as mesmas recomendações que não acontecem sem o envolvimento da população.
4: Agora, o Ministério da Saúde, ele está fazendo aí alguma preparação também, secretária do SUS, para aumento de casos aí de dengue, chikungunya, outras doenças também que possam ser transmitidas pelo Aedes aegypti?
5: Sim, a gente está fazendo também outras medidas para controle desse vetor, né? Que não dependem da população, dependem dos gestores.

0: Então tem a parte da população, tem a parte do prefeito, do governador, aqui do governo federal. Então, por exemplo, aqueles larvicidas ou adulticidas que matam os mosquitos adultos ou em evolução, a gente comprou e tem disponível uma quantidade maior. Testes para fazer exames laboratoriais de dengue e chikungunya, a gente também regularizou nossos estoques num nível maior. Nessa parte que você pergunta especificamente, né, para o atendimento, para o diagnóstico, a gente tem vários documentos que dizem como fazer isso, que serve para a equipe de saúde, serve para a população, quando procurar o médico. A gente está divulgando bem mais esses documentos, fazendo vários webinários com diferentes trabalhadores da saúde, e não só dos trabalhadores do SUS, mas também da saúde suplementar, porque esses pacientes podem procurar qualquer serviço, né? Quem tem plano de saúde ou quem vai particular mesmo. Então, tem todo um trabalho voltado principalmente para educação dos profissionais de saúde e para ter a oferta dos insumos que esses profissionais vão precisar. Sais de hidratação oral, teste diagnóstico.
1: Muito bem, nós conversamos com Marília Santini, secretária adjunta da Secretaria de Vigilância em Saúde e Ambiente do Ministério da Saúde. Muito obrigado, secretária, por sua entrevista aqui à Voz do Brasil.
0: Eu que agradeço.
2: A Anvisa, Agência Nacional de Vigilância Sanitária, suspendeu a fabricação de produtos de limpeza na unidade da Unilever, em Vinhedo, no interior de São Paulo.
1: A ação é preventiva e foi adotada após inspeção que identificou falhas de controle e monitoramento da água utilizada no processo.
2: A avaliação das evidências disponíveis até o momento não indicou contaminação sobre os lotes produzidos na fábrica.
1: Por esse motivo, não foi determinada a suspensão da comercialização, da distribuição ou do uso dos produtos já fabricados e disponíveis no mercado, nem o seu recolhimento.
2: A vistoria faz parte de outras ações integradas de fiscalização sanitária de empresas fabricantes de saneantes, uma categoria que inclui produtos destinados à limpeza, desinfecção e conservação de ambientes.
1: A Anvisa determinou ainda que 12 produtos sem registro não podem ser fabricados nem vendidos no Brasil.
2: Entre eles estão alvejantes, tiramanchas e soluções à base de percarbonato de sódio.
1: De acordo com a agência, esses produtos representam riscos à saúde e à segurança da população.
2: Saiba como evitar a escolha de itens assim na prateleira do supermercado.
3: Na hora de fazer compras, preço e marca costumam pesar na escolha. Mas será que o consumidor também olha o rótulo? A servidora pública Cláudia Siqueira nem sempre faz isso.
4: Olha, eu vou confessar que eu não costumo olhar.
3: Já a aposentada Renata Mello é um pouquinho mais cuidadosa.
5: Eu costumo olhar muito as coisas de produto comestíveis, mas em produto de limpeza foram coisas assim que muito pouco tempo que eu comecei a ficar mais atenta.
3: Entre os 12 itens proibidos pela Anvisa, vendidos sem registro sanitário, estão alvejantes, tiramanchas e soluções à base de percarbonato de sódio. Antes de colocar o produto no carrinho, vale fazer uma conferência rápida no rótulo. A dica é da gerente de fiscalização e inspeção da Anvisa, Márcia Gonçalves.
6: O consumidor pode olhar ali quem fabrica o produto, onde ele é fabricado, a composição e a concentração, as instruções de uso correto desse produto, de manuseio, as condições de descarte, advertências, o que que acontece, né, num caso de uma intoxicação.
3: Um dos problemas da comercialização de produtos químicos sem autorização e sem a devida responsabilidade técnica é que não há nenhum tipo de garantia de segurança em seu uso, como explica Rodrigo Moura, coordenador da Comissão Nacional de Fiscalização do Conselho Federal de Química.
7: Quando você tem um produto clandestino, você não tem exatamente a certeza da matéria-prima utilizada nesse produto. Você não tem certeza com relação aos processos químicos que foram utilizados na concepção do produto. Você não tem informações técnicas relativas à utilização do produto. Um produto clandestino, ele é um risco para a sociedade.
3: Quem já tem em casa um dos produtos proibidos pela Anvisa deve manter a embalagem fechada, no recipiente original e longe de crianças e animais. E procurar a vigilância sanitária local para saber como proceder. Reportagem Cleide Lopes.

0: A lista dos produtos de origem desconhecida pode ser consultada no portal oficial da Anvisa, no endereço www.gov.br/anvisa.
1: E Luciano, agora a gente vai falar de bulas de remédios. Decifrar aqueles termos técnicos nas bulas tradicionais pode ser uma missão difícil para muita gente.
0: Para resolver esse problema e garantir acesso à informação com segurança, a Anvisa disponibiliza online, de forma gratuita, o bulário eletrônico.
1: A plataforma oferece uma linguagem mais clara para o cidadão.
2: Letras pequenas, termos técnicos, palavras difíceis. Esses são alguns dos problemas encontrados nas bulas dos medicamentos que desestimulam a população a consultar o documento. A aposentada Cleide Felipe da Silva já recorreu à internet para buscar informações. Ela conta que até se arriscou quando entendeu melhor os efeitos colaterais e suspendeu o tratamento.
3: A médica passou um remédio para eu usar por conta de colesterol alterado e eu já tenho um problema nos rins, né? O remédio que ela me passou, me receitou, alterava mais ainda o problema nos rins. Fui lá na internet, pesquisei e vi que tinha um efeito colateral enorme com quem já tinha problema dos rins. Então eu parei por conta própria.
2: E não é só a Cleide que enfrentou os perigos de interromper um tratamento por conta própria pelas dificuldades de ler a bula. O Imar Pereira Nunes também já buscou informações sobre sintomas, tratamentos e medicamentos na internet. Mas o professor não confiou no que leu.
4: Talvez hoje seja um pouco mais fácil, mas sempre tem aquela coisa mais técnica que dificulta, né? Um pouquinho o entendimento. Eu já olhei na internet e achei que ia morrer. Chegou no médico, ele desmentiu tudo.
2: Para garantir aos pacientes acesso à informação com segurança, a Agência Nacional de Vigilância Sanitária mantém uma base de dados pública e oficial, onde todas as versões aprovadas pela Anvisa estão disponíveis. Segundo Daniela Marreco Cerqueira, diretora da segunda diretoria da Anvisa, a ferramenta chamada de bulário eletrônico permite simplificar a leitura das bulas de maneira gratuita.
5: Ao acessar o bulário eletrônico, você consegue buscar a bula pelo nome comercial do medicamento, pelo nome da substância ativa, e ele também vai ter acesso a dois tipos diferentes de texto de bula. A gente tem o que a gente chama de bula do paciente e o que a gente chama de bula do profissional de saúde.
2: A diretora Daniela Marreco Cerqueira reforça ainda que no Brasil, medicamentos de referência, genéricos e similares utilizam bulas padronizadas com informações sobre segurança e uso. Quando há necessidade, as alterações passam por análise técnica.
5: A Anvisa vem aprimorando as bulas dos medicamentos exatamente para conseguir maior clareza nas informações, maior legibilidade, conseguir o melhor entendimento.
2: O bulário eletrônico pode ser acessado oficialmente através do portal da Anvisa no endereço consultas.anvisa.gov.br. Reportagem Gabriela Noronha.
0: Estados, municípios e o Distrito Federal já podem aderir à Política Nacional dos Direitos das Pessoas LGBTQIA+.
1: A participação é voluntária e também alcança organizações da sociedade civil, instituições de ensino e pesquisa, centros de referência e empresas.
0: O processo de adesão é digital. Feita a adesão, é realizado um plano de ação, como detalha a Secretária Nacional dos Direitos das Pessoas LGBTQIA+, Simi Lahá.
6: Esse plano de ação, ele visa identificar qual é o interesse, então se não tem um conselho e quer fazer um conselho, se quer implementar algum equipamento público, se quer elaborar políticas públicas, ela constrói esse plano de ação em conjunto e aí soma esforços para a execução dessa política no território.
1: O processo pode ser solicitado pelo e-mail politica.lgbtqia@mdh.gov.br. Vou repetir, hein? politica.lgbtqia@mdh.gov.br.
0: E essas foram as notícias do governo federal.
1: Uma realização da Secretaria de Comunicação Social da Presidência da República.
0: Com produção da empresa Brasil de Comunicação.
1: Fica agora com o Minuto do TCU e em seguida com as notícias do Poder Judiciário e do Congresso Nacional. Uma boa noite.
0: Boa noite para você e até amanhã.
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1: Presidente do STF abre evento internacional sobre independência judicial nas democracias contemporâneas.
2: TSE define critérios para caracterizar deepfake nas eleições 2026.
1: STJ identifica comando oculto em recurso para enganar sistema de inteligência artificial e determina comunicação à OAB e ao MPF.
2: Boa noite. Boa noite, eu sou Sérgio Duarte.
1: E eu sou Walter Lima.
2: O presidente do Supremo Tribunal Federal, ministro Edson Fachin, abriu nesta quarta-feira a 17ª jornada Ítalo-Hispano-Brasileira de Direito Público, que tem como tema Resistência Democrática e Justiça Constitucional.
1: Na abertura do evento, Fachin aproveitou para fazer uma manifestação.
2: O ministro disse que é dever de todos preservar a integridade do STF, destacou a responsabilidade do cargo.
3: A elevada autoridade do cargo não confere privilégios, mas impõe deveres, limites e responsabilidades que devem ser observados com absoluto respeito à Constituição, às leis e ao Supremo Tribunal Federal. Nos próximos dias, concluída a análise necessária dos fatos e os procedimentos institucionais pertinentes, esta presidência anunciará no tempo devido e sem precipitação as medidas cabíveis e necessárias.
1: O encontro realizado no Supremo reúne até amanhã especialistas do Brasil, da Itália e da Espanha para discutir desafios das cortes constitucionais.
2: Tribunal Superior Eleitoral define critérios para caracterizar deepfake nas eleições 2026.
1: A corte também definiu que a proibição do uso de deepfake nas eleições é para conteúdo caracterizado como propaganda eleitoral. Fábio Ruas.
4: O TSE estabeleceu que deepfake é o conteúdo produzido ou manipulado por inteligência artificial que apresente grau de realismo.

0: durante julgamento em que o TSE rejeitou o pedido de multa contra o candidato Flávio Bolsonaro pelo uso de um vídeo que recriou com inteligência artificial a imagem e a voz do ex-presidente Jair Bolsonaro. No mesmo julgamento, o TSE ainda decidiu que o ato de transmitir convenção partidária pela internet não configura propaganda eleitoral antecipada, o que depende do conteúdo, da linguagem, dos destinatários e do contexto.
1: STJ identifica comando oculto em recurso com o objetivo de enganar o sistema de inteligência artificial do tribunal e beneficiar a parte recorrente.
2: Com isso, determinou a comunicação à OAB, ao MPF e para a tomada de providências. Fátima Uchoa.
3: Para o STJ, a prática conhecida como prompt injection pode representar ato atentatório à dignidade da justiça e se caracterizar como crime de fraude processual. Os advogados do caso recorreram ao STJ contra a decisão do Tribunal de Justiça da Paraíba, que considerou a absolvição de uma pessoa acusada de homicídio totalmente contrária às provas do processo. Ao classificar como gravíssimo o uso do comando oculto pelos advogados, o relator do recurso especial, ministro Og Fernandes, afirmou que ministro e equipes analisam processos de forma minuciosa e que as ferramentas de IA não são usadas para produzir automaticamente decisões que são apenas assinadas pelos magistrados.
1: Começa o segundo seminário de precedentes na Justiça do Trabalho.
2: Por 2 dias, ministros, magistrados, pesquisadores do direito discutem a uniformização da jurisprudência trabalhista no país. Rafael Silva.
4: O encontro discute a formação e a aplicação de precedentes e de mecanismos para agilizar a análise de processos e a segurança jurídica ao uniformizar a interpretação do direito. Outro ponto é garantir a segurança no uso de ferramentas de inteligência artificial nesse processo.
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1: Uma boa noite.
2: E até amanhã.

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1: Eu sou Paula Groba.
2: Eu sou Humberto Pinheiro.
1: E estes são os destaques de hoje do Jornal do Senado, que começa agora.
2: Avança a proposta sobre o fim da escala 6x1. Isto segue para o plenário.
1: MP do fim da taxa das blusinhas é aprovada em comissão mista e Câmara analisa texto.
2: Comissão de Constituição e Justiça aprova texto base da PEC da Segurança Pública.
1: Boa noite.
2: Boa noite.
1: O fim da escala 6x1 avançou no Senado. A Comissão de Constituição e Justiça aprovou a proposta que reduz a jornada para 40 horas semanais e garante 2 dias de descanso por semana.
2: Na prática, a PEC prevê a adoção da chamada escala 5x2, 5 dias de trabalho e 2 de folga. Agora, o texto será analisado pelo plenário. Repórter Rodrigo Rezende.
3: A proposta de emenda à Constituição 211 de 2019 limita a jornada de trabalho dos trabalhadores seletistas em 40 horas semanais. A PEC cria ainda a escala 5x2, com a obrigação de 2 folgas semanais ao empregado. Todas essas mudanças não podem acarretar diminuição do salário. O relator da proposta, senador Omar Aziz, do PSD do Amazonas, afirma que as mudanças vão dar qualidade à vida dos trabalhadores, principalmente das mulheres.
4: Nós temos dessas 37 milhões mais ou menos de trabalhadores nessa situação, mais 57% são mulheres. Essas mulheres muitas vezes têm uma dupla jornada de trabalho.
3: Já o senador Rogério Marinho, do PL do Rio Grande do Norte, lamentou que a PEC obrigue uma forma de contrato entre patrões e empregados diferente do modelo dado pela reforma trabalhista em 2017.
5: Ele coloca uma questão uniforme de cima para baixo. Quando se fala aqui do acordo individual como se fosse um retrocesso, o acordo individual existe desde sempre, desde 1943.
3: A PEC estipula um período de transição para a nova jornada. Depois da publicação, as empresas terão até 2 meses para adaptar a jornada para 42 horas semanais. A partir daí, as empresas terão mais 1 ano para colocar a jornada em 40 horas.
1: Senadores também aprovaram na noite desta terça-feira um projeto que cria incentivos tributários para empresas que instalarem, ampliarem ou modernizarem centros de processamento de dados no país, os chamados data centers.
2: A proposta prevê a suspensão de tributos como PIS, PASEP, COFINS, Imposto de Importação e IPI para essas instalações. O texto prevê uma série de contrapartidas por parte das empresas, visando a redução do impacto ambiental. Repórter Alexandre Campos.
6: As empresas habilitadas deverão manter um percentual mínimo de seus serviços no mercado interno, usar fontes de energia renováveis ou de baixa emissão e garantir eficiência hídrica no resfriamento da infraestrutura. Ainda deverão investir em projetos de pesquisa e inovação industrial e tecnológica ligados à economia digital, o correspondente a 2% do valor dos produtos adquiridos no mercado interno ou no exterior, com benefício do regime especial, sendo que 40% dos recursos devem ser aplicados nas regiões Norte, Nordeste e Centro-Oeste. Relator do projeto, o senador Cid Gomes, do PSB do Ceará, destacou a importância dos data centers no dia a dia das pessoas.
7: Com o advento da inteligência artificial, é de que cada vez mais estruturas de bancos de dados sejam necessárias à implantação para que as informações possam estar rápida e prontamente disponíveis para o uso e consumo da população.
6: O projeto que segue para a sanção presidencial ainda prevê que as multas previstas no chamado Estatuto Digital da Criança e do Adolescente sejam direcionadas por 5 anos para o Fundo Nacional para a Criança e o Adolescente.
1: O Senado também aprovou um projeto que cria a Política Nacional de Minerais Críticos e Estratégicos. A proposta estabelece diretrizes para incentivar a pesquisa, a extração, o beneficiamento e a transformação desses minerais no Brasil.
2: A proposta também cria um Conselho Nacional para a Industrialização do Setor. Os minerais são importantes para áreas como tecnologia, transição energética e segurança nacional. A proposta segue para sanção presidencial.
1: E seguiu para a promulgação a indicação do senador Rodrigo Pacheco, do PSB de Minas Gerais, para o cargo de ministro do Tribunal de Contas da União. O TCU é integrado por 9 ministros, indicados pelo presidente da República, pelo Senado e pela Câmara. O cargo é vitalício. Pacheco vai ocupar a vaga deixada por Bruno Dantas, que renunciou ao cargo na segunda-feira.
2: A medida provisória que acaba com a taxa de 20% sobre compras internacionais de até 50 dólares foi aprovada pela Comissão Mista de Deputados e Senadores.
1: Agora,

0: A MP, também conhecida como Taxa das Blusinhas, segue para a votação nos plenários da Câmara e do Senado. A expectativa é que isso aconteça ainda nesta quarta-feira. Repórter Maurício De Santos.
1: O principal ponto de impasse para aprovar a medida provisória que acaba com a chamada Taxa das Blusinhas era definir quando seriam avaliados os impactos da medida. O texto põe fim à cobrança de 20% sobre as compras internacionais de até $50, hoje cerca de R$250. Pelo acordo, a primeira avaliação será feita 3 meses depois que a medida entrar em vigor. Depois, o Ministério da Fazenda fará novas análises a cada 6 meses. O Congresso também vai avaliar os impactos uma vez por ano. A relatora, senadora Leila Barros, do PDT do Distrito Federal, destacou que o governo federal poderá fazer ajustes dependendo do resultado dessas avaliações de impacto.
2: A gente atendeu em parte a maior preocupação do setor, que é a avaliação, dando essa autonomia ao Ministério da Fazenda, a avaliação de 6 meses e também passar pelo Executivo a avaliação do Congresso Nacional anualmente.
1: Mas os senadores Alci Lucas, do PL do Distrito Federal, acredita que o prazo de avaliação de impacto a cada 6 meses é muito extenso.
3: O que nós queremos é isonomia para o produtor aqui local. Até 6 meses já quebraram as empresas todas. Se o governo fizer essa avaliação que está aqui hoje, ele já vai perceber que é inadmissível o que está acontecendo.
1: O setor produtivo pediu ainda igualdade nas regras tributárias e regulatórias. O acordo prevê critérios para avaliar os efeitos da medida e análise sobre propriedade intelectual e qualidade dos produtos. Ficaram de fora a exigência de uso dos correios para o envio dos itens comprados e a implementação de um cashback para os consumidores. Esses pontos devem ser tratados em uma futura etapa de regulamentação da reforma tributária.
4: E o Senado aprovou o projeto que permite a brasileiros que trabalham em países de língua portuguesa somar períodos de contribuição para se aposentar. O texto agora segue para promulgação.
0: No Brasil, o acordo vale para aposentadorias por idade e invalidez e pensão por morte. Repórter Patrícia Oliveira.
5: O acordo foi assinado por Brasil, Portugal, Cabo Verde, Moçambique e São Tomé e Príncipe. A ideia é evitar que o trabalhador perca contribuições por não ter cumprido o tempo mínimo exigido em apenas um dos países. No Brasil, o acordo vale para aposentadorias por idade, invalidez e pensão por morte. Para o relator da proposta, senador Carlos Viana, do PSD de Minas Gerais, representa um avanço na proteção previdenciária dos trabalhadores brasileiros.
6: Um ponto muito importante na experiência e na vida de brasileiros que optaram por morar no exterior e trabalhar no exterior, já tendo contribuído no Brasil ou estão contribuindo lá fora.
5: O benefício deverá ser concedido de forma proporcional ao período trabalhado em cada país.
4: A Comissão de Constituição e Justiça aprovou o texto base da proposta que insere na Constituição o Sistema Único de Segurança Pública, também conhecida como a PEC da Segurança Pública.
0: O texto amplia as competências federais no combate ao crime organizado, permite a criação de polícias municipais e redefine o papel das forças policiais. Destaques à proposta continuam sob análise da comissão. Depois, o texto seguirá para o plenário. Os detalhes com o repórter Bruno Lourenço.
7: A proposta estrutura o Sistema Único de Segurança Pública e confere à União a competência para estabelecer diretrizes gerais para o setor. O texto permite o policiamento ostensivo de ferrovias e hidrovias federais pela Polícia Rodoviária Federal. Prevê um regime especial mais rigoroso para punir chefes de organizações criminosas e admite a criação de polícias municipais de natureza civil. O relator, senador Rogério Carvalho, do PT de Sergipe, retirou mudanças dos deputados sobre o financiamento da segurança pública com recursos das empresas de apostas, depois de deduzidas as despesas de custeio.
8: Não é conveniente dar garantia constitucional às despesas de custeios das BETs, principalmente quando a metodologia de cálculo pretendida prejudica a destinação de recursos para áreas sociais como educação, segurança pública e esporte.
7: A PEC assegura para o novo modelo de segurança pública receitas vinculadas ao Fundo Nacional de Segurança Pública e ao Fundo Penitenciário Nacional, vedados os contingenciamentos, ou seja, os bloqueios orçamentários.
4: Com edição de Paula Groba e trabalhos técnicos de Eliseu Caires, o Jornal do Senado fica por aqui. Acompanhe agora as notícias da Câmara dos Deputados. Boa noite.
0: Boa noite.

0: e até amanhã.
1: 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Plenário define multa para serviços mal avaliados de hospitais privados.
2: Câmara inclui testes vocacionais nos exames de avaliação da educação.
1: Deputados escolhem senador Rodrigo Pacheco como ministro do TCU.
2: Boa noite. Câmara aprova indicação do senador Rodrigo Pacheco para o TCU. Os detalhes com Ana Raquel Macedo.
3: O plenário da Câmara confirmou, com 404 votos favoráveis e 61 contrários, a indicação do senador Rodrigo Pacheco, do PSB de Minas Gerais, para uma vaga de ministro do Tribunal de Contas da União, no lugar do ex-ministro Bruno Dantas. A indicação já tinha sido aprovada pelo Senado. Rodrigo Pacheco tem 49 anos e foi deputado federal entre 2015 e 2018. Na Câmara, foi presidente da Comissão de Constituição e Justiça. Em 2018, foi eleito senador e presidiu o Senado duas vezes, entre 2021 e 2024. A indicação ao TCU foi apresentada pelo presidente do Senado, Davi Alcolumbre, e outros 19 senadores. Pacheco vai assumir uma das vagas indicadas pelo Congresso Nacional no TCU. O tribunal tem 9 ministros, sendo que o Senado, a Câmara dos Deputados e o Presidente da República podem indicar 3 ministros cada, o que está previsto na Constituição. A proposta de indicação recebeu parecer favorável do relator, deputado Aécio Neves, do PSDB de Minas Gerais.
4: Com uma honra enorme, como conterrâneo do senador Rodrigo Pacheco, mas como admirador da sua história, do seu trabalho, mas sobretudo como homem público, que sabe da sua importância e o quanto ele poderá ajudar o país em momentos de incertezas, como fez no passado muito recente.
3: A maioria dos líderes partidários na Câmara recomendou a aprovação da indicação de Pacheco. Falando pelo governo, o deputado Rogério Correia, do PT de Minas Gerais, destacou a qualidade técnica e política do senador para ocupar uma vaga no TCU.
5: Rodrigo Pacheco foi fundamental para a garantia do processo democrático no Brasil quando presidiu o Senado. Nós realmente corremos um sério risco de um golpe de Estado no Brasil, de um golpe que pudesse quebrar a democracia brasileira. Tanto ele, mas também o presidente Arthur Lira aqui na Câmara foram fundamentais, tanto para reconhecer o resultado das eleições, mas também para firmar uma posição contrária a qualquer tipo de golpe.
3: O presidente da Câmara, Hugo Mota, foi na mesma linha.
6: Não temos dúvida do seu preparo técnico e político para representar o Senado Federal naquela Corte de Contas, fazendo votos que ele possa, assim como em sua passagem pelo Congresso Nacional, ter o mesmo compromisso com a sociedade brasileira, com o Congresso Nacional.
3: O Tribunal de Contas da União é o órgão encarregado de fazer o controle externo dos gastos públicos. Ele auxilia o Congresso a fiscalizar o orçamento, analisa a regularidade das contas públicas e tem o poder de multar gestores, mandar devolver dinheiro e declarar inelegíveis os responsáveis por irregularidades. Da Rádio Câmara de Brasília, com informações de Antônio Vital, Ana Raquel Macedo.
1: Justiça. Chico Alencar, do PSOL do Rio de Janeiro, defende o fim do sigilo das investigações sobre o Banco Master. O deputado considera que a divulgação das informações é necessária para esclarecer possíveis relações do banco com integrantes do Judiciário, do Congresso Nacional e do Poder Executivo.
2: Chico Alencar elogia a atuação da Polícia Federal na apuração do caso. Na opinião do parlamentar, o acesso integral às informações pode evitar vazamentos parciais e permitir a identificação de eventuais responsabilidades.
1: Merlong Solano, do PT do Piauí, defende uma investigação ampla sobre as denúncias envolvendo o Banco Master. Ele pede que sejam esclarecidos os fatos relacionados às instituições financeiras e aos recursos públicos mencionados no caso.
2: Merlong Solano diz que é preciso garantir transparência nas apurações, com a responsabilização dos envolvidos, independentemente do cargo que ocupem. Segundo ele, a investigação é importante para preservar a credibilidade do sistema financeiro e das instituições brasileiras.
1: Rodrigo Dazaeli, do PL de Mato Grosso, defende o impeachment do ministro do STF, Alexandre de Moraes, após novos relatórios da Polícia Federal. Para o deputado, os indícios de irregularidades e conflitos de interesse exigem o afastamento imediato do magistrado.
2: Rodrigo Dazaeli também acusa o governo federal de tentar abafar as denúncias para proteger.

0: membros do STF. O parlamentar considera que a abertura do processo de impeachment é fundamental para dar uma resposta de transparência à sociedade.
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5: Previdência. A Câmara aprovou um projeto que dobra o período de atividades civis que PMs e bombeiros militares podem usar para ter direito à aposentadoria. O repórter Antônio Vital acompanhou a votação.
6: A Câmara dos Deputados aprovou o projeto que amplia de 5 para 10 anos o tempo de serviço em atividades civis que policiais e bombeiros militares podem averbar para fins de aposentadoria. A proposta também altera as regras relativas ao pagamento de soldo integral para os militares depois de irem para a inatividade. Para receber o pagamento integral, os homens terão que ter 35 anos de contribuição com 25 anos de atividade militar. Já as mulheres terão que ter 32 anos de contribuição e 25 anos de atividade de natureza militar. Hoje, para receber salário integral, os militares têm que ter 35 anos de serviço, com a possibilidade de apenas 5 deles terem sido desempenhados em atividades civis. De acordo com o autor da proposta, deputado Capitão Augusto, do PL de São Paulo, reduzir de 30 para 25 anos o tempo de exercício de atividades de natureza militar e, ao mesmo tempo, permitir o aproveitamento de 10 anos de tempo civil equipara os militares aos policiais federais. O projeto também garante igualdade de acesso entre homens e mulheres e veda restrições ou reservas de vagas sem justificativa técnica. O texto final aprovado foi apresentado pelo relator, deputado Cabo Gilberto Silva, do PL da Paraíba.
7: São 35 anos hoje que o policial trabalha, igual a qualquer um. É doença mental, é a questão da saúde. Então é importante todos vocês entenderem a magnitude desse projeto. O Estado não vai perder nada, que estamos tentando resolver o básico para que possamos avançar. Para que possamos avançar no combate ao crime organizado, nas facções criminosas.
6: O projeto também altera outras regras militares. As progressões de posto por merecimento, por exemplo, terão que ter critérios universais com prioridade para o mérito pessoal e para os militares mais antigos. O projeto que amplia de 5 para 10 anos o tempo de serviço em atividades civis que policiais e bombeiros militares podem averbar para fins de aposentadoria seguiu para análise do Senado. Da Rádio Câmara de Brasília, Antônio Vital.
5: Trabalho.
0: Benedita da Silva, do PT do Rio de Janeiro, defende o fim da escala 6x1 como forma de ampliar o tempo de descanso dos trabalhadores. Ela avalia que a mudança vai melhorar a saúde e a convivência familiar, com reflexos positivos também na produtividade.
5: Benedita da Silva pede que o Senado avance na análise das propostas sobre a redução da jornada de trabalho semanal. Segundo o parlamentar, a maior quantidade de tempo livre também beneficia quem precisa voltar mais cedo para casa ou conciliar o emprego com outras atividades.
0: Bongás, do PT do Rio Grande do Sul, pede o fim da escala 6x1 e a redução da jornada de trabalho de 44 para 40 horas semanais, sem redução de salário. De acordo com o deputado, a mudança vai garantir 2 dias de descanso aos trabalhadores.
5: O parlamentar alega que a redução da jornada vai permitir mais tempo para convivência com a família, estudos, lazer e outras atividades. Bongás também lembra que a Câmara já aprovou a redução para 40 horas e solicita a análise da proposta pelo Senado.
0: Glauber Braga, do PSOL do Rio de Janeiro, apoia o fim da escala de trabalho 6x1, que está prevista para ser analisada pelo Senado. O deputado diz que a mudança tem amplo apoio da população e pode melhorar as condições de trabalho.
5: Glauber Braga também defende a redução da jornada para 40 horas semanais, sem diminuição dos salários. Na visão do parlamentar, a medida garante mais tempo para descanso, convivência familiar e cuidados com a saúde.
0: De acordo com Orlando Silva, do PCdoB de São Paulo, o fim da escala 6x1 é uma conquista viabilizada pela mobilização popular e pelo engajamento do governo. O deputado argumenta que a redução da jornada gera novos postos de trabalho e garante mais qualidade de vida.
5: Segundo Orlando Silva, a medida contrapõe retrocessos trabalhistas vistos em governos liberais e reformas anteriores no Brasil. Para ele, o avanço dessa pauta fortalece a proteção da classe trabalhadora e sinaliza a necessidade de proteger os direitos e a justiça do trabalho.
0: Economia. Adriana Ventura, do Novo de São Paulo, repercute críticas sobre a medida provisória que zera o imposto em compras internacionais de até $50. Ela afirma que a norma cria tratamento desigual porque o comércio brasileiro continua pagando tributos sobre mercadorias semelhantes.
5: Adriana Ventura ressalta que as entidades empresariais defendem a extensão do benefício a produtos equivalentes vendidos pelo comércio nacional, caso a isenção seja mantida. O documento alerta que a diferença de tributação prejudica principalmente os pequenos varejistas.
0: Para Luiz Carlos Raul, do Podemos do Paraná, os 18 anos de governos do PT representam um fracasso socioeconômico para o país. O deputado argumenta que os indicadores de habitação e educação pioraram no período.
5: Luiz Carlos Raul também destaca o aumento da população em situação de rua e a dependência de programas de transferência de renda. Na avaliação do parlamentar, a gestão atual falhou na criação de empregos e na autonomia dos trabalhadores.
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1: Educação.
2: A Câmara aprovou a inclusão de testes vocacionais no Enem e no Saeb. O repórter Antônio Vital acompanhou a votação.
3: Deputados e deputadas aprovaram o projeto que obriga o Instituto Nacional de Pesquisas Educacionais Anísio Teixeira, o INEP, a incluir testes vocacionais no Enem e no Saeb, o Sistema de Avaliação da Educação Básica. Os alunos que fizerem os dois exames não serão obrigados a responder as questões e o INEP terá que reservar um tempo extra para os candidatos que optarem por fazer os testes. O projeto foi apresentado pelo deputado Nicolas Ferreira, do PL de Minas Gerais, e recebeu parecer favorável do relator, deputado Mendonça Filho, do PL de Pernambuco. De acordo com a proposta, o teste será incluído nos cadernos da prova aplicada no terceiro ano do ensino médio. A justificativa é de que muitos jovens, especialmente os mais pobres, não dispõem de acesso a ferramentas de orientação vocacional, o que os deixa mais expostos a escolhas desinformadas. Entre as diretrizes previstas para a elaboração dos testes vocacionais estão a identificação das áreas de maior afinidade e das aptidões, além do mapeamento de possibilidades de empreendedorismo, de oportunidades profissionais, de cursos técnicos ou de cursos de graduação. Os resultados dos testes de aptidão deverão ser apresentados na forma de relatório e as regras deverão ser revistas no máximo a cada 2 anos, como maneira de atualizar o conteúdo e forma do teste. Para o relator Mendonça Filho, o projeto democratiza o acesso aos testes vocacionais. Já a deputada Soraya Santos, do PL do Rio de Janeiro, disse que é cada vez mais difícil para os jovens decidir que carreira vão seguir.
4: É um direito da criança você poder medir resultados. Então, quando a gente pega e propõe provas para medir o conhecimento, é absolutamente necessário. Segundo, a gente tem que pensar nos testes vocacionais, porque cada vez está mais difícil para os jovens, diante de tanta divisão através das formações, você saber exatamente o que você quer.
3: O projeto que obriga o INEP a incluir testes vocacionais no Enem e no Saeb seguiu para análise do Senado. Da Rádio Câmara de Brasília, Antônio Vital.
1: Agricultura. Luiz Couto, do PT da Paraíba, defende o fortalecimento da agricultura familiar como parte da soberania alimentar do país. O congressista ressalta que o acesso à água como política de segurança hídrica permite que produtores do Nordeste mantenham a produção de alimentos.
2: Luiz Couto reivindica mais investimentos em pesquisa e assistência técnica para apoiar quem vive da terra. O parlamentar também considera necessárias políticas permanentes de convivência com o semiárido, com infraestrutura para facilitar o escoamento da produção.
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1: Saúde. A Câmara aprovou um projeto que prevê multa de até R$500 mil para hospitais privados mal avaliados. O repórter Marcelo Lascher explica a proposta.
2: O plenário da Câmara aprovou o projeto apresentado pelo ex-senador e hoje ministro do Supremo Tribunal Federal, Flávio Dino, que prevê mecanismos de avaliação de hospitais e serviços de saúde privados. A proposta cria o programa de avaliação dos serviços de saúde, com a previsão de multas que variam de R$5 mil até R$500 mil para instituições privadas que não seguirem determinados padrões de qualidade. De acordo com o projeto, esses padrões de qualidade devem ser definidos pela Agência Nacional de Vigilância Sanitária, a Anvisa. Para isso, serão levados em conta quesitos como a garantia de segurança do paciente, a oferta de atendimento de emergência e o cumprimento de normas da Agência Nacional de Saúde Suplementar, a ANS. Na Câmara, o relator, deputado Márcio Gerri, do PCdoB do Maranhão, deu parecer favorável à proposta já aprovada pelo Senado. Segundo ele, o projeto fortalece os sistemas de fiscalização e avaliação de unidades de saúde já existentes e contribui para o aumento da qualidade de assistência prestada à população. O projeto foi criticado pela deputada Adriana Ventura, do Novo de São Paulo, que apontou intromissão estatal na iniciativa privada.
3: Aqui, intervenção direta, intervenção estatal sobre o sistema privado de saúde. Privado. Tem multas altíssimas nesse projeto, que até R$500 mil. A gente está falando de rede de hospitais privados, laboratórios, consultórios, talvez médicos, clínicas privadas. E assim, simplesmente colocando multas, sanções.
2: O autor da proposta, Flávio Dino, perdeu um filho de 13 anos em 2012 após ser atendido em um hospital particular de Brasília. A justiça considerou que houve falhas e condenou o hospital a pagar uma indenização de R$1.200.000. O caso foi lembrado durante a votação. Para a deputada Maria do Rosário, do PT do Rio Grande do Sul, é dever do Estado fiscalizar os serviços de saúde, inclusive os privados.
4: Porque ainda que seja a iniciativa privada a prestar o serviço de saúde, a qualidade, a segurança na assistência à saúde, mediante o estabelecimento de padrões nacionais, avaliação de serviços, divulgação de resultados e ampliação da transparência e controle sobre a qualidade deste atendimento, tem que ser assegurada pelo Estado.
2: O projeto que prevê mecanismos de avaliação de hospitais e serviços de saúde privados seguiu para a sanção presidencial e já pode virar lei. Da Rádio Câmara de Brasília, com informações de Antônio Vital, Marcelo Larcher.
1: 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Direitos Humanos.
5: Soraya Santos, do PL do Rio de Janeiro, denuncia que a coleta de material para o exame toxicológico de motoristas tem gerado abusos e violência institucional contra as mulheres. A deputada relata casos em que trabalhadoras tiveram partes do cabelo raspadas para a realização do teste.
6: Soraya Santos reforça que a legislação exige apenas a retirada de poucos fios e que o descumprimento das normas fere a dignidade das motoristas. A parlamentar anuncia que a Procuradoria da Mulher vai acionar a justiça e pedir a punição dos órgãos responsáveis pelos excessos. Homenagem.
5: André Figueiredo, do PDT do Ceará, homenageia o ex-ministro do Trabalho, Manuel Dias, que morreu aos 88 anos no dia 22 de agosto. O deputado destaca a trajetória do advogado e político catarinense e sua atuação em defesa da educação em tempo integral e da democracia.
1: Termina agora o Jornal Câmara dos Deputados, produzido pela Rádio Câmara, com trabalhos técnicos de Everson Urani e apresentação de Márcio Aquiles Sardi e José Carlos Andrade. Uma ótima noite para você.
5: A Voz do Brasil volta amanhã. Boa noite.
1: Você ouviu a Voz do Brasil. Boa noite.
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2: 8:18.

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1: 8:31.
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11: 8h35. 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

0: 8:46. 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
2: 8:50.